0: 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É, posse de bola para a equipe do Fluminense, deu lateral ali no lado esquerdo ou falta, Dan?
1: Falta, a carga do Fagner para cima do Arana agora, a falta marcada, o Fluminense vai cadenciando.
0: 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Posse de bola no campo de defesa do Fluminense. Tentativa do Gêmeos, meu Deus do céu. Foi o atacante do Cruzeiro agora, hein, Dan? É, lateral.
1: O Gêmeos não trabalha muito bem com os pés e o Cruzeiro já percebeu isso, né? Pressiona sempre que dá ali o zagueiro do Flu. E agora o erro. Tentou lançar aqui pro Guga na direita. A bola saindo em lateral ainda no campo de ataque pra Raposa.
0: Lateral lado esquerdo do ataque do Cruzeiro. Vai pra cobrança o Kaique. Volta a bola mais atrás agora com o Gerson. Ajeitou lá no campo de defesa com o Fabrício Bruno, que rompe a linha, que divide o gramado. Avança, tenta o passe para o Pereira, deixou para o Neyser. Ganhou do Gêmeos, entrada da área, ajeitou para o Christian. Domina Christian, abre na canhota. Kaique levantou no segundo pau. Corta a defesa do Fluminense. Vai tentar puxar contra-ataque, o Gerson ganha na bola. A sobra fica com o Romero, bateu para o gol. Bate na defesa. Vai sobrar ali com o JK, ganha o JJ, Jonathan Jesus para o Cruzeiro, avançando o Gerson pelo lado esquerdo, manobrou, dominou para o lado direito, volta a bola mais atrás, um Romero de primeira para o Pereira, vai abrir lá no lado direito, Arroio tropeçou na bola, a sobra fica com a defesa do Fluminense, num jogo de perde e ganha, sobra com agora Kevin Serna, Serna domina, traz para dentro, passe no JK, dominou o JK, ajeitou para o Serna, limpou, cai no chão, falta e amarelo pro Kaique Dam.
1: Foi pro Romero, na verdade, o Romero veio no rapa ali para matar a jogada de contra-ataque do Fluminense, não quis nem saber, dominou ali o Serna, já tomou o carrinho por baixo, o carrinho perigoso, porque se o pé tá preso na grama ali é um abraço, mas aí tava bem em cima do lance o Lucas Casagrande, o Romero ainda tenta argumentar, mas não tem o que dizer, cartão amarelo pro Romero. O primeiro do jogo.
0: 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Bola com o Cruzeiro no lado esquerdo de ataque. Christian levanta a cabeça, volta para o Kaique. Kaique dominou, ajeitou agora com o Christian. Christian para o Romero. Na intermediária, ele pode inverter o jogo. Prefere voltar mais atrás agora com o Jonathan Jesus com 35. 35 da primeira etapa. 0 para o Cruzeiro, 0 também para o Flu. Vai descendo pelo lado direito Fabrício Bruno. Avançou o zagueiro, levantou a cabeça. A torcida impaciente. Bola com o Arroio. Dominou o Arroio no bico da grande área. Pé canhoto, volta de novo no Fabrício. Fabrício passa pela marcação. Quem domina, na verdade, vai ele no cruzamento. Neyser domina mal, ela passa a linha de fundo. Tiro de meta de novo pro Fagner. O que que o Neyser arrumou agora, Dan?
1: Cara, eu não sei, ele pulou, foi meio de peito, meio de cabeça. Cara, que loucura o Neyser arrumou. E ele tava sozinho. O cruzamento do Fabrício Bruno pela direita veio perfeito, quebrando a linha do Flu. E o Neyser, centroavante, não soube o que fazer no lance e de forma bizarra jogou para fora, não sei nem explicar.
0: E o Fluminense tentando ganhar tempo, vê que o Cruzeiro tem um momento melhor na partida. Tiro de meta cobrado curtinho com o Martinelli, que vem buscar jogo dentro da área. Bola no lado esquerdo, Milan pressionou o Neyser. A bola bate por último no camisa 22 do Cruzeiro e se perde a linha de lado em arremesso manual para a equipe do Fluminense no seu campo de defesa. 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Lateral cobrado com JK, Martinelli deixa na canhota, Arana lança na frente pro Soteldo, ajeita mal, a sobra fica com o Cruzeiro no campo de defesa. Jonathan Jesus pro Fabrício Bruno na fogueira, vai ter que sair jogando com Otávio, que quebra lá pro campo de ataque. Bola no círculo central, ganha pelo alto Gêmeos, a sobra fica com o Christian, deixa pro Kaique, dominou camisa 6, que tava na pré-lista do Ancelotti, hein? Dominou Kaique no campo de defesa pro Romero, pressionado pelo Serna, volta de novo, Kaique no campo de defesa, lado esquerdo com Jonathan Jesus, abre no lado direito agora com Fabrício Bruno, rompe a linha aqui de vídeo gramado, faz o passe no Fagner, avançou, Fagner levantou a cabeça, vai pra cima da marcação, preferiu brecar, voltou a bola mais atrás agora no Fabrício Bruno, dominou o FB, Fabrício Bruno, levanta a cabeça, gira pra lá, pra cá, pensou, voltou no Jonathan no círculo central, abre na esquerda agora com o Gerson, avançando o Gerson, rompe ali as linhas, bom passe pro Kaique, vai pra linha de fundo, a bola bate por último no Serna, escanteio da...
1: É, e agora o Cruzeiro demorando para armar a jogada, mas mesmo assim conseguiu ainda escanteio. O Gerson avançou pelo meio, fez o passe em profundidade para o Kaique, que fingiu que ia nela. O Serna chegou de carrinho, jogou para fora. É escanteio para o Cruzeiro do lado esquerdo. Quem sabe na bola parada.
0: Com 38 desta primeira etapa, 0 Cruzeiro, 0 também para o Fluminense. Ontem você acompanhou a vitória do Flamengo, 3-0 diante do Curitiba. Partiu Pereira no pé, canhoto no segundo pau. Vem a tentativa de desvio, corta a defesa do Flu na primeira. A sobra fica com o Christian, mas com falta. Falta para o Fluminense na defesa, Dan.
1: Falta na entrada da área do Flu para evitar um possível contra-ataque. E aí o Cruzeiro empilhando perdas de chances nesse primeiro tempo, né? Voltando... Ah, o problema do jogo contra a Chapecoense, até cria, chega muito bem à frente, mas na hora de tirar o 10, desperdiça muito.
0: 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Desce o Cruzeiro, tentativa ali era com o Romero, o Pereira ficou pedindo falta, tá caído o Pereira, alegando ali um braço no rosto por parte do Martinelli, mas só vai parar o jogo pelo jeito o Lucas Casagrande, viu, Dan?
1: É, não acho que ele marcou a falta, não. Ele marcou mais uma precaução por ser um lance envolvendo o rosto, a cabeça ali do Matheus Pereira. Deve dar a bola ao chão a favor do Flu aqui no Mineirão, Pedro.
0: 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E deu bola ao chão pro Cruzeiro, viu? Desce o Cruzeiro com o Gerson, abre na canhota com o Christian, puxa pro pé direito, volta de novo com o Gerson na intermediária, avança o Coringa, domina, abre na canhota agora com o Kaique, dominou o Kaique, bom passe pro Christian de primeira pro Gerson, leva pra linha de fundo, vem ajeitada, Nezer, a bola passa por ele, a sobra fica com o Fluminense, na descida agora com o Soteldo, faz o break e o Kaiser, o Nezer na verdade vacilou de novo, hein, Dan?
1: Cara, impressionante o Nezer, hein? Perde todas na frente do gol. Agora o Gerson invadiu a grande área, puxou na linha de fundo. Fez ali o passe para o meio e o Nezer escorregou, sei lá o que, que ele fez. Não conseguiu o gol e o banco do Fluminense foi todo para cima do quarto árbitro por conta do lance ali que o Lucas Casagrande deu bola ao chão a favor do Cruzeiro ao invés do Fluminense.
0: Pois é, o Marcão tá uma arara, viu? Foi para cima do quarto árbitro por conta da inversão. Desce a equipe do Cruzeiro no lado direito com 40 e 40 desta primeira etapa. 0 Cruzeiro, 0 também para o Fluminense. Vai descendo pelo lado direito, trocando passes no campo defensivo. Fabrício Bruno inverte da direita para a esquerda agora com Jonathan Jesus. Tem a passagem do companheiro, ele para, pensa, fez o passe agora no Romero, na intermediária. Pressionado, abriu na canhota, passe forte, mas tem falta. A falta do Savarino, Dan.
1: É, o Savarino veio na caça do Romero, o jogador argentino do Cruzeiro tentou fazer o passe ali, mas foi calçado, falta já cobrada pelo Cruzeiro no campo de ataque.
0: Desce o Cruzeiro na intermediária, bola com Arroio, de primeira pro Pereira, volta no campo de defesa com Fabrício Bruno, de novo do Pereira, domina no pé canhoto, lançou lá na canhota com o Kaique, domina no bico da grande área, pedalou, gingou, trouxe pra dentro, batida de pé direito, passa por sobre o gol, tiro de meta, Daniel.
1: É, o Kaique trazendo pra direita, que não é a perna boa, apesar de que também leva um certo talento com ela, e agora foi a vez dos jogadores do Fluminense reclamarem direto com o Lucas Casagrande. E o Cruzeiro segue criando, mas muito mal na hora de finalizar as jogadas. Por isso segue o 0-0 no placar, quando vamos chegando aos 42 minutos dessa primeira etapa.
0: 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Lançamento pro JK lado direito. Ganhou do Jonathan, trouxe pro pé canhoto, bateu JK! Entrou!

0: Fluminense! JK John Kennedy! Gol de artilheiro! Gol de oportunista! No lançamento, a arrancada pelo lado direito, ele ganha da marcação. E a batida de canhota no contrapé do Otávio, que nada pôde fazer aos 42. O Fluminense abre o placar no Mineirão. 1 para o Tricolor, 0 para o Cruzeiro. Dan!
1: Quem não faz, toma! O Cruzeiro criou. A gente vinha falando, Pedro. E o Fluminense esperto, já esperando uma oportunidade. E ela veio aos pés de JK. Ele puxou no contra-ataque, avançou bem. Driblou muito bem o Fabrício Bruno e bateu no contrapé do goleiro Otávio para abrir o placar no Mineirão. Agora, Flu, Tricolor das Laranjeiras, 1, Cruzeiro, nada.
0: E um gol que, assim, tava cantado também, né, Dan? Vamos combinar, o Flu tava jogando no contra-ataque, no erro do Cruzeiro, e assim chega o gol com o JK.
1: Primeiro tempo do Fluminense não é tão bom assim, nem tão criativo, a marcação dando espaço, mas o Cruzeiro desperdiçando um número muito grande de chances.
0: E vem aí? Cruzeiro pela direita, bola com o Gerson, dominou o Gerson, ajeitou pro Pereira, de novo no Gerson, entrada da área, cai no chão, sem falta, torcida reclama de pênalti, o jogo segue, bola de novo pro JK, o autor do gol tricolor, domina o JK, leva pro lado esquerdo, prende bola, com 44, vai o JK ainda pela canhota, 3 em cima dele, e consegue descolar o lateral, na verdade lateral pro Cruzeiro, Dan.
1: É isso, o lateral já cobrado rapidinho ali, mas o que eu vinha falando era isso, Fluminense sempre dando algum tipo de espaço pro Cruzeiro, e o Cruzeiro até criando bem, mas com muito problema de finalização, e o Fluminense com 2, 3 chegadas já vinha mostrando um certo perigo. Na terceira foi fatal e abriu o placar no Mineirão. Um bom resultado para o Flu até aqui.
0: Com 44:30, desce o Cruzeiro. Gerson domina no pé canhoto. Tenta o passe para o Pereira de primeira, para o Arroio. Tentou deixar de primeira para o Pereira. A bola fica na defesa do Fluminense. 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Bola com o time do Cruzeiro. Já temos os 45, já subindo a plaquinha. Bola no lado direito. Fagner. Volta mais atrás,
1: mais
0: com
1: 6.
0: Fabrício Bruno, mais 6, vamos até 51, dessa equipe do Cruzeiro, Arroio para o Gerson na intermediária, avançando o Gerson pelo lado direito, levantou a cabeça, ele pede alguém para chegar, bola para o Pereira, dominou Matheus Pereira mal, recupera o Kevin Serna, poderia ligar o contra-ataque, mas a bola bateu no juizão, poste bola para o Fluda.
1: E os jogadores do Fluminense, que já não estavam muito felizes com o Lucas Casagrande nesse primeiro tempo, aí ficou mais na bronca ainda, porque era um bom contra-ataque pro Flu.
0: 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Poste bola com o time do Flu, que vai vencendo aqui no Mineirão por 1-0, gol do JK. Recupera ali a equipe do Fluminense, bem demais agora o Savalizo, hein? Abriu na canhota com o Soteldo, domina no pé direito, volta mais atrás com o Martinelli. Manobrou, abriu lá no lado direito agora com o Guga, domina Guga, bota no chão, tem a passagem do Serna. O Serna não leu muito bem a jogada, mas sai do gol o Otávio pelo sim, pelo não, para fazer a catada, Dan.
1: É isso, o lançamento do Flu, Cruzeiro um pouco mais afobado nesses últimos minutos e o Fluminense rodando a bola, colocando no chão, aproveitando a posse para gastar relógio e quem sabe fazer o segundo.
0: 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Desce o time do Cruzeiro com Gerson, abre na canhota com Kaique, tem a passagem do Christian, bola nas costas da zaga, Christian levantou para o cruzamento, a bola passa por todo mundo, mas sobra no Fagner. Fagner lançou, corta a defesa do Fluminense, a sobra ficando aqui com o Fabrício Bruno, ajeitou para o Romero, domina o argentino, volta mais atrás agora com o Pereira, pé canhoto, lança para o Christian, de primeira para o Gerson, deixou agora com o Kaique, domina Kaique, pressionado agora pelo Kevin Serna, volta mais atrás, Gerson para o Christian, tentou a tabelinha, sobrou para o Pereira, voltou de novo no Christian, para o Gerson, de novo com o Pereira, Pereira para o Gerson, entrada da área, puxa para o pé direito, cai no chão, nada, só bola segundo a arbitragem, a sobra fica de novo com o time do Cruzeiro, avançando Kaique, levanta a cabeça, o Gerson está reclamando a barbaridade ainda, Kaique domina para o Christian, Christian, de novo pro Kaique, levanta a cabeça, gira, volta de novo no Jonathan Jesus, avançando agora com o Romero, bola no lado direito com o Fabrício Bruno, levanta a cabeça, faz o cruzamento, corta o James, sobra de novo com o Fabrício Bruno, vai levantar a cabeça Fabrício Bruno, lado direito agora com o Fagner, Fagner domina, volta de novo com o Fabrício, Fabrício pro Fagner, temos 47, vamos até 51, Arroio domina, pé canhoto pro Pereira, girou, puxou pro pé canhoto, bateu pra fora! A batida em curva passa à esquerda do Fábio, com perigo, Dan, e o Gerson tá reclamando a barbaridade lá do pênalti, hein?
1: É, e vão os jogadores do Cruzeiro agora pra cima do Lucas Casagrande, ele tava bem posicionado, eu também fiquei com a impressão de que o jogador do Flu toca primeiro na bola, ele já fez alguns gestos ali de que pode seguir o jogo, e é isso que acontece. Segue 1-0 para o Fluminense no Mineirão. Vamos chegando aos minutos finais da primeira etapa.
0: 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Lateral para a equipe do Fluminense no lado direito de ataque. Sem muita pressa para cobrança, vai o Guga. Camisa 23 da equipe do Tricolor. Com 48 minutos desta primeira etapa, 0 para o Cruzeiro, 1 para a equipe do Fluminense. Vai para a cobrança ali no lado direito, Soteldo vem buscar jogo, recupera o Cruzeiro com Gerson, sai jogando, Romero tenta o passe, carimbou a marcação, a sobra fica de novo com o Romero, pressionado por 2, a sobra fica agora com o Guga, passe errado, bate a carteira agora o Christian, tenta ligar lá no lado direito, vem JK para dar o combate e recuperar, a bola ficando com o Gemes, domina Martinelli, passe errado, recupera o Christian pro Gerson, deixou agora pro Pereira, que deixa pro Arroio, Arroio abriu na direita pro Fagner, passe foi fraquinho, mas ainda vem o Fagner, lado direito, levanta a cabeça, tenta o passe, bateu na marcação e agora sobra com o Soteldo, que pode puxar contra-ataque, avançou Soteldo, abriu pro JK no lado direito, desce JK, bom passe, não foi porque o Arroio consegue interceptar. A sobra fica com o Guga, domina mal, recupera o Gerson na bola, na boa, na moral, desce o time do Cruzeiro, Gerson, passe pro Pereira, dominou, pressionado por 2, passe errado, sobra ainda com o Pereira na linha de fundo, levantou a cabeça, ajeitou pro Deiser, ela passa por ele, e vai se perdendo a linha de lado, em lateral, Daniel.
1: E mais uma dele, o Deiser não quer fazer hoje, tá todo mundo tentando colocar ele na cara do gol e estão conseguindo, mas na hora de finalizar o Nesser tá pecando demais. Agora foi a vez do Matheus Pereira fazer o cruzamento rasteiro, ele até vem no carrinho, escorrega e não chega na bola, a bola se perde em lateral para o Flu, já cobrado, vai acabar o primeiro tempo,
0: última volta do ponteiro aqui no Mineirão. E agora o passe errado, sobra fica com o Gerson, ajeitada para o Christian, ajeitou fraquinho, recupera o Guga no campo de defesa do Fluminense e consegue descolar o lateral ainda, hein? Ou deu tiro de meta? Deu tiro de meta porque ela passou por trás da bandeirinha, né?
1: Perfeito, carrinho do Gerson, a bola desviando no camisa 11 do Cruzeiro e se perdendo a linha de fundo, passando pelo arco ali. E vem para a cobrança do tiro de meta sem pressa o Fábio, vence o Fluminense por 1-0 no Mineirão.
0: E não há tempo para mais nada. Fim de primeiro tempo aqui no Gigante da Pampulha. Apita Lucas Casagrande. O Fluminense vai ganhando. Vai encostando no Flamengo na tabela do Brasileiro. 1 para o Flu, 0 para o Cruzeiro. Gol do JK.
1: É isso, Pedro. As duas equipes vão saindo de campo. E os torcedores e os jogadores do Cruzeiro conversando muito com o trio de arbitragem ali, cobrando algumas situações. Principalmente dois lances de pênalti ali envolvendo o Gerson. E aí, nada vai mudar nesse momento, né? Então, vai ali as duas equipes vão as duas equipes para o vestiário. Fluminense na frente neste primeiro tempo, com razão pela quantidade de gols que perdeu o Cruzeiro. Cruzeiro muito melhor, né? Em questão de volume de jogo, questão de chegadas à frente. Mas o que vale é a bola na casinha e aí fez valer a estrela de John Kennedy, que carregou bem a bola no contra-ataque, em uma das poucas chances do Fluminense, driblou bem o Fabrício Bruno e bateu no contrapé do goleiro Otávio para fazer o único gol deste primeiro tempo aqui no Mineirão, aqui no Gigante da Pampulha. Vai caindo a invencibilidade de 7 jogos do Cruzeiro e o Fluminense até o momento vai quebrando também a sua sequência de 10 jogos sofrendo gols, né? Muito pelo fator inoperante do Cruzeiro à frente da meta. Vamos ver aí como as duas equipes vão voltar para a segunda etapa. O Cruzeiro, que neste momento vai permanecendo na 12ª posição da tabela, o Fluminense vai encostando no Flamengo na 3ª posição com o resultado de momento. E aí, um resultado muito bom para o Tricolor e nada bom para a Raposa, porque vai para o segundo semestre, olhando ainda para a parte de baixo da tabela, né? Muito próximo da zona de rebaixamento, apenas 3 pontos neste momento à frente do Vasco, que é a primeira equipe dentro da zona. Vamos passar também pelo nosso chat, você vai participando com a gente aqui na Litoral News e também nas demais rádios no YouTube. Ó, o William Campos, tira o Vila Real, muda o esquema, muda o jeito de jogar, mas tira ele. E o Arthur Plays, vai narrador, kkkk. E o Vitor WDG mandando, pelo menos ele não é um imprestável diferente de você. Ih, a turma brigando aqui, hein? É, brigando aqui no chat, hein? Torcedores de Cruzeiro e Fluminense. O Moacir Souza, Jonathan Jesus é muito mole, pode vender essa... Torcedor aqui na bronca com a zaga do Cruzeiro por conta do Golden Flu. É, tem o Arthur Plays aqui também, torcedor do Palmeiras. Não, tá brincando aqui com o Palmeiras, né? Palmeiras, ele não tem Mundial, querendo a recuperação do Cássio. É, muita gente participando aqui. O Ronaldo, torcedor do Flusão aqui. A Ana Cláudia também, torcedora do Flu, tricolor das Laranjeiras, que vai vencendo nesse primeiro tempo. Resultado importante pro Flu aqui no Mineirão. E o torcedor também fazendo a sua parte nos comentários aqui da Litoral News. Partida no intervalo, vamos passar também pelos demais resultados da rodada. Mais cedo você acompanhou também aqui o jogo da seleção brasileira. A seleção aplicando uma goleada no Panamá antes de viajar aos Estados Unidos para a Copa do Mundo de 2026. Seleção que amanhã já estará no voo de ida para os Estados Unidos, vai iniciar a preparação oficial, os últimos jogadores se reunindo com a amarelinha também, com a comissão oficial, né? Marquinhos, Magalhães, Martinelli, que estavam com suas equipes aí jogando a final da Champions League, e também alguns outros jogadores que estavam aqui no Brasil, né? Mas já fizeram parte desse jogo contra o Panamá, como é o caso do Danilo, do Botafogo, Danilo do Fla, o Alexandro, o Léo Pereira e o Lucas Paquetá. Bom, Cruzeiro, por enquanto, sendo derrotado pelo Fluminense aqui no Mineirão. Quero saber qual a sua expectativa para esse segundo tempo. Acredito que a Raposa deve ter alterações aí. O técnico Arthur Jorge não deve estar muito feliz com o Neisser e com o Arroio, jogadores que dispensaram muitas chances nesse primeiro tempo. E aí o Flu fazendo a máxima do futebol, né? Quem não faz, toma. Vamos passar pelas estatísticas do jogo, porque o Cruzeiro dominou, mas não foi fatal. O Flu segurou a onda e balançou as redes, ó. 67% de posse de bola para o Cruzeiro contra 33% do Tricolor. Em número de finalizações, 10 para a Raposa, 4 para o Flu. Defesas do goleiro, 2 defesas do Otávio e tivemos 2 do Fábio também. Escanteios, 3 para o Cruzeiro, 2 para o Fluminense. Número de faltas, 5 faltas marcadas a favor do Cruzeiro, 6 contra o Fluminense, né? 6 a favor do Fluminense, melhor dizendo. Tivemos 1 cartão amarelo nesse primeiro tempo, foi para o Lucas Romero, da Raposa. E desarmes, 7 desarmes do Cruzeiro, 9 do Fluminense. Tivemos também aí o número de passes, o Cruzeiro trocando mais passes nesse primeiro tempo, 323 a favor da Raposa, 167 a favor do Flu. Esses são os números dessa primeira etapa. O Cruzeiro, que finalizou muito, perdeu muitas chances e acabou sofrendo o gol aí, com marcado por John Kennedy aos 43 minutos com passe de James. E aí o Flu com 1-0 no placar nessa primeira etapa. Nos outros resultados dessa rodada do Campeonato Brasileiro, ontem o Atlético Paranaense venceu o Mirassol em casa por 1-0. O Flamengo venceu por 3-0 o Coritiba, partida que você acompanhou aqui na Litoral. Coritiba que teve o Pedro Rocha expulso. o Bahia acabou virando para cima do Botafogo. Botafogo que teve o Neto expulso durante o jogo por proferir palavrões ali, né, supostamente, contra o árbitro da partida, acabou sendo expulso e o Botafogo sofrendo a virada fora de casa. O Grêmio saiu na frente contra o Corinthians, mas no segundo tempo o avassalador do Coringão acabou também sofrendo a virada e perdendo por 3-1. Teve também um jogador expulso, né? Também outro goleiro sendo expulso, né? O Thiago, depois de acertar o Matheus Vidu ali num contra-ataque do Flu. E no último jogo de ontem, o Santos, também com a menos, o Gabigol foi expulso por pegar naquela região que não é legal. E aí o Santos vencendo mesmo assim 3-1 contra o Vitória. Ontem também tivemos a final da Champions League. O Paris Saint-Germain levantou o bicampeonato vencendo o Arsenal nos pênaltis. O Arsenal que saiu na frente vencendo por 1-0 com o gol marcado por Kai Havertz, alemão, aproveitando o erro da zaga ali do PSG. E na segunda etapa, o Mosquera, jogador da seleção colombiana, cometeu um pênalti em Kvaratskhelia e quem converteu foi o Dembélé, marcou para a equipe do Paris Saint-Germain, levando aos pênaltis. E nos pênaltis tivemos, infelizmente, erro brasileiro. O Arsenal começou errando com o Eze na segunda batida a favor dos ingleses. Depois o Nuno Mendes errou para o Paris Saint-Germain na terceira batida dos franceses. E aí na última batida da equipe inglesa dos Gunners, o Gabriel Magalhães, brasileiro que vai estar na Copa, jogou para fora e o Paris Saint-Germain levantou o bicampeonato. Nos jogos de hoje, o Bragantino venceu por 3-1 a equipe do Internacional. Vitória contundente do Massa Bruta em casa às 11 da manhã. Depois, o Palmeiras venceu por 1-0 em um jogo polêmico. A Chape teve um gol anulado no último minuto. O gol foi validado pelo árbitro de vídeo. Depois, talvez pela pressão ali da turma de campo, o Felipe Lima, árbitro da partida, voltou na decisão e foi olhar no vídeo. E aí, depois de uma demora muito grande, acabou dando aí, acabou invalidando o gol marcado pela equipe da Chape. Aí 1-0 para o Palmeiras, vitória do Verdão. Nas 4 horas da tarde, você também acompanhou aqui na Litoral. O Galo venceu por 1-0 a equipe do Vasco. E agora, os dois últimos jogos para fechar a conta do Brasileirão antes da Copa. O Flu vai vencendo o Cruzeiro por 1-0 aqui no Mineirão. E o Remo e São Paulo vão empatando em 0-0 no Pará. E você também teve hoje aqui na Litoral o jogo da seleção brasileira. Amistoso, o último antes da ida aos Estados Unidos. O Brasil que ainda enfrenta o Egito antes da Copa. O Brasil acabou vencendo por 6-2 e teve gol de jogadores de times dos times brasileiros. O Brasil abriu o placar com Vinícius Júnior aos 2 minutos de jogo. Aos 14, Matheus Cunha fez contra, uma batida de falta que desviou na barreira e matou o Alisson. Aos 39, o Casemiro balançou as redes, colocou o Brasil mais uma vez à frente com assistência de Vini Júnior. E aí no segundo tempo, com as alterações, realizou 7 alterações aí o Ancelotti. O Rayan, ex-Vasco, balançou as redes para marcar o 3-1. Lucas Paquetá fez na sequência o 4-1. Igor Thiago de pênalti o 5-1. E Danilo Oliveira, Danilo do Botafogo, fazendo o sexto do Brasil. Para fechar a conta, Carlos Harvey fez mais um para o Panamá. A partida sendo finalizada em 6-2. E daqui a pouco o Matheus Henrique no Cruzeiro, hein, Pedro?
0: É isso, Dan. Antes de você ir lá tomar sua aguinha e pegar algum negócio para você, só trazer um bastidor aqui. Enquanto eu saía, o Zubeldia tá aqui junto com a comissão do Fluminense, né? Porque não pode estar na beira do gramado. Ele saiu rumo ao banheiro, parecendo aquele personagem do South Park, todo encapuzado, tampando o rosto. Não sei se ele não quer ser reconhecido, mas curiosidades aí.
1: Ficar no meio dessa corja da mídia, né?
0: Vai complicar.
1: Ser brincadeiras à parte, mas é claro, não quer que ninguém fique o perturbando durante o jogo aqui. Claro, deve estar mantendo aquela comunicação marota com a galera lá de baixo. Mas eu vou ali tomar uma água, já eu tô de volta, Pedrão.
0: Excelente. Então já Matheus Henrique na equipe do Cruzeiro. Também quero, assim que o Daniel voltar, a análise dele sobre essa troca eminente na equipe do Cruzeiro. abraçando você que está aqui com a gente. Está torcendo para o Flu, está torcendo para o Cruzeiro na Litoral News. Manda mensagem aqui para a gente no nosso chat. Abraçando também todo mundo que está aqui na Litoral News, na Ondas FM 97.7, na região dos Lagos e na Manchete FM 96.1, no Rio de Janeiro. Lembrando, mais cedo você também acompanhou a derrota do Vasco. O Vasco perdeu para a equipe do Atlético pelo placar de 1-0 em São Januário. E fechando essa overdose de futebol aqui na Líder do Futebol pelo YouTube, na Ondas e na Manchete, você vai acompanhando a vitória parcial do Fluminense pelo placar de 1-0 com gol do JK, gol do John Kennedy. Vamos passar as estatísticas também do que foi esse primeiro tempo. 67% de posse para a equipe do Cruzeiro contra 33% do Fluminense. 10 finalizações do Cruzeiro contra 4 do Flu, sendo apenas um chute do Cruzeiro a gol e 3 chutes a gol da equipe do Fluminense. 3 escanteios para o Cruzeiro, 2 escanteios para o Flu, 5 faltas cometidas pelo Cruzeiro, 6 faltas cometidas pelo Fluminense, 1 cartão amarelo apenas no jogo, cartão amarelo para o Lucas Romero. E até vamos confirmar aqui a lista de pendurados, né? Se eu não tiver enganado, o Lucas Romero estava entre os pendurados. Deixa eu confirmar. Exato, estava entre os pendurados. Então, Romero de fora da volta da Copa do Mundo, jogo contra o Internacional lá em Porto Alegre. É a última rodada, é o último compromisso do Cruzeiro noturno do Campeonato Brasileiro. O Fluminense que, na sequência desta volta da Copa do Mundo, vai enfrentar na rodada de número 19 a equipe do Bragantino em casa. Então essa sequência aí de Cruzeiro e Fluminense na volta da Copa do Mundo. Cruzeiro que vai enfrentar o Flamengo. Isso vai feder carbureto, hein, nas oitavas da Libertadores. Sorteio que foi realizado na última sexta-feira. Enquanto o Flu enfrenta de novo o Independiente Rivadavia da Argentina. O time argentino que terminou na primeira posição, o Flusão, terminou em segundo. Com isso, o Tricolor decidindo fora de casa, decidindo lá na Argentina, uma vaga às quartas de final da Copa Libertadores da América. Na Copa do Brasil, já vai ser uma parada mais difícil para o Flu, viu? Tem clássico diante do Vasco da Gama, enquanto o Cruzeiro vai enfrentar a Chapecoense. Então vai ter troca no Cruzeiro, time do Cabuloso já está em campo e vai entrar o Matheus Henrique então com a camisa 8. Vamos ver quem vai sair. Me parece que está saindo o Romero, viu? Me parece que sai o Romero no time do Cruzeiro para a entrada do Matheus Henrique. Já já também o nosso Daniel vai confirmar aí a troca. E só um detalhe, porque o Fabrício Bruno continua reclamando uma barbaridade com o quarto árbitro, viu? Muita reclamação do Fabrício Bruno com o quarto árbitro antes de voltar para o gramado. E já já você acompanha com a gente aqui na Litoral News, na Manchete e também na Ondas FM este segundo tempo de jogo. Fluminense de volta. E o Fluminense me parece sem mexidas, viu? O Fluminense me parece o mesmo. De volta o Tricolor. Aqui no Mineirão, na verdade, vai ter uma troca, sim. Vai ter uma troca na equipe do Fluminense. Primeiro trazendo a equipe do Cruzeiro. Entrando o Matheus Henrique na vaga do Romero. E no Fluminense está entrando o meia dúzia. Está entrando o 6, que é o René, na vaga do Arana. Troca 6 por meia dúzia. Possivelmente para tentar segurar um pouco mais o espaço que tinha sido dado no lado direito do ataque do Cruzeiro. E já já o nosso Daniel Abreu traz aqui a análise dessas duas substituições. Vai dar a saída o Fluminense, que ataca neste segundo tempo à esquerda do seu dispositivo, à esquerda do seu radinho. O Fluminense, o Cruzeiro, por consequência, ataca à direita do seu radinho. Vai dar a saída o JK, autor do gol desta noite de domingo aqui no Mineirão. Vai autorizar Lucas Casagrande, que apita. Bola rolando. Bora para o segundo tempo aqui no Gigante da Pampulha. 1 para o Flu, 0 para a equipe do Cruzeiro. Já vai sair jogando a equipe do Fluminense ali pelo lado esquerdo. Bola com o Savarino. Faz o break, gira diante da marcação, puxa pro pé direito. Volta a bola lá no campo de defesa com o Gêmeos. Domina mal, mas ainda tem o passe no lado direito com o Guga, que avança pelo lado direito. Rompe a linha aqui, divide o gramado. Avançou o Guga, deixou pro Serna. Domina, vai pro pé canhoto. Deixou agora com o JK, abriu na canhota com o René. René domina, faz o break, volta a bola mais atrás agora com o Martinelli, pro René, levanta a cabeça, volta a bola mais atrás agora com o Milan. Milan na direita agora com o James, domina, vai o camisa 3, avançando o James pela direita, vai no bico da grande área, deixou ali com o Serna. Serna mais atrás com o Guga, domina Guga, puxa pro pé canhoto, lançou, era ali com o Savarino, mas sai do gol, Otávio, pra fazer a catada, Dan. Sua análise sobre essas trocas, tanto no Cruzeiro quanto no Flu.
1: Do Cruzeiro, o Matheus Henrique vindo no lugar do Romero para compor esse meio de campo, né? Para não perder a força do meio de campo de marcação do Cruzeiro, porque o Romero estava amarelado. E aí o Flu poderia jogar em cima disso e acabar o Cruzeiro com um a menos, né? E aí seria muito complicado para a Raposa de recuperar o resultado. Então o Matheus Henrique, que tem menos poder de marcação, mas ajuda mais na criação, entrando em campo. E do lado do Flu, o Arana não fez um bom primeiro tempo, estava tendo muita dificuldade na marcação, e o René na dele, só por esse motivo, acredito eu.
0: Recupera o time do Cruzeiro, o troco na verdade fica com o Fluminense, bateu a carteira o Martinelli, volta a bola no campo de defesa agora no lado direito, com quase 2 minutos desta segunda etapa, o Flusão vai ganhando. Pro Fluminense, gol do JK, 0 pro Cruzeiro. 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Vem Cruzeiro, tentativa ali do Neyser, abre no lado direito, passe errado, recupera a equipe do Fluminense que tenta ligar o contragolpe. Bola no lado canhoto, Soteldo girou, abriu agora na meiuca, dominando o Facundo Bernal, abre na direita, lá com o Guga, dominou o Guga, avançou, camisa 23, tem a passagem do Serna, domina Serna, volta de novo com o Guga na intermediária, vai fazer o jogo agora para dentro, voltando a bola mais atrás com o James, volta a bola mais atrás agora com o goleiro Fábio, sai jogando com os pés, abre agora com o Milan, abriu na esquerda com o René, René de novo no Milan, dominou, vai sair jogando a equipe do Fluminense com 2:40 desta segunda etapa, o Flusão vai ganhando, vai encostando no Flamengo nessa pausa para a Copa do Mundo, domina Guga no lado direito, volta a bola mais atrás agora com o James, tenta o passe da frente, dominou Kevin Serna diante da marcação do Kaique, volta de novo no Guga, Guga vai voltar agora lá atrás com o goleiro Fábio, sai jogando o goleirão do Fluminense. Domina Fábio no pé direito, lança lá na frente, passe errado, recupera o Cruzeiro, na verdade a sobra fica com o Fluminense, passe no JK, recuperou na bola, vem Gerson no lado direito pro Cruzeiro, domina Gerson, faz o passe no Pereira, corta a zaga, a sobra fica agora com o Fluminense, a sobra ficando com o Soteldo, com o René, faz o passe agora no Martinelli, vai ganhando o terreno do time do Flu, boa bola agora com o Kevin Serna, tem a passagem do Guga, avançou Serna, abriu com o Guga, dominou, levantou a cabeça, puxa ali pro pé direito, brecou, volta a bola mais atrás agora com o Martinelli, domina Martinelli, faz o passe com o Savarino, Savarino pro JK, dominou no pé canhoto, abre na direita, boa bola pro Guga no bico da grande área, levanta a cabeça, fez o passe agora com o JK, entrada da área, inverte lá no lado esquerdo, a sobra fica na verdade com o Bernal, Bernal na canhota, agora com o René, René pro Soteldo, vai pra cima da marcação, bico da grande área, vai voltar a bola mais atrás, tranquilo, agora com o René, René com Martinelli, dominou Martinelli, a sobra fica com o Soteldo, pressionado pelo Fagner, a bola bate por último no jogador do Cruzeiro, se perde a linha de lado, lateral para a equipe do Fluminense, está construindo, está reformando, locação de caçambas, máquinas e ferramentas elétricas é na Macfi, locação é aqui na Macfi, 99221-3219. Lateral cobrado no comando com o JK, agarrado sem falta, segundo a arbitragem. Sai jogando a equipe do Cruzeiro. Christian pro Pereira. Tem campo aberto pela canhota. Passe lá no Kaique. Dominou Kaique, fez o break, vai ter que voltar agora no Pereira. Domina Matheus Pereira, pressionado pelo Kevin Serna. O Gerson tá pedindo no círculo central, a bola é para ele. Avançando o Coringa, Gerson avança, puxa pro pé canhoto, vai descendo pelo lado esquerdo, fez o passe pro Pereira. Vai girar diante da marcação, voltou no Gerson, deixou pro Christian de primeira, pro Kaique, de novo no Christian. Vai deixar de novo no Kaique, enfeitou demais o Christian. O Kaique ainda consegue descolar o lateral. Lateral para a equipe do Cruzeiro, já cobrado com o Christian. Domina Gerson, linha de fundo. Lindo chapéu, Gerson para fora! Tava sem ângulo, Gerson, mas ia fazer um golaço se ela vai lá, hein?
1: E que pecado, que pecado. Gerson deu um chapéu lindo dentro da grande área no marcador, me parecia o Guga. Mas aí a bola caiu na perna direita, que não é a boa. Tentou pegar um sem pulo ali. A bola, em vez de fazer a curva para o lado esquerdo do corpo do Gerson, saiu pelo lado direito e se perdeu aqui do outro lado em linha lateral. Lateral já cobrado.
0: Lateral já cobrado, bola com o time do Cruzeiro, recebendo o Jonathan Jesus. Abre da canhota com o Kaique. Desce o Kaique pelo lado esquerdo com 6 minutos. Deixa o segundo tempo, Flusão vai ganhando. 1-0, gol do JK. Quem domina pelo lado direito agora é o Fabrício Bruno. Abre mais à frente com o Fagner. Fagner domina, balança o corpo pra lá, pra cá. O Gerson tá pedindo, bola pra ele. Vem a trama com o Pereira, de novo no Gerson, mas o passe foi fraquinho. Recuperou o Fluminense. Bola com o JK da canhota. JK de trivela, lançou no Serna. Chega primeiro, Kaique ganha na boa. E a sobra ficando com a equipe do Cruzeiro no campo de defesa. Sai jogando o Otávio. Otávio com o Matheus Henrique. Com calma, na boa. No corredor central vai avançando. Abre na direita agora com o Gerson. Gerson domina, faz o passe pro Arroio. Dominou, Arroio vai para cima do Soteldo. Pedalou, passou pro pé canhoto. Bom passe com Fagner, foi forte demais. E a bola ficando nas mãos do goleiro Fábio Dan.
1: É, o Arroio voltando pro segundo tempo, muito parecido com o primeiro, né? Errando muito, muita força nos passes. E agora tinha o Fagner e o Neisser ali como opção de passe. Veio muito forte, a bola ficando livre pro Fábio. Vem o Flu.
0: 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Vem Cruzeiro, vinha com o Matheus Pereira, o passe foi errado, a sobra ficando com o Fluminense, que pode puxar contra-ataque. Avançou Kevin Serna na direita, fez o passe da frente, Savarino, Savalizo, puxou pro pé direito, bom passe pro JK, forte demais, mas ele evita a saída, tentou ganhar no coro, mas sai com bola e tudo, tiro de meta, Dan.
1: É, e tinha campo pra jogar o Fluminense, desperdiça uma boa chance, o JK recebendo dentro da área depois que hesitou ali o Serna em fazer o primeiro passe. E a bola se perdendo em linha de fundo, mas levava perigo o Fluminense. O Cruzeiro volta a tropeçar nas próprias pernas, errando muitos passes no campo de ataque. E o Flu quer isso aí, o contra-ataque.
0: Com 8 minutos dessa segunda etapa, o Fluminense vai vencendo por 1-0 aqui no Mineirão. Desce o Cruzeiro pelo lado direito, agora com o Fagner, fez o passe no Arroio, ajeitou de costas para a marcação, ele volta com o Gerson, domina no pé canhoto e faz o passe de novo no Arroio. Desce o Cruzeiro, bola com o Fabrício Bruno no campo de defesa, rompe a linha aqui, divide o gramado, já tem troca no Cruzeiro, hein? Já troca dupla no Cruzeiro, nosso Daniel Abreu vai trazer quem entra. Gerson de calcanhar agora com o Matheus Henrique, domina Mateuzinho, volta de novo no Gerson, faz o passe na frente, Pereira de primeiro pro Matheus Henrique, de novo no Pereira, a sobra fica entrada da área com o Christian, ajeitada, corta a defesa, a sobra com o Matheus Henrique, dominou, lançou no segundo pau, corta a defesa, a sobra ficando ainda com a equipe do Cruzeiro. Kaique para o Matheus Henrique no bico da grande área, se desvencilha da marcação, volta a bola mais atrás no Christian com 8:50 dessa segunda etapa. 1 para o Fluminense, 0 Cruzeiro, domina no lado direito, Fagner, volta a bola mais atrás com o Arroio, Arroio para o Gerson de primeira, ajeitada, Arroio cai no chão, nada a marcar, segunda arbitragem, o jogo segue com posse de bola para o Cruzeiro na intermediária, domina Matheus Henrique, pé direito, fez o passe do Gerson, dominou o Coringa para o Arroio, de novo no Gerson. Gerson avança, pressionado pela marcação, para o corpo, agora abre com o Arroio, que vai para a linha de fundo, pintou a marcação do René, falta para a equipe do Cruzeiro, um escanteio de mangas curtas, Dan.
1: É, e o Cruzeiro vai levando perigo, já troca tripla no ataque da Raposa, vem Kenji, Bruno Rodrigues e Sinisterra, não tá gostando do seu ataque o Arthur Jorge, vai mudar é todo mundo. E tem lance de perigo, é a última chance da turma que está em campo de balançar as redes, porque já já vem o Cruzeiro mudando todo mundo no ataque.
0: É falta para a
1: quarta alteração da Raposa.
0: Exatamente, com menos de 10 minutos já vai queimar 4 alterações a equipe do Cruzeiro. Falta para a equipe do Cabuloso ali no lado direito de ataque. Quem vem é o Pereira. 1, 2 jogadores do Flu na barreira. Vai partir Pereira no pé canhoto com 10 minutos. 10 da segunda etapa, o Fusão vai ganhando por 1-0. Vai partir Pereira na cobrança. Vai autorizar agora o Lucas Casagrande. Pereira passa instruções para os jogadores na área. Partiu Pereira, jogada ensaiada, vem a batida do Matheus Henrique.

0: trocas do Cruzeiro. É pra mudar de vez, né?
1: É, e vai pra cima. O Christian, me parece, vindo aqui pra lateral direita. Nunca havia visto ele fazendo essa. E o Cruzeiro agora com 4 atacantes em campo, quer balançar as redes.
0: 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Lateral agora para a equipe do Cruzeiro no lado direito do seu ataque com 11,5. 11,5 da segunda etapa. Flusão vai vencendo por 1-0. Você acompanhou mais cedo a goleada da seleção brasileira por 6-2 sobre o Panamá. E a Litoral News está na cola da seleção brasileira nessa Copa do Mundo. Direto dos Estados Unidos, a cobertura completa da nossa seleção. Vai avançando a equipe do Cruzeiro com Fabrício Bruno. Abre no lado direito com o Christian. Dominou 88, volta a bola mais atrás, Gerson para o Fabrício Bruno na intermediária. Ele pede calma, pede alguém para aparecer, ninguém chega. Bola de novo no Gerson, domina Kenji, trouxe para dentro, corta a defesa. E tem contra-ataque o Fluminense, Savarino corta agora o Matheus Henrique e evita uma boa chegada da equipe do Fluminense. Bola com o time do Cruzeiro no campo de defesa, Matheus Henrique dominou o Mateuzinho, fez o passe na canhota. Gerson abre na esquerda agora com o Kaique, dominou Kaique, voltou mais atrás com o Sinisterra, lançou lá no outro lado, na verdade, com o Kaique. Kenji avançou, Kenji vai para cima da marcação, tentou a finta diante do René, recupera, vem René puxando pelo lado esquerdo, abre no meio com o Savarino, puxa pro pé direito, faz a inversão do lado direito com o Guga, domina Guga, faz o break agora, vai ter que cadenciar e tranquilizar a parada no campo de defesa pro Fluminense. Bola com o James, fala comigo, Dan.
1: Aí.
0: Pode ir.
1: E o Sinisterra jogando mais centralizado no Cruzeiro, quase como mais um meia, enquanto, compondo ali com o Matheus Pereira, enquanto o Bruno Rodrigues aberto lá do lado esquerdo.
0: Bola com o Gerson, domina pelo lado esquerdo com 13, passa pelo primeiro, volta a bola agora mais atrás pro Kaique, tentou passar, a bola bate por último na do jogador do Fluminense, se perde a linha de lado lateral para a equipe do Tricolor. 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Essa equipe do Cruzeiro, lado esquerdo de ataque. Gerson tenta o passe, era no Bruno Rodrigues, voltou de novo no Gerson, de primeira, tentou o passe de trivela, recupera a equipe do Fluminense, mas tinha toque de mão, Daniel.
1: É, a bola tocou na mão, me pareceu, do Bernal ali no meio do caminho. A falta a favor do Cruzeiro, é lance que pode levar perigo. Em bola na área do Tricolor das Laranjeiras, que nada, vai para cobrança rapidinho ali o Cruzeiro.
0: 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Nessa equipe do Cruzeiro, Kaique Kenji no lado direito, trouxe para dentro, faz o passe agora na intermediária com o Matheus Henrique, avançou Mateuzinho, tenta o passe na frente, boa bola, vem a batida cruzada do Kaique Fábio! E corta a defesa, sobra ainda do Cruzeiro, Kenji para o Christian, domina Christian, lá no lado direito com Bruno Rodrigues, linha de fundo, vem cruzamento, corta a defesa do Fluminense. Que defesa do Fábio, Dan!
1: Defesa na ponta dos dedos, a batida do Kaique não teve tanta velocidade, mas tinha direção, caiu o Fábio para a defesa e vem mais Cruzeiro.
0: Vem Cruzeiro na canhota, bola aqui com o Sinisterra, foi para cima da marcação, a sobra ficando com o Gerson, lado esquerdo de ataque com 15, lançamento para o Sinisterra, linha de fundo, fez o break diante do Guga, deixou para o Gerson, vem linha de fundo para o cruzamento, com desvio é corner, corner para o Cruzeiro, Dan.
1: Escanteio agora do lado esquerdo, a torcida sente o momento e vem para cima, o Gerson invadindo a área, depois da boa tabela ali com o Sinisterra. Quem sabe na bola parada de empate da Raposa.
0: Vai partir o Pereira para o pé canhoto. Com 15 minutos dessa segunda etapa, o Flusão vai vencendo por 1-0. Mais cedo você acompanhou na Litoral News, na Manchete e na Ondas FM. A derrota do Vasco dentro de casa para o Atlético pelo placar de 1-0. E tem o jogador do Fluminense, ele me parece o Serna, atrapalhando a saída de bola, viu? Não estava dando o espaço necessário.
1: E aí mandou voltar agora. O Gerson cobrou de forma bizarra ali. Matheus Pereira, na verdade, de forma bizarra o escanteio. E mandou voltar ali o Lucas Casagrande.
0: Vai para cobrança, vai para batida no pé canhoto. O Matheus Pereira lançou lá no segundo pau. Fabrício Bruno ajeitou na boca do gol. Corta a defesa do Fluminense, que tenta ligar contra-ataque com o Soteldo.

0: Volta a bola mais atrás. Guga, passe na frente com Kevin Serna. Dominou o Serna, tem companheiro passando da canhota. Bola pro Renê, que tenta cadenciar agora o jogo com o Savarino. Savarino domina, puxa pro pé canhoto, pro pé direito, perdão. Volta a bola mais atrás de novo no Renê. Renê com o Milan. Milan no lado direito com o Gêmeos. Domina, abre na direita agora com o Guga. 16:25 dessa segunda etapa, o Flusão vai ganhando. Bola com o Cruzeiro, Gerson pro Pereira, dominou Pereira, ajeita pro lado canhoto, vai levando o time do Cruzeiro. Bola na frente, Bruno Rodrigues pra cima da marcação do Guga. Ele finta, pedalou, puxou pro pé direito, tentou o passe com o Gerson, corta a defesa do Fluminense. A sobra ainda é do Jonathan Jesus pro time do Cruzeiro, no lado esquerdo avançou, passou pelo primeiro, passou pelo segundo, puxa pro pé direito Jonathan Jesus, abriu a entrada da área, corta a luz pro Pereira, passe fraco, recupera a equipe do Fluminense, que pode puxar contra-ataque com o Soteldo. A sobra ainda fica no lado direito com o Kaique Kenji. Domina agora o Matheus Henrique e o Cruzeiro continua desperdiçando um caminhão de oportunidades, Dan.
1: Pelo amor de Deus, o Cruzeiro, cara. Vai aí, Pedro.
0: Vem Gerson, bola no lado esquerdo com o Sinisterra. Bico da grande área, ele puxa pro pé direito, trouxe pra dentro. Sinisterra bateu com desvio, a bola tá viva, Bruno Rodrigues, ela passa por ele, vai à linha de fundo, tiro de meta, Dan.
1: Cara, o Cruzeiro fez alterações na frente, mas o espírito parece que continua o mesmo. Muitas chances desperdiçadas, o Fluminense na corda bamba nesse momento, o Cruzeiro com um grande volume de chances, mas pecando muito nas finalizações, né? Agora duas boas jogadas pelo lado esquerdo, a bola pingando muito na área do Fluminense, mas não tem ninguém lá para finalizar as jogadas. E agora não tem nem o Neisser para culpar.
0: 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Falta para a equipe do Fluminense no campo de defesa, Dan.
1: E é aquilo que a gente vinha falando, né, sobre esse elenco do Cruzeiro. Quando foge do 11 titular, é muito difícil do Cruzeiro conseguir bons resultados, né? Hoje, olha o tamanho da falta que o Caio Jorge faz e vem, Flu.
0: Lançamento na direita pro JK, domina John Kennedy, vem a tentativa, a bola bate por último no jogador do Cruzeiro, vai à linha de fundo, é corner, Dan.
1: É, o JK ganhando na frente em velocidade, ele tá assim, ele fica meio escondido no jogo, você não fala o nome dele, mas aí quando aparece leva perigo e sempre ganha lances de perigo a favor do Fluminense. Agora mais um escanteio. Quem sabe o segundo do tricolor na bola aérea.
0: Vem Savalizo, Savarino, para cobrança de córner. Com 18:50 desta segunda etapa. Vai partir o Savarino para o pé direito. Expectativa de toda a torcida tricolor para o segundo gol. Vai partir Savarino, autorizado pelo Lucas Casagrande. Levanta as duas mãos, vai para a jogadinha ensaiada. Lança lá no primeiro pau, corta a defesa do Cruzeiro. A sobra ficando com Guga. Guga na sobra na intermediária, passe forte mais, lateral para o Cruzeiro, Dan.
1: É, agora foi a hora do Flu desperdiçar, era uma boa chance ali de manter o time no ataque, o Guga sozinho deu um passe bizarro ali para a lateral, e a lateral a favor do Cruzeiro no campo de defesa, a torcida celeste tenta empurrar o time.
0: 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Com 20 minutos, Dan, parece que o Fluminense vai fazer uma mexida agora. Já já você pode confirmar quem entra, mas a tônica do primeiro tempo vai se repetindo, né?
1: É, e o Cruzeiro vai você.
0: Vem lançamento, Kevin Serna, chega primeiro Jonathan Jesus e ganha. Ganha na segunda de uma forma estranha, mas o jogo segue. Poste bola para o Cruzeiro, lado esquerdo com Gerson. Vai romper a linha que divide o gramado, avançou o Coringa na velocidade, pressionado pelo Bernal. Sem falta, segunda arbitragem, o jogo segue. Deu a falta na a falta retroativa, né, Daniel?
1: É, ele achou que ia ter sequência com o Sinisterra ali do lado esquerdo, não conseguiu ficar com a bola, o jogador colombiano do Cruzeiro, falta já cobrada.
0: Vem Pereira pelo lado esquerdo de ataque do Cruzeiro. Bola com o Gerson pro Sinisterra. De novo no Gerson, o Cruzeiro vai trocando passes. Quem se apresenta agora é o Kaique no lado canhoto de ataque. Gerson domina, avançou no meio de dois, fez o passe no Sinisterra, bola na entrada da área, passe forte demais, a sobra fica com o Fluminense que tenta ligar contra-ataque, JK pressionado pelo Matheus Henrique, que comete falta, falta pro fundo, campo de defesa, quem vem é o Acosta, né, Dan?
1: É isso, Lúcio Acosta com a 32 para a saída do Soteldo, ele que vai aos poucos se tornando de lesão. E é um jogador perigosíssimo, né? Vinha jogando muito bem antes de se machucar. Acabou sofrendo aí essa lesão, perdeu um pouco do ritmo e vai retomando aos poucos nessa equipe do Flu. O Soteldo vai deixando o campo, não fez um bom jogo o Soteldo. E aí o Flu na alteração, a segunda do Flu na partida, a primeira parada.
0: 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Falta tentativa ali com o Acosta. Chegou a marcação, mandou a linha de lado. Arremesso manual para a equipe do Fluminense. Quem se apresenta é o René para recolocar a bola em jogo. Vai partir o René, lançou lá na frente. Em boas condições agora com Martinelli. Domina Martinelli. A zaga do Cruzeiro, um buraco. Passe para o John Kennedy. John Kennedy para o Serna. Lançou no segundo pau. Corta a defesa do Cruzeiro. A sobra com Martinelli. Passa à esquerda. Tiro de meta, Dan.
1: É, na verdade era o Bernal chegando um pouco mais à frente. Aproveitando o corte mal feito da defesa do Cruzeiro. Mas aí não pegou tão bem nela. Bateu de qualquer jeito. A bola saindo em tiro de meta para o Cruzeiro. Aos 22 minutos da segunda etapa, segue 1 para o Flu, 0 para a Raposa.
0: 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Desce a equipe do Cruzeiro com Kaique Kenji. Domina Kenji para o Sinisterra, de novo com camisa 70 do Cruzeiro. Gerson para o Pereira, de primeira. Com o Kenji, recupera ali a equipe do Fluminense que tenta ligar o contragolpe. O lançamento foi forte demais, vai ficar para o Fabrício Bruno. Assim, Daniel, do lado do Fluminense, talvez uma troca 6 por meia dúzia, mas para dar um pouco mais de fôlego também nas puxadas de contra-ataque, né?
1: É, e o Cruzeiro agora vai poder cada vez menos desperdiçar oportunidades, porque o Flu na primeira linha tem 4 jogadores.
0: E o Kenji não acreditou no passe do Christian. Achou que é forte demais, ela vai à linha de fundo para desespero da torcida do Cruzeiro, Dan.
1: É, e o Kenji tá substituindo certinho o Neisser nesse jogo, viu? Vai desperdiçando chances atrás, chances do lado direito aqui do ataque do Cruzeiro. Agora não confiou no passe do Christian e deixou a bola correr até a linha de fundo. E aí o Cruzeiro desperdiça mais uma chance, vem o Flu.
0: Vem Flu com o Guga pelo lado direito, deixa ali com o Savarino. Savarino volta a bola mais atrás agora com o Bernal. Domina JK, faz o giro. Tem a passagem do Savarino, preferiu a fatiada no Serna na canhota. Serna na linha de fundo, vai prender bola, vai ganhar tempo. Vai puxar para o pé direito, pressionado ali pelo Christian, mas já estava impedido o Serna, Dan.
1: É, posição irregular, fiquei com um pouco de dúvida nessa marcação, mas não houve reclamação do Fluminense. Falta já cobrada para o Cruzeiro, que tem pressa.
0: 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Lateral para a equipe do Cruzeiro no lado esquerdo de defesa com 24,5. 24,5 da segunda etapa. O Flusão vai conquistando 3 pontos fora de casa na última partida antes da Copa do Mundo. Domina Kaique Kenji. A bola volta mais atrás agora com Fabrício Bruno. Quem recebe agora no círculo central é Matheus Henrique. Inversão na canhota agora com Jonathan Jesus. Abre com o Sinisterra. Domina Sinisterra. Vai para cima da marcação. Passou pelo primeiro. Não passou muito bem pelo Guga, mas leva para a linha de fundo. Prende bola. Faz o passe para o Kaique. Bico da grande área. Ele faz o giro. Volta a bola mais atrás agora com Jonathan Jesus. No pé direito. Domina Gerson na intermediária. Passe de trivela. É com Kaique Kenji. Vem Kenji para cima da marcação. Tem a passagem do Christian. Puxou para o pé canhoto. Lançou no segundo pau. Corta Guga. A sobra fica com o Fluminense. No lado direito de defesa. Já já tem troca de novo no Fluminense. Me parece o Hércules, viu? Lançamento era na direção do Lúcio Acosta. O JK não conseguiu evitar a saída, Dan.
1: É, daqui a pouco o Hércules no Fluminense vai para a segunda parada. Os auxiliares do Zubeldia e vai fazer duas alterações. Samuel Xavier também se prepara para entrar na do Guga, provavelmente.
0: Desce o time do Cruzeiro, bola com o Matheus Henrique. Avançou, passou no meio de dois, deixou com Pereira. Passe de primeira agora com Kaique. Kenji domina, Kenji no pé direito. Levanta a cabeça, passe rasteirinho, entrada da área. Vem a defesa do Fluminense para cortar. Lúcio Acosta girou diante da marcação e vem contra-ataque. Bola para o JK. Dominou John Kennedy, pressionado por dois. Vai puxar para o pé direito. Pedalou diante da marcação. Tinha passagem do companheiro. Lança lá na frente. Uma tijolada do JK. E é só tiro de meta. Os jogadores do Cruzeiro mararam agora com a arbitragem porque estavam achando o JK impedido.
1: Mas sem razão, porque o JK esperou na linha de meio de campo. E aí, no campo de defesa, não tem impedimento, né? E aí o JK tomando decisões ruins agora à frente à meta.
0: E vem mais Fluminense no lado esquerdo, lado direito, perdão, com o Guga. Volta a bola mais atrás com o James. James no lado direito com o Milan. Milan de novo... Eita, vamos lá. Milan de novo com o James. Vai avançando pelo lado direito. Rompe a linha aqui de vídeo gramado com liberdade. Ele joga agora com o Savarino. Savarino pra cima da marcação. Na verdade era o Lúcio Acosta. Recupera a defesa do Cruzeiro. Matheus Henrique pro Gerson. Pode puxar contra-ataque pra equipe do Cruzeiro. Com o lado direito de campo. Gerson pro Kenji. Dominou diante do René. Volta a bola mais atrás agora com o Christian. Christian com Bruno Rodrigues, buscando o jogo na intermediária. Fabrício Bruno com 27 minutos. Fabrício Bruno pro Bruno Rodrigues de primeira. Christian, a arbitragem deu falta, hein? Falta de frente pra área. Posse de bola pro Cruzeiro, Dan.
1: É, e aí tinha que ter subido o cartão ali pro... Fiquei com a impressão do Milan. Fez essa falta aí, uma falta que pode levar muito perigo. É muito próxima à meia-lua da grande área. Tá com ela em mãos ali o Matheus Pereira. Ele já fez uma daí contra o São Paulo no ano passado. Enquanto o Fluminense vem para as duas alterações. Já já, três mexidas. Hércules, Samuel Xavier e a última me parece o Germán Cano. Com a 14 vai aí igualar o número de alterações do Cruzeiro à equipe do Fluminense. Vamos ver se vai ser agora ou na próxima parada.
0: É, porque o JK tá extenuado, né? Vai autorizar as trocas pelo jeito, viu? O JK tá ali... É,
1: tá o John Kennedy caído ali na intermediária do Flu. Vai entrando o carrinho pra realizar a retirada do jogador. E agora sim ele vai saindo, o Cano...
0: E com muita pressa, tá, o Casagrande?
1: É. Tá certo, né? Não quer ficar adicionando acréscimo depois. Vem aí então, o Germán Cano com a 14 no lugar do 9, John Kennedy. Vai sair também... Já tá vindo pro lado de cá o camisa de número 11, o Savarino, para a entrada do Samuel Xavier com a 2. E aí o Savarino, sem pressa, parou no meio do caminho, foi conversar com o árbitro. E saindo também o Bernal com a 5 para a entrada do Hércules com a 35.
0: 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E agora uma demora absurda do Bernal para deixar o campo. Ele que vai tentando ganhar tempo. Fluminense vai vencendo pelo placar de 1-0. Falta para a equipe do Cruzeiro. 1, 2, 3, 4 jogadores do Flu na barreira. O Fábio apreensivo no canto esquerdo. Vai partir Pereira para a cobrança com 29. 29 da segunda etapa, 1-0 para o Fluminense. E só um detalhe, Dan, porque o Kaique Kind veio receber alguma instrução ali do Arthur Jorge antes da batida.
1: Respira.
0: Pois é, vamos ver. E já já Chico, hein? Já já Chico da Costa no Cruzeiro.
1: Vai pro tudo ou nada o Cruzeiro, já já o Chicão com a 91.
0: Vai partir Pereira no pé canhoto, autorizado. Partiu Pereira!

0: pedra cantada pelo nosso Daniel Abreu. A cobrança de falta do Matheus Pereira com desvio que matou o Fábio no meio do gol. O Cruzeiro empata o placar no Mineirão. A marca de 30. 30 minutos, o Cruzeiro empata com a cobrança de falta. Um pro Cruzeiro, um pro Fluminense, Dan.
1: E tá caído o Fábio, se machucou no lance. Mas ó, anota aí. 4, 7, 46, 51, 54, 60. É a mega, é a próxima mega.
0: Essa eu vou apostar na quarta-feira.
1: Eu cantei a pedra. O Matheus Pereira fez um daí, contra o São Paulo, com desvio na barreira. E um lance idêntico. Idêntico, na batida, o desvio. E aí matou o Fábio, que tentou se esticar todo contra o movimento do corpo para realizar a defesa, mas espalmou para dentro do gol. E aí na sequência, me parece que bateu a cabeça no gramado. Esperamos que seja algo leve com o goleiro do Fluminense. Está caído, cercado por todos os jogadores e recebendo o terceiro gol dele em dois jogos com a camisa da Raposa. E agora a torcida vem pra cima no Mineirão.
0: É isso, Matheus Pereira que também anota o terceiro dele no Campeonato Brasileiro. É o terceiro gol do Matheus Pereira, o Cruzeiro empata no Mineirão. Vamos ver o que, que aconteceu também, até com o retorno aqui das imagens. É, no que acontece, realmente o Fábio ele cai meio deslocado no gramado, depois do desvio, né? O desvio foi do Gêmeos.
1: É, ele e bate agora de costas no chão, uma pancada muito forte, porque ele tenta voltar ali no movimento do corpo, mas já tá tudo bem com o goleiro do Flu, tá de pé, vai seguir em campo.
0: Empata o Cruzeiro no Mineirão, e agora para chamar a torcida para cima. 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Posse de bola para a equipe do Fluminense. A falta cobrada pelo lado esquerdo com 32. Um pro Cruzeiro, gol do Pereira. Um pro Fluminense, o gol do JK. Desce o time do Fluminense. René faz o passe com o Samuel Xavier. Tenta o passe na frente. Corta Fabrício Bruno. Agora quem se lança ao ataque é o Fluminense. Bola no lado direito com o Gêmeos. Domina o camisa 35, que é o Hércules. Hércules gira diante da marcação. Volta a bola mais atrás agora no Milan. Abre na canhota com o René. Desce o Fluminense na canhota. Avançou René. Tenta o passe na frente. Samuel Xavier tem a passagem do Guga. Bola pro Guga no bico da grande área. Levanta a cabeça, tenta o cruzamento. Carimbou o Kaique. A sobra fica de novo com o Guga. Lado direito de ataque do Flusão. Volta mais atrás. Martinelli na intermediária domina. Abre agora com o Hércules. Volta com Samuel Xavier. Abre na frente, tenta o lançamento pro Guga. Forte demais, o Guga não leu muito bem a jogada. Uma dúvida que eu tô tendo, Samuel Xavier jogando quase que como um 10 nesse momento, né?
1: É, na verdade tentou reforçar pelo lado direito ali do Flu a marcação, mas acabou sofrendo esse gol de empate, né? E agora cai um pouco o que havia planejado. E aí vai precisar vir pro ataque o Samuel Xavier vindo um pouco mais centralizado.
0: Lateral pro Fluminense com 34. 34 desta segunda etapa, 1-1 aqui no Mineirão. Lateral cobrado pelo Guga, lá pro Samuel Xavier, na linha de fundo. Bate da marcação, se perde a linha de lado. É mais um lateral para a equipe do Fluminense. 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Lateral cobrado, bola com o Guga, tenta ajeitada na frente, a bola bate por último no jogador do Cruzeiro. Tem o terceiro lateral seguido pelo lado direito, Dan.
1: É, agora fiquei com a impressão de que o Samuel Xavier estava em impedimento e o passe era para ele, apesar de que não chegou na bola, deixou sair para a lateral, mas veio o Guga para a cobrança do latereio.
0: Lateral pro Guga fazer a cobrança. Vai fazer o latereio, o camisa 23 do Flusão. Lá terei o cobrado. Corta a defesa do Cruzeiro. Pode puxar contra-ataque agora com o Sinisterra. Lá do canhoto. Avançou Sinisterra na velocidade. Tem pedido Bruno Rodrigues. Preferiu o passe do Pereira. Dominou Pereira. Vai fazer o passe. Chico da Costa. Entrada da área. Na verdade, o Christian corta a defesa do Fluminense. A sobra ficando com o Sinisterra. Domina mal. E a sobra agora lá do outro lado. A inversão com o Kevin Serna. Só uma dúvida. Ia entrar o Chico da Costa antes da cobrança, mas não autorizou a troca, né, Dan?
1: É, o não, foi, não é que foi autorizado. Eu fiquei de olho, o próprio Arthur Jorge desistiu da mudança, né? Você iria gastar a última mexida, não sei se ele queria esperar a falta, mas o Chico voltou a sentar e agora ele muda a estratégia, né? Iria para um possível tudo ou nada, mas com esse gol não precisa se expor tanto.
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1: Cartão pro Milan. Demorou demais pra... Milan. Milan. Desculpa.
0: Milan, né?
1: É, Milan.
0: A pronúncia, às vezes, a
1: não
0: gente
1: é
0: confunde.
1: É o time, né? Milan.
0: Exato.
1: Cartão pro Milan, o primeiro do Flu no jogo.
0: Recupera o time do Cruzeiro com o Matheus Henrique. Sofre a falta. Esperou o contato e o contato veio. A falta do Lúcio Acosta, que tá reclamando a barbaridade com o Casagrande, viu?
1: E o Matheus Pereira ficou pedindo o cartão pro Lúcio Acosta ali, porque o Lucas Casagrande não deu a falta que ele queria, mas depois deu a favor do Cruzeiro.
0: Desce
1: a
0: equipe
1: e
0: do Cruzeiro
1: deu uma butinada
0: com o Kenji. Passe pro Gerson. Fraquinho demais, recupera a equipe do Fluminense. Desce o Lúcio Acosta, passou pelo primeiro, puxa pro pé direito. Bom passe com o Hércules no círculo central. Tem a passagem do Samuel Xavier. Preferiu fazer o break, ajeitou, levanta a cabeça, para, pensa, faz o passe no Guga pro Samuel Xavier. Dominou SX agora com o Hércules, de novo no Samuel, com o Guga. Guga gira diante da marcação do Sinisterra, faz o passe agora com o Samuel Xavier. Passou pelo primeiro, boa bola, é pro Guga, levantou a cabeça, vai pro cruzamento. Preferiu fazer o break, ele sofre o encalço, a bola ainda tá viva. Tira a defesa do Cruzeiro do jeito que dá com o Gerson e tem contra-ataque. Bola para Matheus Pereira na canhota. Passou com o Sinisterra, avança Sinisterra pelo lado direito, lado esquerdo, puxa pro pé direito, pedalou, entrada da área, passa pelo primeiro, passa pelo segundo, bola pro Bruno Rodrigues, chega a defesa do Fluminense para cortar, perde mais uma chance o Cruzeiro da...
1: Não, o Sinisterra fez tudo certo, né? Ele tinha o Matheus Pereira na ultrapassagem, não fez o passe, mas aí ele dribla os dois jogadores do Flu, e aí podia ter finalizado, só que aí tentou o passe pro meio, o Bruno Rodrigues estava bem marcado e conseguiu recuperar a bola o Fluminense.
0: 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Desce a equipe do Cruzeiro, bola com o Matheus Pereira no círculo central, domina no pé canhoto, lançou pro Bruno Rodrigues, corta a defesa, a sobra fica com o Christian, volta mais atrás agora com o Gerson, pode bater pro gol, preferiu puxar pro pé canhoto, brecou, parou, pensou, abriu com o Pereira, bola no lado direito com o Christian, volta de novo no Matheus Pereira com 38, cruzamento, sai do gol Fábio para fazer a catada, Dan.
1: É, e já ligou rapidinho com o Guga, ele saiu bem do gol Fábio para provar que tá tudo bem com ele. E o Kenji como um lateral direito nesse segundo tempo.
0: Lançamento é bolão pro Serna na canhota. Serna domina, vai puxar pro pé direito, bateu com desvio. Carimbou o Fabrício Bruno. Ainda tá viva com o Kevin Serna. Pressionado, ele consegue a falta. Descolou a falta. Poste de bola pra equipe do Fluminense, escanteio de mangas curtas, Dan.
1: E aí inventou moda o Lucas Casagrande. Fabrício Bruno foi no ombro com o ombro ali do Serna. E aí o Lucas Casagrande mal posicionado no lance, marcou a falta, e é falta que pode levar muito perigo. Vem as torres do Fluminense ali para a grande área, escanteio de mangas curtas, como você bem trouxe, Pedrão.
0: Quem vai para a cobrança é o René. René indo para a cobrança com 39. 39 da segunda etapa, o Fluminense tem a chance de recolocar, de se recolocar à frente do placar. Tem a chance do segundo gol. Vai para a cobrança o René. Autorizado já pelo Lucas Casagrande. René vai para a jogadinha ensaiada. Lançou lá no tumulto, bola no segundo pau. Corta a defesa, a sobra ficando com o Lúcio Acosta. Domina no pé direito, bateu Lúcio. Carimbou a marcação do Fabrício Bruno. Ela ainda está viva na entrada da área. ganha pelo alto, Gêmeos, tira o Fabrício Bruno, a sobra com o Gerson, mata no peito, bota no chão, puxa o contra-ataque, deu a vantagem, não deu. E agora, cartão amarelo no Samuel Xavier,
1: Dan. E olha o Samuel Xavier correndo riscos, tomou o cartão amarelo pela falta corretamente, foi pra cima do árbitro ali, falou poucas e boas com o Lucas Casagrande, não gostou nada, viu?
0: Poste de bola do Cruzeiro no campo de defesa com 40 minutos desta segunda etapa. Passe forte, mas agora com Kenji lateral para a equipe do Fluminense no seu campo de defesa. 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Então cartão amarelo para a equipe do Fluminense, cartão amarelo para o Samuel Xavier. 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Bola no campo de defesa do Cruzeiro com o Otávio. Otávio agora sai jogando com o Jonathan Jesus no círculo central com 41 da segunda etapa. O Cruzeiro vai empatando com o Fluminense. Fluminense vai segurando do jeito que dá. O resultado aqui no Mineirão. Cruzeiro vai todo ao ataque nessa reta final de jogo. Pereira com o Matheus Henrique, toque de mão. Jogou vôlei ali, o Hércules, falta pro Cruzeiro, Dan.
1: É, se não dá pra parar com os pés, né? Vai com a mão. Ali o Fabrício Bruno, pé da vida, recebeu cartão amarelo. Cartão amarelo pro Fabrício Bruno por reclamação. E vamos ao público e renda, Pedrão. 29.662 torcedores para uma renda de R$1.302.508,00. Foi mais ou menos ali que o Matheus Pereira fez o primeiro, hein?
0: Não, foi mais pra frente, não. Foi quase na linha.
1: Mais ou menos ali, não foi ali.
0: Mais bem mais. Dois jogadores na barreira do Fluminense. Vai partir Pereira no pé canhoto. Expectativa da torcida do Cruzeiro. Você, torcedor do Fluminense, faça tua figa. Você, torcedor do Fluminense, se segura. Vai partir Pereira. Jogadinha ensaiada, ajeitado do Sinisterra. Passa à esquerda. Quase chega o Cruzeiro na jogada ensaiada, Daniel.
1: E que cabeceio do Sinisterra. O Matheus Pereira fez aquela levantadinha de futebol aí. Ele cabeceou com uma força muito característica de centroavantes. E a bola se perdendo lentamente ao lado esquerdo do gol do Fábio, em linha de fundo, levando o perigo. Segue 1-1 no Mineirão.
0: 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Desce o Cruzeiro na direita, Kenji, cruzamento, corta a defesa do Fluminense, Cano tenta casquinhar, chega primeiro o Jonathan Jesus e vai bater pro gol, Jonathan pra fora! Uma pancada do Jonathan Jesus, ela vai por sobre o gol, tiro de meta pro Fábio e agora vem o Chico da Costa, Dan.
1: Agora vai pro tudo ou nada o Cruzeiro, é o Chico da Costa, ele com a camisa de número 91 pra tentar fazer o segundo gol do Cruzeiro. No Mineirão vai sair o Christian com a camisa de número 91 e agora quem vem para a lateral é o Kenji.
0: 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Lançamento aqui com o Kevin Serna na canhota. Se aproxima o Acosta, volta mais atrás agora com o Hércules para o Samuel Xavier. Torcida pede falta, arbitragem marca. Marcou a falta em cima do Samuel Xavier, Dan.
1: Ô Pedro, e a última vez que o Chico da Costa esteve em campo foi há mais de um mês atrás, foi no dia 25 de abril, contra o Remo, vitória de 1-0 do Cruzeiro.
0: Falta para a equipe do Flusão com 44-20. Reta final de jogo aqui no Mineirão. O Cruzeiro vai empatando com o Fluminense na despedida antes da Copa do Mundo. Lembrando, o Fluminense no segundo semestre tem clássico pela Copa do Brasil e tem o Independiente Rivadavia pelas oitavas da Copa Libertadores. É falta pro Flusão. Vai partir. Lançamento do René no segundo pau. A casquinhada para fora. Passa à esquerda do Otávio. Quem tava ali era o Milan, né, Dan? E ele, me parece, tá com o freio de mão puxado.
1: Cara, ele tá mancando legal. Não tá aguentando o zagueiro do Fluminense. E tem alteração pra fazer. Mais 7.
0: Vamos até 52 aqui no Mineirão. Temos já os 45 do Lucas Casagrande. Bola com o Bruno Rodrigues. Volta a bola mais atrás com o Gerson. Na tranquilidade, na calma dessa equipe do Cruzeiro. Puxa pro pé canhoto. Abre na esquerda agora com o Jonathan Jesus. Domina. Pé direito. De novo no Gerson. Cruzeiro tenta o gol da virada aqui no Mineirão. Vai avançando o Gerson. Lançamento pro Kenji. Ganha pelo alto René. A sobra fica de novo com o Gerson. Pro Bruno Rodrigues. Pro Gerson. Avançou o Coringa pro Kenji. Chega primeiro o René na bola. E consegue tirar o perigo dali. Casquinhada do Cano, volta a bola mais atrás com o Hércules para o Samuel Xavier. Pressionado, volta ali com a Costa. Que bolão pro Guga! Disparou o Guga pela direita na velocidade. Tenta ganhar do Jonathan Jesus, sai com bola e tudo lateral Cruzeiro, Dan.
1: Cara, é um tanque o Jonathan Jesus, né? Ele saiu do meio, foi marcar o Guga, chegou junto e conseguiu o lateral a favor do Cruzeiro. Joga muita bola o Jonathan.
0: 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Bola no campo de defesa da equipe do Cruzeiro com Jonathan Jesus. Vai avançando o time do Cruzeiro. Jonathan deixa para o Matheus Henrique. Mateuzinho domina. Vai romper a linha que divide o gramado. Fez o passe agora com o Bruno Rodrigues no pé direito. Desce Bruno Rodrigues, vai fazer o passe na frente, abriu com o Kenji na direita, pressionado pelo René, faz o break, parou, pensou, voltou mais atrás agora com o Gerson, lançou para o Pereira, corta a defesa do Fluminense, a sobra do Cruzeiro com o Fabrício Bruno, na esquerda agora com o Sinisterra, puxa para o pé direito, domina, volta mais atrás agora com o Jonathan Jesus. Desce o time do Cruzeiro, Kaique, volta de novo no Jonathan, avançando a equipe do Cruzeiro com o Gerson, abre aqui o passe por elevação com Bruno Rodrigues, com 46,5, vai para o lançamento Bruno Rodrigues, ameaçou, fez o passe agora no Kenji, domina, Kenji vai fazer a fatiada, tentou, limpou ali para cima da marcação, brecou, gira para lá, para cá, linha de fundo, cruzamento, carimbou, René, escanteio, é córner para o Cruzeiro, Dan.
1: E valeu a insistência do Kenji, né? Dois dribles pra cima do René, que se recuperou bem na marcação, mas não evitou o escanteio. Quem sabe o segundo da Raposa na bola parada.
0: Vai partir Pereira no pé canhoto. Expectativa da torcida do Cruzeiro aos 47. Vem Pereira, lançou na boca do gol, corta a defesa do Fluminense que pode puxar contra-ataque. Tem contra-golpe, bola agora com o Lúcio Acosta na velocidade, desceu baixinho, avançou Lúcio Acosta, agora breca. Faz a cadenciada, girou, puxou pro pé direito, volta mais atrás agora com o Martinelli. Pressionado, ele ainda tem a posse, chega o Gerson e ele dá a falta retroativa. A falta em cima do Martinelli, Dan.
1: A falta bem marcada, o Chico da Costa veio igual um touro lá do ataque até o meio para marcar, fez a carga no Martinelli que perdeu ali o equilíbrio e perdeu a bola na sequência. Falta no campo de ataque, vai todo mundo para a área do Cruzeiro ali. Agora é o Flu que quer na bola parada.
0: 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Vai para a cobrança o René. Vai lançar chuveirinho na área. Praticamente todo mundo do Cruzeiro para se defender. Só o Matheus Pereira na barreira. Partiu o René, lançou lá no segundo pau. A casquinhada, Cano! Otávio! O Cano não conseguiu ajeitar bem. E o Otávio espetacular para mandar a corner, Dan.
1: E ele que não é de perder na frente da meta. Vem o quicando na canhota, ele bateu. O Otávio de manchete jogando a linha de fundo. Ainda tem escanteio, Flu.
0: Para você que está ouvindo a gente aqui na Manchete 96.1 no Rio, na Ondas FM também, na região dos lagos. Vai partir René, lançamento no segundo pau, cabeçada com desvio. Otávio no meio do gol para defender. E a torcida do Cruzeiro tem pressa. Liga, contra-ataque agora no lado esquerdo. Tá sentindo ali o Gerson. A sobra ficando com o Bruno Rodrigues. Pé direito, passe pro Pereira. De primeira de novo com o Bruno Rodrigues. Desce o time do Cruzeiro. Avançou, passe pro Sinisterra. Vem trazer pra dentro. Sinisterra passou no meio de dois. Tenta o passe, sobrou com o Kaique. Bico da grande área, linha de fundo. Vai fazendo a jogadaça, cruzamento. É pro Chico da Costa, nas mãos do goleiro Fábio. E o Gerson tá sentindo mesmo, tá, Dan?
1: É, ele correu demais durante o jogo, sentindo câimbras ali o meia do Cruzeiro. Fica até meio frustrado ali consigo mesmo, bate no gramado e a dor é forte, vai precisar, quem sabe, de atendimento ali o meia do Cruzeiro. Já foi autorizada a entrada da equipe médica. Gerson, que correu demais hoje.
0: Lembrando que o Cruzeiro já queimou as 5 alterações, então caso não dê boa, teria que jogar os últimos minutos com um a menos, né?
1: É, e aí tá com vários atacantes em campo, até por isso sofrendo, né, em alguns lances, mas levando perigo em outros, né? Agora duas chances, uma de cada lado, o Cano perdendo para o Cruzeiro e o Chico da Costa perdendo, o Cano perdendo, desculpa, para o Fluminense e o Chico da Costa perdendo para o Cruzeiro, os dois centroavantes aí que saíram do banco de reservas desperdiçando chances.
0: Vamos chegando perto dos 51, hein? Estamos chegando perto dos 51 já. Vamos à última volta do ponteiro aqui no Gigante da Pampulha. O Gerson vai deixando ali com o carrinho marca. Poste de bola para o Fluminense no campo de defesa. Vai o Otávio, o Fábio, perdão, para a cobrança e para a reposição de bola pro tricolor nessa reta final de jogo. Última volta do ponteiro. Deve dar mais um minuto de acréscimos. O Lucas Casagrande. Posse de bola para o Fluminense no campo de defesa, então, com o goleiro Fábio para sair jogando. 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Agora falta para o Cruzeiro ali, Dan.
1: É, o Matheus Pereira dominando pelo meio. O Hércules com a carga. Caiu em cima do jogador do Cruzeiro. E o Gerson já autorizado de volta em campo, mas bem devagar, sentindo muita dor.
0: Último lance pode ser para a equipe do Cruzeiro. Passe na direção do Keiji. Vai dar mais um minuto. Bruno Rodrigues ajeita mal com o peito. Ela se perde a linha de fundo em tiro de meta para a equipe do Fluminense no seu campo de defesa. Vai para a cobrança o goleiro Fábio. Sem muita pressa. E vem aí a Copa do Mundo na Litoral News. Nossa equipe na cola da seleção brasileira lá nos Estados Unidos. Vem Fábio para a cobrança. Dá o bico para frente. Bruno Rodrigues deixa passar a bola. Sobra ficando na defesa do Cruzeiro. Já olha para o relógio o Lucas Casagrande. Temos 52. Vamos para o último minuto de jogo aqui no Mineirão. Torcida do Cruzeiro tem pressa. Desce Matheus Henrique com a posse de bola. Puxa para o pé direito. Pressionado ali pelo Hércules. Ele volta. Não há tempo para mais nada. Fim de jogo aqui no Mineirão. Um para o Cruzeiro, um para a equipe do Fluminense. Resultado que no fim das contas, não sei para você, mas para mim acabou ficando justo, Dan.
1: É, não tem como falar de injustiça pro lado do Cruzeiro quando a equipe acaba tropeçando nas próprias pernas, né? O Cruzeiro criou para fazer pelo menos uns 3 gols aqui no Mineirão e eu falo de chances claras. Fluminense, quando espetou no ataque também, enquanto teve perna, foi muito bem. Mas as chances que o Flu perdeu não foram tão claras quanto as da Raposa. É, tirando essa última do Cano aqui, mas ele bateu do jeito que deu. E o Otávio, mais uma vez, muito bem. Do lado do Cruzeiro, não foi o Fábio, que salvou. Mas sim o erro de pontaria, e muitas vezes nem pontaria, né? Erro de decisões do Cruzeiro. Então, um empate amargo mais para a Raposa do que para o Flu, que vem aqui no Mineirão e consegue um resultado bom contra uma boa equipe do Cruzeiro.
0: É isso, e você que está aqui nos acompanhando na Manchete 96.1 no Rio, na Ondas 97.7 FM na região dos Lagos, vamos a esse pós-jogo então, de um para o Cruzeiro, um para a equipe do Fluminense. Vou aproveitar e primeiro girar os outros jogos da rodada. E na reta final do jogo, Dan, o Remo conseguiu o gol da vitória diante do São Paulo. 1 para o Remo, 0 para o São Paulo.
1: É, gol importante do Remo para a equipe tentar respirar nesse Campeonato Brasileiro. Fica apenas 3 pontos da equipe do Grêmio, que é a primeira equipe fora da zona de rebaixamento. Parada para a Copa que vai ter Chapecoense com 9 pontos na zona, último colocado do Brasileirão. 19º é o Mirassol com 16 pontos. Com essa vitória o Remo passa, o Mirassol vai a 18 e o Vasco com 20 pontos. O Cruzeiro, com o resultado de hoje, estaciona na 11ª posição com a mesma pontuação de Atlético e Corinthians, todas as equipes com 24, mas o Galo tem a vantagem de ter uma vitória a mais do que Corinthians e Cruzeiro, e o Corinthians ganha do Cruzeiro. Nos critérios de desempate tem -1, Cruzeiro com -2.
0: E torcida do Fluminense aqui cantando vamos tricolores, chegou a hora, vamos ganhar a Libertadores. Vamos aproveitar para repercutir um pouco desse sorteio envolvendo o Fluminense e o Cruzeiro, Dan. Sorteio que foi realizado na última sexta-feira lá no Paraguai, na sede da Conmebol. Primeiro falando do Flu, vai pegar de novo Independiente Rivadavia, mas pode ter um reforço, que é a chegada do Hulk para esse segundo semestre. Mas de toda forma, decidido fora de casa, né?
1: Tanto o Cruzeiro quanto o Fluminense vão ter uma sequência difícil na segunda, no segundo semestre desse ano. O Flu até um pouco mais por conta da Copa do Brasil, né? Assim que retornar da Copa, o Flu tem 3 jogos pelo Brasileirão. Depois já vai direto pro confronto contra o Vasco, né? Lembrando que esse ano a Copa do Brasil vai ter 2 jogos em sequência, né? No final de semana e no meio da semana pela Copa do Brasil. E aí o Flu joga primeiro fora contra o Vasco e depois como mandante. Após esses jogos contra o Vasco, terá Botafogo e Fluminense, mais um clássico pelo Brasileirão. E aí vai para o primeiro confronto contra o Independiente Rivadavia em casa. Então é uma sequência muito dura, o Rivadavia que terminou em primeiro nesse grupo do Fluminense. É uma equipe muito dura, com 2 bons atacantes, né, o Vila e o Arce, que foram muito bem nessa fase de grupos da Libertadores. Então o Flu vai ter que melhorar muito seu sistema defensivo, que hoje completou o 11º jogo seguido, sofrendo ao menos 1 gol. Então é uma parte preocupante do clube. Hoje não tinha o Freitas, é verdade, mas vai ter que mudar isso no segundo semestre. Talvez com a janela de transferências aberta consiga reforçar pelo menos o lado esquerdo da defesa, né? A lateral esquerda me parece hoje o lado mais frágil. A gente viu o Arana começando no primeiro tempo, não foi bem. O René no segundo tempo também não fez uma partida exemplar, mas deu talvez um pouco mais de segurança. E aí o Flu talvez pense nessa lateral esquerda como uma prioridade para o segundo semestre. Do lado do Cruzeiro, a equipe vai ter um pouco mais de tranquilidade porque enfrenta a Chape na Copa do Brasil. E o segundo jogo é aqui no Mineirão. Então vai a Arena Condá para enfrentar a Chape. A sequência também é um pouco mais tranquila, entre aspas, né? Vai fora de casa enfrentar o Internacional, que não vive bom momento. Depois enfrenta o Botafogo em casa, o time do Botafogo também que vai desperdiçando muitos resultados e tem todo o problema financeiro e político para ser resolvido nessa parada para a Copa. E depois encara o Coritiba fora de casa. Aí sim, um confronto talvez um pouco mais duro. O Coritiba dos Fernando Seabra, que vem fazendo um bom trabalho no Brasileirão. Após esses 3 jogos, vai encarar a Chapecoense, primeiro na Arena Condá, depois aqui no Mineirão. E aí encara o Mirassol em casa, depois o Flamengo. O confronto mais duro dessa sequência pela Libertadores, o primeiro jogo da Raposa em casa. Então o Cruzeiro, que tem uma sequência pré-decisão da Libertadores mais tranquila, mas, claro, depende sempre do resultado em campo. O time não pode dormir nem vacilar, porque já mostrou que hoje é uma equipe que ainda comete erros e frequenta muito o campo de ataque, mas tem problemas de pontaria, problemas que podem ser sanados aí com a janela de transferências. Vamos aguardar para saber se o Cruzeiro vai se reforçar.
0: É isso. Vamos passar rapidinho as estatísticas aqui do que foi essa partida, né? Esse empate entre Cruzeiro e Fluminense. 61% de posse para o Cabuloso, 39% de posse para o Tricolor. 19 finalizações para o Cruzeiro contra 10 do Fluminense, sendo 5 finalizações do Cruzeiro contra a meta do Fábio e 3 finalizações do Fluminense indo à meta do Otávio. 5 escanteios para o Cruzeiro, 4 escanteios para o Fluminense, 12 faltas cometidas pelo Cruzeiro, 15 faltas cometidas pelo Flu, 2 cartões amarelos para cada lado. Os outros jogos da rodada, o Flamengo bateu o Curitiba por 3-0, jogo que você acompanhou aqui na Litoral News, na Manchete, na Ondas FM. O Atlético Paranaense venceu o Mirassol por 1-0, o Corinthians bateu o Grêmio fora de casa por 3-1 e o Bahia venceu o Botafogo pelo placar de 2-1. 3-1 também ficou o Santos e Vitória, vitória do Peixe, né? E o Bragantino batendo o Internacional hoje de manhã pelo mesmo placar. Você acompanhou mais cedo aqui na Litoral News, na Manchete e na Ondas FM, a derrota do Vasco para o Atlético pelo placar de 1-0 e o Palmeiras venceu a Chape por 1-0. Agora, há pouco, terminou agora também o Remo vencendo a equipe do São Paulo por 1-0, além deste empate entre Cruzeiro e Fluminense. Com todos os resultados, a pausa para a Copa do Mundo tem o Palmeiras como líder com 41 pontos, o Flamengo é o segundo com 34, mas tem um jogo a menos. Terceiro é o Fluminense com 31, o quarto é o Atlético Paranaense com 30, quinto o Bragantino com 29, sexto Bahia com 26 e um jogo a menos, sétimo Curitiba também com 26, São Paulo oitavo com 25, nono Atlético com 24, os mesmos 24 de Corinthians e do Cruzeiro, que fica na 11ª posição. 12º Botafogo, 22 pontos e um jogo a menos. Vitória é o 13º, também com 22 pontos e um jogo a menos. O Inter é o 14º com 21. O Santos, 15º com 21. Sexto é o Grêmio, o 16º, perdão, é o Grêmio também com 21. Na zona de rebaixamento, o Vasco tem 20 pontos, 18º o Remo com 18, Mirassol tem 16 e a Chape tem 9 pontos conquistados, lembrando, Mirassol e Chapecoense também tem um jogo a menos. Dan, seu voto para melhor em campo e considerações finais.
1: Melhor em campo, na minha opinião, vai ser é difícil, né, por conta do jogo, mas acho que eu vou dar esse melhor em campo pro Gerson, que mesmo sem fazer gol ou assistência direta, foi muito importante para o Cruzeiro ter o volume de jogo que teve. E aí ele não tem culpa nenhuma da quantidade de erros de finalizações em que a equipe do Cruzeiro acabou desperdiçando. Ele, inclusive, quase faz um gol de placa, né, na partida. Deu aquele chapéu do lado esquerdo lá para cima do Guga. E aí bateu de direita, não era boa, mas poderia ter feito um gol de placa, mas isso não influencia. Influenciou o resto da partida, foi muito bem nos desarmes, na construção de jogada junto com o Matheus Pereira. E aí o Cruzeiro pecou muito na finalização, porque poderia ter sido mais feliz aqui no Mineirão. E aí o Gerson, para mim, foi um dos jogadores mais importantes da partida hoje.
0: É isso, Dan. Só te agradecer pela parceria de sempre. A gente volta no pós-Copa. E agradecer principalmente a você que está aqui com a gente e ficou até aqui com a gente neste empate entre Cruzeiro e Fluminense pelo placar de 1-1 no Mineirão. A gente volta no pós-Copa, mas a Litoral News não para na cola da seleção brasileira direto dos Estados Unidos. Então, meu muito obrigado a você que ficou com a gente na Litoral News, na Manchete 96.1 no Rio e na Ondas FM 97.7 na região dos Lagos. Uma excelente semana para todos, um abraço e até a próxima!

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1: Olá, povo todo, muito boa tarde, noite pra geral, sintonizado na melhor da área praiana, 97,7 FM, a Rádio Ondas em sua onda mais nervosa, Ondas FM app no celular, ondasfm.com.br. Valeu, valeu, tribo do rock, excelente domingão, o fim de semana é rock and roll, aqui na Rádio Ondas, 18 anos no ar. É o Onda Nervosa, é rock na veia. Pode arrastando os móveis daqui até meia-noite.
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1: Ô Criciúma, sou eu, obrigadaço. Muito obrigado por você fazer parte da nossa corrente alternativa, interativa do rock and roll na FM Praiana, na Rádio Ondas. Siga a gente nas redes sociais, Instagram, Onda Nervosa _, e o nosso Facebook, a página Onda Nervosa. Hoje o Onda Nervosa, nesse domingão 31 de maio de 2026, tem novidades. Tem música nova do Di Ferreiro com a Jenny Mozello aqui no Onda Nervosa, nova também da banda Floaters com Maurício Raul, música nova de Andrea Buzic, The Darkness, The Script. Atendendo a pedidos tem Billy Idol, tem o Marola com as baladinhas, o top 3 da semana e pra começar, Red Hot. Valeu, tribo do Rock!

Big Aloha, galera da região dos lados, aqui é Maurício Raul, MR, no Onda Nervosa, estarei lançando o meu single com a música Black Morra, estreando aí como vocalista numa música autoral. Valeu, galera!

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1: E aí, galera do programa Onda Nervosa, beleza? Aqui é Daniel Lomba, vocalista da banda Floaters, direto do Rio de Janeiro, passando só pra avisar que nesse domingo será lançada a música Black Morra, produção minha com a autoria de Maurício Raul. Tamo junto!
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2: Salve galera, aqui quem fala é o Gil Freitas da Sub Rock e você ouve a nossa música aqui no Onda Nervosa, no Ondas FM, a melhor rádio na região dos Lagos. Um grande abraço.

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1: Salve galera, eu sou Bruno Gouveia do Biquíni Cavadão e tô aqui direto com vocês na Onda Nervosa. Um grande abraço.

Fechando o nosso Onda Nervosa, puxa vida, acabou, passa rápido, uma horinha de rock todo domingo, fechando com Rod Stewart, Baby Jane, teve ainda no Marola, The Script com Man in the Arena, e se você quer acompanhar o que rolou hoje no programa, a playlist do Onda Nervosa é publicada sempre em nossas redes sociais, a gente se encontra lá, Facebook Onda Nervosa e o Instagram Onda Nervosa _, valeu demais a cada roqueiro com a gente, cada roqueira, respeite o próximo, proteja o meio ambiente e divirta-se na boa, com responsabilidade. Eu, Leandro França, o Criciúma, me despeço, desejando a geral uma excelente semana e até o próximo domingo, 11 da noite, com mais uma.

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0: 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Bom dia, amigo ouvinte. Bom dia, amiga ouvinte. Querido irmão, querida irmã, feliz e abençoada manhã com Jesus. Você está acompanhando o Café com Cristo na Ondas 97,7 em toda a região dos Lagos, ondasfm.com.br e ainda pelo aplicativo da Ondas. Seja feliz e abençoado o seu dia. A partir de agora é o Café com Cristo por aqui até às 8 horas da manhã. Eu, Leandro França, em sua companhia, ao lado do pastor Neemias Lima. Bom dia, pastor Neemias.
1: Bom dia, meu amigo Leandro França. Que alegria estar aqui. Que bom. Deus nos concedeu esta oportunidade e nós desejamos que o seu dia seja abençoado. Nós estamos aqui para levar até você uma palavra de fé, amor e esperança. Vamos juntos, não fique aí prostrado, desolado. Não, está com problema, vamos encarar, vamos lutar. Deus nos abençoará e este programa trará para você mensagens que ajudarão você a continuar sua caminhada. Deus te abençoe e fique com a gente.
2: E agora no Café com Cristo, um provérbio, uma curiosidade bíblica, uma trova e uma promessa do Senhor, com o pastor Dagoberto e Denise Marambaia.
3: Então, a serpente disse à mulher: é certo que não morrereis, porque Deus sabe que no dia em que dele comerdes, se vos abrirão os olhos, e como Deus, sereis conhecedores do bem e do mal. Vendo a mulher que a árvore era boa para se comer, agradável aos olhos e árvore desejável para dar entendimento, tomou-lhe do fruto e comeu. E deu também ao seu marido, e ele comeu. Abriram-se então os olhos e de ambos, e percebendo que estavam nus, cozeram folhas de figueira e fizeram cintas para si. Quando ouviram a voz do Senhor Deus, que andava no jardim pela viração do dia, esconderam-se da presença do Senhor Deus, o homem e sua mulher, por entre as árvores do jardim. E chamou o Senhor Deus ao homem e lhe perguntou: onde estás? Ele respondeu: ouvi a tua voz no jardim, e porque estava nu, tive medo e me escondi.
4: Curiosidades na Bíblia. Você sabia que existem cerca de 8.810 promessas na Bíblia? E destas promessas, 85% foram feitas por Deus ao homem? Sim, Deus fez cerca de 7.487 promessas ao homem. A primeira foi lá no Éden, quando o homem pecou e Deus prometeu o Salvador. O capítulo que contém o maior número de promessas é Deuteronômio 28, com 133 promessas. O segundo é Levítico 26, que tem 94 promessas. O Salmo 37, cada versículo é uma promessa. Você sabia? E agora, uma trova, da professora Garcia Caiacó. Quando a minha fé se esmera, penso que tudo se alcança. Por longa que seja a espera, não perco nunca a esperança.
3: E para abençoar seu dia, uma promessa do Senhor. Então o Senhor disse à serpente: visto que isto fizeste. Maldita és entre todos os animais domésticos, e o és entre todos os animais selváticos. Rastejarás sobre o teu ventre e comerás pó todos os dias da tua vida. Porei inimizade entre ti e a mulher, entre a tua descendência e o seu descendente. Este te ferirá a cabeça, e tu lhe ferirás o calcanhar. Vindo, porém, a plenitude do tempo, Deus enviou seu filho, nascido de mulher, nascido sob a lei, para resgatar os que estavam sob a lei, a fim de que recebêssemos a adoção de filhos. E porque vós sois filhos, enviou Deus ao nosso coração o Espírito de seu Filho, que clama, Abba, Pai, de sorte que já não és escravo, porém filho, e sendo filho, também herdeiro por Deus. Gálatas 4, 7, 4 a 7 e Gênesis 3, 14 a 15.
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11: Bom dia Cabo Frio, bom dia região dos lagos, bom dia querida mulher maravilhosa. Esse é o programa Essas Mulheres Maravilhosas, que vem ao ar pela Rádio Ondas FM. E aonde nós estamos? Nós estamos dentro do Café com Cristo. Uma bênção que o pastor Neemias Lima nos abençoa todos os dias, permitindo que a gente participe desse programa já de muitos anos, um programa apaixonante, que é o Café com Cristo, a companhia de todas as manhãs. Bom dia, Leônidas, bom dia, Leandro, bom dia, pastor, bom dia a todos vocês, ouvintes da Rádio Ondas FM. Eu quero dar um bom dia muito especial para o seu Gilberto, lá do Hotel Nova Onda. Ele é ouvinte assíduo do programa. Eu também quero mandar um bom dia, junto com um beijo muito carinhoso para a Celinha, irmã da Neuci, sempre atenta ao programa Café com Cristo e a essas mulheres maravilhosas. Eu quero dar um bom dia à querida Marlúcia, também querida, bom dia. Bom dia, Sara, a nossa grande Sara, essa mulher incrível, bom dia. Quem fala com você é Luísa Maria e eu sigo daqui trazendo para vocês um pouquinho do muito que Deus tem feito na minha vida e na vida dessas mulheres maravilhosas. Nós estamos comemorando hoje, né, o primeiro dia do mês de junho. Meu Deus, chegamos ao meio do ano. Já parou para pensar isso, maravilhosa? Que nós chegamos ao meio do ano? Quem sabe hoje não é um bom dia para a gente dar uma vasculhada nas nossas memórias, talvez nos cadernos, e vermos o que nós planejamos no dia 31 de dezembro. O que nós planejamos para esse ano? Eu sempre falo que a gente tem que ter três planos. Nós temos que ter o plano a prazo curto, a prazo médio e a prazo longo. Nós já estamos no nosso prazo médio, que é o mês 6. E aí coisas a gente já fez. Nós já iniciamos faculdade, nós já iniciamos o ano letivo. Se você tinha um desejo no coração de iniciar um negócio no começo de janeiro, você já está com 6 meses de negócio. Muitas coisas nós já fizemos até o mês 6. Inclusive, uma das coisas que nós já estávamos organizando já há um bom tempo era a Sala Rosa. A Sala Rosa é uma ideia, né? Uma ideia que nasceu no coração de Deus há 8 anos atrás, né? Estava eu e o Robinho do Raio X, ele nessa época, trabalhava comigo de cabeleireiro, e nós sonhamos juntos em termos um lugar para atender as pacientes oncológicas. Nós nem imaginávamos o que Deus ia fazer, pois o Senhor abençoou, e aí nasceu a RX Lagos, né? Lagos RX, RX Lagos nasceu, e junto com a Alcimar, essa mulher valorosa que é a esposa do Robinho, eles avançaram e hoje esse sonho está em 9 cidades do nosso município. É, Deus verdadeiramente abençoou o seu servo e ele avançou no seu sonho. E o seu sonho sempre foi cuidar de pacientes oncológicos com um detalhezinho a mais, com um carinho a mais. Lá na RX Lago, tudo que é feito com muito amor, com muito carinho, com muito cuidado. Mas a paciente oncológica tinha um lugar especial no coração, tanto da Alcimar quanto do Robinho. E aí nasceu a Sala Rosa, que era um sonho a médio prazo. E ela foi inaugurada no mês passado. E a Sala Rosa, ela é uma sala de mamografia. É uma sala de mamografia onde a paciente, tanto a que está chegando para fazer um exame corriqueiro, como aquela que já está em rastreio, encontra uma sala toda rosa, toda linda, aonde você já se sente abraçada na hora que você chega na clínica, mas na hora que você entra na sala, você recebe um abraço muito maior. E sabe o nome dessa sala? Aline Azevedo. A sala é uma homenagem à nossa eterna primeira dama, a Aline, casada com o nosso prefeito. Ela, infelizmente, o câncer acometeu e ela então nos deixou precocemente, mas deixou um legado de força e de desejo de cuidar do próximo. E esse legado, ele tem hoje chegado aos corações, e a Prefeitura de Cabo Frio tem esse compromisso, né, com as pacientes oncológicas. Hoje eu estou superintendente do acolhimento à pessoa oncológica, e ali na Secretaria da Família e Juventude a gente tem buscado dar as informações, o acolhimento, encaminhar para o terceiro setor quando necessário. A gente tem a ajuda das minhas amigas da Mama, do projeto Um Dia de Cada Vez, e aí a gente vai fazendo esse carinho, né, com a paciente oncológica. E aí o nosso sonho a médio prazo era a Sala Rosa. E nós viemos aqui hoje a louvar o nome do Senhor Jesus por essa conquista. E aí, se você quer fazer um exame incrível, com diagnóstico incrível, com acolhimento incrível, e se preciso for lá mesmo, você já é encaminhada para o projeto Um Dia de Cada Vez, que é o terceiro setor, vem estar conosco na RX Lago, tá bom? E aí esse beijo vai ali para Alcimar. E aí eu convido você a pensar seus planos para o ano que passou, né? Para esses 6 meses. O tempo está voando e a volta de Jesus ela é iminente. Daqui a pouquinho as trombetas vão soar e nós vamos subir. E hoje eu acordei pensando muito na família. A família ela é um pilar que ela precisa ser guardada. Amados, amadas, o seu casamento, o seu marido, os seus filhos, eles são a sua família e essa precisa ser guardada. Se você tem pai, mãe, né, são os avós, a família ela é o principal pilar da sociedade. Lembrando bem que quando Deus ele criou o homem, ele tinha um propósito. O propósito de ter uma grande família, com muitos filhos. Por isso nós todos somos filhos do Senhor. Somos criaturas de Deus, mas no momento que a gente o recebe como Senhor e Salvador da nossa vida, no momento que a gente tem essa consciência, nós nos tornamos filhos, irmãos verdadeiramente de Jesus, que deu a vida por nós ali naquela cruz do Calvário. E isso é inegociável. Se um dia Satanás, por algum momento, tem dito para você que você é órfão, você não é órfão, você tem um pai. E o pai diz lá em João 3,16, porque Deus amou o mundo de tal maneira que deu o seu unigênito filho, para que todo aquele que nele crê não pereça, mas tenha a vida eterna. Ele é unigênito porque ele era o primeiro. Ele era único e ele era o primogênito porque ele era o primeiro. Ele se transformou no primeiro e nós somos filhos de Deus. Então não deixe ninguém te tratar maravilhosa, menos do que uma princesa. Menos do que uma princesa. E na sua casa, chego a dizer, rainha do lar, você tem pai. E leve a ele as suas dificuldades e as suas necessidades. E o Senhor moverá por você, porque ele é fiel. Fidelidade é o seu nome. Senhor absoluto de toda a terra. E aí eu também quero mandar um beijo muito especial. Vai mais uma dica, a gente vai conversando e vai liberando as dicas, né? Para a farmácia Icia. A farmácia Icia, ela fica ali em São Pedro Aldeia. É uma farmácia de manipulação, é uma farmácia com PH, é uma farmácia que ao chegar ali e entregar a sua receita, você já sai, já tem a certeza que você vai sair com os melhores insumos e com a certeza de uma receita na maior precisão. Sem contar que os preços da farmácia Icia são maravilhosos. A doutora Josiane Borges, para quem vai o meu beijo nessa manhã, ela não é uma pessoa de usar o plano B, não. Ela sempre vai usar o plano A, sempre vai usar o que tem de melhor, porque é uma farmácia muito consciente do papel que ela tem na vida do cliente, um papel de curar. E isso a farmácia Cia faz com muita maestria. A farmácia Cia fica ali em São Pedro da Aldeia, ao lado do Colégio da Missão. E é isso. Um beijo grande aí para todas as meninas da farmácia Cia. Meninas, eu esqueci de dizer onde fica a Sala Rosa, né? Falei tanto e da Sala Rosa esqueci de dizer onde é. A nossa Sala Rosa, sala de mamografia, que atende o SUS, atende a rede da prefeitura, atende particular e atende o terceiro setor, que é um dia de cada vez. E essas mulheres maravilhosas que somos nós, ela funciona em frente ao HCE, tá bom? Ela funciona ali na frente, quase na frente do Hospital São José Operário, mas ela fica realmente em frente ao HCE, é a CEMED, é a nossa clínica onde temos a Sala Rosa. Quando eu falo nossa, eu falo de todas as mulheres de Cabo Frio e de todas as que estão me ouvindo. Você é de São Pedro da Aldeia, de Iguaba, vem, vem ter esse carinho na sua vida, tá bom? Amadas, e aí fica o meu beijo para Josi e também vai um beijo muito, muito especial para Ladjane. Ladjane é a nossa fera do crochê das bolsas. Ela fica ali na rua Rondônia, número 11, o seu ateliê. Ladjane, ela é uma mulher maravilhosa. Tem feito trabalhos lindos, lindos de viver de crochê. E falando em crochê, eu acabei de me lembrar de mais uma dica para você, querida. Lá na Igreja Metodista Central, a rede de mulheres da Igreja Metodista Central, pelo comando da nossa querida Priscila, ela tem agora um curso de crochê. Ela está com todas as vagas ocupadas, mas está para abrir outra turma e tem um preço pequenininho. Você chega ali na Igreja Metodista, eles têm culto na quarta-feira, às 3 horas da tarde, que é o culto da vitória, e logo após o culto, nós temos o nosso encontro, toda quarta-feira, o projeto Um Dia de Cada Vez se encontra ali na Igreja Metodista Central, no comando de Luísa Maria, de pastora Jane Mary, de Luciana, de Priscila, de irmã Ercolina e de tantas outras mulheres que estão ali para fazer o seu dia muito mais feliz. O projeto Um Dia de Cada Vez, ele acolhe a paciente oncológica e a sua família, porque a família é a primeira que precisa de colo. Paciente oncológica precisa de muito colo, mas a família precisa de colo. A paciente oncológica precisa ficar com a mente bem tranquila para fazer o tratamento. O tratamento, amadas, ele não é fácil. Quem diz que é fácil, eu digo que ele é fácil quando a gente está no colo de papai. Quando a gente entrega a vida a Jesus e a gente entrega a nossa vida para Ele, e nós não somos mais donos de nossa vida. Na verdade, nós nunca fomos, mas nós temos a falso achismo de achar que a gente tem poder de alguma coisa. Nós temos poder de decisão, mas a nossa vida, ela pertence a Deus. E um dia o Senhor vai recolher. Então, o que nós fazemos no projeto Um Dia de Cada Vez é aprendermos verdadeiramente a viver um dia de cada vez e fazermos as escolhas certas. Se existe um tratamento e ele é complicado, como é o da quimioterapia, nós vamos fazer. Mas juntas vamos fazer nutrição, vamos fazer ter psicólogo. São várias coisas, é sistêmico. São várias coisas ao mesmo tempo para que você se sinta bem. Sempre falo para paciente oncológica, para você não enjoar, e aí é um segredo de paciente para paciente, não deixe seu estômago vazio. Ah, eu não estou com fome. Tome ou coma alguma coisa. Não deixe seu estômago vazio. Ah, a quimioterapia provoca dor de barriga. Eu sei. Mas o que é que eu faço a respeito disso? Eu sei que eu posso ter dor de barriga. Então eu vou olhando, um dia eu como banana d'água, um dia eu como banana prata. Por isso o acompanhamento nutricional é muito importante durante o tratamento. E a gente tem a Ellen Vitória, que é nutricionista especializada em oncologia e UTI, fez essa pós e ela nos dá um suporte lá no projeto Um Dia de Cada Vez. E tem um preço baratinho para quem precisa desse serviço. Temos também o Vitor, que é o psicólogo, que também nos dá um apoio ali no projeto Um Dia de Cada Vez. Tem um preço também baratinho. Psicólogo é importante, amadas. Às vezes a gente precisa falar, ser ouvido e quem sabe um conselho. Então, o meu conselho de hoje para você, maravilhosa que nos ouve, paciente oncológico ou não, entrega seu caminho ao Senhor, confia nele e o mais ele fará, tá bom? Ele fará. Ele vai abrir um caminho no meio do deserto, um caminho aonde você acha que não tem condição, mas tem. Que ele abrirá um caminho para você passar, tá tá bom? E aí eu quero nesse momento pedir um louvor. Vamos ouvir um louvor? Deus fará um caminho? Coloca aí para mim, Leandro.

0: Deus fará um caminho para nós passarmos, né? 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Amados, eu quero deixar com vocês um texto nessa manhã linda que o Senhor nos deu. E ele está no livro de Esther. Eu quero muito esse mês estar compartilhando com vocês algumas coisas sobre a Esther. Ela foi preparada para esse tempo. E nesse tempo, o Senhor chamou o Senhor a rainha Esther. Israel estava vivendo o exílio, ainda no exílio, e eles estavam na Pérsia, e a rainha Esther foi chamada para viver esse tempo ali. E aí nós vamos ler um texto da rainha Esther. O primeiro capítulo conta como começou E aí vai um desafio para você ler o livro de Esther. É um livro pequenino, mas é uma história muito bonita, que vai trazer para você a certeza que você tem um pai. Esther era uma menina órfã, uma menina que nunca poderia chegar a ser rainha se Deus não tivesse entrado naquela situação. E aí o rei Assuelo, ele era casado com a rainha Vasti, e ele deu uma festa gigante, uma festa que durou ele estava sobre 127 províncias, a festa durou mais de 100 dias, 180 dias durou a festa, e ao término desse tempo de festa, ele pediu que a rainha Vasti se apresentasse, porque ele já estava alegre, cheio de vinho, e ele pediu então que a rainha Vasti se apresentasse aos seus convidados, e a rainha Vasti negou. E é esse pedacinho que eu quero ler para você, está no livro de Esther, capítulo 1, versículo 12, está escrito assim: porém a rainha Vasti recusou-se vir conforme a palavra do rei, pela mão dos eunucos, pelo qual o rei muito se enfureceu e ardeu nele a sua ira. Então perguntou o rei aos sábios que entendiam de tempos, porque assim se tratava os negócios do rei, na presença de todos os que sabiam da lei do direito. Abre um parênteses aqui. Na multidão dos conselheiros está a sabedoria. O verdadeiro governante, ele sabe a hora de pedir ajuda e ele precisa ter pessoas perto para aconselhá-los. E eles aconselharam o rei que tirasse a rainha e desse o lugar dela para outra. E aí começa a história da rainha Esther. Amados, eu fico por aqui. Foi uma delícia passar essa manhã com vocês. Deus os abençoe rica e poderosamente, e feliz junho. Chegamos ao meio do ano. Bom dia!
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4: Olá, queridos, olá, queridas. Chegamos com mais um Café com Cristo, série Famílias Saudáveis, Relacionamentos Saudáveis, parte 5. Investir no carinho é o quarto degrau na escada dos relacionamentos saudáveis. Carinho aqui tem um sentido de romance. Ele é tão importante que a Bíblia registra várias vezes sua presença entre cônjuges, pais e filhos entre amigos e até entre governantes pouco íntimos. Pensando na relação entre o esposo e esposa, Deus deixou um livro completo exaltando sua importância e fornecendo detalhes sobre o assunto, o livro Cântico dos Cânticos. Já cumprimentou alguém que te dá as pontas dos dedos? Aquele cumprimento frio, distante, protocolar? É verdade que intimidade demais fora de relacionamentos definidos não é saudável. 1 Tessalonicenses orienta: afastem-se de toda forma de mal. Mas somos encorajados a sermos mais carinhosos. Conheci um jovem que aos 22 anos compartilhou dolorosamente comigo nunca ter recebido um abraço do pai. Ele sentia falta disso. Todos sentimos. É salutar para os relacionamentos a presença do carinho. Por falar nisso, você demonstrou carinho hoje aos membros de sua família? Caso não, pare tudo agora e demonstre. Não estando próximo, envie uma mensagem ou chame no telefone. Com a bênção do Eterno, Neemias Lima, pastor da Igreja Batista no Braga, Cabo Frio!
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Bíblia tem um livro chamado Eclesiastes. É um livro que na sequência vem logo depois de Provérbios. Tem Salmos, Provérbios, Eclesiastes. E é um livro muito interessante e a tradição diz que quem escreveu foi Salomão. Há sim também alguns questionamentos, mas atribui-se a Salomão a autoria desse livro. Esse livro, seguindo esta linha, tem aproximadamente 3 mil anos de existência. O livro de Eclesiastes é um livro que, segundo alguns, foi escrito na velhice de Salomão. Há uma tradição rabínica que diz que Salomão escreveu 3 livros. O primeiro ele escreveu na juventude, né? Quando ele estava naquele momento de juventude, de paixão, não é? Soltando fogo aí de sua libido, aquele negócio todo, e ele escreveu o livro de Cântico dos Cânticos, né? O livro para a amada, não é isso? Aquela que conquistou o seu coração. Ele escreveu na vida adulta, o apogeu do seu reino, o livro de Provérbios. Então era uma sabedoria para viver, orientações para viver, para administrar a vida. E o Eclesiastes, ele escreveu na velhice. Eclesiastes, em hebraico, é Correlete. E quando a Bíblia foi traduzida para o grego, na Septuaginta, o nome passou a ser Eclesiastes, vem de eclesia. Eclesia é uma assembleia, né? Veio dar o nome também de igreja no grego, a ideia é de uma assembleia. E a ideia é de um pregador, é de um mestre, é alguém que ensina, é alguém que toma alguma oportunidade de ensino para um povo. E a ideia de Eclesiastes é esta. Olha, o livro de Eclesiastes poderia ser resumido numa frase curta. E a gente poderia dizer que é assim: tudo é vaidade. Vaidade no sentido de inutilidade. Tudo é em vão. Essa é a tônica do livro de Eclesiastes. É um livro deprimente, é um livro depressivo, é um livro triste. Tem 12 capítulos, até o capítulo 10 é um livro de muita tristeza. Por exemplo, Salomão diz assim: é melhor ir a um lugar onde há um morto do que a uma festa de aniversário. Olha só, eu não estou aqui discordando da Bíblia, eu estou apenas levantando a questão que Salomão revelava ali uma dor.

momento. Então, mas ele diz lá no livro de Eclesiastes que há uma função pedagógica na ida onde há morte. Todo mundo vai ver o fim da vida. Sim, sem dúvida, não há problema. Mas é esse livro depressivo que ele escrevia. Há um autor no Brasil chamado Ed René Kivitz, pastor em São Paulo, um grande pastor, um homem de Deus, e ele escreveu um livro chamado O Livro Mais Amargo da Bíblia. É sobre Eclesiastes. Na capa tem um limão falando desse livro cheio de dores. Então, até o capítulo 10, você vai encontrar tristeza, sofrimento, depressão. Aí no capítulo 11 e 12, Salomão como que realinha seu pensamento e o livro termina bem, ele se voltando para Deus. Então eu quero convidar você hoje a refletir um pouquinho rapidamente comigo após essa introdução, para que você faça um link com o livro de Eclesiastes. Eu quero que você reflita sobre algumas coisas. Nesse livro, Salomão estava como que ensinando assim: não basta começar bem, é importante prosseguir bem e terminar bem. Salomão começou muito bem. Deus chegou para ele e disse assim: pede o que você quiser, pede o que você desejar e eu vou dar para você. Já pensou se Deus chegasse para você hoje e dissesse isso? Olha, pode pedir o que você quiser. Olha, eu não sei o que eu pediria, não é verdade? Talvez hoje, com o ensino de Salomão, eu ia, não é, de maneira esperta, dizer: ah, me dá sabedoria. Porque aí, quando ele pediu sabedoria, Deus falou: então vou te dar sabedoria, vou te dar tudo que você, não é, tiver necessidade aí, e acrescentou muito mais a ele. Mas eu não sei, né? O que você quer? Mas Salomão falou: eu quero sabedoria. Ele podia dizer: eu quero ser o rei mais poderoso do mundo. Não, não pediu. Não, eu quero que faça um filme da minha vida, né? Gastem milhões de dólares aí para fazer o filme da minha vida. Não, não pediu isso. Não, eu quero que faça isso. Não. Salomão disse: me dá sabedoria para eu agir. Começou bem, mas depois terminou mal. Prosseguiu mal, terminou mal. Não é? Ainda bem que ele se realinhou. Por quê? Porque ele se envolveu com mulheres, ele se envolveu com idolatria, ele se envolveu com coisa errada, ele se envolveu com tudo. Meu amigo, não basta começar bem, é preciso prosseguir e terminar bem. De repente você começou a sua vida bem, não é? Honestamente, com dignidade, seguindo os passos do Senhor, obedecendo os pais, seguindo as orientações dos pais, da família, e depois no meio do caminho você se perdeu, está fazendo coisa errada. Não faça isso. Mas há uma segunda lição aqui, é que Salomão como que diz para a gente: olha, tudo vai passar. Não é? Sua saúde vai passar, seu vigor vai passar, sua beleza vai passar. Meu amigo, homem que está aí, o seu cabelo vai ficar branco. Não é? Mesmo que você pinte, e eu não tenho nada contra pintar, mas ele vai ficar branco. Aquela beleza do jovem, o cabelo bonito, não é isso? E preto, e todo novinho, vai passar. Vai passar. A ruga vai aparecer. O vigor vai diminuir. Vai surgindo as coisas. A vida passa. E aí um terceiro ensino que a gente pode aprender de Salomão, sabe qual é? Como eu quero terminar a minha vida? Com alegria ou com tristeza? Feliz ou depressivo? Eu sei que a depressão pode alcançar-nos a partir de outras questões que não dependam da gente. Eu sei disso. Mas, às vezes, nós podemos evitar, porque a nossa caminhada vai gerar um final triste, depressivo, sombrio, e a gente pode evitar isso. Então, eu quero convidar você a lembrar-se disso. Não é isso? Tudo é vaidade, não basta começar bem, e você pode planejar: eu quero terminar a minha vida com alegria. Se surgir uma enfermidade, mas eu vou estar feliz no Senhor. Se surgir uma situação difícil, eu vou estar feliz no Senhor. Eu não quero que terminar a minha vida com as consequências da minha caminhada errada. Então, hoje é o dia de você se alinhar com Deus. O livro de Eclesiastes termina dizendo, os últimos dois versos do livro são assim, diz a palavra lá: o fim de tudo é temer ao Senhor e andar nos seus caminhos, porque Deus trará a juízo todas as obras. É assim que termina Eclesiastes. Salomão se realinhou. Olha, não espere a velhice, a tristeza, o sofrimento, a depressão

para você se realinhar com Deus, até porque há pessoas que não experimentam essa realidade, não tem essa experiência. Então hoje é o dia de você se realinhar com Deus, hoje é o dia de você voltar para Deus, hoje é o dia de você pedir perdão, hoje é o dia de você se arrepender, hoje é o dia de você dizer para Deus: Deus, eu quero agora tomar a decisão de viver melhor, eu quero, faça isso agora. Enquanto ouve esta canção, tome esta decisão, eu vou orar por você.

nosso Deus e Pai, eu quero orar agora por todos os meus ouvintes, todas as minhas ouvintes. Eu quero orar, Senhor Deus, por essa pessoa que está dizendo agora: eu preciso me realinhar com Deus, eu preciso me acertar com Deus, e agora está tomando uma decisão. Eu quero orar por essa pessoa que está aí enfrentando uma enfermidade e que ainda não tomou uma decisão por Jesus, e não vai tomar por causa da enfermidade, vai tomar porque ama Jesus, mas vai dizer: eu quero agora assumir o compromisso com Cristo, eu quero voltar para a igreja, eu quero voltar para o Evangelho, eu quero seguir a Jesus. Deus abençoa de maneira muito especial. Cuida dessa pessoa e dessa vida. Nós oramos no nome de Jesus. Amém e amém.

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Gente querida, 8 horas e 17 minutos, estamos cá mais uma vez, começando o nosso programa, começando a nossa semana, eba, começando não a nossa semana, começando o mês 6, 6 meu irmão, junho, é. Dia 1º de junho do ano de 2026, ainda 26, e a gente tá começando, tem sol, céu tá lindo, uma temperatura nesse momento de 21 graus, e a gente tá começando e vamos até às 11 horas e 15 minutos, tá bom? Ainda continuamos com aquele probleminha de tossezinha, ô desgrama, rapaz, né? A gente faz aí, volta e faz, eita! E você, como é que tá? Tudo bem? Tranquilo? Começando uma semana, meu irmão, muita saúde, muita paz, que a gente possa ter todas as condições para as nossas vitórias acontecerem, não é não? Grande beijo, um grande abraço. Brasil ontem mandou ver, hein, para cima do Panamá, 6-2, mas tomou 2 gols do Panamá, cara, né? Enfim, vamos lá, a gente tem o Campeonato Brasileiro aí também. Fluminense conseguiu um empate em Belo Horizonte, Botafogo, Flamengo, já a gente traz as informações com o nosso Sidney Marinho. Tivemos aí também, aqui no ginásio poliesportivo, uma solenidade, né, de reinauguração. Prefeito falou selecionadamente com algumas pessoas da imprensa. Né, com a gente, o prefeito não falou ontem, botaram a gente lá num cercadinho, enquanto outros veículos tiveram toda a liberdade de andar pela quadra. Houve alguma discriminação, será, ô prefeito? A gente não, foi legal, foi tudo bem, né? Foi só impressão, né? Ah, bom, beleza, a galera toda lá se divertiu, lotou o ginásio, Alfredo, Laurinha, rapaz, né, a Laura Barreto, a nossa querida e amada professora Laura Barreto, estava lá com a família, o nome do ginásio é Alfredo Barreto, e a gente fica feliz de poder ter de volta um equipamento tão importante. Agora, é interessante, né, como como é que a gente poderia chamar? Ah, fui eu que consegui a verba, foi eu. Tô vendo o Miguel Alencar falando aqui que foi ele que conseguiu. Aliás, essa história de vice e prefeito, o vice sempre briga com o prefeito. Né? Por que será isso, hein, pessoal? Vocês já pararam para pensar? Todo vice briga com o prefeito? Todo. Não tem erro. O que, que é? Jogo de interesse? Isso aqui é meu, isso não é meu, isso é teu, como? Por que isso, cara? Doideira, né? A gente que estava acompanhando juras eternas de amor entre Miguel e Serginho, a gente viu agora, tá aí a separação, né? Eita, o divórcio político entre Sérgio, doutor Serginho, e o Miguel Alencar. E essa briga política é um horror, né, cara? Deus o livre, graças a Deus a gente tá fora disso. Deixa para quem é profissional da política fazer essa política maluca aí. Agora, uma política do bem, né? Tem que ser uma política para beneficiar a comunidade. E você, meu irmão, tem eleição agora aí, hein? Se liga aí, tem um monte de candidato, gente que nunca concorreu, gente que é parente não sei de quem e tal, vai, não vai, né? Então, quem é parente quer fazer aí, não quer perder o poder. E a gente até entende isso, né? Infelizmente, uma cultura da política nesse país. Vamos embora, 8 horas e 21 minutos, a gente tem muito o que fazer, muito o que trabalhar, a gente vai trazer as imagens, a gente teve o Gideão no ginásio trazendo, já a gente tem matéria sobre isso, e a gente tem o futebol também, temos também, rapaz, olha, eu fui ver no sábado o espetáculo Refinaria, né, aqui no Teatro Quintal, né, e a gente viu uma galera de Cabo Frio envolvida com teatro, pô, pra caramba, uma outra aí, tô vendo o Carlão prometendo teatro aí até pra agosto, né? Vamos ver se a gente realmente recupera, né, o espaço na cultura em relação a teatro. Tá aí 8 anos, 9 anos sem teatro, Cabo Frio, uma coisa que ninguém consegue entender por que chegamos nesse ponto, né? Ó, deixa eu mandar um abraço aqui pro pastor Edivaldo, rapaz. Alô, pastor, aqui da igreja aqui, da Praça do Senim, aqui atrás do Galeoto, né? Pastor Edivaldo,
Grande abraço, meu amigo. Muito obrigado pela tua companhia. Tamo no ar, Luciano. Até às 11 horas e 15 minutos.

0: Hoje para os Estados Unidos. É, hoje tem o um embarque à noite e a gente... O que vocês acharam ontem do jogo? Rapaz, o Ancelotti mudou o time inteiro no segundo tempo, né? Foi um time no primeiro tempo e o outro no segundo. E é para isso, esses jogos amistosos, eles servem para isso, né? Então, ontem tivemos um segundo time, caraca, que mandou ver. 6-2. Já o Sidney Marinho fala conosco. Beleza? Vamos lá, pessoal. Olha, Pedro Caju, secretário de obras aqui de Arraial do Cabo, vai estar conversando conosco daqui a pouquinho, tá certo? E a gente tem aí anúncio de obras da nova feira municipal. Tem até, o Alisson, cadê? Tem até um vídeo, né, que mostra a área. A gente vai mostrar isso para vocês também daqui a pouquinho. Falando de Arraial do Cabo, a gente tem hoje, começando hoje... Cadê o vídeo aí? O Léo tá com o vídeo aí. Cadê aquele polvo... A baleia, tartaruga, arraias, tubarão, tudo isso, rapaz, a gente tem hoje, a partir de hoje, aqui no estádio Barcelão. É o estádio onde vai receber aí as réplicas, né? A gente tem aí, tô até, cadê? Deixa eu mandar tudo aqui de novo para você, Léo, para você mostrar aí para a gente as imagens bonitas já instaladas, está aí contigo já. Tem até, sabe aquele desenho Procurando Nemo? Como é o nome? Aquele peixe é o quê? É o sargento que a gente chama? É o palhaço, é o peixe palhaço, né? É, e tá aí, olha, tem as imagens, assim que você puder, Leonardo, pra gente ver. Tem o tubarão, tem tudo aqui. Mas tem uma, lá, tá aí, essas são as réplicas que a gente vai ver a partir de agora, hein? Já a gente vai falar direto do estádio Barcelão, aqui em Arraial do Cabo, pra essa exposição que fica até o dia 3, né? Até o dia 3, 1, 2 e 3, a oportunidade para a gente ver, para a gente acompanhar. E eu estou aí, Léo, eu estou aí com a imagem do Tadeu Burached, ele é diretor ambiental aqui da Funtec. Esse fim de semana apareceu uma baleia morta aqui no município do Cabo. E a gente vai trazer já o Tadeu, inclusive mostrando, né, a carcaça da baleia. A gente pode até ver esse vídeo, Tadeu, vamos lá, mostra aí, porque muita gente emocionada, comovida, caramba, morreu um filhote, não é uma baleia adulta não, é um filhote de baleia jubarte que apareceu morta aqui nas águas de Arraial do Cabo. Vamos lá, vamos ouvir então o Tadeu Burached. Burached, fala pra gente aí, meu querido diretor ambiental da Fundação de Meio Ambiente aqui de Arraial do Cabo, sobre essa baleia que apareceu morta, hein, Tadeu? Fala pra gente aí, meu camarada.
1: Por volta de 11 horas da manhã, nós da Funtec Ambiental recebemos aí a notícia de que havia uma baleia próxima da arrebentação e que estaria morta, a carcaça de uma baleia jubarte. Agora, às 2 horas da tarde, após monitoramento, nós evidenciamos que ela veio encalhar aqui na Praia Grande. Trata-se de uma baleia jubarte juvenil. A morte dela foi recente pelo estado da carcaça. Nós estamos aqui acompanhando e aguardando, junto com a Secretaria de Meio Ambiente, com a equipe do Programa de Monitoramento de Praia do BW, a chegada do GEM Lagos, que é a equipe responsável pela necrópsia desse animal. E aí só então saberemos qual vai ser a destinação dessa carcaça.
0: Pois é, e a gente vai já, tá lá, olha, a baleia, a gente tem imagens, como o Tadeu falou, né, ela pode ter ser atacada aí por esses piolhos, sei lá, um monte de coisa, né, ela tá com aquela mancha marrom que ele diz que é infestação, e é isso, infelizmente, né, a gente quando vê a baleia viva, como elas passam muito por aí, agora podemos ver também elas mortas, né? Infelizmente, por conta aí de uma doença que atacou essa baleia jovem. E é isso, pessoal. Vamos lá. Bom dia, dona Patrícia. Cadê a senhora? Tá tudo bem? Tá de máscara por quê? Tá resfriada? Tá o quê?
2: Bom dia, Mauri. Bom dia a todo mundo que tá acompanhando
0: sua
2: a gente.
0: Mascarada.
2: Ai, hoje eu tô mascarada, gente.
0: É verdade. Pera aí que a tua câmera... É, deu ruim aqui. Enquanto isso, a gente está...
2: É. Gente, fica resfriadinho. Tem que usar máscara, né, Amaury? Para se proteger e proteger quem está pertinho da gente.
0: É verdade. Né? Principalmente aí. Quem está pertinho, né?
2: Exatamente. Por isso aí que eu estou de máscara, pessoal, para cuidar aí um pouquinho da saúde. E também não tossir na frente aqui quem está aqui pertinho da gente, né? Sermos educados até quando está resfriadinho. Mas é isso aí, ó, Amaury. Estamos de volta, segunda-feira, muita notícia e coisas boas. 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
0: olha só como é que está o seu entorno. Aqui, ó. Vagabundo.
2: Olha.
0: Ali, o outro ali atrás não está fazendo nada.
2: É. O pessoal não trabalha aqui não, né, Amaury? Nossa.
0: Deixa eu mostrar. Mostra só quem tá trabalhando, Léo. Porque esses outros aí, ó, tá vendo, ó? É mole, cara.
2: Mas e aí, Paulo? Eita. Bom dia, tudo bom?
3: Tudo bom, tudo bom, bom dia.
2: Hoje vai ter curiosidade do dia, aquela curiosidade que as pessoas não sabiam que precisavam saber?
3: Sim.
2: Fala uma curiosidade de hoje.
3: Curiosidade que falta 10 dias pra Copa.
2: Olha só, 10 dias, ó, curiosidade do dia. E a gente ficou sabendo que você curtiu o final de semana? Curtiu com quem? Fala aí.
3: Ó, eu fui no aniversário ontem do Lucas, o neto da Claudete. Foi bem legal, né? Foi lá no na Gamboa, acho. No, foi,
0: acho.
3: Foi na Gamboa. Foi na Gamboa. Foi bem legal.
0: Sabe naquele, onde é que vocês comemoraram o aniversário?
3: Na Gamboa.
0: Não, mas aonde? Aquilo, onde?
3: Ah, perto do canal. Inclusive a gente brincou bastante lá.
0: Eles mergulharam, foram comemorar. Aí, ó, teve a piscina... Né, Paulo? Conta aí, conta rapidinho logo,
3: eu
0: vai.
3: Sou de vermelho lá no canto.
0: Ninguém quer saber de você, não, gente. Quer saber do aniversariante, cara. Pô.
3: O aniversariante.
0: É, o aniversariante, pô. O é. Lucas.
2: Né? Não trouxe o bolo pra gente? Não trouxe salgadinho?
3: Eu trouxe pro meu avô.
0: Puxa saco nada. Tá aí o Paulo. Esse é o Lucas, neto da Claudete. Ontem fizeram uma festa, né? Maravilhosa. E botaram as crianças para mergulhar no canal, cara. Foi bem legal
2: muito
0: também.
2: Bom, né?
0: Pô, olha lá. Criança
2: é bom, né?
0: Nem gosta
2: quando a gente...
0: de piscina, né?
2: É bom quando a gente retorna assim, né, Amaury? Essas coisas que a gente fazia antigamente, de estar brincando. Hoje em dia a galera fica tudo direto no celular, não interage, mais nada. Então é bom quando a gente tem esses momentos e aproveita bastante. E, pessoal, incentiva mais os seus filhos a brincarem com os amiguinhos,
0: assim,
2: a sair.
0: Assim, né?
2: Exatamente. Aliás, Paulo, aproveitando esse incentivo, quando é que você vai me chamar para tomar banho?
0: Ei, vamos trabalhar. Tem coisa mais importante.
2: A casa do seu avô tem piscina,
0: comer,
2: né?
0: O cara foi comer, foi pra piscina. Sim. Vamos trabalhar. É o quê?
2: Não, é que eu tô falando que a sua casa, Amaury, tem piscina. Eu quero saber quando é que o Paulo vai me convidar pra ir tomar banho de piscina na sua casa e fazer um churrasco.
0: Ah, tá. Depois fala com ele pessoalmente, tá?
2: É isso. Vamos aí, lá. Pessoal. Ó, tem denúncia, mensagem, reclamação? Manda aí pro nosso WhatsApp. Anota aí. 22997150175. 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
0: Aqui, vamos lá, o Alisson, posso pedir um... Ô, Luciano, cadê um gol aí? Me dá aí, Rogério, vem aí. 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
2: Você vai mandar uma foto sua com a sua família ou sozinho, curtindo a Copa, mas tem que ser uma foto bem criativa.
0: 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Mas olha só, o Rogério já mandou uma narração de gol. Vamos ver se ele tem algo, se ele sabe narrar mesmo. Rogério, vamos lá.
4: Lá vem o Brasil pela ponta direita. Puxou pra área. Dominou. Puxou pra marcação. Passou. Chutou pro gol, é gol. Gol! Gol do menino Neymar! Esse é gol! Esse é gol! Gol! Vamos, Brasil!
0: Rogério, menino Neymar, cara, o cara já tá todo bichado, já deixou de ser menino. Mas enfim, eu gostei do que o Ancelotti falou, falando, Neymar vai estar na Copa. Acabou com a especulação. O Neymar contundido, ele vai estar na Copa, pronto, acabou aquele negócio. Será que o Neymar vai jogar? Será que ninguém quer? Pronto, isso não tem mais essa especulação. Tem mais um gol, vamos ver quem é esse aí, quem é esse outro gol aí? Hein, Alisson? Quem é o outro gol? Hein? Ah, o Júlio César, nome de goleiro, né? Júlio César, pastor também, gosta de futebol, mandando ver aí. Cadê? Pastor...
5: Bola na direção de Vinícius Júnior tocou para Neymar deu um lençol no gazeiro, no zagueiro, na entrada da área, atirou no ângulo, é golaço!
6: Gol! Brasil!
5: Aço, Neymar para o Brasil, camisa número 10.
0: Caramba, Neymar, o povo tem o Neymar mesmo,
2: eu
0: né,
2: acho
0: cara?
2: Que a gente devia dificultar um pouco, ligar assim, ó, liga e fala quem é que tá na seleção. Gente, não é só Neymar e Vini, não, tem mais gente.
0: Pois é, muito mais.
2: Mas nem pela internet, Paulo, tá difícil.
0: Não, vamos aí. Então é isso, narrar o gol... Né, manda qualquer venta para fazer gol aí, né? Tem o Júlio César, o Rogério, galera toda por aí. Tá bom? Manda logo, porque a gente vai no dia 12 agora sortear o primeiro kit de churrasco que a Angelus Home Center está oferecendo para nós, tá bom?
2: Pessoal, animação, criatividade e nada de gol do Paquetá, aquele gol desanimado que a gente mandou aqui uma vez aqui, pelo amor de Deus. A pessoa parece estar morrendo, Dom.
0: Não, parece estar morrendo, não. Parece que é um morto falando.
2: Exatamente.
0: Eita!
2: É isso aí, Amaury. Um beijão, daqui a pouco tô de volta. E galera, ó, participem, mandem o seu áudio. Não esquece de mandar o nome completo e a cidade de onde você tá falando. 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
0: Beleza? Então vamos aí, tô querendo ver aí você, meu amigo, tô querendo ver você, minha amiga, mas narrando aquele gol, aquele golaço mesmo, tá bom? Pra você aí, né, concorrer a esse kit. Bom, vamos lá, deixa eu trazer, tem uma imagem da baleia morta. Ó, pessoal, tô de volta com o Tadeu Burached. Ele que tá, né, ontem, infelizmente, a gente vendo aí essa baleia morta. Vimos o vídeo do Tadeu falando, né, mostrando a baleia morta. E eu gostaria de dar meu bom dia pro Tadeu, perguntando, Tadeu, o que que aconteceu com a carcaça da baleia? O que que foi? Já foi descoberta alguma coisa? Algum motivo? O motivo da morte dessa baleia? Bom dia, Tadeu. Sei que vocês também estão envolvidaços. Daqui a pouquinho a gente até vai tentar fazer uma vídeo com vocês aí no estádio Barcelão, porque hoje começa a grande exposição de réplicas aqui no Barcelão. Tadeuzão, conta pra gente o que aconteceu depois do vídeo que vocês viram a baleia morta. Tadeu, bom dia.
7: Bom dia, Amaury, bom dia aí a todos os ouvintes do programa Amaury Valério. Bom, Amaury, infelizmente, né, essa baleia veio a óbito, era uma baleia juvenil, ela tinha aí menos de um ano de idade pelo tamanho dela, né, uma baleia que tinha 8 metros e 30, uma baleia adulta, ela chega a 16 metros, a gente não conseguiu identificar no momento ali se era um macho ou uma fêmea, porque essa identificação é feita só pela parte ventral e ela ficou encalhada com a parte de baixo, né. A nossa equipe da Funtec, a gente aguardou até o momento em que chegou a equipe do Gen Lagos. Né? O Gen Lagos, ele faz parte do projeto de monitoramento de praia e ele que é responsável pela necrópsia desse animal. Então essa necrópsia foi feita, a gente acompanhou lá no local, foi coletado material para estudo e essa baleia posteriormente ela foi enterrada, como aconteceu no final de semana, né? A gente não acompanhou essa baleia, essa carcaça sendo enterrada. Mas ela foi enterrada provavelmente ali nas proximidades, na área de dunas ali, que tem bastante movimentação de areia, né? E o Gen Lagos, ele levou esse material para fazer a necrópsia e a gente ainda não tem um resultado. Assim que a gente tiver um resultado, a gente entra em contato com vocês aí, se for necessário, para a gente divulgar.
0: Aqui, agora, Tadeu, você falava no vídeo sobre assim, olha, tá vendo aquela mancha ali, aquilo ali é infestação e tal. A primeira vista, né, aparentemente, o que que é aquilo, o que que vocês acham que pode ter causado a morte da baleia?
7: Aquilo ali, Mauri, é um animalzinho, que é um parasita, que a gente fala como piolho de baleia, a gente trata ele como piolho de baleia. Mas, na verdade, ele não é um piolho verdadeiro, ele é um crustáceo da família do camarão esqueleto. E ele é, sim, um parasita, mas ele não suga o sangue da baleia, né? Como muitas pessoas pensam pelo nome piolho, né? Ele não suga, ele fica ali acomodado na pele da baleia, se alimentando da pele morta dela e também de outros resíduos que ficam ali agarrados, né? Porque ele é um animal detritívoro, ele come algas que ficam agarradas, aquele biofilme, né, que fica na baleia, ele vai se alimentando daquilo. Então ele, de certa maneira, ele até ajuda a baleia ali a não ter essa incrustação tão forte no corpo dela. O que acontece é que quanto mais debilitado o animal está, maior é o número de indivíduos de piolho de baleia nela. Geralmente a infestação aumenta de acordo com a debilitação desse animal. E aí o pessoal acaba achando que esse piolho foi a causa da morte do animal, mas esse parasita não, ele não afeta o animal. A presença dele ali só é maior justamente porque o animal já estava debilitado, então facilita a proliferação dele. Uhum. Aumenta o acúmulo de pele morta, né? E aí esse animal ele acaba invadindo ali o corpo da baleia para se alimentar. Inclusive as baleias, um dos motivos das baleias saltarem, darem esses saltos espetaculares que a gente vê, é justamente para tentar se livrar de um pouco desses animais.
0: Perfeito. Agora, o Tadeu, óbvio que com o aumento da passagem das baleias por aí, também a gente pode ter outras baleias que podem aparecer mortas e tal, mas o bom é que o grande volume, todas elas passam saudáveis por aqui para ter, né, beber em abrolhos, depois voltam. E é isso aí, meu irmão. Alguma novidade hoje? Você já está no Barcelão?
7: Estou aqui, Amaury, estou aqui esperando. A gente está aqui com 18 projetos participantes hoje, está todo mundo montando aqui para fazer uma exposição bem bacana para o público. Logo, logo a gente vai ter a nossa mesa de abertura, onde a gente vai dar início aí ao evento. O evento ele vai durar 3 dias, né? Hoje, amanhã e depois, e ainda segue até o final de semana com as réplicas móveis, né? com uma exposição aqui do mundo marinho, onde a gente tem aí orca que se mexe, polvo, tubarão-baleia, muito bacana aí para o pessoal que quer trazer a criançada, principalmente, vai adorar.
0: Olha
7: os projetos científicos estão aí.
0: O nosso tema
7: esse ano é meninas e mulheres na ciência, então vamos ter muitas palestrantes do sexo feminino trazendo aí essa política de gênero, mostrando a força da mulherada aí na ciência.
0: Beleza, olha só, eu tô aqui com o Carlos Oliveira, ele já tá no YouTube aqui, tá acompanhando a gente, ele tá dizendo, poxa, Mauri, eu achei pouco tempo para poder curtir essa visitação, quem é das adjacências não consegue ir assim no meio da semana, por conta de dia e horário, por que não ter mais dias? Eu tô passando isso para você.
7: Pois é, Mauri, o que que acontece? Esse evento a gente tem ele no calendário desde o ano passado, né? Ele era um evento que no ano passado ele durava apenas um dia, e esse ano a gente estendeu ele para 3 dias de palestras, né? Para a gente trazer os projetos para cá e trabalhar com essa parte da ciência, da pesquisa, e além disso a gente ainda vai ter essa exposição para a criançada que quiser ver. Então as palestras elas vão até as 5 horas da tarde, de 9 da manhã às 5 da tarde, e o restante da exposição fica até às 8 da noite. Então quem quiser, estiver trabalhando aí, quiser trazer a criançada, pode trazer também depois das 5 da tarde, que vai estar aqui montado para que eles se divirtam aqui. E a gente aproveitou esse feriado e a gente tem toda essa temática do meio ambiente que a gente tem, né, nessa semana, nesse mês. Então é uma data que a gente marca pela abertura da temporada. Então a abertura da temporada ela já começou, geralmente são nos primeiros dias de junho, né? E esses dias foram os que a gente conseguiu no calendário municipal para fazer esse evento. Mas é um evento muito bacana, eu tenho certeza que depois do horário de trabalho o pessoal ainda consegue curtir bastante aqui. E vai ficar até domingo com essa exposição do Fantástico Mundo Marinho.
0: Qual é... Ah, então a exposição fica até domingo.
7: Isso, a exposição das réplicas articuladas, tanto as nossas réplicas da Fundação, quanto essa exposição que a gente trouxe de réplicas articuladas, né, os bonecos gigantes que se mexem, alguns interativos onde a criançada pode brincar neles também, ela vai ficar tanto nos dias das palestras, ela fica até às 8 horas, as palestras terminam às 5, mas ela fica até às 8, e depois também no final de semana, ela vai ficar até domingo aqui no estádio municipal.
0: Então, tá aí, ô Carlos, olha só, então faz no final de semana, dá pra você chegar, meu amigo. A gente tá vendo a baleia, o William, sai daí, William, baleia abre a boca, rapaz, eixo. Senão vai te engolir. Olha cá, abrindo a boca, batendo a barbatana. Que legal, que beleza. Ô, Tadeu, daqui a pouquinho a gente vai fazer uma vídeo com você e com o Rony, tá bom? Uma videochamada.
7: Perfeito, Mauri. Estamos aguardando por aqui. Estamos aqui trabalhando na montagem para que tudo saia perfeito aqui para o nosso público.
0: Quem tá aqui do meu lado é o Paulo, o filho de Caio. Tá doido para ir aí para fazer a visita.
7: Paulinho, manda um abraço do Paulinho bem grande aí.
0: Tá aí, valeu, Tadeu. Grande abraço, meu irmão. Até já.
7: Valeu, Mauri. Abração, até já.
0: Tá aí, olha, esse é o peixe palhaço, né? Esse é o peixe do Nemo. Esse é o Nemo, Procurando Nemo, olha só, esse é o peixe, né, da série, do filme, né? E a gente tem tudo isso, então, hoje, a partir de hoje, aqui em Arraial do Cabo, tá bom? Você, meu querido irmão, você, minha querida irmã, tá aí prontinho. E a gente já vai fazer uma videochamada. Ô, William, você não tem medo não, rapá? Vem cá. Tá ruim, vem cá, deixa eu te ver. Vem cá, você tá fofocando com o Alisson. Por que não vai fofocar comigo? Pega um... Eu fiquei com medo quando a baleia abriu a boca. Você tava na frente da baleia, rapaz. Você é doido. Deixa eu ligar teu microfone aí. Tudo bem? Você bom ficou dia, com medo também, né? Você ficou sem voz, ó.
6: Eu fiquei, tô sem voz o fim de semana todo. Eu nem quero falar hoje.
0: Caramba.
6: Mas o que que acontece? Eu tava vendo, a gente agora tem baleia em Arraial, daqui a pouco a gente vai ter dinossauro lá em Iguaba.
0: É verdade.
6: Vai ser uma loucura.
0: É verdade,
6: isso.
0: Vai ser uma doideira.
6: Mas vai ser bacana, né? A gente gosta dessas coisas, a criançada adora. Uhum. Vai ser uma maravilha.
0: E você tá isso. O quê? Você tá de novo com a garganta? Eu continuo ainda mais ou menos, não, né?
6: Eu agora que eu melhorei um pouco agora de manhã, mas eu passei o fim de semana todo sem voz.
0: Sem voz, cara? Tossindo?
6: É, tossindo muito.
0: Que doideira, que tosse é essa, cara? Pois todo mundo tá com essa tosse?
6: Sei lá, isso é como se você for
0: virose,
6: que é virose.
0: Virose, é virose, tá aí a virose da tosse, depois tá a virose do espirro.
6: Amém, deixa eu pedir desculpa aí pros ouvintes, para você, para todo mundo. Beleza. Mas hoje o negócio tá ruim, mas eu tô por aqui.
0: Já vi, você tá por aqui, você só tá ruim da voz, não, porque o apetite continua
6: sim,
0: o mesmo, Luciano.
6: Eu vou perder o café de jeito nenhum, tive que tomar o café.
0: Fica aqui, o William hoje vai ficar junto com a gente por aqui, exatamente, olha só que doideira, né? Eu hoje, graças a Deus, estou conseguindo falar um cadinho, mas também estou tomando agora anti-inflamatório, pô, aquela bateria de remédio que precisa, antialérgico, epa. Bom, vamos lá. Vi você, meu irmão. Como é que você está? Está tudo bem? Tudo tranquilo? Vamos juntos até às 11 horas e 15 minutos. Obrigado pela tua companhia. Obrigado por você estar junto conosco, tá bom? E a gente vai trazendo aí. Olha, hoje a gente também vai trazer aqui o pessoal da Secretaria de Saúde, a secretária da Assistência Social aqui de São Pedro da Aldeia, a Aline Manhães, vai trazer aqui pra gente aí. A gente vai falar da Ponta do Ambrósio, que está recebendo o CRAS itinerante. É dia 3 agora. Atenção, Ponta do Ambrósio. Daqui a pouquinho a gente vai conversar com a secretária da Assistência Social para ver aí esse CRAS chegando aí com vocês. Tá bom? Muito bom dia. Obrigado pela companhia. 997150175 é o nosso zap. Olha, tivemos apreensões aí de droga, tivemos apreensões de veículos, tá bom? Veículos apreendidos, drogas e tudo mais, meu querido amigo. E você vai saber, já, Gedeão já tá na linha? Já, então vamos lá, vamos chamando o nosso Gedeão Silva. Então você vê aí a imagem do nosso Cáritas, a nossa Casa de Cultura José de Dome. Tá certo? E você vai acompanhar daqui a pouquinho uma matéria também sobre a última apresentação do espetáculo Refinaria, né, do Guaral, do Guilherme Sena, texto do Rodrigo Cabral, que inclusive ganhador, indicado aí o Jabuti, né, do Prêmio Jabuti de Poesia, e a gente vai trazer para vocês aí já já essa matéria, tá ok? Você, meu querido irmão, você, minha querida irmã, nosso WhatsApp já sabe? 997-150175, viu? Manda lá, manda teu vídeo, manda tua imagem, manda teu comentário, teu texto. A gente não atende esse telefone ligação, tá bom? Eita, segura aí, Zilma, segura aí. Fala, Geleão, bom dia, temos as informações da área policial aí, drogas, veículos, caramba. Bom dia, tudo bem? Mas antes, fala aí, você esteve lá no Brasil e Argentina, né? Aqui no ginásio, tudo bom? Bom dia.
8: Bom dia, Mauri. Bom dia a todos que nos acompanham na rádio, no YouTube. Sim, estive ali, né? Eu, Alisson, fizemos ali a cobertura do Brasil e Argentina, 13-12 para o Brasil, né? Começou perdendo de 3-0. O jogo casa cheia, mais de 3 mil pessoas estiveram ali, a Mauri, para ver esse grande jogo de bola que contou com muitos craques, né? Djalminha, o próprio Léo Moura, aí, ídolo do Flamengo, o André Balada, que hoje é presidente da Cabo Friense também, né? Fez 6 gols, o homem estava afiado, uma noite incrível, e um grande espetáculo para a cidade de Cabo Frio. Conseguimos falar ali, Amaury, também com o próprio secretário de esporte da cidade, o Rafael Bernardo.
0: Rafael Bernardo tentou dar um chute para onde? Para a plateia, lá para cima da plateia?
8: Não, ele estava lá só olhando, ele estava de telespectador naquele momento ali dos profissionais, mas nós tivemos uma série de eventos, tivemos jogos de crianças ali a partir das 5 horas, jogos aí de ex-jogadores de futsal aqui da nossa cidade, né, que hoje... Já pararam, estão apenas acompanhando, né? Acompanharam a reforma.
0: Mas todo mundo falar com muito ele. Feliz, né? Com a entrega do ginásio, né, Gedeão?
8: Sim, todo mundo muito feliz, Amaury. E nesse sábado já temos mais um evento ali no ginásio poliesportivo, né? O Alfredo Barreto, o Barretão, que vai ser um campeonato de jiu-jitsu aqui do estado do Rio de Janeiro.
0: Já? Que legal.
8: Isso. E... Esse evento acaba reunindo mais de 1000 competidores, e isso aqui no sábado, e nós estaremos lá fazendo imagens, conversando com o pessoal, e segunda-feira, pô, trazer tudo aqui pro pessoal.
0: Eu pensava que você ia competir, pô. Não, você vai cobrir o evento?
8: Não, eu fiz aula de jiu-jitsu, 9 aulas de jiu-jitsu.
0: 9?
8: Mas deixa
0: tá
8: eu te explicar.
0: Tá preparado para apanhar, então.
8: Não, né? Deixa eu te explicar. Com 10, você pegava um grau. Eu não consegui pegar o grau porque eu machuquei o braço na nona aula.
0: Te deram um grau antes, né? Essas são as imagens aí, Gideão?
8: Isso, essas são as imagens aí da entrada em campo de Brasil e Argentina. Nesse momento, a Argentina muito vaiada, hein? Na hora do seu hino, na hora da entrada em campo.
0: Sacanagem, na hora do hino tem que respeitar, porque, né?
8: Ah, mas a rivalidade Brasil e Argentina tá grande demais.
0: A Argentina.
8: Não, acabou. Acabou.
0: O bom mesmo é...
8: O pessoal já pensa logo em jogos da Libertadores. Uhum. Não quer saber.
0: É isso aí. Tá aí, olha, gente bem pra caramba, cheio, lotação completa lá.
8: Mais de 3 mil pessoas. Conversamos com o Rafael, conversamos até mesmo com o Leandro, que falou com a gente sobre a questão da segurança do lugar, sobre o efetivo maior.
0: Cadê?
8: Na localidade.
0: Está à disposição aí, Léo?
8: Então, temos o vídeo do Leandro, do Coronel Leandro, falando... Mas tivemos um problema com o vídeo do Rafael Bernardo, que corta a partir do momento que o áudio do microfone parou.
0: Eita.
8: Erro meu, confesso que era para ter deixado carregar um pouco mais, né, mas acabei...
0: Acabou. Mas então a gente não tem o áudio do Rafael?
9: Tem metade de um áudio.
0: Nem o teu, mas agora a gente tem, ó. O teu acabou também aí, ó. Acabou também, é. É, pega aí, o Paulo. O Paulo tá ocupado com as figurinhas. Pô, pelo amor de Deus, que desgraça esse negócio de figurinha, Gideão. Ah, rapaz, como é que. Quem tá gostando mesmo é o Fábio, aqui da Banca Exótica, né, galera aí? Nos shopping tem salas. Eles separaram uma loja para fazer a troca. Caraca, a meninada fica doida. Pega um com fio. Esse não está funcionando. Pega um com fio aí. É, o Luciano tá, já condenou aí. A gente vai... Isso. Caraca, vocês estão desajeitados. Você só derruba o escudo do Fluminense, cara. Por que que você não cai aí?
10: Isso é um presságio. O escudo do Fluminense caindo. Presságio? Uhum. Algo está para acontecer. Que não vocês sabemos.
0: Vão... Presságio para vocês, né? É presságio para vocês. Se liga aí. Bando de descuidado. Mas continua. Então foi legal. Foi 12-11.
10: Foi 13-12. Um jogo muito apertado. A Argentina abriu 3-0. Eu acho que ninguém esperava, né? Ainda mais sendo aqui. O time da Argentina muito bom. Grande ex-jogadores. Ariel Cabral, que jogou no Fluminense, no Cruzeiro. O Pavone, grande ídolo argentino também. Um time muito competitivo. Mas no final deu o Brasil. Com 6 gols aí do André, né? O presidente da Cabofriense aí jogou muita bola, Maurinho.
0: Isso aí, que bom, que beleza. Depois então a gente confere as matérias.

0: Tava
1: se mostrando
0: guapa?
1: ali, né?
0: É mesmo,
1: a gente
0: cara.
1: sabe que acontece esse tipo de coisa, né? Tava se exibindo ali, os policiais receberam essa denúncia. E o detalhe que a gente não gosta muito de falar, esse rapaz aí ostentando uma camisa do Flamengo, estragando aí a imagem do clube. Não, que isso? Estragando. Mas ele acabou sendo preso aí, Amaury, com um revólver 38mm, munições, um aparelho celular e um rádio transmissor. Ele foi autuado aí no artigo 16, né, do porte ilegal de armas e também por associação ao tráfico aí no código 35 de lei aí de crimes, associação ao tráfico e também entorpecentes, permanecendo preso. Tivemos também, Amaury, uma motocicleta que foi recuperada e olha só o detalhe. Essa motocicleta ela foi furtada, roubada em São Paulo no ano de 2023.
0: Caraca, São Paulo?
1: Isso, 2023. Os policiais chegaram até essa motocicleta através também de denúncias que essa motocicleta estaria ali num quintal, num terreno, e que o dono, o proprietário dessa motocicleta, moraria em frente. Ele foi chamado pelos policiais, atendeu e falou aí pelos policiais que tinha comprado por R$2.000 através aí de uma rede social, do Facebook, da página Marketplace.
0: Agora, uma moto por R$2.000, hein, cara?
1: Não, e o que chama mais atenção é que ele comprou, além de ser R$2.000, uma moto, a moto sem nenhuma documentação.
0: Aham. Uhum. Sabia o que estava comprando,
1: ah, né? Com certeza sabia.
0: Sabia,
1: né?
0: Claro, sabia. Óbvio, pô, como é que pode?
1: A moto foi aí, né, apreendido e o acusado vai responder por receptação culposa, Amaury.
0: Tá aí, são as informações, todo mundo tá com tosse, cara, tu tá com tosse, o William que tá de olho.
1: Não, lá. Esse final de semana foi difícil, hein, foi difícil, tá todo mundo muito arriado.
0: Caramba.
1: Mas, Amaury, ó, vamos ficando por aqui, depois trazemos mais notícias aqui.
0: Okay.
1: Gideon Souza para o programa Amaury Valério, notícia o tempo todo.
0: Beleza, valeu, Gideon. 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Epa! Muito bem, muito bom dia. Tá tudo certo, Oswaldo Teixeira. Um grande abraço, boa semana para todo mundo aí. Peter Moreira. Bom dia, Peter. Um grande abraço, Peter. Quando chega, tô chegando na área. Seja bem-vindo, meu camarada. Até às 11 horas e 15 minutos, a gente vai estar juntinho por aqui, tá bom? O Alisson Vasconcelos. E aí, o Alisson, tudo bem? Muito bom dia.
2: Tudo bem, Amaury. Bom dia a todos.
0: Tá feliz da vida?
2: Segunda-feira, começando mais um dia. E é isso aí, né, Amaury?
0: Ah, você primeiro tá
2: dia da semana.
0: Segunda-feira?
2: Sim, feliz por ter acordado, por ter uma saúde boa, uma vida boa também. Estamos aqui em dia, né? Hoje, segundona. Enfim, segundo. Olha só, primeiro dia da semana, 1º de junho. Temos boa sorte pelo caminho, né? Tendo o dia sendo junto com o mês. Por exemplo, sexta-feira vai ser dia 5, 5 dias da semana, 5 dias úteis. Olha que legal, né? Enfim, são coisas aleatórias da vida. Amanhã, terça, dia 2, segundo dia da semana. E é isso. Vamos continuar. Olha só, gente, no fim de semana teve um evento também lá em Arraial do Cabo, gente. A gente falou também sobre isso durante a semana. Teve a 36ª edição do Mare Arte, que aconteceu na Praça Vitorino Carriço. Nós temos aí algumas imagens aí que o pessoal da comunicação de Arraial do Cabo mandou pra gente. Vamos estar mostrando aí. Tivemos algumas comemorações, a gente teve roda de conversa, teve muita dança também. música. O pessoal comemorou com tudo lá na Praça Vitorino Carriço, gente. Olha só, na sexta-feira teve a roda de conversa com a escritora Rosana Andréa. Contos, África e Ancestralidade marcaram aí a sexta-feira. Além disso, também

0: teve saxofone, violão, teclado, violino, tudo isso para quem prestigiou o evento. Teve também capoeira também, teve rock na praça animando o pessoal, balé também, vários outros tipos também de dança típica no Mare Arte, lá na 36ª edição.
1: É, foi nessa aula de balé que o Leonardo se apresentou?
0: Ah, não sei, amor.
1: Você não viu, não?
0: Eu não vi.
1: Tá ali aquela barriguinha ali, tá vendo ali no meio? Ali é dele, ó. Tá vendo? Tá
0: Ai, meu Deus.
1: disfarçado ali de bailarina.
0: Aí teve o pessoal também do coral também, tudo isso lá na Praça Vitorino Carriço. Além disso, também teve muita
1: Suzana
0: feirinha urbana
1: Cazu ali na
0: também.
1: frente, olha lá a galera
0: Isso.
1: toda,
0: Isso
1: que
0: aí, o
1: legal,
0: Coral Mare
1: cara.
0: Arte se apresentando aí em
1: No
0: cheio.
1: palco a Mela Maial,
0: Isso
1: cara.
0: mesmo.
1: Muito legal mesmo. Poxa, parabéns aí. Valeu de montão.
0: O coletivo Humanas também se apresentou também, dando uma aula show de zumba também. Quem dança é mais feliz. Realmente, quem dança é mais feliz e eles souberam aproveitar muito aí também. Tivemos também a presença então da secretária de Cultura e Economia Criativa, Ingrid Silveira, que falou que estava muito feliz também. E esse era um momento muito importante porque foi a primeira vez da edição do Mare Arte com ela como secretária criativa também, criada em agosto de 2025. O festival já é uma tradição da cidade, mas é realizado agora por meio da nova secretaria e da pasta que fortalece então o município de Arraial do Cabo.
1: Muito bem, beleza. Isso aí, informação pra caramba, hein, meu amigo? Se você tem informação, passar pra nós aí
0: pelo nosso WhatsApp, isso aí, fala com a gente, comenta, manda seu vídeo, seu áudio, sua foto, número 22997150175.
1: Muito bem. Epa, quer mandar um recado pra alguém?
0: Um beijo para todo mundo, né? Pessoal que tá assistindo a gente, minha mãe que tá em casa também vendo aqui o programa também. Um abraço, gente.
1: Hoje é dia da imprensa. Deixa eu dar meu bom dia aí, né? Fari, Paulo, fica aí do lado do Alisson. Você já colecionou figurinhas de alguma coisa? Algum álbum, alguma coisa? De quê? Mostra, dá o um microfone para ele aí, Paulo.
0: Já sim, já
1: De quê?
0: colecionei já algumas figurinhas. Figurinhas aquelas que a gente bate, que a gente joga, que a gente brinca,
1: Do
0: sabe? É,
1: bafo?
0: isso.
1: Agora bota um neto na tua sala fazendo bafo a noite toda. Caramba, pá, pá, pá, que houve? Eita, tá lá o moleque. E aí, falta muito ainda? Cara, que vício esse negócio de álbum, hein, Paulo?
2: É, né?
1: Né, o quê?
2: É.
1: São quantas figuras totais para preencher aquele álbum?
2: 900 e poucos.
1: Nossa Senhora! Cada pacotinho, R$ 7, faz as contas aí.
2: E vem 7 figurinhas.
1: Vem 7 figurinhas. E você já. Aqui, tá vindo muito repetida?
2: É, tá. Até que tá vindo, mas eu tô conseguindo trocar tudo.
1: Você troca? Você teve ontem lá na banca ali do Fábio, lá na
2: Na
1: Exótica,
2: banca,
1: né?
2: consigo trocar
1: Conseguiu?
2: bastante.
1: É. E como é que tá o teu álbum? Cadê teu álbum? Já tá, já tem bastante. Daí,
2: Peraí.
1: Gedeão, rapidinho, pega lá rapidinho. Falta muito ainda. Os avós, o pai, todo mundo sofrendo para ajudar também, né? Tome dinheiro, né? Abre aí para a gente ver. Olha só, isso é uma doença, meu irmão. É shopping, é banca, caramba, vai passando aí, ó. Isso, e o povo enche de dinheiro, cara. E agora, como é que vai fazer com o negócio do Neymar? Não tem a figura do Neymar no... Eles vão lançar um complemento. Não, outro álbum? Não, como outro álbum? Com o Neymar? E quem já tem esse vai ter que comprar outro com o Neymar? Ah, eles são bobos, hein? É mole? Não, tem que lançar uma página pequenininha para colar no que já tem, pô. Não fazer mais um para a gente comprar mais. Tá doido? Sobra para avô, meu irmão. Tá, não. Aí, ó. Esse aí não tem ninguém ainda. De quem é esse aí? Da Bósnia.
2: Bósnia.
1: Da Bósnia não tem ninguém ainda. Meu irmão, então olha, para completar isso aí, haja. Ó, o Catar. Eita, tudo aí, ó. Isso aí tá um comércio danado, meu irmão. E se liga que os bandidos já estão vendendo figuras falsificadas. Tá bom? Já tem aí, ó, R$ 5, já desconfia. O preço oficial que o pessoal está cobrando é 7. Papai, titi, mamãe, padrinho, se liga porque a hora agora é de vocês. Aliás, é nossa. Vamos embora. Tamo no ar. 98, 94.

isso, meu amigo. Até às 11 horas e 15 minutos, a gente vai estar por aqui na Ondas FM, a nossa 97,7. Estaremos juntinhos também com você, meu irmão. Se liga, é notícia 997-150175. É só mandar pra gente. A gente está à sua disposição. Valeu, um grande beijo. Grande semana, muitas vitórias e que Deus Pai Todo-Poderoso esteja sempre.

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4: Bom, vamos lá então, agora são 9 horas e 14 minutos. Bom dia, meu amigo, obrigado, hein? Como é que você anda? Como é que você anda? Cheguei pro amigo meu, e aí, rapaz, como é que você anda? Ele falou, com os pés, amor. Eu falei, putz, né? Engraçadinho. Como é que tá? Tá bem de saúde? É isso, animalzinho? Tudo em paz, né? Semana boa, boa segunda-feira, dia 1º de junho, dia 5 agora, a gente faz 37 anos. Como a maré tá desse jeito, a gente não vai ter festa, né? A gente fazia aquela festa no Costa Azul, né? Os tempos estão bem difíceis e a gente vai comemorar aqui mesmo, no nosso local de trabalho, aqui mesmo na nossa casa, 37 anos, para a gente receber aí os nossos amigos, conversarmos um pouco sobre essa vida, né, de programas. Uma doideira, 37 anos, meu Deus do céu. Mas vamos lá, então, tá? Dia 5 de junho agora, a gente está aí comemorando essa marca de 37 anos no ar ininterruptamente. Graças a Deus. Bom dia, meu irmão. 997-150175, tá bom? Como é que é? A transmissão aqui está em desalinhado. Tadeu está dando entrevista ainda. Como é que está acontecendo? Vamos ver aqui, tá bom? Quem está falando com a gente é a Naná. Naná, corre aí, Naná. Vê se, né, o Tadeu já saiu faz é tempo. Já está. Atualiza. Atualiza. Tem um botãozinho aí que bota para atualizar, tá? Naná Moreira, um grande beijo. A Patrícia quer falar? Fala, Patrícia. O que que você falar com o Naná?
5: Quem está acompanhando a gente aí, ó, pelas redes sociais, é só você ir lá na rodinha da escola pelo computador de vocês, ou se você estiver acompanhando pelo celular, desliza o dedinho na tela que vai atualizar. Sou ali no programa Amauri Oficial, que você vai ver a postagem mais recente que está ao vivo. Então, vocês não vão perder
4: isso
5: o conteúdo.
4: Isso acontece,
5: não,
4: às vezes, quando a internet dá uma caída, é?
5: Isso, dá um delayzinho, mas é só atualizar que você já está de volta com a gente.
4: Muito bem, beleza. Aqui, vamos dar uma conferida logo, então, nas matérias. Aí, a gente teve no final de semana, a gente teve ali no Teatro Quintal, né, da Silvana. A Silvana, né, ali, o maridão, todos os dois felizes pra caramba, casa lotada, nós estivemos, né, até porque o texto Refinaria do nosso Rodrigo Cabral participou aí, né, do Jabuti, foi um dos selecionados, e o Guarau, né, junto lá com o Rodrigo Senna, o Douglas, da concha de retalhos, eles juntaram tudo e fizeram uma bela de uma apresentação. E para quem é de Cabo Frio, né, vendo a Praia de Siqueira, vendo o Portinho, as coisas, a poesia também tem uma música linda. De Vitorino Carriço, né, sobre o Baixo Grande, uma maravilha. E eu tive lá, tive com os amigos e a gente trouxe essa matéria aqui para vocês. Olha só.
6: Viveu momentos inesquecíveis nos palcos. O aclamado espetáculo Refinaria encerrou a sua curta temporada no Teatro Quintal, ali no Parque Burle, consolidando-se como um verdadeiro sucesso de público e crítica neste mês de maio. Baseada na obra de Rodrigo Cabral, finalista do Prêmio Jabuti, a montagem emocionou a cidade ao resgatar a memória e a identidade da região dos lagos através da atuação de Guilherme Guarau e direção de Rodrigo Senna.
7: Olha só, O Teatro Quintal, esse sim, é o verdadeiro teatro de bolso. Ele é pequeno, aconchegante, não é? E a importância dele cultural, nesse momento de orfandade em Cabo Frio, está aí quase 10 anos em teatro, é fenomenal o papel desses empreendedores nesse momento, colocar um teatro, mesmo que com cerca de 50 lugares, mas com a qualidade de tudo. Cabo Frio precisa urgentemente, sim, ter um teatro maior, ou mais teatro, outros teatros. Não basta esse aqui só, não basta só o municipal. Cabo Frio já comporta e teatro com 400, 500 lugares para grandes espetáculos. Acho que todos estão de parabéns, os empreendedores daqui, o Irvão, a Silvana, todos de parabéns.
8: Cadão.
9: Eu acho que eu pego emprestado as palavras de Cabral para dizer da importância de espaços como esse que podem fomentar o teatro, a arte cênica do município, ainda mais na carência do teatro municipal há tantos anos, né, desativado, né, inoperante. E acho que esse espaço, o Teatro Quintal, ele serve hoje como uma grande casa de fomento de cultura, acolhedora, aconchegante, e acho que mais do que quantidade, eu acho que é isso que o Cabral falou, é a qualidade do público, né, é fomentar um novo público de teatro que venha para agregar essa arte e que outras casas se inspirem para fazer o mesmo.
10: O Teatro Quintal existe há 15 anos e é um espaço de resistência cultural na cidade, porque ele é mantido com recursos próprios e tem sido, especialmente agora que o Teatro Municipal está fechado já há bastante tempo, acho que uns 8 anos, ele tem sido esse pedacinho de lugar onde os artistas tem para vir mostrar sua arte, para vir apresentar teatro, dança e outras artes, e principalmente o público, né? Porque o público está sempre presente, a casa fica sempre lotada, mesmo a gente sendo pequenininho, tem sempre gente vindo. Então, é esse espaço de resistência que a gente acredita muito e investe muito, porque a gente é de teatro, então a vocação natural do espaço é para teatro. E a gente fica super feliz de receber as pessoas e os espetáculos também.
4: Olha que delícia, hein? Silvana, parabéns pela casa aconchegante, pequena, mas absolutamente necessária nesse momento em que nós não temos o nosso teatro municipal, né? Lamentável. A gente está vendo aí o Carlão, secretário de Cultura, falando aí que as obras estão ocorrendo de maneira rápida, né? Aqui no teatro, a gente precisa imediatamente trazer de volta o nosso teatro Iná. Não é isso? Iná Murebi, dona Iná. Nossa, mãe de Zarim, mãe de Murebim, né? Dona Iná, cara, nossa senhora. Eu conheci quantas vezes estive na casa de Zarinho, a gente, aniversários, festas, e a gente cantando e a dona Iná do lado da gente, cara, né, Zarinho? Aliás, mandar um beijo imenso pra Zarinho. Zarinho aí, um beijo, minha querida irmã. Vai, força, Zarinho tá aí, atravessando aí uma provação aí na saúde, né, minha amiga? Um grande beijo, um grande abraço. Você sabe que Deus está contigo. E, aliás, Deus está com todos nós, né, para que a gente possa superar esses momentos de provações que a gente tem pela nossa frente, que a gente tem na nossa vida, né? Vamos aproveitar que a gente está falando de matérias. Prepara aí, Léo, o Gedeão. Gedeão teve no ginásio poliesportivo, né? Na reabertura, na reinauguração da entrega do ginásio Alfredo Barreto. E vamos acompanhar então o nosso Gedeão, que teve, né? Foi gente pra caramba, foi uma noite de muita alegria. A garotada, o showball mandou ver e foi uma noite mágica pro pessoal que tem de volta agora o ginásio Alfredo Barreto aqui do Complexo Esportivo Araci Machado.
11: um início muito difícil. A Argentina abriu 3-0, vocês conseguiram buscar. Você prometeu, fez mais de 3, meu amigo. O que falar desse jogo aí, desse início, dessa vitória aqui no Baedon, né, na reinauguração? Cara, muito legal, acho que não só pelos meus, legal ver a festa, legal ver o público chegando junto, vestindo verde e amarelo, no clima de Copa já. Os gols eu prometi porque eu tava em casa. Em casa a gente sai no caminho. Eu comprei. Passei um pouquinho aí, né? A minha deu uma gordurinha pra vocês. Você tá em plena forma física, deu pra perceber. Nessa seleção aí, você cavava a vaguinha de quem? Rapaz, no meio dos velhos, eu tô na forma física. Mas não, acho que minha parte agora é ficar até de fora só comentando. Obrigado, André. Estamos aqui com o secretário de Segurança e Ordem Pública de Cabo Frio, Coronel Leandro. Eu quero te perguntar, Leandro, o que foi pensado para a segurança pública nesse evento hoje? Teve algum desvio de trânsito? Teve um operacional maior pelas redondezas, seja da Romu ou até mesmo da Polícia Militar? Boa noite.
12: Muito boa noite. Então, uma entrega importante para o município, todas as forças de segurança atuando, Polícia Militar, Guarda Civil Municipal, Polícia Civil. Então, tivemos um impacto realmente na Avenida Wilson Mendes, em virtude daqui da Avenida Henrique Terra ter um afunilamento aqui na frente do ginásio, mas nada que atrapalhasse aí a festa. Então, efetivo todo na rua, fiscalização de posturas. Então, acredito que a parte de segurança está indo muito bem até agora.
11: Deixa eu te perguntar a respeito das câmeras de segurança que estão sendo instaladas na cidade hoje para o evento. A gente já conta também com o apoio dessas câmeras de segurança aqui no Alfredo Barreto?
12: Sim, sim. Então, a tecnologia é importante. Então, a gente está com câmeras com implantação já na primeira fase da cidade. Temos equipamento de drone também da Guarda Civil Municipal. Estamos com o centro móvel de monitoramento também acompanhando toda a movimentação no entorno.
11: André, eu quero saber qual é o sentimento de guarda hoje, né? Mais de 10 anos aí do bairro Eu Tenho, vai reparar o sentimento da frente de vestir uma camisa da seleção brasileira. Mas eu queria que você falasse aí do Barreto, quantos gols você promete hoje pra galera.
12: Cara, o sentimento hoje é de ter a camisa, assim como eu. De muita felicidade, esperança de ver de mel, de Cabo Frio, voltando à atividade. Essa peça que hoje é para procurar isso, acho que é a referência de esporte de negro na cidade, com muita força. E aqui é a nossa casa, né? Aqui é o local que todo Cabo Frio se gosta de vir. E nada melhor que o Brasil e a Argentina. Porra, vai comer? Porra, não vai comer no frio, mas vai sair faísca. E falando de placar, acho que 2-9 para a gente. E quantos gols?
4: Daí, ó, cara de Gedeão. Ele não tá mais com esse bigode, não, tá? Ele tirou, acho que foi ontem, hoje, ó. Daí ele já tá sem esse bigode aí. Falando em bigode, fala, bigodinho. Fala, bigodinho.
13: Vamos lá, então, amor. Vamos trazer agora a participação dos nossos ouvintes aqui que estão ajudando a gente a construir o programa, né? Porque sem eles não tem programa, né, pessoal? A gente precisa da audiência de vocês, do bom dia, do carinho de todos vocês todas as manhãs. Vamos lá, então. Vamos prosseguir aqui. Olha só, o primeiro áudio que eu vou chamar, olha só, é da Leila. Ela está falando lá do Sebastião Lã, em Silva Jardim, distrito em Silva Jardim, entre Casimiro de Abreu, próximo ali, e ela está falando o seguinte, das condições da estrada para chegar até o Sebastião Lã. Vamos ouvir ela?
14: Meu amigo Amauri, bom dia.
4: Bom dia.
14: Bom, aqui quem fala é a Leila, do acampamento Sebastião Lã, em Silva Jardim. Eu gostaria de fazer uma reclamação sobre a estrada vicinal, que a gente mora aqui na roça, de Casimiro de Abreu, que é divisa de distrito com a gente. A gente mora em Silva Jardim, questão de território, mas a nossa saída é por Casimiro de Abreu. Então tem um convênio, uma parceria já assinado, só que a estrada está em petição de miséria. Eu já reclamei, já falei, já botei em rede social e nada foi feito. Então estou colocando aqui no seu programa, mais tarde vou colocar no programa do Leandro também, pedir que os políticos tenham compaixão pelo povo da área rural que mora aqui no acampamento sem terra, Sebastião Lã, porque a gente precisa sair, as crianças vão para a escola duas vezes por dia, né? Eles vão e voltam, na Kombi Escolar são 19 quilômetros de estrada de terra, a gente sabe que teve chuva, mas bem antes da chuva já estava ruim. Então, mato invadindo estrada, buraco para mais de metro. Então, quem puder nos ajudar aí da Secretaria de Obra e Agricultura de Casimiro de Abreu, eu agradeço. Um abraço grande da sua ouvinte, Leila, do acampamento Sebastião Lã.
4: Beleza, Leila. Então, olha só, galera, por favor, né? Porque quando fala Sebastião Lã, muita gente liga um mercado Sebastião Lã, mas a Leila está falando do acampamento, tá? Então, por favor, quem é que pode nos ajudar? Um beijo, Leila. Tem nada, eu não estou ouvindo nada que você está falando.
13: Eu desliguei, por isso. Então, a gente tem muito gol agora, vamos ver aqui. Infelizmente, eu vou mostrar esse áudio aqui, mas ela não vai poder participar porque ela não fala gol. Só faltou isso, o erro dela foi falar gol.
4: Ué, mas não, o erro não, a gente quer uma narração de um gol e se não tem o gol, não tem narração.
13: Mas vamos ouvir o áudio dela, eu achei legal o áudio dela.
4: Como? Se não tem gol, cara?
13: Roses Bella.
4: Hein? Mas ela narra sem gol?
13: Ela narra sem gol, só faltou o gol.
4: Como é que pode... Ah, não, bateu na trave, alguma coisa assim? Vamos lá, então.
13: Ficou legal o áudio dela, vamos ouvir. A Roses Bella.
4: Roses Bella. Fala, Roses.
15: Vai, Neymar! Vai, Neymar! Gol do Paquetá! Ih, caiu no chão.
4: Como é que é? Pera aí. Não, volta aí. Luciano, tu botou do início? Botou?
15: Vai, Neymar! Vai, Neymar! Gol do Paquetá! Ih, caiu no chão.
4: Não, são dois Neymars. Vai Neymar, Paquetá, caiu no chão. Não, e aí, como é que é? Aí não...
13: Não tem gol,
4: Não tem gol. Pois é. Então, minha amiga Roses Bella, fica só participação, tá?
13: Manda um outro áudio pra gente.
4: Não vai, né? Tem que falar. Você pode voltar. Vai, Neymar. Neymar passa pra Paquetá, volta pra Neymar pra ele mesmo. Chutou, caiu, levantou, bateu na trave, chutou na a costa do goleiro, é gol. Pum, inventa. Manda qualquer coisa aí, tá? Agora o pessoal não tira o Neymar da boca, né, cara?
13: Pois é, só tem Neymar na Copa, nem tá Neymar, jogando ainda.
4: Todo gol passa pelo Neymar. Eita. Olha, agora. Quem mais? Agora áudio. Vamos lá, quem tem gol mesmo, sim, rapaz?
13: Tem gol, a Ana Júlia fala o gol aí pra gente.
4: Ana Júlia concorrendo, olha pessoal, a promoção é, você manda uma narração de gol do Brasil e vai concorrer a um kit churrasco que é a Angelus Home Center, um dia antes do jogo do Brasil, e no dia 19, tá, tem o jogo contra o Haiti. A gente vai sortear no dia 18 e contra a Escócia, né? O terceiro jogo, sempre a gente vai sortear um dia antes, ok? Então, é só mandar uma participação narrando um gol do Brasil. Vamos lá agora, Ana Júlia.
16: Atenção, torcedor, lá vem o Brasil rodando a bola no meio do campo, buscando o espaço, dominando de bola pela direita, avançou com inteligência, passou pela marcação, e a pressão do Brasil, a torcida já levanta das cadeiras do estádio, vem o cruzamento da área, subiu para o parceiro, que defesaça do goleiro, o arqueiro evitou o pior, mas a bola segue viva, rodando a estrada da área. Ela sobra limpa para a camisa 10. Ele rejeita, prepara a mira e solta a bomba. E é gol do Brasil! Grite, vibra e torce em a festa verde e amarela tomando conta de tudo. O Brasil balança a rede e sai na frente.
17: Como
16: o
17: Brasil!
16: Que jogada! Que momento!
17: Brasil!
4: Que legal, cara! Gostei, Ana Júlia! Beleza, olha, ela usa palavras, né? Rejeita, toma, legal, bem legal. Narra você agora, Alisson.
13: Eu?
4: Não, pera lá.
13: Ah, vamos falar uma dica? Pera, aproveitar?
4: Pega o confio, usa o confio, pessoal, usa o confio.
5: Vamos lá. Sexta-feira também é dia dos namorados, é o dia que vai ter o sorteio para o pessoal poder ganhar esse kit churrasco. Agora, vamos ser criativos, vamos dar uma ajudinha para o pessoal. Já imaginou uma narração a dois? Bora lá, Alisson.
4: Narração, deixa eu ligar o teu microfone. Como é que é uma narração a dois?
5: A dois, Amaury, já imaginou?
13: Isso aí, Amaury.
4: Mas não existe narração a dois.
5: Ah, claro que existe, bora existe lá.
4: No futebol?
5: Mostrar.
13: Vamos sim, olha só.
5: E o Paquetá corre pra Neymar, vai e joga a bola e passa pra quem, o Alisson Vasconcelos?
13: Passa pro Rafael, o Rafael passa pro Lucas, o Lucas vai pro João, o João bate no peito, bate na bola e bate no corpo e é...
5: Gol do Brasil! Brasil!
4: Pera lá, não, pera aí. bate no corpo, bate no canto. Ninguém domina a bola que bate nos outros, cara. É isso que eu tô entendendo.
5: O pessoal é desprovido de pois coordenação motora, Mauri.
4: Tô vendo também.
5: Entendeu?
4: Porque
5: e a gente...
4: na narração dele, o jogador não pega, não controla a bola. É a bola que bate nele, bate no jogador, bate no outro.
5: Isso. Tá parecendo mais uma agressão, mas tá valendo.
4: Negócio de bate-bate.
5: Narração a dois, vai casal, vai que vocês ganham também esse kit churrasco. Comemora o Dia dos Namorados e também curte aí a Copa aí com o kit churrasco. Mas é isso aí, pessoal. Ó, que coisa boa.
4: Tá bom, então.
5: Narração a dois, muito boa, né? Um
4: foi
5: é bom,
4: ótimo. Dois
5: é melhor ainda.
4: Eu não tenho minhas dúvidas aí.
5: Tanto que não vale por um.
4: Beleza. Mas vamos lá, então. Então é isso, tá? A gente tem aí essa promoção, 3 kits churrascos pra gente se divertir aí pra ver no Brasil. Tá bom? Mais alguma coisa aí? Tudo bem? Podemos ir pro horóscopo? Podemos? Então tá. Então vamos aqui, mas antes, deixa eu falar com você sobre o Júnior do Gás. 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
2: Áries.
0: Olha, Ariano, a semana começará com clima acolhedor em casa. Conversa com alguém da família ou andamento positivo numa decisão de moradia, viu? Aproveite para resolver o que ficou faltando numa reforma.
2: Touro.
0: A partir de hoje, Taurino, as comunicações e contratos estarão facilitados. Conte com boas oportunidades comerciais e mais mobilidade. Estudos também estarão aquecidos.
2: Gêmeos.
0: O orçamento ficará mais equilibrado a partir de hoje, viu, Geminiano? Você poderá fechar um contrato profissional bem remunerado, renegociar o salário ou simplesmente planejar investimentos futuros com boas perspectivas.
2: Câncer.
0: Olha, canceriano, objetivos pessoais ficarão mais definidos com a entrada de Mercúrio em seu signo, que vai movimentar a sua vida numa direção estimulante. Conte com o poder da comunicação.
2: Leão.
0: Vire a página e reinvente a vida, leonino. A semana começa com intuição aguçada e, apesar de distrações, você será capaz de ler as entrelinhas e entender melhor os assuntos do coração.
2: Virgem.
0: A partir de hoje, virgem, você terá movimentada a vida social. Também terá facilitado o entendimento com a equipe, amizades e grupos. Aproveite também para escolher melhor quais notificações deixar e silenciar aquelas que só servem para abalar o humor.
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2: Libra.
0: Libriano, concentre suas energias numa apresentação importante, viu? Movimente as relações profissionais com mais empatia e revele o seu brilhantismo. A partir de hoje, Mercúrio movimentará a carreira e facilitará a divulgação de trabalhos.
2: Escorpião.
0: Retome o plano de mudança de cidade ou de curso e organize documentos de viagem, Escorpião. A partir de hoje, você terá boas notícias de longe, aprovações e conexões influentes que abrirão portas no trabalho.
2: Sagitário.
0: Uma decisão corajosa dará novo sentido à vida, sagitariano. Você terá hoje respostas existenciais e íntimas. Comece a semana com foco nos assuntos do coração. Troque confidências com a família, com o par e some forças numa nova conquista.
2: Capricórnio.
0: Alinhe combinações com o par, capricorniano. Retome um acordo adiado ou proponha a formalização de uma sociedade. Parcerias entrarão em fase de mais harmonia e entendimento.
2: Aquário.
0: Olha, aquariano, inclua tempo para o autocuidado na agenda de hoje. Não abra mão do seu bem-estar e harmonia. A partir de hoje, você terá mais organização no trabalho e também na rotina, além de facilidades no entendimento com a equipe.
2: Peixes.
0: Amor, filhos e criatividade entrarão numa fase de grande inspiração. A partir de hoje, Mercúrio trará mais poesia, palavras carinhosas e um clima romântico numa relação especial.
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0: Muito bem, vamos seguindo por aqui, vamos lá. Tô com o Gideão Souza aqui na linha de volta. Ô Gideão, aquele jet ski que foi roubado em Arraial já foi recuperado, né?
4: Oi, Amauri, isso mesmo. Né? A Polícia Civil prendeu nesta última sexta-feira aí, 3 homens que são suspeitos aí de aterrorizar a região dos Lagos. Né? Esse bando já era investigado aí por furtos, roubo de carros e também motos aquáticas. Nesse último mês, agora tivemos o roubo aí, o furto de um jet ski, né? Ali na região de Arraial do Cabo, e a prisão desses homens aconteceu ali no bairro do Parque Burle, uma operação conjunta das delegacias de Arraial do Cabo e Cabo Frio. No imóvel, Amauri, usado pelos criminosos, os agentes encontraram um carro roubado, veículo com sinais aí de adulteração, arma de fogo, munições. A investigação, como eu falei, começou no mês passado, né? Após um furto de um jet ski avaliado em R$75 mil em Monte Alto. Câmeras de segurança foram fundamentais para rastrear a quadrilha e a ficha do grupo criminal. Essa ficha criminal desse grupo é extensa. Um dos carros apreendidos, meu amigo, hoje já esteve envolvido aí em um roubo com tentativa de homicídio no centro, quando o suspeito trocou tiros aí com um bombeiro militar antes de bater contra o restaurante. Agora o cerco continua. As equipes seguem ali nas ruas para localizar a moto aquática, depois, na verdade, essa moto ainda não foi recuperada, né? E identificar também comparsas. Os policiais seguem, então, aí na busca dessa moto aquática. Mas eu tô aqui pelo centro da cidade só para passar um panorama geral aí para os nossos ouvintes. Centro da cidade, um trânsito bem tranquilo. Você que busca acesso para regiões como São Cristóvão, ali, Avenida Joaquim Nogueira, sem retenção alguma, e você também que busca outros bairros como Jardim Esperança, Boca do Mato, até Wilson Mendes ali, buscando acesso para São Pedro da Aldeia. Trânsito tranquilo, sem nenhuma retenção. Então, Maurício, essas foram todas as informações de momento. Voltamos daqui a pouco com muito mais. Gideon Souza para o programa Amauri Valério, notícia o tempo todo.
0: Beleza, valeu Gideon, grande abraço. É isso, rapaz, até jet ski estão roubando, eita. Vamos embora, vamos aqui, olha, um grande abraço para a galera, os quiosqueiros, né? A galera aqui, os barraqueiros aqui da Praia do Forte, galera aqui da Praia Grande. Essa situação da baleia morta, muita gente comovida, caramba, como é, pessoal, isso é absolutamente normal, tá? A gente não tem aí, graças a Deus, as baleias não estão mais na lista correndo risco de extinção. A gente está vendo aí todos os anos as baleias vindo da Patagônia, vindo lá da Antártica, passando aqui para Abrolhos, né, para procriar. E a gente, graças a Deus, tem a população de baleia aumentando a cada ano. E a gente aqui em Arraial, no privilégio de poder ter um dos melhores avistamentos de baleia da costa brasileira. Isso é muito importante, isso é super importante, né? Bom, vamos lá. Eu estava na abertura, eu estava falando aí sobre, né, essa situação política, né? Cabo Frio vive o divórcio político entre Serginho e Miguel, os dois que fizeram uma campanha bem movimentada. Inclusive, um dia a gente estava falando que o Serginho estava indo para os Estados Unidos com as filhas, né? Logo após a morte da Aline, né? E a gente falava, ih, não vai passar governo, tararão. Quando a gente ligou pro Serginho, né, ele estava em casa recebendo o Miguel, desmentindo qualquer comentário, que já eram fortes, de que os dois não estariam bem, né? Não estariam se relacionando bem. E deu no que deu. Estamos vendo aí Miguel seguindo o caminho. Miguel já apareceu até ao lado de Lula. A gente vê a doutora Gabriela, irmã de Serginho, sendo lançada candidata, pré-candidata, né, a deputado estadual, e Miguel apoiando outro. Então, caramba, assina de vice. O que acontece que todo prefeito, Zé Bonifácio Magdala foi até, teve expulsa lá do prédio da prefeitura, né? Tivemos, caramba, tantas outras. Está lá o Alaí e Marquinhos se tornaram adversários políticos. O que, que é isso, hein? Alguém tem uma explicação para isso? Hein, você que está ouvindo a gente, que está vendo, o que acontece para sempre ter briga? Governador briga com vice, né? O prefeito briga com vice. Eita, e a gente está aí nessa. Alguma explicação? Alguém tem alguma explicação para isso tudo aí? Né? Então, é política, meu irmão, e agora em outubro a gente tem aí que votar. Olha quantos votos a gente vai dar. Deputado estadual, federal, senador e presidente da República. A gente tem 4 cargos públicos para a gente votar. E a gente precisa ter um pouco mais de responsabilidade no nosso voto no coletivo. Porque o que a gente vê hoje na Câmara são grupos cuidando de grupos. Né? Essa coisa do Banco Master, do Vorcaro, cara, isso é uma nojeira. Judiciário, executivo, legislativo, o cara mandava em tudo. Era grana, não era 1 milhão. Ah, Patrícia, eu vou te dar 1 milhão aí para você falar bem de mim. Ei, fulano, vai lá, quebra a jornalista que falou mal no... Era um esquema mafioso. E políticos foram a Nova York, foram a Paris, bancados com cartão de crédito do cara para pagar hotel, bife... Rapaz, você... Ó, bife... De ouro, bife coberto com ouro. Quem é que vai comer bife com... Eu vou pegar ouro, eu vou vender ouro, eu vou comer ouro, pô. Pois é, restaurantes em Nova York com bife folheado a ouro, custando 10 mil reais. E os caras gastando, políticos. O que foi chefe de gabinete do Bolsonaro, Ciro Nogueira... Estava lá em avião jatinho, o outro que era de Lula. Rapaz, não é porque é Bolsonaro, Lula, não, todo mundo. A mulher do Alexandre Moraes, 129 milhões de reais para estar cuidando das causas do Banco Master. Que nojeira, né, cara? Quando é que a gente vai sair disso? E agora está aí, ó, o Trump agora pode mandar até exército aqui, quando ele declara, né, que as facções Comando Vermelho, né, e todos esses PCC, eles são considerados agora terroristas, grupos terroristas. Isso, né, a gente está vendo, fulano não votou, muita gente, a família Bolsonaro comemorando, né, mas o Bolsonaro foi presidente 4 anos e não tomou nenhuma providência. O Lula foi antes também, não tomou nenhuma providência. Então, estamos aqui à deriva, meu irmão. A qualquer momento, os Estados Unidos invadem aqui a nossa Amazônia, invadem o pão, e alguns brasileiros vão apoiar, vão gostar disso. Não é questão do bando, do Comando Vermelho, PCC, não. Todos são bandidos, pô. Mas a gente entregar a nossa soberania, né, para um louco, que é esse cara, esse Trump é um louco, cara. O cara falou que ia promover a paz no mundo, está aí, promovendo a guerra, apoiando todo mundo que tem arma. Aliás, eles vivem disso, né? O americano vive disso. Ele vende arma para o mundo todo, ele vende bomba para o mundo todo. Então, se pararem a guerra, se ele não fomentar a guerra, quem é que vai comprar o material dele? O comércio dele forte é esse. São as maiores potências do mundo por conta disso, de ter bomba, de ter submarino. Enfim, meu irmão, vamos viver a nossa vida por aqui. Só peço que você, meu querido irmão, minha querida irmã, ninguém é dono da verdade, né? Você pensa de um jeito, o outro pensa do outro, e vamos nos respeitar, né? Trump, Bolsonaro, Lula, tudo isso vai passar e o nosso país vai continuar. Um grande beijo, um grande abraço, que a gente possa viver a política como a gente vive no futebol, se convivendo, né, sem querer matar um outro porque pensa diferente do outro, o outro não pensa como eu, mata, tira, bota, E os bandidos de terno que moram lá na Faria Lima, que moram na Avenida Atlântica, que moram em coberturas maravilhosas, são intocáveis porque são protegidos pelo sistema. Esse sistema podre, esse sistema nojento que tira o remédio ali da farmácia popular, que tira o salário do professor para bancar mordomias de deputados, de gente do judiciário, né? A gente paga médico para filho de desembargador, de juiz, até os 18 anos de idade, pô. A gente paga estudo, eles têm. Agora eu estava vendo ali o vereador, tá querendo, sabe o quê? Auxílio alimentação. Olha só, uma coisa que é para o trabalhador que ganha o salário mínimo, né? Para os trabalhadores de uma... Político quer um salário alimentação, cara. Fala sério. Vai pro comercial, Luciano, ou não? Vai pro comercial, né? A gente vai pro comercial, já a gente volta. 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
4: Muito bem, estamos de volta. Eita, que horas são aí, Luciano? 2 minutinhos faltando para as 10 horas da manhã. E as imagens aí da Avenida Júlia Kubitschek, a gente tem uma manhã ensolarada, né? A temperatura agradabilíssima, 25 graus. E você, meu irmão, tem à sua disposição o nosso zap 997-150175, tá bom? 997-150175. Tá tudo bem? Segunda-feira boa. Eita, dia primeiro é dia de quê? De pagamento já, Luciano? Vai pagar o que você me deve? Eita, você acha que flamenguista paga alguma coisa pra alguém na segunda-feira? Duvido, cara. Duvido. Não, nem na segunda, nem na terça. Tavares, ô desgrama. Rapaz, tu não me deixa em paz, não, é? O time dele ganha, ele fala como se eu fosse o adversário dele. Vai cagar no mato, rapaz. Eu, hein? Silvano, meu amigo charuto, um grande abraço para você, tudo de bom, viu? Simone Guedes, um beijo. Pessoal, comunidade aqui da Vila Nova, se liga, porque a gente vai ter inauguração, reinauguração, né? Entrega da quadra da Abissínia, a nossa escola de samba aqui da Vila Nova, que a gente vai ver agora no dia 5, no dia do aniversário do programa. Programa, Denise, e olha, não é brincadeira não, hein? Oh, Aline, a gente tem 37 anos para comemorar dia 5 de junho. Programa, eita, é o que, Léo? Léo tá gritando o quê? Vai colaborar com alguma grana, Léo? Vai, né? Aham. Vai, né, Patrícia? A Patrícia tá... Não chora, não. É só brincadeira. É só com ele. Pessoal, deixa eu conversar. Vou conversar com a Aline Manhã. Está por aqui, Aline. O microfone está por aí, meu mozão. Bom dia. A Aline é secretária da Assistência Social, secretaria, né? Aqui de São Pedro da Aldeia, né? Mandar um abraço, Pastel. Um grande abraço. Trouxe muito dinheiro lá de São Paulo. Eu sei que semana passada... Ah, ele foi a São Paulo, né? Vi aí algumas providências. Espero que você tenha boas notícias aí. Aline, tudo bem, Aline? Como é que você está? Bom dia. Tudo bem, bota esse botãozinho para cima aí, meu amorzão. Isso. Como é que você está? Deixa eu ligar aqui, vê agora. Oi. Vamos tentar. Isso.
5: Alô?
4: Opa, o amarelo não está funcionando, esse aí não. Tá não. Empresta, Denise, o teu ali para ela rapidinho. Aline, tudo bem? Como é que você

0: tá?
1: Bom dia, Mauri. Opa, bom dia, ouvintes da rádio. Tô bem, obrigada pelo convite.
0: Isso, vem cá. Denise, bom dia, Denise. Não, agora já tem, já tô.
2: Bom dia, Mauri. Bom dia a todos os ouvintes nesta manhã.
0: Seja bem-vinda.
2: Obrigada.
0: Tá tudo bem? A estrada tá boa de São Pedro para cá?
2: Tá tudo bem.
0: Tranquilo? Trânsito... Nenhum acidente,
2: não,
0: nada,
2: trânsito
0: tudo
2: trânsito tranquilo.
0: Bom. Muito bem. A Denise é a secretária adjunta, né? Aline, fala com a gente, meu mozão. A gente está com o CRAS itinerante, né? Aqui na Ponta do Ambrósio. Essa ação, ela é amanhã, não é isso, Aline?
1: Sim, o CRAS itinerante está agendado, né, para amanhã, na Praça da Ponta do Ambrósio, às 9h30, a partir das 9h30 da manhã. E ele vai estar levando os serviços que funcionam, né, nos CRAs físicos.
0: Quando tem essa necessidade de deslocar o CRAs, é por conta das pessoas não estarem indo se atualizar, se documentar direitinho para os programas CAD único, essa coisa?
1: Sim, essa necessidade ela já foi visualizada, né, já há algum tempo, alguns anos. E pensando nessa dificuldade, porque muitas vezes é dificuldade mesmo das pessoas, né, conseguirem chegar até o CRAS físico devido à distância, porque os bairros são longínquos, né, tem bairros...
0: Mas não tem ônibus agora? Eu vi que o Pastel botou ônibus lá para a galera.
1: Tem.
0: Lá. Aumentou agora, R$3 agora? Tá, quanto é que estava?
1: Tinha aumentado um pouquinho só.
0: Um pouquinho só, eu acho que era 2 ou 3 agora, alguma coisa assim.
1: Sim. Então, tem os ônibus e tudo, mas se as pessoas realmente, muitas vezes, têm a dificuldade de chegar. E é um serviço que ele facilita, né, para a população também, levar o serviço, concentrar, porque a gente tem capacidade de atendimento, o CRAS, né, ele é até 5 mil famílias. E aí a gente vê que, desde, né, a implantação dos equipamentos, a gente não alcançou os números.
0: Esse número.
1: Isso. E então, aí a gente entendeu que vem daí.
0: Precisava ir lá, né?
1: Precisava.
0: E você vai ficar um dia só lá?
1: Então, no cronograma, a gente tá fazendo. A gente pensou em fazer 2 dias, né? Em cada bairro que a gente for, porque a gente está iniciando. Conforme a gente for sentindo a demanda, pode alterar esse cronograma. Em cada bairro que a gente for. Mas a gente está priorizando os que ficam mais longe mesmo dos equipamentos. O que estão em torno dá para chegar até o equipamento físico.
0: Uhum. Agora, deixa eu perguntar para Denise, você que é a secretária adjunta, qual é o programa assim, do governo que as pessoas, por exemplo, Bolsa Família, Gás do Povo, todas essas coisas, as pessoas precisam se recadastrar, a gente está nessa fase de que elas se recadastrem ou não?
2: Então, em São Pedro, né, nós temos a sede do CAD Único, né, é um espaço físico, né, é um equipamento, e ali é realizado, né, o cadastramento no CAD Único. E, consequentemente, as pessoas, né, que estão dentro do perfil para os benefícios, né, elas são contempladas. É importante ressaltar, né, que não somos nós, né, da assistência, que fazemos, não somos nós que fazemos esse filtro desse perfil, né? É o governo federal.
0: Vocês fazem uma
2: Nós fazemos o cadastro, né? E são enviados, né, para o governo federal. E lá que se faz, né, o julgamento desse perfil da pessoa. E agora, né, nos CRAS também, nós também temos, né, o cadastramento das pessoas no CAD Único e também nós temos as atualizações. Para os benefícios, né, que você bem abordou, essas pessoas precisam estarem com seus cadastros atualizados. E esse cadastro, ele é atualizado uma vez por ano. Então...
0: tem muita gente que não está atualizada, Denise?
2: Olha, principalmente, às vezes, os idosos, né? Que precisa mais da gente estar indo em loco, fazer essas visitas, né? Nós passamos agora, né, Aline? Por um problema, né, das famílias unipessoais, né? E a gente está com uma leva bem grande de visitas, né? E nós temos feito um cronograma de visitas domiciliares a essas famílias para que não haja, né, injustiça, né? Então, essa atualização, ela é muito importante.
0: Aline, quando a gente está falando da família, né? Quando a gente fala da família única, de uma pessoa só, unipessoal é o idoso, isso. E para esse é mais difícil?
1: Então, porque a gente já entende também já há alguns anos já as novas configurações de famílias, né? E aí nós temos as unipessoais, que é composta por uma única pessoa dentro da residência. Então, quando ela passa por alguma situação e que ela entra, né, que ela está dentro do perfil para fazer o cadastramento no CAI, porque tem a ver com a questão da renda, e muitas vezes não tem renda, né, trabalham de forma autônoma, enfim. E aí elas precisam fazer esse cadastro no CAD único. E o cadastro, a atualização, ela é realizada a cada 2 anos. Então, mas as pessoas recebem a mensagem, né, do MDS nos seus celulares. Por isso que é importante manter o cadastro sempre atualizado. Se mudar o telefone, tem que ir lá e fazer alteração. Se mudar o endereço, tem que ir lá fazer alteração, para poder ficar sempre certinho e não ter complicações e conseguir estar fazendo, né, chegando nas famílias, nas pessoas que são cadastradas no CadÚnico.
0: Tendo toda atualização do CadÚnico, tudo isso vale para o CRAS, vale para o Gás do Povo, vale para todos, para o Bolsa Família também?
1: Sim, porque o Cadastro Único, ele dá acesso, né, aos programas de transferências de renda do governo federal. Não são programas exclusivos, né, do município, e sim do governo federal. E o programa Bolsa Família, ele é um programa de transferência de renda do governo federal. Então, é importantíssimo estar com o cadastro atualizado, e quem ainda não tem um cadastro, fazer o cadastro. E é preciso levar, né, uma série de documentos da pessoa que vai fazer, e também documentos esses, CPF, RG, comprovante de residência, certidão de casamento, se tiver...
0: Renda familiar precisa comprovar?
1: Comprovante de residência.
0: Só na renda, mais de uma renda?
1: De renda também, comprovante de renda também, porque faz-se um cálculo, né? É como a Denise acabou de informar. Essas informações vão para o governo federal, para o MDS, e eles fazem análise, eles que fazem a concessão ou não do benefício. É até bom esclarecer isso, porque as pessoas até acham que é o município que não está liberando, né? Porque às vezes passou, está no critério e está ali aguardando a começar a receber o benefício. Mas não somos nós, né? Não é o município, não é o município de São Pedro.
0: O benefício não é municipal.
1: Não,
0: né?
1: Ele é da esfera federal.
0: Da União.
1: Isso, e aí quando chega no sistema, às vezes eles demoram um pouquinho mesmo, né, para começar a fazerem o repasse, mas é com o governo federal. Mas a gente faz... E faz muitas campanhas também de informativas, né?
0: Amanhã vocês vão estar na Ponta do Ambrósio, mas tem alguma programação para o outro bairro também, Aline?
1: Então, sim. A gente vai iniciar na Ponta do Ambrósio. Inclusive, Amaury, eu não estou aqui no momento com o cronograma, porque são muitos bairros. Uhum. Mas só que as pessoas podem até procurar depois no site oficial, né, da prefeitura, de São Pedro da Aldeia, porque lá a gente vai ter lá nos destaques essas informações por onde o motorhome estará passando e os seus horários.
0: Uhum. Mas o que acontece amanhã lá na escola professora Dulce Jota, no bairro São João? Tem alguma ação de vocês lá amanhã, não?
1: Então, os equipamentos fazem muitas ações, né? Sim. Em parceria junto com as escolas, chama saúde. Então, essa ação lá no bairro São João, né? Então, é a ação que as meninas, as coordenadoras dos equipamentos fazem. Elas fazem muitas ações para estar levando o serviço, informação à população.
0: Denise e Aline, o que a secretaria de vocês tem feito pelos idosos?
1: Então, Mauri, é um desafio bem grande, porque a gente precisa, né, de estar desenvolvendo, não só precisa, mas nós temos, né, nos equipamentos, por exemplo, serviços de convivência e fortalecimento de vínculos. Né? É um serviço.
0: Que é um local onde.
1: É um serviço próprio do CRAS, que é o Centro de Referência de Assistência Social. E esse serviço, ele é mesmo para gerar, né, criar esse vínculo comunitário, social, familiar. Então, ele integra. E a gente tem várias idades. Né? Os serviços, eles são de criança até 60 a mais. Uhum. Pode ocorrer de forma intergeracional quando a gente mistura as idades ali no serviço. Mas só que, então, a gente vem fazendo isso. Dentro da secretaria, a gente tem nos equipamentos funcionam bem, tá? Esse serviço com os idosos, os que aderem, né? O serviço de convivência funciona muito bem. Tem também, dentro do Departamento de Direitos Humanos, a gente vem desenvolvendo aí alguns projetos para levar informação, para poder estar... passando, né, para os idosos a questão dos direitos deles, os cuidados que devem. Então, a gente vem também estreitando algumas parcerias para essa ação de conscientização. E, quando vai também, as próprias coordenadoras fazem, né, muitas atividades. A gente está aí com um projeto novo, em parceria junto com a Secretaria de Turismo, onde a gente está levando, né, as pessoas que participam dos serviços de convivência e fortalecimento de vínculos dos CRAs ao Museu do Sal, para poder conhecer a história, não perder, né, a história, conhecer como é que funciona tudo. É um passeio turístico mesmo. E aí a gente está até estendendo, vai ter outros lugares para poder visitarem, mas no primeiro momento está assim. E iniciou a parceria também exatamente com os idosos, eles curtiram muito.
0: Vocês têm um local aqui, a gente, por exemplo, tem a casa da Cidinha, o lar da Cidinha, tem algumas... aqui em São Pedro vocês têm
1: uma ILPI,
0: lar?
1: Né?
0: Isso.
1: Então, nós não temos uma ILPI municipal, mas a gente tem, assim, sob gerência, né, do município. Mas em São Pedro existem algumas ILPIs, né, que são particulares, sem fins lucrativos. E atualmente a gente tem uma parceria com uma ILPI, com um quantitativo de vagas ali para quando ocorre o caso de precisar institucionalizar por não ter condições ou não ter familiares ou por estar sem ter uma rede. Uma rede de apoio. E aí a gente...
0: E desculpa, Aline, te interromper, e Denise também, a gente tem um número, infelizmente, grande de idosos ainda que não tem. A própria família abandona, eu vejo aqui no lado da Cidinha, familiares que não visitam pai, avó há anos. No aniversário do idoso, cara, não aparece ninguém. Isso é um golpe ferrado para a figura humana, não é não, Denise?
2: Sim, sim, né? Eu penso que, para além da assistência, né, eu penso que temos que valorizar muito os nossos idosos, né? Os nossos pais, né, nos criaram com tanto carinho. E quando chega a tenra idade, é a nossa hora, né?
0: De devolver o mínimo.
2: Não só esse momento, né, da tenra idade, mas de devolver, né, esse carinho, esse tratamento. de tudo que esse idoso precisa. E, enfim, é o que você falou, realmente é uma verdade, né? Nós temos muitos tipos de famílias, né? E a gente também não tem assim, uma profundidade de como que foi essa convivência, mas a gente percebe também que quando chega, né, a fase aí idosa, esse sentimento por vezes se revelam, né? Mas, na sua grande maioria, né, é direito do idoso, né, ter uma vida digna. Então, é nosso dever cuidar bem do nosso idoso, principalmente a família. O fato de termos, né, um local para acolher o idoso em caso, né, de não poder, então, esse atendimento ele é feito, né, com muito cuidado para que o idoso que vai ser institucionalizado, de fato, ele precisa, né, desse atendimento, porque nós não queremos aqui separar famílias. Né? Uhum. Então, o próprio serviço de convivência, né, dos CRAS, o serviço do CREAS também, é para aproximar essa família, é para fortalecer esse vínculo para que não chegue a esse
0: ponto do abandono. Isso,
2: exatamente, né? Falando sempre dos direitos, né? Da boa convivência familiar. Dentro desse serviço de convivência, né, nos serviços tipificados da assistência, nós temos o atendimento ao idoso no domicílio, né? Então, tudo isso é muito bom para fortalecer e dar assistência devida aos nossos idosos.
0: Aline, me fala um pouco da população de rua. As pessoas em situação de rua, qual é o momento que vive São Pedro do Adeus? A gente vê aí, né, em rodoviárias, em marquises de comércio, muita gente aí pelo meio da rua. Qual é a situação aqui em São Pedro do Adeus?
1: Então, Amaury, em São Pedro da Aldeia acontece muito, a gente fala que é até de acordo, né, com os períodos, a gente fala que tem-se essa circulação muito sazonal, né? Porque as pessoas, elas transitam, ficam um certo tempo. Outras, a gente já tem casos que existem, né, que tem pessoas que estão há muito tempo ali e que não abrem mão dessa situação. A gente tem no CREAS a equipe que faz abordagem social. E é até muito importante falar sobre esse assunto, Amaury, porque as pessoas de fato se incomodam, né? Porque as pessoas que vivem em situação de rua, são pessoas que a gente precisa fazer todo um trabalho, explicar, fazer uma abordagem, precisa se criar um vínculo para eles terem uma confiabilidade e aí conseguir aceitar o que a gente pode propor, entende? Às vezes um acolhimento, uma passagem, muitas vezes não, às vezes precisa fazer umas 10 abordagens para começar a aceitar. Ou então não aceita mesmo, já ou no máximo aceita um voucher, né, que é um benefício eventual de transporte, para transportar a pessoa para o lugar de origem, mas não é feito de qualquer maneira, tem que se ter muito cuidado com isso. A equipe ela busca saber se tem as referências familiares ou alguma referência, né, afetiva dessa pessoa no município, do lugar de onde ela estiver vindo, que ela veio e que quer retornar. Então, a gente faz esse contato antes, procura saber se de fato é, para a gente depois, para não tirar, né? Porque senão a gente não estaria fazendo o trabalho, a política da forma correta.
0: Correta, verdade. Bom, dessas ações, então, do CRAS itinerante, o que, que a gente precisa passar para a comunidade?
1: Bom, que os serviços que serão ofertados são os mesmos que a gente oferta nos equipamentos físicos, com exceção dos serviços de convivência, né? Que a gente não tem o tempo, mas ali as pessoas podem procurar buscar informação dos serviços que são ofertados, né? para poder participarem nos equipamentos, mas elas vão contar com o atendimento para atualização ou cadastramento, né, cadastros novos no CadÚnico, porque a gente vai ter uma facilitadora, a gente tem uma sala dentro do motorhome, é muito interessante. É muito lindo, eu falo com muito orgulho.
0: Onde?
1: Motorhome. Ah, ele motorhome. É um equipamento, ele tem ali duas salas, uma é para atendimento para cadastro único e outra para atendimento técnico, onde a gente pode fazer orientações, encaminhamentos. É um serviço que, às vezes, as pessoas vão no equipamento e procuram algo, uma informação, ou às vezes precisam, tem alguma outra necessidade e apresenta, a gente tem essa equipe técnica para poder estar fazendo essa orientação, esse acolhimento e seguir com até encaminhamentos. Então, é isso.
0: Onde é que fica a secretaria? Fica lá na prefeitura mesmo?
1: A
0: assistência social.
1: Fica ao lado, fica na rua ao lado. Ela fica na rua, na verdade, da OAB.
0: Perfeito. Denise, o que você quer falar para a comunidade de São Pedro da Aldeia sobre o trabalho de vocês?
2: Bem, quero falar a respeito, né, do nosso trabalho da assistência. Hoje o município conta, né, o trabalho da assistência. O município conta com 6 CRAs, conta com 1 CREAS, conta com um centro especializado de atendimento à mulher. Nós temos uma casa de acolhimento municipal para adolescentes. Nós temos parceria para outra faixa etária, né, de criança, né, com o abrigo da Aldeia da Infância Feliz. Então, nós temos uma sede do Cadastro Único, nós temos, né, o trabalho de LPI, né, que é um trabalho feito através de um TAC. Nós temos, né, uma parceria com essa instituição. Nossos idosos têm sido muito bem atendidos, assim como as nossas mulheres do município e todo o público que tem necessidade de procurar o serviço da assistência social. Então, eu me sinto muito feliz neste momento, muito feliz mesmo com esse novo equipamento, né? Foi um sonho, né, de lá de trás, que se tornou um projeto e que hoje está se tornando realidade, né? A gente sabe que o período processual ele é um pouquinho longo. A gente já vem falando desse motorhome já faz um tempo, mas a gente, para colocar um equipamento, né, desse tipo na rua, ele tem que estar muito certinho, muito organizado. Então, o nosso motorhome, ele tem 2 salas climatizadas, né? Tem uma varanda, vai ter um espaço, né, onde o usuário vai poder ficar confortavelmente sentado ali, esperando o atendimento. Nesse espaço também a gente vai poder trabalhar outras atividades, como palestras, né, de orientação ao nosso usuário. Ele não vai ficar simplesmente ali parado, né? O motorhome ele é todo equipado, nós temos aparelho de TV, onde a gente pode passar, né, diversos serviços, diversas orientações. Então, é um momento muito feliz para nós do município estar podendo finalmente colocar em funcionamento toda a comunidade, porque a nossa comunidade, ela merece. Nós temos bairros muito distantes mesmo, como o bairro da Cruz, 3 Vendas, mas antes desse motorhome, o serviço não estava parado. A gente trabalha com as ações descentralizadas, né? E nós fazemos em todos os bairros que a gente oferta o serviço, né? De acordo com cada território, porque cada CRAS ele atende um número de bairros. E nos bairros mais longínquos, a gente já vinha trabalhando com as ações descentralizadas. Uhum. Então, agora a gente já vai poder encostar, né, o nosso motorhome, e já está ali com todo o trabalho montado. A gente vai ter uma equipe específica para o motorhome, então ele vai poder trabalhar todos os dias. Então isso para a gente é uma vitória, né? É uma conquista muito grande.
0: Muito bem. Agora, Aline, fala pra gente, qual é o recado final? Oi,
2: esqueci,
0: oi, Dani.
2: Esqueci de uma coisa.
0: Ih, aquela fase do esquecimento. Tá boa também.
2: Esqueci
0: de
2: uma coisa muito importante, que é o nosso plantão social, que foi uma outra conquista, né, que nós tivemos dentro da Secretaria de Assistência Social. Esse plantão, ele funciona 24 horas durante o dia nos equipamentos e noturno, né, nós temos um lugar específico onde a equipe, né, ela fica pronto uso para o atendimento à população, principalmente para os nossos idosos. Pode entrar em contato durante toda a noite que o serviço está lá para atender, para ir em loco no caso de idosos.
0: Feito. Aline, obrigado. Ó, rapaz, eu tenho. Ó, tem que trazer mais entrevistadas femininas, porque elas são cheirosas. Nossa, que maravilha, que beleza. Obrigado, viu? Nossa, quando entra aqui, diferente quando aqueles dois entram, a gente só sente cheiro de manteiga, de trigo, de tudo. Vocês, ó, maravilha. Aline, meu amorzão, o que você quer falar?
1: Então, eu quero, primeiramente, a Mauri, eu quero agradecer muito, né, pelo espaço. É um momento muito importante, né? Como a Denise colocou, a realização de um sonho, ter um motorhome para a gente alcançar mais, né, a população que precisa do serviço da assistência. Mas tudo isso só é possível porque a gente tem uma equipe incrível. A gente sofre muito também para poder conseguir acompanhar tudo ao mesmo tempo, né? As atualizações, né? Falando, né, de forma mais de gestão, as atualizações das normativas e tudo, e a gente precisa estar se atualizando tanto. Então, mas tudo isso é possível por conta disso. Então, sou muito grata a toda a equipe da Secretaria de Assistência Social, principalmente as meninas que estão na ponta também, que fazem esse contato direto com a população.
0: Pastel, o prefeito tem te apoiado nas ações? Todas
1: Sim,
0: elas?
1: Muito, muito. É muita coisa num município para o prefeito, né? Mas o momento que vai dando, ele vai fazendo. Como está reformando agora alguns equipamentos, começou isso. É a revitalização, né, que a gente está precisando mesmo de dar, fazer aquela manutenção que é necessária mesmo por conta do desgaste de tempo, né, de alguns anos. E ele vem apoiando muito, ele apoia muito também. A gente tem muita satisfação porque o prefeito, ele olha para todas as causas. E a gente... Ele tem muitas coisas mesmo que ele precisa lidar, mas a Secretaria de Assistência, eu, na experiência que eu tenho de trabalhar, né, na assistência há algum tempo em outros municípios, é difícil a gente ter um gestor executivo que olhe com o carinho que ele olha e faz o que ele faz.
0: Que bom. Meninas, muito obrigado. Obrigado, Aline. Obrigado, Denise. Espero vocês o mais rápido possível aqui, com boas novidades aí também.
1: Obrigada, tá? A você, muito obrigada mesmo pela oportunidade.
0: Tamo junto. Denise, um beijo, meu amorzão.
2: Outro, só quero fazer um agradecimento também, né, a você e toda a sua equipe aqui do programa, e agradecer também ao nosso prefeito, que tem sido muito presente no serviço da assistência. Estamos vivendo um tempo muito bom e diferente. E as coisas estão acontecendo.
0: Que bom. Maravilha. Sucesso para vocês e que a gente possa atender aos necessitados aqui de São Pedro Aldeia com a maior dignidade possível. Um beijo, Aline. Um beijo, Denise. Tudo de bom. Ainda bem que vocês não tomaram cafezinho, né? Vocês tá... ouviram, viu, Luciana? Elas ouviram antes aqui que café tá ruim pra caramba. Foi? Assustou, né? Não se assusta, não. Quem tem que tomar um café aqui com a gente é o Rony, cara. Cadê o Rony Plácido? Ele quer tomar café. Ô, Rony, você tá tomando café aí agora com baleia, com tubarão, com polvo. Cuidado, tubarão tá aí atrás de você, rapaz. Cuidado aí. Rony Plácido, pessoal da Funtec, tudo pronto, já começou aqui no estádio Barcelão em Arraial, meu irmão. Olha, até o dia 3 vamos ter aí. Rony, conta pra gente, mostra pra gente o que está acontecendo aí, meu irmão. Bom dia, seja bem-vindo.
3: Bom dia, Mauri, bom dia aos ouvintes aí do seu programa, em especial à população de Arraial do Cabo. Estou tentando mostrar para você aqui a fantástica vida marinha que foi a expedição que a gente conseguiu trazer, né? Acho que você está conseguindo ver aí, né? Muita criança aqui, ó. Olha as crianças aqui chegando. Tá vendo? Está conseguindo ver? Ou está falhando a conexão?
0: Tamo bem, tô te vendo bem, a imagem tá boa e o som tá ótimo. Ô Rony, a partir de que fica aberto até que horas?
3: Maurinho, na segunda, terça e quarta, a gente vai ficar até as 20 horas, pra dar tempo das pessoas que trabalham, vir visitar, se é que tem 18 projetos aqui, diferentes também, palestra durante os 3 dias aqui. E a gente vai ficar com essa amostra aqui até domingo. Ah, o prefeito.
0: Opa! Deu problema aí, rapidinho. Vai, refaz aí no... Refaz aí. Eu tô... O que o Rony... Rony, deu um pau aí, meu irmão. Deu aí, saiu, travou. Mas o que o Rony estava falando é que o Marcelo Magno, o prefeito, pediu para que essa exposição continue até domingo. Ela iria até depois de amanhã, até o dia 3. Então, o que ele tá pedindo, o que ele está querendo? Que essa galera, que essa exposição, que ela continue aí por mais tempo. Era o que o pessoal estava falando aqui, né, Patrícia? Galera estava pedindo para que fosse mais tempo, né, que tivéssemos. E aí está atendido, né? Vê aí, vê para a gente, fala com a gente. Para a gente ficar mais perto, né, das coisas do mar.
4: Isso, viu? Aí.
0: Só? Você viu a baleia abrindo a boca aí, pô, imaginou?
4: Lindíssimo, né? E é um momento bom. Às vezes nem sempre o pai ou a mãe pode estar levando.
0: Se aumentar o teu som, vai.
4: Nem sempre o pai e a mãe pode estar levando ali as crianças por causa do horário. Então, vai ser maravilhoso para quem quer curtir. Aí eu também vou curtir também. Bom, aliás, claro, Paulo, vamos. Vem cá, Paulo. Que a gente está falando de fundo do mar. E agora vamos para o nosso quadro que tem a ver com o fundo do mar. Curiosidade do dia, aquela curiosidade que você não sabia que queria saber, mas vai saber com
5: Paulo Valério.
0: Eita, mas é o que é? O que é? Vai falar de quê?
4: Primeira curiosidade do dia, Paulo, fala pra gente.
5: O polvo tem 3 corações. 2 deles ajudam a levar o sangue para a guebra e o outro leva o sangue para o corpo.
0: São 2 corações? Eu não sabia disso, são 3.
4: 3 corações, a Maurício.
0: Não, peraí, um leva pro corpo.
5: E outros?
0: Pra guerra, pra onde?
5: Sim.
0: E o outro?
5: São 2 pra guerra.
0: Ah, 2
5: e
0: pra...
5: E um pro resto do corpo.
0: Pro resto do corpo.
5: Tem
0: muito
5: 3 corações, o povo.
0: Você sabia?
4: 3 corações pra poder amar o mar todinho, ó.
0: É a marca de um café, Luciano, que você podia comprar e trazer pra cá.
4: Verdade. Porque... Gente, vou te falar um negócio. Eu tomei o café ali, foi difícil de descer. Desceu a seco.
0: É mesmo?
4: Vamos agora para a próxima curiosidade. Com o Paulo Valério.
5: As vacas têm melhores amigas. Elas gostam de ter companhia e ficar até... E ficam até tristes quando se separam...
0: Da outra. É mesmo?
5: Aí
0: ficam
5: tristes.
0: Tá vendo? Se essas informações... Você já viu alguma vaca triste, ô Patrícia?
4: Ah, eu nunca vi não, Amaury, nem tossindo também. Mas, ó, tem outra curiosidade, Amaury, que Paulinho trouxe pra gente. Qual é a próxima?
5: Mais uma. As bananas são frutas que conversam entre si quando ficam maduras.
0: Que isso, rapaz? Você tá inventando isso, Paulo?
4: É verdade, Amaury. Sabe por que essa curiosidade é verdadeira? Ó... Porque quando ela vem assim, ó, pra saber que você tá, ela tá docinha, ela não fica madura?
0: Fica.
4: Tá madura. Então, é um jeito dela conversar com a gente.
0: Ah.
4: É.
0: Essa foi... E quando a gente amassa, ela grita?
4: Devia gritar, Maurinho. Mas só se amassar para ficar gostosinha, docinha, maravilhosa.
0: Obrigado, Patrícia.
4: Olha, esse foi o Curiosidades do Dia com...
5: Paulo Valério.
0: Muito bem.
4: Curiosidades do Dia. Aquela curiosidade que você não sabia que precisava saber com...
5: Paulo Valério.
0: Eba, podemos voltar com o Rony? Podemos? Vamos lá então, Rony, agora aí, Rony, agora sim. Tá olhando pra onde, Rony? Tá passando o quê? Um balão aí em cima? Fala, Rony, restabelecemos contato aqui com o nosso Rony Plácido, galera da Funtec. Conta aí, quem é que tá aí do teu lado aí, Rony?
3: É o Rafael Grego aqui, presidente do IDAC. Se não fosse o apoio dele, do prefeito, do vice, o evento não estaria acontecendo.
0: Fala aí, vamos lá, conta pra gente, Rafael, o que que é essas estruturas, ô Rony, essas estruturas, elas, a baleia eu vi que mexe com a boca, o polvo mexe com os tentáculos, onde é que elas foram confeccionadas, elas são emprestadas, elas são do município?
3: Aqui é a Expedição Marinha, né, eu descobri isso aqui no Instagram, a gente entrou em contato ano passado... E conseguimos trazer esse ano para Arraial. É a primeira vez que eles vêm aqui no estado do Rio de Janeiro. Já correram o Brasil todo, mas é a primeira vez que eles expõem aqui no estado do Rio.
0: Uhum. Agora, o Rony, cadê o Rafael? Tá por aí? Ô Rony, você está agendando escola? A escola tem que agendar? Cabo Frio, Bus, Arraial, quem queira ir aí, é só chegar?
3: Nós convidamos todas as escolas, as redes municipais de Maricá, Saquarema, São Pedro, as particulares. É só vir aqui comparecer, não precisa marcar horário. A gente vai ficar segunda, terça e quarta até as 8 horas da noite, da 9 às 8. E de quinta a domingo, de 9 às 17 horas.
0: Você, quando a gente perdeu o contato contigo, você estava começando a dizer... O prefeito Marcelo Magno pediu para o quê? Para estender até domingo?
3: Oi?
0: O prefeito pediu para que a exposição estenda até domingo?
3: Isso, ele pediu que se estenda até domingo, porque muita gente trabalha, não vai ter possibilidade de vir, conhecer... E a gente vai ficar até domingo aqui, até domingo, até às 17 horas.
0: Muito bem, beleza, Rony. Faz teu convite aí, cadê? Tu tá em frente, que bicho que é esse que tá aí? Cadê? Quem é que, qual é o animal que você mostra pra gente aí? Mostra aí.
3: Esse é um tubarão-baleia que tá aqui atrás, né? Essa aqui que vai aparecer agora é uma jubarte, tá conseguindo ver?
0: Tô conseguindo, cuidado que ela tá abrindo a boca, ela vai te pegar, hein? Tá abrindo a boca aí, ó.
3: Garoto também. Aqui a gente tem um caranguejo, né? Aqui um polvo. Também beleza. Se mexe. Tá vendo?
0: Tá dando pra ver tudo, cara. Beleza, a imagem tá ótima, Rony. Olha só.
3: Que deixa mais? Eu dar uma coisa aqui, peraí. Não desliga, não.
0: Não, não, tá nada. A gente tá ligadaço aí. Estamos te vendo, você andando aí. Tô vendo bastante gente já, hein, Rony?
3: Já, ó. Aqui tem golfinho, tem orca, tá vendo?
0: Beleza, ó lá, tem filhote também de golfinho, né?
3: E, ó.
0: Esse aí, isso é que é isso aí? Ah, travou. Beleza, ô Rony, caramba, tá dando pra ver bem legal, meu irmão. Então bora, faz o convite aí, Rony, pra galera comparecer aí no estádio Barcelão. Tá lá, ó, tá dando umas pausinhas aí, né, tá dando umas desconexões, mas Rony, obrigado, meu irmão, valeu aí, tá aí o presidente da Funtec, a Fundação do Meio Ambiente aqui de Arraial do Cabo, que legal, hein? Vamos aproveitar, pessoal, é gratuito, tá? Não paga nenhum ingresso e vai ficar aí, né, com toda essa bicharada aí pra gente ver até domingo, tá bom? Eita! E aí, Patrícia? Vamos aqui, fala comigo aqui. Essa situação de trazer, né, as informações e de levar trazer esses animais com movimento para a gente é bem legal, não
4: é?
0: Não?
4: É maravilhoso, né, Mauri? Para o pessoal que está nas escolas, ter esse momento ali, ó, de interatividade é bastante maravilhoso. Então, pessoal, ó, não deixa de visitar a Linha Real do Cabo. Papai, mamãe, levem as crianças, porque eu também vou estar indo também. Então, não perde tempo, vamos lá aproveitar. E aí, Paulinho?
0: Bem,
4: Paulinho
0: que
4: trouxe uma pergunta para a gente.
0: É o quê, Paulinho?
5: Tem animais de verdade lá?
4: Então, Paulo, eu não tenho certeza se não tem animais de verdade ali. Mas esses que estão ali em exposição são de tamanho real.
0: Tamanho real. Você viu a boca da baleia ali abrindo lá?
4: Tem que tomar cuidado, hein?
0: Não tem animal vivo. Não tem animal vivo. Tem réplica.
5: Tem animal vivo, mas tem
0: são réplicas.
5: Tem réplicas.
0: Réplicas, isso aí.
4: Réplicas em tamanho real.
0: Muito bem.
4: Das baleias. Isso aí, pessoal. Não perde tempo, aproveita, vai passear bastante. E daqui a pouco a gente vai estar lendo os comentários de quem está acompanhando a gente pelo YouTube. A Mauri, tem pessoal querendo saber o que, que vai ter de Dia dos Namorados, a Mauri.
0: O que, que vai ter? Muito beijinho na boca, muito abraço, muito carinho. É, espero que o namorado ou a namorada troquem presentes, né? Não seja munheca de porco, né? Leve para jantar, para almoçar. Leva pro... A namorada pode dar pro namorado, por exemplo, o cartão para ele comprar a roupa dele e vice-versa, né?
4: Exatamente.
0: Ver quem gasta mais aí também.
4: É, eu vou ficar lá...
0: Esperando o cartão.
4: Não, tô meio triste, borocochôzinho, mas é isso aí.
0: Tá bom, borocochô. Valeu, Patrícia.
4: Um beijão, Mauri. Daqui a pouco a gente tá de volta.
0: Valeu. Já, já, galera que tá aí no YouTube, tá? Um grande abraço. A gente já, já comenta aí as mensagens de vocês, ok? Pessoal, tô indo pro intervalo. 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

0: Muito bem, estamos de volta. Alô, alô. Epa, deixa eu mandar um abraço pro Haroldo, meu amigo aqui da Secretaria de Serviços Públicos aqui de São Pedro da Aldeia. Um abraço, Haroldo. Obrigado aí, meu irmão. O pessoal lá da Sapiatiba precisou de uma força, né? A prefeitura mandou lá a máquina, foi bem legal. Obrigado, viu, meu queridão? Valeu! Bem, vamos lá, são 10 horas e 49 minutos. Vamos aí, cadê o Gedeão? Hein? Vamos lá, vamos, tá? Agora tem futebol, rapaz. Eita! Vamos embora. E a Copa começa daqui a 10 dias, meu irmão. Vai vestir a camisa, cadê a bandeira? Patrícia, cadê a nossa bandeira, Patrícia? A gente tem que começar, né, essa semana já, vamos ver se lá pelo meio da semana a gente já começa a ficar aqui no clima, tá tudo tão xoxo. Pessoal, algumas ruas, né, pintando, algumas ruas, aí o pessoal falou até, ah, a prefeitura não deixou e tal, vai lá, começa direitinho, né, não pode atrapalhar a vida dos moradores, né, de quem tem que passar ali pela rua, mas que a gente arrume o meio termo, né, para não impedir a rua toda na hora que estiver pintando, enfim. Vamos lá, cadê a Luciana? É Brasil, meu amigo, hein? Cadê o nosso, quando a gente fala aí, cadê o gol, hein?
1: Brasil!
0: Isso, vamos aproveitar com esse Brasilzão e conferir o tempo. Vamos dar uma chegada aí no projeto Costa do Sol de Defesa Civil, né? Para a gente mandar ver. Patrícia, os comentários aqui, Patrícia. Eu estou vendo aqui o Otero dizendo que quer o churrasco. Ô, meu amigo, você quer o churrasco, manda uma gravação de gol, pô.
2: Ai, vou te ser sincera, Mauri, tô achando o pessoal muito borocochô.
0: Eu queria ver você de novo.
2: Vamos de novo?
0: Vamos.
2: Vamos lá, pessoal, prepare-se, porque essa narração aqui é maravilhosa. Vamos lá. Pode, Luciano? Posso, Luciano, por gentileza?
0: Cadê, Luciano? Bota um eco, Luciano, pra ver se fica...
1: Brasil!
2: E vamos lá, e agora a Paquetá vai jogando a bola, entrando de meio de campo, passou pelo México, México perdeu tudo, gente, e Neymar acabou de levar um tombo, mas sempre vai levar tombo, né, gente, mas é isso aí mesmo. E daqui a pouco o Paquetá passa de novo pro Endrick, Endrick vai correndo, cruzou a linha de cruzada, e vai chegando perto do gol, e vai lá, chutou, deu uma pedala, Robinho, e se embora, foi gol do Brasil!
0: Até alguém
2: Ai, que
0: dando,
2: delícia!
0: Luciano, tem até alguém dando Robinho, cara.
2: Não, pedala Robinho.
0: Ah, pedala Robinho.
2: Aí você é ruim, você
0: é a máscara.
2: Tá
0: é a
2: ruim
0: máscara.
2: De escutar, hein?
0: Não, é a máscara que tá complicando a pronúncia por aí.
2: Peraí,
0: passou na linha cruzada? Cruzou a
2: isso,
0: linha cruzada?
2: Isso, deu um pedala Robinho e foi lá, foi, não foi? Pesou na linha de cruzada.
0: Ela não sabe nem o nome das áreas, cara.
2: E é tiro de meta.
0: E um tiro de meta é o quê? De espingarda?
2: Não sei!
0: Aqui.
2: Foi gol!
0: Manda ver, cara. Faz como a Ana Júlia. Foi a Ana Júlia que mandou
2: Ana
0: aquele...
2: Ana Júlia arrasou, Mauri.
0: Não mandou, então. Manda o gol. Paulo, vai narrar um gol lá. Vamos ali, vai narrar. Bora lá, vai rapidinho,
2: bora,
0: pô. Bora. Isso aqui é rápido, parece um... Vamos lá, vai narrar um golzinho do Brasil. Vamos lá, quero ver.
3: Então, é do Brasil, né?
0: É claro que é do Brasil. Vai. Bora.
3: Tá bom, então vamos lá. O Neymar pega a bola e ele toca pro Paquetá. E o Paquetá passa pro Vinícius Júnior. E o Vinícius Júnior dá um gol de bicicleta e é gol!
0: Ficou um pouco menos ruim do que da Patrícia, mas tá bom também.
2: Um pouco,
0: né,
2: menos ruim? É. O que vai animação, Mauri, é engajamento. O pessoal aqui tá sem vontade.
0: Não, é brincadeira, é
2: não
0: isso
2: tá
0: aí.
2: Não tá tomando café não, Mauri. O pessoal come pão, mas não tá com a energia de comer uns 10 pão, né?
0: Valendo um kit churrasco, cara. Pô, narrar um gol. Agora só tem Paquetá, só tem Vini Júnior, só tem Neymar, pô.
2: Aliás, eu acho que eu vou mudar a promoção do sorteio. Vamos lá, quem ligar agora e falar os 10 ganha. Eu acho meio difícil, Mauri. A pessoa não vai conseguir, não.
0: Ganhar os 10 o quê?
2: Os 10 jogadores. São 10?
3: São
2: 11. Ih, tô ruim, gente. Nem sei. Olha que situação. Só sei que quando o Brasil tá ganhando. Mas é isso aí, pessoal. Parceria entre a Angelus Home Center. Vai estar sorteando aí, pra quem mandar essa narração bem animada, um kit churrasco para esse primeiro jogo da Copa do Mundo do Brasil. Então não perde tempo. Seja criativo, animado. Pô, gente, o pessoal tá meio tristinho, sem vontade.
0: Vamos lá, então,
2: manda
0: vamos aqui,
2: gente.
0: Ó. Presta atenção, Douglas Santos bate a lateral para o Igor Thiago. E Manes toma a bola, leva, dá uma cruzada direto para Neymar, que mata no peito. Caiu Neymar, mas Vini Júnior recupera a bola e vai levando, entra pela pequena área, chutou, bateu na trave, bate na costa do goleiro e é gol.
2: Brasil! Gol! Ei, deu um delay aqui que a gente é lento, Maurício, devagar quase parando, mas o importante é fazer o nosso trabalho, tamo juntinho aí. Mas é isso, pessoal, o que vale a alegria?
0: Isso não é falta de assunto não, tá? É, porque a gente tem assunto, tá? A gente tá aqui só querendo que vocês participem, porque a gente foi colocar, trouxe pra você aí um kit churrasco, pra você, meu irmão, se animar nessa Copa, tá?
2: Exatamente. Um beijão, Amaury. Daqui a pouco eu trago mais narrações. Aliás, vou até concorrer uma vaga com o Sidney Maria. Acho que ele me contrata na

0: estavam falando comigo, né, primeiramente, e já vi um grande entulho ali de frente ali, né, da escola, que já me chamou a atenção. Parei aqui para conversar com algumas pessoas e alguns funcionários que os próprios moradores da localidade aqui, a partir do momento que o lixo aqui, a caçamba enche, os moradores estão jogando lixo para dentro da escola. Olha só que loucura, Mauri. As pessoas estão jogando lixo dentro da escola, numa parte aqui que fica próximo à cantina. E eles têm reclamado muito disso, porque isso pode acabar atraindo bichos, como ratos, baratas, que é a grande preocupação deles. Na semana passada fizemos uma matéria ali no CRIAN sobre a questão ali do abandono da praça, mas também sobre o trabalho aí de conscientização das pessoas para preservar aí o bem público. E as pessoas estão pegando suas sacolas de lixo e jogando aí para os profissionais da área. Segundo a informação, eu também perguntei coleta de lixo, se passa. Falaram que sim, que eles não têm. Mas existem dias, né? O lixo acaba passando e eles estão sofrendo. O caminhão do lixo não passa uma determinada hora, o pessoal acaba pegando aí essa sacola e jogando para dentro da escola, onde tem inúmeras crianças, é próximo à cantina, pode aí, né, acabar atraindo baratas e ratos, que é a maior preocupação deles aqui. Oi, Amor, pode falar.
1: Peraí, as pessoas não estão colocando em frente à escola, estão jogando dentro da escola?
0: Então, é o seguinte, a informação que eu recebi aqui é que a partir do momento que enche aqui a lateral de lixo, né, que o caminhão passa para buscar, a reclamação deles não é essa. É que a partir do momento que está muito cheio, simplesmente começa a se jogar sacolas de lixo para dentro da escola, Maurinho, é isso mesmo. É inacreditável o que eu estou falando, o que eu estou vendo, e eu tenho um carinho, de certa forma, muito especial aqui pela escola. Eu estudei aqui do primeira à quarta série aqui, então é um sentimento, né, maior pela localidade, e fico muito triste em estar noticiando, em falar isso, né, que os próprios moradores da localidade não estão respeitando aí os alunos, crianças, né, que estudam aqui de primeira, quarta série, quinto ano hoje em dia, com isso, né, esse descaso aí, estão jogando lixo para dentro da escola, e eles pedem para que as pessoas possam se conscientizar aí e parar com isso, né, porque está afetando a vida dos próprios filhos aí, sobrinhos, né, deles que acabam estudando aqui, que utilizam a escola, que estão tendo que conviver com o lixo porque as pessoas não estão respeitando, a maioria.
1: Que doideira, que doideira. Então vamos chamar a atenção, galera, aí dessa, exatamente, dessa lixeira, para quando encher, rapidinho tirar, para não correr esse risco. E o apelo para vocês, pessoal, escola, o que a gente tem que jogar para dentro da escola são nossos filhos, são nossos, sabe, nossos parentes, porque a escola é local de aprendizado, é local de educação. O que a gente tem que colocar para dentro da escola são pessoas e não lixo. Por favor, pelo amor de Deus, quem está fazendo isso está cometendo um ato de incivilidade extrema. Não tem mais espaço na lixeira para colocar o lixo. Vamos pedir ao administrador do bairro, vamos pedir ao prefeito que coloque mais uma lixeira e não jogar dentro da escola, pelo amor de Deus. Que doideira, hein, ô Gideon?
0: Não, é, e é impressionante, Amaury, só mais uma informação, é que a escola fica na frente da casa de um vereador aqui de Cabo Frio, que é o Jean da autoescola, mas as pessoas acabam não tendo nenhum tipo de respeito por nada, estão jogando lixo, existe muita reclamação, e vamos continuar acompanhando aí, né, qualquer nova informação sobre esse caso ou sobre outro, trazemos aqui, Amaury. Vou ficando por aqui, meu amigo. Gideon Souza para o programa Amaury Valério. Notícia o tempo todo.
1: Ok, perfeito. Valeu, obrigado, Gideon. Eita, que coisa doida, né, rapaz? Vamos para o último intervalo. É o último intervalo, a gente está vendo.

Daí a gente viu, né, as imagens da lixeira, já com o lixo ali do lado também. Vamos para o último intervalo, a gente volta já já, meu querido amigo Unimed Cabo Frio. 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
1: E a temperatura.
0: Muito bem, quem vai falar isso conosco é o Márcio Sorém, direto aí do projeto Costa do Sol de Defesa Civil. Márcio, como é que fica o tempo hoje, meu amigo? Bom dia.
2: Circulação marítima deixa o tempo instável. Olá, região dos lagos. Meu nome é Márcio Sorém e aqui segue a previsão do tempo do projeto Costa do Sol de Defesa Civil para hoje, segunda-feira, dia 1º de junho. O tempo fica instável devido à disponibilidade de umidade em função da circulação marítima e o céu fica claro com algumas nuvens, podendo chegar a parcialmente nublado ao amanhecer e durante a noite, com 55% de possibilidade de chuva durante a noite. A previsão pluviométrica é de 1 milímetro. A temperatura máxima prevista para hoje é de 26 graus e a mínima de 18 graus. A umidade relativa do ar está com máxima prevista de 94% e mínima de 70%, com menor índice previsto entre as 10 e as 13 horas. Para a construção civil e galera da vela, vento sudoeste com 14 km por hora e rajadas de 26 km por hora. E a intensidade máxima prevista para o dia é de 26 km por hora entre as 14 e as 16 horas. O pôr do sol se dará às 17 horas e 11 minutos. Lua minguante com 99% de visibilidade. Para a galera do surf banhistas, ondas nas praias. Praia do Forte batendo ondas de 70 centímetros, Perói e Unamar com 80 centímetros. Em Búzios, Jeribá e Tucuns com 1,10 m e Brava com 20 centímetros. Em Arraial do Cabo, Praia Grande com 1,20 m e Figueira com 1,30 m. Para os amigos do turismo náutico e da pesca, ondas nas ilhas de passeio de sul. Em Cabo Frio, papagaios com ondas de 1,40 m, comprido e pargos com 1,30 m. Em Búzios, feia com 1 metro, branca 1,10 m, gravatá e âncora com 1,20 m. Em Arraial do Cabo, Ilha do Cabo Frio com 1,60 m. A mar aberto, ondas de 1,70 m a 2 metros. Temperatura do mar, 23 graus. Na Lagoa de Araruama, também 23 graus. E raios UV com índice 4, que é moderado. Um forte abraço a todos, uma excelente segunda-feira, uma ótima semana que inicia e que Deus os abençoe.
0: Amém, valeu, obrigado. Aqui, cadê? Não tem pessoal mais narrando gol aí não, rapaz? Vamos lá? Tem, cadê? Quem é que tá narrando gol aí? Não pode, deixa eu ligar o teu microfone. Você não, né?
3: Eu tenho agora o gol do Antônio. O seu Antônio tá falando aí com a gente, Antônio Marcos. Dando o gol dele também.
0: Dando o gol dele, vamos lá. Não é narrando não, né? Narrando o gol. Antônio então mandou aí, olha, valendo um kit churrasco. Fala, Antônio.
4: Bola com o Neymar. Neymar tocou pra Rafinha. Rafinha voltou em Paquetá. Paquetá mandou pra Vinícius Júnior. Vinícius Júnior cruzou do outro lado pra Wesley. Wesley livre, Wesley. Partiu pra cima, Wesley. Correu, cruzou. Tocou de cabeça, Rafinha, goleiro defendeu e no rebote, Paquetá, bateu de primeira no ângulo, sem defesa pro goleiro, gol do Brasil, Paquetá é o nome dele, aos 38 minutos do primeiro tempo, Paquetá.
0: Agora lá, transformando, meu querido Luciano, dá uma nova versão. Paquetá.
3: Vamos ver.
0: Não, Paquetá.
3: Não sei,
0: né? Não sabe, Paquetá.
3: Não entendo essa então,
0: Eita, então é isso, tá? Faz como o Antônio, manda a tua narração. A gente vai sortear dia 12. né? Um dia antes do jogo do Brasil, da estreia do Brasil na Copa contra Marrocos. Tá bom? O jogo de abertura, Paulo, é México e África do Sul.
3: Dia 11.
0: Né? Dia 11. Valeu! Bem, olha só, presta atenção como é que ficou o gol do Antônio, olha só.
4: Gol do Brasil, paque, paque, paque, tá o nome dele, aos 38 minutos. Eita, do primeiro tempo.
0: Com essa alegria toda a gente faz ser hexa.
4: Paque, paque, tá.
0: Ai, meu Deus do céu. Valeu aí. Pessoal, manda aí. Valeu. Mais alguma informação, senhor?
3: Olha, Mauri. Vamos lá. Olha só, eu tenho aqui...
0: O quê?
3: O seu Ari, ele é um senhorzinho que sempre vem aqui, sempre nosso ouvinte. E a esposa dele, infelizmente, perdeu a carteira no interior da igreja São José Operário. Olha só.
0: Aqui na Porto Alegre, isso, a igreja São José Operário na Porto Alegre.
3: Foi nesse fim de semana, ela não sabe se ela perdeu no interior ou do lado de fora, mas é ali próximo. Enfim, e o pessoal que encontrou essa carteira, uma carteira marrom, que tem documentos, tem o nome dela também. Os documentos estão em nome de Denise Costa Chafim, tá bom? Ela é moradora aqui do bairro Jardim Flamboyant. Pode estar em contato com ela pelo número 22 99743777. Ou ir aqui próximo ao Mercado Chinoco e deixar ali, que eles moram por aqui por perto e estão sempre na redondeza aqui próximo ao Mercado Chinoco, aqui no centro de Cabo Frio, no Itajuru. Tá certo, amor?
0: Tá
3: uma carteira
0: certo.
3: Marrom com o nome Denise Costa Chafim.
0: Ok. Agora sim, tá na hora de quem entende de futebol. Tá na hora daquele que narra um gol. Parece que a gente está participando da jogada, meu irmão. Quando ele canta, quando ele fala, quando ele narra. Não é brincadeira não, rapaz. Eu tô falando de quem?
5: Sidney Marinho.
0: É, isso aí. Daqui a pouquinho eu vou mostrar pra vocês a narração de um gol do Sidney Marinho, tá bom? Agora o Sidney tá trazendo as informações sobre a seleção brasileira. Ontem no Maracanã, rapaz, foi uma festa, né? 6-2, Sidney Marinho. Bom dia, meu irmão.
6: Paulinho, meu irmão, bom dia. Uma semana abençoada para todo mundo. Que festa linda ontem no Maracanã, hein? Seleção brasileira se despediu do torcedor do Brasil. O time venceu o Panamá por 6-2. Primeiro tempo foi 2-1 com o time principal. Um gol do Vinícius Júnior logo no comecinho. Né? A seleção brasileira teve uma boa atuação. Agora, a atuação dos reservas, em teoria, botou uma pulga atrás da orelha do Ancelotti. Ele mesmo disse isso na coletiva, né? Porque os reservas foram muito bem, o Rayan, o Igor Thiago, o Endrick, o Lucas Paquetá, uma grande atuação desse quarteto ofensivo no segundo tempo. Foi 4-1 Brasil no segundo tempo, 6-2 no total, para se despedir com chave de ouro. O torcedor lotou o Maracanã, o torcedor cantou, fez festa, o Neymar foi ovacionado pela galera, teve o nome dele gritado muitas vezes, embora não tenha podido jogar, né? O Neymar só vai poder jogar muito provavelmente no segundo ou no terceiro jogo da Copa do Mundo, mas o Ancelotti já disse que não vai cortar o Neymar, que vai manter o Neymar na seleção brasileira, ainda que ele não possa jogar nesses primeiros jogos. Agora a seleção viaja logo mais para os Estados Unidos, por volta de 10 horas da noite, o voo da seleção decola em direção a Newark, ali em Nova Jersey, do ladinho de Nova York, onde o Brasil fica concentrado. Em verdade, o Brasil fica em Morristown para treinar, e numa outra cidadezinha ali em Nova Jersey, chamada Basking Ridge, bem ao lado, né, do local onde será o campo de treinos da seleção brasileira. Nosso Marcelo Marinho já está voando, né, eu, a Renata, vamos na quarta-feira, o Sidão vai logo na sequência, o nosso time estará ao lado da seleção nos Estados Unidos, vamos falar de lá direto com você, todo dia aqui na programação da Ondas, trazendo todo o clima da seleção brasileira e aquelas informações de bastidores. A cobertura está muito legal. Ontem foram mais de 2 milhões de visualizações da Litoral News. E todo vídeo, né, que o Marcelo posta, que eu posto, que a Renata posta, que o Sidão posta, que a nossa equipe trabalha ao lado da seleção, está tendo uma audiência muito grande no nosso canal do YouTube. E a gente começa essa semana também aqui no rádio a trazer todas as informações para o torcedor que está ligado na gente. Que seja uma boa Copa do Mundo, uma abençoada viagem lá para o Marcelo. E na quarta-feira, como eu falei, eu e a Renata estamos seguindo lá para a terra da Copa do Mundo. O Brasileirão parou, do Brasileirão falo já, quero falar de Cabo Friense, Mauri. que no sábado venceu o Audax por 1-0 jogando no Correão e ficou ali no G4, no bolo dos times que estão brigando pela vaga na semifinal da Série A2 do Campeonato Carioca. O importante é isso, né? Estar entre os quatro que vão para a semifinal e vão continuar sonhando com o acesso para a Série A1 do Campeonato Carioca do ano que vem. Parabéns ao time, que está rendendo bem, está subindo na tabela, isso que é mais importante. Agora, Cabo Friense só joga daqui a 10 dias, praticamente, do outro meio de semana, vai encarar o América lá em Edson Passos, na quarta-feira da semana que vem. Não tem jogo nesse próximo fim de semana para Cabo Friense. Sexta-noite, irmão, eu transmiti na Litoral News, nosso canal de televisão e também no YouTube, a reabertura do ginásio poliesportivo. Foi legal a festa do showball. O Brasil ganhou da Argentina por 13-12, 4 gols do André Balada. É o André que é presidente da Cabo Friense. Foi uma festa muito bonita. Legal que venham outros eventos esportivos. Fim de semana agora já tem jiu-jitsu. Parabéns a toda a galera, ao prefeito Serginho, ao Rafael Bernardo, pela bela festa e pela devolução do nosso ginásio ao desportista de Cabo Frio. Falando de brasileiro, última rodada agora para o brasileiro, para a Copa, o Brasileirão só volta em julho. Flamengo ganhou do Coritiba 3-0, mesmo muito desfalcado. Flamengo venceu bem, está 7 pontos atrás do Palmeiras. 4, na verdade, porque o Flamengo tem um jogo a menos, né? No sábado, o Botafogo jogou muito mal, perdeu para o Bahia por 2-1, falha do Ferrarese, que fez gol contra, falha dos goleiros, tanto o Neto, que foi expulso, quanto o Raul. Botafogo fica na parte de baixo da tabela. O Vasco está na zona do rebaixamento, vai ficar 50 dias, pelo menos, na zona do rebaixamento. Perdeu para o Atlético Mineiro ontem em São Januário por 1-0. E o Fluminense empatou com o Cruzeiro em 1-1, está em terceiro lugar do Campeonato Brasileiro e volta planejando um segundo semestre com o Hulk, já é um reforço anunciado, e todo mundo vai mapear o mercado para tentar se reforçar. Tá bom, meu irmão? Um abraço carinhoso, amanhã a gente ainda se fala aqui de Cabo Frio, trazendo os destaques do futebol. Na quarta, a gente está seguindo ao lado da Renata Marinho, lá para os Estados Unidos, para se juntar ao Marcelo, se juntar ao Sidão, na nossa cobertura da Copa, na nossa cobertura da Seleção Brasileira. 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Amaury, meu irmãozão, fica com Deus, boa semana, vamos para a Copa do Mundo, boa sorte para a Seleção do Brasil, Amaury.
0: Bora, bora, e é hoje, hoje que a seleção embarca rumo aos Estados Unidos, eba, vamos lá, pessoal.
5: Brasil!
0: É, hoje começa em 10 dias, rapaz, meu Deus, um dia desse a gente estava falando, 200 dias para a Copa. Ó, 150, 100, 10 dias para a Copa, meu amigo. Eita, Patrícia, ó, presta atenção, presta atenção. Eu não quero humilhação, mas a gente vai ouvir agora. Edson, presta atenção. Esse animalzinho deve ter botado o gol do Flamengo. Só para... É, são dois gols? Ah, não. Um... Ah, narrando para mim... Tá bom, eu quero ver. Sidney Marinho.
7: Gabigol pra bola, autorizado. Gabigol, olho fixo, deu um passinho de lado. Caminhou devagarzinho, partiu, bateu, faturou! Gol!
0: Esse dedinho, cara.
7: Gol do Flamengo, Gabigol!
0: Paqueta! Olha, eita, aí essa é a narração aí, ó. Sidney
7: Marinho. Penetrou, vai fazer agora, dominou, rolou no meio, emendada, faturou. Matheus Martins, no passe açucarado do Cano. Gol!
0: É, tá vendo aí? Esse é o clima, Patrícia. Tá vendo aí, dona?
8: Maravilhoso, amei encerrar o programa com um gol assim desse, melhor impossível. Mas é isso aí, pessoal, vou repetir pra vocês poderem
0: gol do Tricolor, então, hein? Quer o que, Luciano? Não, do Vasco não, não tem do... Não, não, do Vasco não, não, do Vasco não. Não, só deixa nós dois, tá bom, deixa o Vasco pra lá.
8: Ó, pessoal, anota aí, 22997150175 é o WhatsApp pra você poder estar mandando a sua narração e concorrer ao kit churrasco oferecido pela Angelus Home Center. Um beijão, um ótimo começo de semana e aproveitem bastante, pessoal, um beijo.
0: Beleza, o Alisson, até amanhã.
3: Até amanhã, gente, um bom dia pra vocês, um abraço, ótima segunda-feira. quarta-feira. Tchau, tchau.
0: Bate. A melhor narração foi a dele ali. Né? É, bate no bate, bate. É uma. Maltratando a bola, tadinha. Vamos embora. Amanhã a gente volta, pessoal. Tá chegando agora Leandro Francio, Região em Foco. Boa semana, dia 1 de junho. É, grande abraço, meu querido Leandro França. Bom dia, Leandrão.
5: Bom dia, Mauri. Apesar de que mexeu com a minha nostalgia. É? Saudade de ouvir o Sidney Marinho narrar os gols do Criciúma. Ô, saudade.
0: Ai, ai, ai. Tá mesmo. Eu vi aí, mas o Criciúma só joga com o Avaí, cara. É todo jogo que eu vejo é o vídeo, é o tape.
5: Se
0: é.
5: Ganhar, se jogar sempre com o Avaí, tava bom, Mauri, que a gente ganha.
0: Ganha sempre,
5: ganha,
0: né?
5: Ganha sempre.
0: É tipo quando a gente joga contra o Flamengo, né?
5: Aqueles clássicos.
0: A gente
5: jeito.
0: Ganha sempre. Meu irmãozão, caraca, chegou o mês de junho, Leandro?
5: É, anarriê, Mauri.
0: Anarriê, pelo menos tem esse lado, né?
5: É, essa parte é boa.
0: Beleza, meu irmão. Boa semana, bom mês, bom programa, meu amigo.
5: Um abraço, Mauri. Excelente semana. Muito obrigado. Até amanhã.
0: Valeu. Até amanhã. E a gente fica por aqui também, se despedindo. Tá aqui o meu narrador também, que não... Eita! Um abraço. Até amanhã.
9: Um abraço. E é isso também. Até, tá. Até quarta.
0: Um beijo. Fique em paz e com Deus. Tchau, tchau, tchau, tchau,
10: tchau. 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
0: Oi, bom dia, muito bom dia, tudo bem com você? Você vai bem? Que a sua semana seja incrível, maravilhosa. É aqui que a gente se encontra, na Rádio Ondas, Rádio Ondas FM.
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0: Tá na Ondas, tá com tudo, está na região dos lagos. Venha, venha conosco, aqui nos 97,7 FM. As manhãs são informativas. Bem cedinho tem o Café com Cristo com o pastor Neemias, depois o Amauri Valério, coladinho no programa do Amauri, programa Região em Foco. À tarde, programação musical caprichada. Tem Edu Ander Silva com Panoramas 4 da tarde, Keten Jovanessa às 18 horas com o Viva Bem. Final de semana, programação também especial, é a Rádio Ondas. Ondas FM, muito obrigado por sua amizade, por sua sintonia em toda a nossa programação. A partir de agora, programa Região em Foco entrando no ar. Iguaba Grande, Búzios, Arraial do Cabo, São Pedro da Aldeia, Cabo Frio, Saquarema, Araruama, Silva Jardim, Tanguá, Macaé, Maricá, Casimiro de Abreu, Barra de São João, Aldeia Velha. Aonde chegar o sinal da Rádio Ondas FM, o nosso desejo é que a sua semana seja muito bacana, top, com as melhores energias, aquela vibração positiva, pronta recuperação, boas notícias. 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Começando mais uma semana, começando mais um mês, neste ano de 2026, 1 de junho de 2026, signo de Gêmeos, lua cheia, faltam só 10 dias para o início da Copa do Mundo, faltam 214 dias para o Réveillon. 1 de junho, Dia Internacional da Criança, Dia Internacional do Leite. Hoje também é o Dia da Imprensa e é o Dia do Dinossauro. O Região em Foco está no ar até 1 hora da tarde.
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0: Sou eu, com e pela graça de Deus, é o Região em Foco nesta semana de feriado. Feriado de Corpus Christi está chegando e a gente traz sempre a informação necessária à nossa audiência. Aqui no Região em Foco, você tem a certeza de que vamos comprar o seu barulho. As broncas estão reunidas na sequência final com o quadro O Povo é Quem Sabe. As reivindicações populares, sempre no último bloco do programa. Tem bate-papo, dicas especiais, muita informação, notícia apresentada de forma dinâmica, objetivamente falando. A gente noticia por aqui o que de fato faz a diferença na sua rotina. Entre em contato conosco, participe do programa. 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E o WhatsApp da Rádio Ondas, qual é? 97401-2957. 97401-2957. WhatsApp da Rádio Ondas para você participar do nosso programa. Mande um abraço a quem está aniversariando. Comunique o seu apelo. Cobre solução da prefeitura ou da empresa concessionária e conte conosco. Este é um programa 16 anos na linha independente. Vamos em cima, pode ter certeza disso. A sua bronca ecoa e também é encaminhada para as autoridades. O quadro O Povo é Quem Sabe, sequência final do nosso programa. Hoje tem um caso relatado aqui por nosso amigo Manuel de Cabo Frio, encaminhado para a Prefeitura de Cabo Frio, ainda sem resposta até o momento. Uma bronca em relação ao PROCON, atendimento do PROCON. Final do programa, a gente volta a esse assunto e o WhatsApp da Rádio Ondas é o 97401-2957. Para você mandar o seu alô, o seu recadinho, áudios com duração de até 1 minuto e 30. A gente consegue botar no ar, maior que isso eu não consigo. Áudios com duração de até 1 minuto e 30. Pode mandar ainda fotos, vídeos, sua mensagem de texto. 97401-2957. WhatsApp da Rádio Ondas na palma da mão à sua disposição. 97401-2957. 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Chefe Portuga, aquele abraço, boa semana. Meu parceirão Francisco e toda a sua equipe, excelente início de semana. O Região em Foco iniciando nesta segunda-feira. Hoje o bate-papo é com o professor William. Ele promove aulas de yoga aqui pela região dos lagos, atividade física aliada ao bem-estar e à saúde. Daqui a pouquinho, meio-dia, a gente vai ter mais detalhes a respeito, aulas de pilates, né, que são encampadas aí pelo professor William. Daqui a pouquinho, ao meio-dia, a gente tem prosa ao vivo no estúdio da Rádio Ondas FM. Tem balanço econômico e também a previsão do tempo. Para esta segunda-feira, as informações do esporte com os resultados do final de semana. Tem uma matéria, inclusive, do Gideão Souza. Ele conversou com o técnico Ailton Ferraz após a vitória da Cabofriense sábado sobre o Audax Rio na Segundona Carioca, Segundona Estadual em andamento. Campeonato Brasileiro, só o Flamengo venceu. Na 18ª rodada do Brasileirão, última antes da pausa para a Copa do Mundo. E o Vasco vai passar a Copa na degola, na zona do rebaixamento. Série D do Campeonato Brasileiro, a Portuguesa do Rio, a Lusa Carioca, está classificada com antecipação de uma rodada para a próxima fase da quartona, a quarta divisão nacional. Volta Redonda venceu fora de casa pela Série C do Campeonato Brasileiro. Teve showball aqui em Cabo Frio, Brasil e Argentina. Vitória brasileira por 13-12. Aqui na região dos lagos, muita informação, e Bascaf está convocando aposentados e pensionistas para realizar a prova de vida anual até o dia 31 de agosto. Iguaba Grande está celebrando nos próximos dias 31 anos de emancipação. As comemorações começam hoje, vão até segunda-feira que vem. Acontece hoje em Arraial do Cabo a abertura da temporada de baleias, com várias atividades abertas ao público no estádio Barcelão. A Escola Móvel de Gastronomia do Senac apresenta oferta de vagas para cursos de qualificação profissional gratuitos na área de gastronomia para mulheres. Também em Búzios, abertas inscrições para o Viva Tour 2026 e abertas inscrições para novas turmas da Guarda Mirim. O pórtico de Arraial do Cabo ganha hoje uma nova iluminação, iluminação vermelha, em alusão ao Junho Vermelho, que é o mês dedicado à conscientização sobre a importância da doação de sangue.
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0: O dólar abre a semana em alta de 0,21%, cotado a R$ 5,04. Arraial do Cabo divulga os horários e locais para entrega de documentos dos novos beneficiários do programa Gira Renda Cabista. A relação dos contemplados já pode ser consultada no Diário Oficial de Arraial e também de forma impressa nas unidades dos CRAs. Os novos beneficiários devem comparecer aos locais indicados ao longo deste mês de junho, de 9 da manhã às 11h30 da manhã, para a etapa de apresentação da documentação obrigatória. A orientação é para que os beneficiários organizem a documentação com antecedência para garantir o acesso ao benefício. Nos CRAs de Monte Alto e Figueira e na sede do Gira Renda, que fica na Praia Grande, em Arraial do Cabo, precisamente na rua Bernardino Viana, número 108, na sala 03. Tem boa notícia para quem mora em Botafogo, São Pedro da Aldeia. O bairro começa a viver uma transformação importante com a chegada da rede de esgoto para centenas de famílias da comunidade. A Prolagos reuniu moradores da região para apresentar os avanços da obra e orientar como os imóveis devem ser ligados ao novo sistema. Cerca de 160 imóveis já entenderam a importância de fazer a conexão das casas com a nova rede coletora. Ao todo, serão mais de 7 quilômetros de rede coletora de esgoto, beneficiando diretamente mais de 1.000 pessoas. Esse projeto também prevê a construção de duas estações elevatórias, responsáveis por levar o esgoto para a estação de tratamento em São Pedro da Aldeia. Além de melhorar a qualidade de vida das famílias, essa obra representa mais saúde e proteção ao meio ambiente, ajudando também na preservação da Lagoa de Araruama. Parabéns à comunidade de Botafogo por esse avanço tão importante para o futuro do bairro.
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0: Segunda-feira de sol entre algumas nuvens. Aumento de nebulosidade com o passar do dia, por isso há possibilidade de chuva hoje à noite. Os ventos têm direção variada e intensidade moderada. Com umidade relativa do ar na média de 82%, a temperatura varia entre 25 e 20 graus nesta segunda-feira por aqui. As informações são do Clima Tempo. 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
0: Na reinauguração do ginásio Alfredo Barreto em Cabo Frio, na última sexta-feira, quase 3 mil pessoas acompanharam o duelo Brasil e Argentina no showball e vibraram com a vitória dos brasileiros por 13-12. Os gols do Brasil foram marcados por André, que balançou as redes 5 vezes, Djalminha fez 2 gols, Rafael Carioca também fez 2, Atirson, Diego Souza, Felipe Bastos e Léo Moura completaram o placar. Inclusive, o nosso Gideão Souza, repórter aqui do programa Mauri Valério, da Rádio Ondas FM. Muito obrigado, Gideão. Ao lado da Mariana Fernandes, fizeram alguns registros bem legais dessa cobertura especial da Rádio Ondas aí para a reinauguração do ginásio Alfredo Barreto em Cabo Frio. Esses registros estão no Instagram da Rádio Ondas, @tanaondas. Acompanhe por lá as imagens, uma matéria bem legal do Gideão Souza e também da Mariana Fernandes. Obrigado, meus parceiros. Com gol de Wenderson, a Cabofriense venceu o Audax Rio por 1-0 sábado no Correão, pela sexta rodada da segundona estadual. O resultado coloca o tricolor praiano em quarto lugar na segundona, com 8 pontos ganhos. Gideão conversou também com o técnico da Cabofriense, com o Ailton Ferraz.
3: A Cabofriense venceu o Audax por 1-0 pela sexta rodada do Campeonato Carioca Série A2. Eu estou aqui com o técnico da Cabofriense, o Ailton Ferraz. Eu queria que você falasse um pouco pra gente o volume muito bom de jogo da Cabofriense. E além disso, são 4 jogos de vencibilidade nesse momento e a segunda vitória consecutiva. Eu queria que você falasse um pouco pra gente o que você tem passado aí para os seus atletas para um retrospecto muito bom. Boa tarde.
4: Boa tarde. Primeiramente, agradecer aos atletas que entenderam a proposta de trabalho. Hoje tivemos uma queda no segundo tempo, nos preocupou bastante, mas eles, aguerridos, parceiros que são, a união que está existindo dentro do grupo, mais uma vez, ele superou tudo. Né? A gente sabe que não é fácil a luta do dia a dia, mas devagarinho estamos chegando, né? Estamos cada vez mais fortes, a torcida aí comparecendo, então tudo isso é bom. A gente sabia da responsabilidade que era de ganhar em casa e nos deixar numa posição melhor dentro do campeonato. Então nós vamos devagarinho galgando, procurando achar os gols no momento certo, porque o nosso time é um time também que se defende muito bem. Então, mas eu estou feliz pela vitória, agora é curtir um pouquinho ali com eles e se preparar para o próximo.
3: Ailton, agora a Cabofriense já soma 11 pontos, né? Já está ali no grupo, ali o G4, podemos dizer assim, vai enfrentar o América. Você falou que o segundo tempo foi muito abaixo, mas você acha que o time poderia ter feito mais gols? Pelo volume que teve no primeiro tempo, poderia ter saído mais gols da Cabofriense?
4: Poderia ter sofrido menos. Eu acho que tiveram alguma oportunidade que nós deixamos, aonde nós tivemos uma queda de rendimento, mas isso é normal também para uma equipe que, né, trabalha tão forte, uma equipe que às vezes também a gente, mesmo estando ligado, a equipe adversária tem seu mérito também, mas a gente vai corrigir o que for preciso e curtir um pouquinho dessa vitória, mesmo não sendo do jeito que a gente queria, mas o importante é vencer.
0: Esse é o Ailton Ferraz. Obrigado, Gideão. Gideão Souza conversou com o Ailton Ferraz, técnico da Cabofriense, logo após a vitória do último sábado. Importante resultado. Cabofriense venceu o Audax Rio por 1-0 no Correão, sexta rodada da segundona estadual. Campeonato Brasileiro. Só o Flamengo venceu na 18ª rodada do Brasileirão durante o final de semana. Sábado, rubro-negro aplicou 3-0 no Coritiba, no Maracanã, e vai para pausa na competição em segundo lugar com 34 pontos, 7 a menos que o líder Palmeiras. Ontem o Fluminense empatou 1-1 com o Cruzeiro em Belo Horizonte, chegando a 31 pontos. O Fluminense está em terceiro na tabela. O Botafogo perdeu para o Bahia por 2-1 sábado em Salvador. E com 22 pontos, o Fogão está em 12º lugar. Já o Vasco da Gama perdeu ontem para o Atlético Mineiro, 1-0 em São Januário, e vai ficar na zona de rebaixamento durante a Copa. Com 20 pontos, o Vasco está em 17º lugar. Pela Série C do Campeonato Brasileiro, rodada 9, o Volta Redonda venceu a primeira fora de casa, 1-0 sobre o Itabaiana, no Sergipe. Com 11 pontos, o Voltaço está em 13º, a 2 pontos do G8. Na 4ª Divisão Nacional, a Blusa Carioca Portuguesa está classificada para a próxima fase, com uma rodada de antecedência. Vai bem a Lusa, hein? Na Ilha, a Lusa empatou com o América por 2-2 no sábado. E com 14 pontos, garantiu sua classificação antecipada no grupo 13, onde só resta uma vaga. O América com 9 pontos, o Madureira com 8 e o Pouso Alegre de Minas Gerais com 7 vão para a última rodada disputando essa última vaga. No grupo 14 da Série D do Brasileirão, o Sampaio Correia ficou muito perto da classificação após vencer o Veloclube por 1 a 0 no final de semana. O Galinho da Serra está em terceiro, com 12 pontos, enquanto o Maricá, que venceu o Nova Iguaçu por 1 a 0, soma 11 pontos e fecha o G4. O Veloclube com 10 pontos e o Nova Iguaçu com 9 ainda tem chances de classificação na última rodada. Amanhã a gente fala mais de esportes, porque toda terça é dia de tabelinha no Região em Foco.
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0: Fazer um apelo porque Denise Costa Chafim perdeu documentos e está naturalmente à procura deles. Então, se você encontrou os documentos de Denise Costa Chafim, ela perdeu os documentos ali em frente à Igreja Católica São José Operário. Telefone, contato de devolução para quem encontrar, devolver, é o 98156-0988. 98156-0988. Boa sorte.
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0: Intervalo, primeiro do Região em Foco nesta segunda-feira. Daqui a pouquinho a gente volta com a nossa lista de alô e os recadinhos, sempre muito bem-vindos. A frase para hoje é de autoria desconhecida. Ousadia é ser você mesmo num mundo que te oferece tantas máscaras.
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6: Vem comigo, ouvinte amigo, é a nossa lista de alô nesta segunda-feira. Muito obrigado por seu carinho e amizade. Deixa eu mandar um abraço a Bira, Bira do Caô, que mandou uma mensagem pra mim no final de semana. Aquele abraço, meu irmão Carmen, Zé Vicente, em Arraial do Cabo. Zé fez aniversário no sabadão, né, Zé? Aquele abraço, meus amigos, um ótimo começo de semana. 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
6: Eduardo Alberto, Jane, Juan, amigos aqui de São Cristóvão, em Cabo Frio, uma feliz semana, muito obrigado. Minha amiga Zeni, do Jardim Esperança, oi ao Zeni, um beijo pra você, feliz semana, obrigado por seu recado e carinho conosco. Bom dia, Terezinha.
8: Bom dia, Leandro, bom dia, Fábio, bom dia, Flávio, bom dia, Elida. Bom dia, Leandro e família. Tá tudo pra vocês de bom nesse dia, nessa segunda-feira, super, super abençoada, tá? Que Deus possa te abençoar, te guardar, te livrar de todo mal, tá? Que te dê uma segunda-feira super, super abençoada e um mês de junho super, super só com bênçãos e vitórias pra todos nós. Bom dia, bom dia, bom dia. Beijos, beijos, beijos. Saudações crescimento, saudações rubro negro. Beijos, beijos.
6: Beijo, querida. Muito obrigado por seu carinho. Terezinha, maravilhosa semana pra você. Muito obrigado. Oi, Fábio. Fábio do Vinhateiro também.
9: Bom dia, Leandro. Mais um dia agradecendo a Deus, né? Com a graça de Deus, né, Leandro? Essa vida não levando. Leandro, perdemos um amigo aí, querido, do Baixo Grande aí.
6: Que pena.
9: Eu vou te mandar a foto, Leandro.
6: Poxa.
9: Tristeza. Trabalhava na Prefeitura de Cabo Frio. Vou te mandar.
6: Ô, meus sentimentos, então, ele mandou aqui pra gente essa nota de pesar. Genilson Lemos, infelizmente, nos deixou ontem. Então, nossos sinceros sentimentos aos amigos e familiares. Um abraço, Fábio. Força e ótima semana aí pra vocês. Uma abençoada semana. Obrigado, Eliana. Minha queridona, minha amiga de Arraial do Cabo, Eliana. Obrigado por seu carinho. Nete Fernandes. Um beijo, minha amiga Nete. Uma feliz semana também pra você. Na escuta aqui do Região em Foco. Muito obrigado, querida. Vidinho Porto, tudo bem? Bom dia.
10: Bom dia, meu amigo Leandro França. Bom dia, ouvintes. Uma bela segunda-feira para nós. Uma ótima semana integral para todos nós. Bom dia, meu amigo Fábio, meu ídolo. Tamo juntão. Saudações rubro-negra. Sérgio, Agenor, caíram pra zona, hein? Ô timezinho pra gostar de zona. Eu acho que agora vai afundar lá, hein? A caideira, não sai mais não, hein? Tá no atoleiro, hein? Vai cair.
6: Tá vendo, Vascaíno? Olha a pilha aí do Vidinho Porto. Um abraço, Vidinho. Feliz semana, tudo de bom. Amanhã tem tabelinha quando a gente coloca o assunto futebol aqui na roda. Um abraço, Vidinho. Tudo de bom pra você e a todos os amigos na oficina. Uma feliz semana. Mandar um abraço pra amiga Nete, de São Cristóvão, mãe do Nelsinho. Um abraço, minha querida Nete. Zé Maria, um abraço, meus amigos. Tudo de bom. Obrigado pelo carinho e sintonia. É a Rádio Ondas FM, ligado conosco, um abraço. Obrigado, minha amiga Nete, Zé Maria, amigos aqui de São Cristóvão, na escuta do Região em Foco. Muito obrigado. Ana do Balneário, bom dia.
11: Bom dia, meu ursinho lindo. Uma semana abençoada para você, meu amor. Beijo.
6: Sempre muito carinhosa e muito querida, Ana. Beijoca pra você, obrigado, ótima semana. Oi, pastor Júlio César, tudo bem? Bom dia.
12: Bom dia, na paz de Cristo.
6: Tudo bem?
12: Meu amigo Leandro, irmão.
6: Bom amigo.
12: Cristo, sua equipe, a grande audiência.
6: Tudo certo?
12: Eu tô ali sentado na beira da loja, me deu vontade de cantar só o início de uma música em homenagem a Leandro França. Você, meu amigo de fé, meu irmão camarada. Amigo de tantos caminhos e tantas jornadas.
6: Que legal.
12: Cabeça de homem, mas o coração de menino.
6: Ô, pastor, mandou bem.
12: Você que está do meu lado em qualquer caminhada. Não preciso nem dizer tudo isso que eu te digo, mas é muito bom saber que Leandro França é nosso amigo.
6: Eita, que chique.
12: Não preciso nem dizer tudo isso que eu te digo, Mas é muito bom saber que Leandro França é nosso amigo.
6: Ei, Pastor Júlio, muito obrigado. Poxa, eu me sinto honrado com uma homenagem dessa, rapaz. Que surpresa boa pra gente começar a semana, hein? A gente já pega até o embalo da semana com mais energia, com mais entusiasmo. Aquele abraço, Pastor Júlio César. Obrigado aí por seu carinho, por sua mensagem, sua cantoria. Soltou a voz, qual é o seu talento? Valeu, obrigado, Pastor Júlio. Um abraço especial para você, muito obrigado pelo carinho. Deixa eu mandar um abraço aqui também que participa aqui com a gente pelo WhatsApp da Rádio Ondas, 97401-2957, alegrando o nosso dia com sua mensagem. Obrigado, Rômulo. Bom dia, meu amigo, boa semana para você. O Rômulo tá de atestado médico, né? Precisou tirar e fazer a extração de um siso. Rapaz, isso é chatinho pra caramba, né? Um abraço, pronta recuperação, meu amigo. Também desejo uma semana abençoada. Rômulo Bruno, papai do Matheus Josué, tá parabenizando aqui, meu Criciúma ganhou do Avaí, né, no sábado. Flamengo dele também ganhou simultaneamente. Então foi um sábado vitorioso pra gente. Um abraço, Rômulo, tudo de bom. Excelente início de semana. Geraldo Magela, bom dia, meu amigo.
7: Bom dia, meu amigo Leandro França, mais uma segunda-feira aqui trabalhando e ouvindo o teu programa.
6: Muito obrigado.
7: Uma boa semana.
6: Abraço.
7: Todos nós, uma semana abençoada.
6: Excelente semana. Obrigado, Geraldo, pela carona e amizade. Bom dia. Bom dia, meu irmão querido. Como vai, William?
13: Bom dia, meu irmão querido Leandro França. Bom dia a todos os ouvintes do Região em Foco. Este aí é um programa sério, organizado e prestativo com seus ouvintes. Fica com Deus, meu irmão. Tamo junto.
6: Aquele abraço especial e conta com a gente, meu irmão. Excelente semana. Muito obrigado por todo o apoio. Agenor, tudo bem, Agenor? Bom dia, meu amigo. Vai falar do Vasco da Gama hoje?

0: time, um abraço, excelente semana. Agenor, abraço pro Sérgio também, obrigado pelo carinho. Rio de Janeiro conosco, Elide, bom dia.
1: Bom dia, Leandro, bom dia, queridos ouvintes da família Região em Foco.
0: Um beijo.
1: Então, eu desejo para vocês uma semana muito abençoada,
0: obrigado,
1: cheia de boas notícias e muita saúde.
0: Para você também, amado.
1: Um abraço para todo mundo e especialmente para nós, flamenguistas, para desespero dos antes, a gente está chegando lá. E vamos chegar. Se não fosse aquela vacilada da Chape ontem, né? Seria melhor ainda. Mas a gente vai com as nossas próprias forças, com os nossos méritos do nosso elenco da Celeflá.
0: Beijo, minha amada. Um bom dia.
1: Saudações rubro-negras.
0: Obrigado pelo carinho. A minha mamãe no Rio de Janeiro, flamenguista que é, quando ela fala nós, são vocês. Me tira desse bolo aí que aqui é Criciúma até a alma. Inclusive, eu torci muito pro Palmeiras nesse final de semana pra dar um cascudo na Chapecoense. Sérgio, um abraço. Bom dia. Obrigado, amigo. Oi, Iraci Pereira. Bom dia.
2: Bom dia, meu amigo Leandro França.
0: Tudo bem?
2: Bom dia para você, para toda a equipe, para a família.
0: Muito obrigado.
2: Que Deus nos abençoe a nossa semana.
0: Que legal.
2: E um mês abençoado para todos.
0: Verdade,
2: em nome
0: amém.
2: De Jesus, amém.
0: Obrigado,
2: um abraço.
0: Ei, Iraci Pereira, uma beijoca pra você também, muito carinhosa, muito querida. Bom dia, obrigado por sua mensagem.
3: Aniversariante.
0: A Irondi fez aniversário recentemente, sexta-feira, mandou um vídeo animado aqui pra gente da turminha comemorando, que legal. Irondi, olha, um pouquinho atrasado, mas receba o nosso abraço especial. Saúde, vitórias, bênçãos e realizações. São os meus sinceros votos, parabéns, feliz aniversário pra Irondi. Fez aniversário na sexta-feira passada. Minha amiga Leila de Silva Jardim, acampamento Sebastião Lã 2, tem um recado especial, porque a família está em festa, né, amiga? Bom dia.
4: Bom dia, meu amigo Leandro. Aqui quem fala é a Leila do acampamento Sebastião Lã, tudo bem?
0: Bom
4: tudo dia,
0: bom.
4: Amigos ouvintes. Passando hoje aqui para parabenizar o meu esposo Alencar pelos seus 60 aninhos. Deus possa te abençoar, meu amor. Te amo muito. São 18 anos passando o seu aniversário com você. E eu te desejo tudo de bom. Saúde, paz, prosperidade. Te amo muito. Você não sabe o quanto você é importante para mim. A nossa família que construímos juntos. Tudo que eu puder fazer para permanecermos sempre unidos. Sempre unidos. Eu irei fazer, tá bom? Te amo muito, muito, muito, meu amor. Feliz aniversário.
0: Tá dado o recado, parabéns pro Alencar, receba o nosso abraço, esposo da Leila de Silva Jardim, Leila também uma querida ouvinte, sempre acompanhando nossa programação. Alencar, eu vi uma foto sua, aliás, vi um vídeo seu aqui abraçando a árvore, figura bem simpática, desejamos a você muita saúde e tudo de melhor, são os nossos votos também, parabéns, feliz aniversário. Agora 11 horas e 58 minutos. Objetivamente, direto ao que interessa, é o programa Região em Foco, a companhia ao pé do ouvido com as principais informações do dia, apresentadas de forma dinâmica e objetiva. Tem informação? Olha, acontece hoje em Arraial do Cabo a abertura da temporada de baleias, que vai até quarta-feira, de 9 da manhã às 8 da noite, no Estádio Barcelão. A programação contará com diversas atividades voltadas à ciência, educação e meio ambiente. Entre os destaques está a exposição O Fantástico Mundo Marinho, aberta ao público durante os 3 dias do evento, de 9 da manhã até as 20 horas. A mostra reúne esculturas animatrônicas de espécies marinhas com sons e movimentos realistas, proporcionando uma experiência interativa e educativa para visitantes de todas as idades. O evento também vai contar com mais de 10 tendas de projetos científicos e de educação ambiental. A programação inclui ainda um ciclo de palestras. Os drones utilizados pelo projeto Mar de Baleias identificaram uma baleia jubarte morta na última sexta-feira na Praia Grande, em Arraial do Cabo. Por volta de 11 da manhã, a carcaça do animal foi encontrada à deriva no mar, aproximadamente 200 metros da faixa de areia. O encalhe da carcaça aconteceu por volta de 2 da tarde na sexta-feira e a carcaça vai passar por uma necrópsia. Nos próximos dias, Iguaba Grande vai celebrar 31 anos de emancipação. E as comemorações começam hoje, vão até segunda-feira que vem, reunindo momentos cívicos, religiosos, culturais e

0: atrações musicais. Hoje, às 19 horas, será realizado um culto em ação de graças, marcando o início das celebrações, mas o local não foi divulgado pela Prefeitura de Iguaba. Entre as atrações musicais, destaque para os shows de Ferrugem e Naldo Bene no final de semana. E aqui no Região em Foco, hoje a gente noticia o que acontece hoje. 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
0: 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Hora certa, ao vivo, Rádio Ondas, meio-dia e 7.
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2: 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Atividade física, bem-estar, qualidade de vida. Tudo isso é muito bem-vindo para a nossa rotina, né? E é muito bem-vindo aqui aos estúdios da Rádio Ondas FM, o professor William Clímaco, nosso convidado para um bate-papo no programa de hoje. Olá, professor William, tudo bem? Boa tarde, bem-vindo.
3: Boa tarde, meu amigo. Boa tarde, boa tarde. Um prazer enorme em convite, tá?
2: Legal demais te receber, seja bem-vindo ao nosso programa. Você que ministra aulas de zumba, atividades físicas em várias praças da região dos lagos. E a gente quer saber mais sobre essa bela iniciativa. Primeiramente, saber mais sobre o William Clímaco, sobre a sua atuação. Você é professor há quanto tempo e como você se enveredou por esse caminho, professor?
3: É isso aí. Eu tô com a zumba, eu tô desde 2014, né? Já trabalho, né, em Araruama, em Arraial do Cabo, ministro aula lá na Praça de Figueira, na Praça de Monte Alto, ministro aula em Araruama também no projeto SOS Mulheres, que é lá no Paraty, no bairro Paraty, tá? E todas essas aulas são gratuitas.
2: Legal. Viu? Vamos falar mais sobre isso, mas como você despertou para zumba? Por que você resolveu ser um professor de zumba?
3: Sim, desde novo, desde pequeno. Desde pequeno no colégio, aí depois fui desenvolvendo grupos de dança, né? Aí em 2014 eu tive a oportunidade de fazer o curso, né? E trabalhar só com isso, só com a zumba, né? Fui dançarino de palco também, entre outros projetos também, né? Street dance, entendeu? E a dança sempre me chamou, sempre me buscou. Desde pequeno mesmo, desde o colégio, dançando, né? E trabalhar fazendo o que eu gosto é outra coisa, né?
2: Pois é, William. Você é natural daqui?
3: Não. Eu sou de São Vicente, São Paulo.
2: Tô vendo você com a camisa do Verdão, do Palmeiras, né? Fiquei muito feliz que vocês ganharam da Chapecoense. Tem um torcedor do Criciúma aqui, que secou ontem bastante aí, torcia junto com vocês. É o William Clímaco, nascido em 21 de agosto de 1987 em São Vicente, São Paulo. E há 11 anos veio fixar residência aqui em Araruama. Foi lá que tudo começou, William?
3: Foi Araruama. Ali começou. Na verdade, a minha primeira turma não foi de zumba, né, no caso. Não foi em Araruama, não. Foi em Bacaxá, Saquarema. Né? Na época eu estava morando lá ainda. Aí eu ministrei a primeira turma na academia chamada Corpo e Harmonia. Corpo e Harmonia. Queria mandar até um abraço para todo mundo lá, né? Gisela. Há muito tempo que eu não vejo o pessoal de lá. E foi ali que eu comecei. Depois eu fui para o Praça de Araruama. Né, teve um projeto na Orla, no centro. Isso foi em final de 2014. Aí era uma atividade da prefeitura, na Orla, na areia mesmo. Né? E depois eu passei a dar aula dentro da Praça Antônio Raposo, entendeu? Sim. Aí depois que eu tive o convite de vir trabalhar em Arraial do Cabo.
2: E hoje também está atuando em Arraial do Cabo, além de Araruama, né?
3: Com certeza, isso aí. Então eu fico segundas e quartas, eu tô às 8h30. Na Praça de Figueira, terças e quintas, 9 horas, na Praça de Monte Alto.
2: Legal. É o William Clímaco, professor de zumba, batendo papo conosco, contando um pouco aqui da sua trajetória, também divulgando esse belo trabalho. Você, então, sempre familiarizado com a questão da dança. Está de frente aqui para um todo duro, que é o locutor do programa Região em Foco. Eu dançando sou uma tragédia. E para quem, porventura, assim como eu, não saiba exatamente o que é a zumba, explica pra gente, professor.
3: Então, o programa Zumba é uma metodologia, é um programa, é uma empresa privada, entendeu? É uma marca, né, que foi criada por um colombiano chamado Beto Pérez, entendeu? E ela tá há 25 anos, entendeu? Já na rodando o mundo. Está em mais de 190 países, entendeu?
2: É um estilo de dança?
3: Então, a gente trabalha com todos os ritmos, mas só que a gente tem os quatro ritmos que são primordiais na zumba, né? Que é o merengue, a salsa, a cumbia e o reggaeton, entendeu? Mas a zumba abraça todos os ritmos, entendeu? Do mundo, entendeu?
2: São ritmos bem latinos esses que você citou, né, sim. William?
3: Sim, sim, sim. Foi justamente ele criou, é um colombiano, né? Aí ele criou, através disso, né, os ritmos, os passos básicos de cada ritmo, cada passo básico, e ele foi adaptando o movimento fitness também junto, entendeu? Aí ela cresceu, tomou assim a proporção aí pelo mundo afora.
2: Hoje é uma febre a zumba, né? Existem muitos adeptos aí dessa prática do zumba, que pode ser considerado uma dança e um esporte, é isso, William?
3: Não, é dança. Mas é uma atividade física, né? É uma atividade física, entendeu? Mas ela é dança, ela é pra todos, é bem... Ela é... A pessoa que entrar ali vai se divertir, vai dançar. Tem, qualquer um pode participar, qualquer um vai dançar. Até o senhor mesmo.
2: Opa, será que eu consigo despetrificar minha coluna aqui, rapaz? Não sei, é um desafio. Mas diante do professor especialista William Clímaco, tudo é possível, nosso convidado, professor de zumba por aqui. Então vamos entrar nessa seara. Quais são os benefícios aí que você vê diante das pessoas que praticam a zumba? Como é que eles têm se desenvolvido? Quais são a sensação positiva que eles compartilham, professor?
3: Então, o bem-estar, né? Porque a socialização entre os alunos, né? Porque você vai ali, faz uma amizade. Eu tenho muito aluno meu que vem de quadro de depressão, que tá em casa também, o sedentarismo, entendeu? Pra sair do sedentarismo.
2: A tela que é o dia inteiro na nossa mão, né? Ali você socializa, você tem amigos de verdade, né?
3: Isso sim, que aí você combina, vamos fazer uma aula temática, vamos fazer uma festa, café da manhã. A galera já vai puxando um outro. Ah, vamos lá no café da manhã na zumba. Aí já conhece a zumba, já começa a dançar. Ih, tô todo duro, tudo errado. Mas daqui a pouco, ih, agora tô conseguindo, ó. E vai indo, e vai embora. Daqui a pouco você vai ver, tá fazendo a aula toda.
2: Imagino, professor William, que quando a gente é convidado para fazer uma atividade física, às vezes a gente entorta a cara. A gente fala assim, ah, atividade física é só para ficar cansado, pegar peso. Eu já pego peso quando eu saio do mercado cheio de sacola. Mas o zumba dá essa descontração, é isso?
3: Com certeza.
2: Cola com a música.
3: Ó, tipo assim, a pessoa que tá ali fica parada sem fazer atividade física, né? Acaba ficando o quê, né? Fica... com o astral abaixo, entendeu? Agora quando você vai lá pra zumba, começa a dançar, fazer
2: atividade... Aproxime, por favor, senão a gente não te
3: ouve. Opa, mesmo. Desculpe. Aí, quando você começa a fazer atividade, vai vendo, você tá vendo que o seu dia começa a ficar mais alegre, você fica mais disposto o dia inteiro, entendeu? Pra fazer as coisas dentro de casa, entendeu? Aí você vai vendo como que ela tá desenvolvendo no seu corpo, você mesmo vai sentindo.
2: Você falou, professor William Clímaco, professor de zumba, aqui batendo papo conosco. Pessoas de todas as idades, de todos os perfis, podem participar da zumba?
3: Com certeza, com certeza. É para todas as idades, desde a criança até os 65 mais e vai embora.
2: É mesmo? A terceira idade adere bastante a essa atividade?
3: Com certeza, é o maior público.
2: É o maior, é?
3: É o maior público. Elas vão, elas se divertem, elas fazem amizade com elas combinam roupa e assim vai.
2: São muito mobilizadas, é um grande barato, imagino. Homens e mulheres, o que temos mais?
3: Para todos. O público masculino fica um pouco mais, não vou ali dançar não, tal, não sei o quê. Mas é para todos, entendeu? Tem muito homem dentro da zumba, sim.
2: E a criançada?
3: E a criançada também.
2: Criançada gosta.
3: Sim. E temos uma atividade diretamente feita para a criança. Uma aula que se chama Zumba Kids, entendeu? É direcionado diretamente para a criança. Porque aí vai ter músicas que não tem, né, nenhuma coisa, palavrão, essas coisas. Mas a zumba não tem. Não tem música com palavrão, não tem música com baixo calão, entendeu?
2: Mas é uma música mais voltada para aquele público.
3: Para a criança. Que a gente faz atividade com eles também, como se estivesse rodando o mundo. A gente vai passar, agora a gente vai lá na Colômbia, aí bota um ritmo colombiano, uma cúmbia. Agora a gente vai lá para os Estados Unidos, a gente bota um hip hop, entendeu? Faz tipo um avião com eles.
2: Vai viajando pelo mundo e pelos estilos.
3: Isso aí, passando cada ritmo de cada país.
2: Que legal, esse é o professor William Clímaco aqui conosco. A gente vai a um breve intervalo, já tem gente mandando mensagem para você também aqui, William. Daqui a pouquinho a gente traz esse registro. Obrigado ao pessoal que está participando pelo WhatsApp da Rádio Ondas, 974012957. Depois do intervalo, tem mais bate-papo por aqui com o nosso convidado. Informação, olha, Búzios abre hoje o segundo processo seletivo para formação de novas turmas da Guarda Mirim 2026. As inscrições devem ser feitas até 30 de junho de forma presencial. Ao todo, são 50 vagas para jovens com idades entre 10 e 16 anos completos, matriculados na rede pública ou privada de ensino de Búzios. As vagas são divididas igualmente entre os turnos da manhã e da tarde. 25 vagas para cada período. As atividades da Guarda Mirim em Búzios são as quartas e quintas-feiras, com foco na formação cidadã dos participantes. As inscrições devem ser feitas de forma presencial pelo responsável legal, acompanhado do candidato, na sede do Centro de Formação e Aperfeiçoamento de Praças, que fica na Rua das Casuarinas, 307, no bairro Cruzeiro, na Rasa.
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2: Muito bem, estamos de volta ao vivo aqui na Rádio Ondas FM. Tem informação, meio-dia 23. O pórtico de Arraial do Cabo ganha hoje iluminação na cor vermelha, em alusão ao Junho Vermelho, que é o mês dedicado à conscientização sobre a importância da doação de sangue. Na ocasião, às 18 horas, autoridades, doadores cabistas, representantes do Hemolagos, profissionais da saúde e toda a população estão convidados para um momento simbólico de mobilização pela vida. Qualidade de vida, atividade física, atividades sociais, é a Zumba. E o professor de Zumba, o simpático William Clímaco, está aqui conosco falando sobre as atividades desempenhadas aqui pela região dos lagos. Professor William, tem recadinho para você aqui hoje.
3: Olha, opa, vamos
2: tem
3: lá.
2: Tem uma mensagem especial que vem da Eliana. Eliana Lima, do projeto SOS Mulher de Paraty. Agradecendo o professor William por ser essa pessoa incrível. Deseja tudo de maravilhoso para você, com muita admiração e desejando todo sucesso. Um excelente começo de mês para todos. Um abraço aí da Eliana, do projeto SOS Mulher de Paraty.
3: Beijo, Liana. Beijão, beijão, minha querida. Mais tarde eu tô aí, hein?
2: Conta pra gente um pouco mais sobre esse projeto SOS então, Mulher de Paraty.
3: Esse projeto lá é muito bom, muito importante ali pra aquela comunidade ali, que é uma comunidade mais carente ali em Paraty.
2: Araruama.
3: Em Araruama. Aí, ali as atividades são gratuitas. Não tem só a zumba, tem atendimento... Ah, tem várias atividades lá, tem luta, entendeu? É um projeto muito bom, coordenado pela Deise, entendeu? Que é maravilhosa. Beijo, Deise. Mais tarde estou aí, hein?
2: E aí você integra também esse time de atividades,
3: é,
2: né?
3: É isso aí, isso aí. Também aí estou lá com a Zumba lá, às segundas e quartas, 19h30. E lembrando, é gratuito, hein?
2: Hoje tem.
3: Hoje tem, mas
2: 19h30.
3: Mas já estou lá, fazendo
2: segunda
3: bagunça.
2: Segunda e quarta. É possível se inscrever nesse projeto SOS lá, Mulher de Paraty? Você tem informações ou direciona para alguém,
3: professor isso, William? É direto lá, a parte da tarde, até 5 horas da tarde, está aberto lá para atendimento. A aula à noite só abre para ter as aulas, entendeu?
2: Sim.
3: O atendimento para inscrições até 5 horas da tarde.
2: Horário comercial, normalmente, isso, né? À noite comercial. São só as atividades.
3: É isso aí, com
2: legal.
3: Certeza.
2: E é só para mulher esse projeto?
3: Não, não. É para todas as idades, para todos, entendeu? Convite. Eu convido os homens a vir fazer também, perder a vergonha, bora dançar, bora sacudir, fazer uma atividade física.
2: É no bairro Paraty, em Araruama.
3: Isso.
2: Faço localização por lá, William?
3: É próximo ao Barbudo.
2: Muito bem.
3: Entendeu? Quando chega ali no Barbudo, tem a rua Jussara, uma rua bastante conhecida, entendeu? Você vai, queima lá pra dentro.
2: Muito bom ter Araruama aqui mais próximo da gente, nas informações também, nessas atividades. Tá chegando um recado muito legal pra você, professor William, de São Paulo.
3: Opa, meu primo.
2: É de Santos, o Daniel Ferreira.
3: Ih, meu primo mesmo, Daniel. Qual é, Daniel?
2: Adivinhou, hein? Sem ver. Manda um recado pro William. É em agosto. Vamos tirar onda, tamo junto.
3: É, ele vem de férias, vem passar as férias aqui com a gente aqui. Pô, meu primo, tô te esperando, hein?
2: É bom de zumba também, o Daniel?
3: Puta caramba.
2: Vai ter que se movimentar, hein, Daniel? Não escapa, não. Olha um boa tarde especial aqui do Deni, de Praia Grande.
3: É o irmão dele.
2: Salve, professor
3: é
2: William.
3: Primo também.
2: Esse é fera, mandando um abraço pra você. Obrigado, pessoal.
3: Ah, obrigado, meu primo.
2: Em Praia Grande, São Paulo, ouvindo isso a gente aí online, ou pelo aplicativo ou pelo site da Rádio Onda. Muito obrigado, pessoal, pelo prestígio aí e sintonia.
3: Beijo.
2: Pré-requisitos para alguém participar das aulas de zumba.
3: Então, o que eu peço, né? Roupas confortáveis, o calçado, que é muito importante por causa do impacto, entendeu? E levar a sua alegria. Vai embora, vai se divertir.
2: Muito bem. Então, e sua preparação agora, do professor, né? A gente sabe que o amigo, naturalmente, como todos nós, meros mortais, temos nossos desafios da vida, nossos problemas do cotidiano, mas chegou ali no palco, você tem que entrar no personagem,
3: é isso aí,
2: né?
3: É isso aí. Bota um sorriso na cara e vai com força.
2: Como é que é essa preparação? Explica um pouquinho pra gente,
3: então,
2: William.
3: A minha preparação, eu faço em casa, eu ensaio... Monto minhas aulas, entendeu? E boto a cabeça focado que eu tenho que ir. Não pode deixar cair, né? Porque eu também sou ser humano, né?
2: Mas tem que estar sempre pra cima ali, né?
3: Sempre pra cima, sempre pra cima. A gente tem nossos problemas diários, né? Mas só que eu não posso levar meu problema pra sala de aula, entendeu? Tem que ficar do lado de fora. Ali eu sou o professor William Clímaco, entendeu? Agora, o paulista já é... outra coisa.
2: Muito bem. William Clímaco, professor de zumba. A zumba, eu pressuponho que é algo pra cima, alto astral,
3: sim,
2: o tempo
3: sim,
2: todo,
3: pra
2: né?
3: Tirar você daquela mimice, daquela tristeza, tem que estar com sorriso. A gente faz bastante festa, bastante barulho, grito, vambora. Eu gosto de fazer a galera balançar mesmo, gritar, fazer barulho.
2: E como é que funciona a questão das músicas? Você mesmo seleciona elas?
3: Sim, eu faço minha playlist, né? Preparo minha playlist já. Eu costumo usar bastante música que elas já sabem para mim poder trabalhar bem elas, para elas suarem, né? Chegar em casa molhada.
2: Esse é o objetivo, né?
3: Esse é o objetivo.
2: Isso, uma roupa mais larguinha e tal.
3: Isso aí, confortável, leve, entendeu?
2: E o horário que você ministra as aulas, pelo menos lá em Paraty, como o professor William falou, na parte da noite.
3: É à noite.
2: Mas às vezes tem aulas de manhã e a preparação é um pouquinho diferente.
3: Sim, sim. Aquele que de manhã você tá acordando, aí começa a ficar com aquela preguiça, você não pode deixar a preguiça bater, né?
2: Tem o sol também, né?
3: Tem o sol, entendeu? Aí eu também já faço uma aula um pouquinho mais leve do que à noite. À noite é mais fresco. De manhã, se eu fizer uma aula... eu posso, de repente, até deixar uma aluna passar mal no meio da minha aula, entendeu? Então, eu tenho que ir prestar atenção, que, de repente, quando eu vejo que está muito quente, eu faço o quê? Opa, vou tirar essa música aqui, vou botar uma música mais baixa, né? Porque ficou muito alta, eu abaixo a aula.
2: Entendeu? E as aulas, geralmente, têm quanto tempo de duração, professor William?
3: 45, 50 minutos.
2: 45 a 50 minutos. A hidratação é necessária no período?
3: Isso, necessária. Sua garrafinha d'água do lado, sua toalhinha, entendeu? Muito necessário.
2: Muito bem. Além de Paraty, em Araruama, com o projeto SOS Mulher, as aulas de Zumba acontecem nos distritos de Arraial do Cabo, nas praças?
3: Sim, nas praças. Na Praça de Figueira, né? Que eu falei, segunda e quarta, às 8h30 da manhã. E na Praça de Monte Alto, terças e quinta, 9h da manhã.
2: Muito bem. É possível se inscrever nessas atividades em Figueira e Monte Alto, professor?
3: Sim, sim. É direto comigo. Eu tenho uma fichinha que faz o cadastro dos alunos, entendeu? Aí eu peço sempre para levar também o atestado médico, entendeu? E a documentação.
2: É importante o atestado médico para qualquer atividade física. Com Repetindo, certeza. Professor William, Praça de Figueira e Praça de Monte Alto, dias e horários.
3: Então, Figueira, segunda e quarta, às 8h30 da manhã.
2: Já teve hoje?
3: Já eu tô vindo de lá.
2: Que beleza.
3: É, já suei hoje já, filho.
2: Então deixa eu ligar o ar-condicionado aqui pro homem, rapaz. Deixa eu ligar o ar-condicionado aqui.
3: É, e hoje tá quente. Mas, então, e terças e quinta em Monte Alto, 9h da manhã.
2: É só chegar lá nesse horário?
3: Só chegar nesse horário que ela já come.
2: São atividades gratuitas, lembrando, né?
3: Isso, da Prefeitura Municipal de Arraial do Cabo.
2: Apoiando aí também essa iniciativa, né?
3: Isso, da Subsecretaria de Esporte.
2: O que mais a gente pode divulgar ao nosso público presente então, por aqui? Porque algumas atividades acontecem também, o ano está passando na metade agora,
3: e
2: William.
3: Temos bastante evento, que eu puxo sempre fazendo evento, né? Quero aproveitar até o espaço para me poder falar desse evento que eu vou ter sábado agora, dia 6 de junho. Vou estar fazendo um evento, uma Masterclass de Zumba em Araruama, tá? Lá no espaço do meu amigo Matheus Dias, entendeu? É em frente ao Shopping do Cinema, em cima da pizzaria na lenha. Não tem erro, não tem erro. Tá às 18 horas, tá? Quem tiver mais, quiser mais informações, eu peço para entrar em contato comigo pelo Instagram. É, e vai ser 1h30 direto suando.
2: Legal, sábado a partir das 18 horas.
3: Sábado a partir das 18 horas, Araruama.
2: Em Araruama, muito bem. Essa atividade, quem quiser mais detalhes, te acha no Instagram.
3: Isso aí, só entrar em contato comigo no Instagram, que eu vou passar todas as informações.
2: Qual é o hashtag, professor?
3: @William.Clímaco.
2: @William.Clímaco.
3: Isso.
2: Pessoal acessa lá, vê foto, vê vídeo.
3: E acompanha meu trabalho lá, tem bastante registro lá.
2: Muitos eventos também na área esportiva, né? A região dos lagos, ela tem sempre grupos de assessorias, grupos que correm, grupos que dançam, grupos que fazem atividades para as mulheres. E a Zumba é sempre uma atividade complementar bem-vinda. Também podem chamar você, professor William, nesse caso?
3: Pode sim, pode entrar em contato comigo, que eu caio para dentro.
2: Muito bem. William Clímaco aqui conosco, professor de Zumba, batendo um papo para a gente começar a semana bem, atividade física, qualidade de vida. Tem recado pra você da Silene.
3: Ih, caraca, minha amigona.
2: Silene Santana. Meu querido William, saudades das suas aulas. Você teve uma grande importância na minha cura e fortalecimento com as suas atividades. Olha que bacana o depoimento dela, rapaz.
3: Ô, minha amiga, beijão, morrendo de saudade. Quero ver você sábado lá conosco, hein?
2: É a Silene de Praia Seca dizendo que te ama e que você é um ser humano incrível.
3: Obrigado, também te amo, minha amiga. Saudade enorme.
2: Obrigado, Silene, pela sintonia e participação. William Clímaco, sucesso total, meu amigo. Muito obrigado. Obrigado por estar aqui conosco, compartilhando um pouco dessa atividade, falando um pouco dessa história. O que mais a gente precisa falar que não foi dito aqui no bate-papo? Aproveite o espaço, meu amigo.
3: Boa, meu amigo. Eu quero só agradecer o convite, tá? Primeira vez que eu venho numa rádio dar entrevista.
2: Vai se familiarizando, hein?
3: É, pai, eu tô ansioso, tava me tremendo todo aqui, porque eu sou muito ansioso.
2: Muito legal te receber.
3: Tá, eu quero aproveitar o espaço de novo para estar convidando o pessoal nesse evento, a Masterclass de Zumba, que vai ser em Araruama, lá no Espaço Matheus Dias, tá? No sábado, dia 6, 18 horas.
2: Sejam todos bem-vindos aí a essa atividade. Um abraço, professor William. Até a próxima, hein?
3: Tá, obrigado, meu querido. Até a próxima.
2: Tudo de bom. Obrigado, Luiz Carlos Massa, o nosso Luizinho Massambaba, que foi a ponte aqui para o bate-papo. Antes do intervalo, tem informação. Olha, o Ibascaf está convocando aposentados e pensionistas vinculados ao órgão para realizar a prova de vida anual até 31 de agosto. O atendimento presencial é na sede do Ibascaf, Rua Expedicionários da Pátria, 118, bairro São Cristóvão, em Cabo Frio, de segunda a sexta, de 9 a meio-dia e também das 13 às 16 horas. Para a realização da prova de vida, é necessário apresentar o documento de identificação original com foto. O procedimento também pode ser realizado pelo aplicativo gov.br.
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4: Tá na onda, está com tudo. Excelente início de semana. Que o mês de junho seja fantástico. É mês da festa junina. Anarie, olha a cobra. É mentira. Olha o padre de festa junina. Esse aí é só na época da eleição. Tá na onda, está com tudo. Deixa eu mandar um abraço especial aqui pro Jorge Murilo na escuta. Bom dia, meu amigo Leandro França. Excelente semana abençoada. Obrigado, Jorge. Um abração pra você. Excelente semana também. Deixa eu mandar um abraço pro Arthur Vascaíno, homem das figurinhas. Mandou a figurinha do Rayan aqui pedindo calma. Um abraço pra você, Arthur. Arthur Nova São Pedro da Aldeia. New SPA na escuta. Olha o recado que chegou aqui, já ao final da nossa entrevista. A amiga Vera mandou uma mensagem pra gente. Código de área 11, deve ser de São Paulo. A Vera disse assim: professor William Clímaco é top. A melhor aula de zumba é com ele aqui em Figueira, em Arraial do Cabo. Obrigado, Vera, pela sintonia. Uma ótima semana para você e família. Tudo de bom. Agora informação, 12:40 na Rádio Ondas. Em São Pedro da Aldeia, a vacinação contra a gripe influenza está disponível para os grupos prioritários contemplados pela campanha, com doses aplicadas nas unidades de saúde do município, conforme dias e horários de vacinação de cada local. Para receber a dose, é necessário apresentar CPF ou cartão SUS, além da caderneta de vacinação. Em Búzios estão abertas as inscrições para o Viva Tour 2026. É um projeto gratuito de capacitação voltado aos profissionais do setor turístico da cidade. As inscrições devem ser feitas presencialmente até o dia 10 de junho na sede da Secretaria de Turismo Buziana, que fica na rua Manuel Turíbio de Farias, número 256, no centro de Búzios, de 10 da manhã às 18h30. Ao todo, serão 50 vagas para moradores e profissionais ligados ao turismo local. O curso vai contar com aulas presenciais, abordando temas como atendimento ao turista, fundamentos do turismo, história e cultura local, educação ambiental, atrativos turísticos da região e também comunicação em português e espanhol. A Escola Móvel de Gastronomia do Senac, em Búzios, está apresentando uma oferta com 144 vagas em cursos de qualificação profissional gratuitos na área de gastronomia para mulheres. Atenção, porque as inscrições serão realizadas somente amanhã e por ordem de chegada, de 10 da manhã às 5 da tarde, na Praça do INEF, na Rasa, Rua Ermelinda, Estrada de Búzios, número 2, na Rasa. As vagas são limitadas. Serão oferecidos 8 cursos na Escola Móvel de Gastronomia do Senac, em Búzios, ó. Pizzas, segredos e receitas que são massa, módulo prático. Preparo e decoração de bolos, módulo prático. Quentinhas de milhões, também módulo prático. Sabor de lucrar com petiscos de bar, também módulo prático. Doces para eventos, salgados que rendem clientes, em módulo prático. Preparo de massas frescas e recheadas, bebidas para festas. E prepare e venda em módulo prático. O início das aulas está previsto para 9 de junho, no mesmo local das inscrições. Praça do INEF, Rua Ermelinda, Estrada de Búzios, número 2, na Rasa, em Búzios.
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4: As reivindicações estão sempre ao final do programa Região em Foco. Detalhe o problema no seu bairro. Você pode mandar fotos e vídeos também pra gente. WhatsApp da Rádio Ondas, 97401-2957. 97401-2957. 0800-021-2957. Não aceitamos chamadas, tá bom, pessoal? Áudios com duração de até 1 minuto e 30, por gentileza, pode mandar fotos, vídeo, mensagem de texto, que precisamos de fato. É detalhes sobre o problema, qual é o problema, localização exata com ponto de referência, nome da rua, bairro e cidade. Conte com a gente. Começo pelo Fábio. Diga, Fábio.
0: Leandro, quero fazer uma reclamaçãozinha sobre o feito de São Pedro Dias. Gostaria de saber do serviço público, por que quando limpa o bairro, Banhário Meateiro, Rua da Tainha, Rua do Dourado, Rua da Chuva, Rua do Badejo, né, Rua do Mero, eles não limpam, não tiram nem galho. Tá tirando a principal, eu falei com o cara tá na Pona Brosa, máquina, caminhão, mas não limpa aqui. Por quê? Né? O título nosso é o mesmo. O imposto nosso é o mesmo. Eu gostaria de saber por que eu não limpo. Obrigado, Leandro. Essa força aí que você vai dar vai incrível.
4: Aquele abraço, meu amigo Fábio, conta com a gente. Então, bairro Vinhateiro, em São Pedro da Aldeia, com necessidade de limpeza urgente. Fábio citou aí o nome das ruas que precisam dessa manutenção e pode contar conosco, né, Fábio? Sabe disso sempre, amigão. Vamos acionar a prefeitura, tá bom? Para voltar ao tema no programa de amanhã. Tem a participação em áudio aqui da minha amiga Marli. Ô, Marli, muito obrigado. Ainda não resolver essa situação, Deus do céu. É a saúde em Cabo Frio. Há quantas anda a saúde em Cabo Frio? Nosso termômetro é a participação popular, não é o release que chega pela prefeitura, né? A gente entende o que a população diz, clama, exige. A nossa ouvinte Marli entra em contato conosco, mais uma vez pedindo ajuda para uma colega de trabalho dela. A colega precisa fazer exames com urgência. Até agora, a Secretaria de Saúde em Cabo Frio nada, nem responder tem respondido. Ela está de novo pedindo para que olhem com carinho para essa moça, para que entre em contato. São exames, necessidade de realização de exames, né? Ela mandou aqui para a gente a documentação dos exames, né? É a letra de médico é difícil de eu poder ler, entender aqui, mas a documentação está aprovada. É mais um detalhe importante que a nossa ouvinte compartilhou aqui pra gente. Não consegui identificar os exames porque não consegui ler a letra do médico, né? Mas a gente tem a documentação necessária para poder cobrar da Prefeitura de Cabo Frio pelo menos uma resposta. Alô, Prefeitura de Cabo Frio, o que está acontecendo, gente? Trocou alguém nesse setor aí de atendimento à imprensa? Porque já era sofrível, agora tá pior ainda. Meu Deus do céu, a gente tem mandado diariamente reclamações, participações para a Prefeitura de Cabo Frio, que segue ignorando o caso, não quer nem saber, negligenciando, nem tchum, nem resposta para o cidadão. E Prefeitura de Cabo Frio, onde é que está o respeito pelo cidadão e pelo nosso programa? Pelo ouvinte aqui do Região em Foco? Vai ficar só postando videozinho na internet e falando pra mídia domesticada? Tem que falar pra todos, né? A Prefeitura de Cabo Frio continua recebendo as nossas reclamações e continua com o silêncio sepulcral diante delas. Até quando a Prefeitura de Cabo Frio vai tratar a imprensa livre, independente dessa forma? Será que só fala pros parça? Pros amiguinhos? Pros portariados? Pra mídia domesticada? Aqui não tem vez, aqui a gente cobra e aqui a gente ajuda a prefeitura a cumprir com o seu papel. E que todo mundo possa ouvir isso. A Prefeitura de Cabo Frio continua em silêncio diante das demandas enviadas. Já tem mais de uma semana que a gente faz todo esse trabalho, encaminha para a Prefeitura de Cabo Frio e a Prefeitura de Cabo Frio não dá a mínima. Deixa de responder, não ao Leandro França, não ao Região em Foco, mas a você, cidadão. Preste bem atenção, tá? Esse é o respeito que a Prefeitura de Cabo Frio tem tido com o cidadão que participa a partir do nosso programa. Eu não passo pano, não vou poupar, né? Ah, Leandro, poxa vida, você tem amigos na comunicação dali e daqui. Realmente tenho. Mas os ouvintes são a principal razão para que a gente esteja aqui todos os dias. São 16 anos, não são 16 dias. Não é um problema com um determinado grupo político, com o grupo X, com quem está agora no governo, até porque o poder é efêmero. Quem está hoje na cadeira pode amanhã não estar. Então a gente está aqui para cobrar. sempre ao lado da população. Pessoal, tá aí mais em ritmo de campanha, pelo que eu tô sabendo, né? É, pré-candidatura, aquelas reuniões, aquele comes e bebes, aquela curriola de puxa-saco, isso eles gostam, né? E cadê a resposta pro cidadão, pra cidadã, que tá aqui sofrendo com a saúde em Cabo Frio e nem resposta tem da prefeitura? Isso é um absurdo, gente, é difícil manter o equilíbrio diante dessa situação. A gente encaminha as demandas para a Prefeitura de Cabo Frio e a Prefeitura de Cabo Frio parece que está no mundo da lua. Não responde. Comunicação é uma via de mão dupla, pessoal. Tá bom? Eu tenho que ensinar isso para a Prefeitura de Cabo Frio. Comunicar é dialogar, é trocar ideia. Não é só ficar enviando release, não. É responder à imprensa livre, à imprensa independente. Não é só os marrons, não, tá bom? Região em Foco tá aqui pra isso e a gente vai ser incisivo nessa cobrança. Obrigado, Marli. É porque realmente, me desculpe, eu não tenho como poupar essa situação. Reclamação reiterada aqui da saúde de Cabo Frio com um documento. E a gente sequer tem a resposta da prefeitura, né? É, se eu for em coletiva de imprensa, se eu ficar fazendo videozinho com a autoridade, talvez eu limpe minha barra, né? Mas isso aí esperem sentados, porque em pé cansa. Tem mais participação, é áudio, vamos lá.
1: Amigo, bom dia, meu amigo Leandro França, da Decisão de Fogo da Rádio Onda, Ailton do Jacaré.
4: Oi, Ailton.
1: Leandro, só quero te agradecer, meu amigo, porque aqueles buracos que eu te mandei uma mensagem ali na entrada da... Estrada Nova e Jardim Esperança, ali pelaquela faculdade ali no Centrinho, já taparam aquilo ali, entendeu?
4: Sim.
1: Na sexta-feira eu passei e já tinha tapado na quinta.
4: Tô sabendo.
1: Então só quero te agradecer, porque graças a Deus é Papai do Céu cuidando de nós e você nos ajudando em tudo aquilo que a gente pede para você. Fico muito agradecido e desejo uma semana abençoada para você, toda a tua família e toda a tua produção. Um abração, meu amigo. Fica na paz.
4: Um abraço, Ailton. Obrigado aí por sua participação. Pois é, eu tô sabendo aí dessa melhoria, tapado os buracos ali da estrada do Centrinho, né, em direção ao IFE. Na semana passada, o professor Robson entrou em contato conosco também com esse clamor e trouxe o registro, inclusive na sexta-feira, sobre esse serviço executado. A gente fica feliz. Tá vendo? Tá vendo, Prefeitura de Cabo Frio? Eu quero elogiar. Eu quero falar aqui o que de bom está sendo feito. Os ouvintes, às vezes, nos dão esse posicionamento, fazem o papel que a Prefeitura de Cabo Frio não está fazendo, que é comunicar à imprensa sobre a solução. Sequer tem comunicado a solução. Às vezes a Prefeitura não responde, mas dá a solução e nem nos avisa. Aí a gente não fica sabendo. Aí o ouvinte, caprichosamente, nos avisa, né? Porque para falar com a Prefeitura de Cabo Frio, acho que só com um videozinho mesmo. Só pro TikTok, né? Porque rádio, não sei não, né? Ah, mas tem uns ou outros aí que recebem um carinho bem especial, né? Um carinho especial da Prefeitura de Cabo Frio. Aqui não quero carinho, não. Quero resposta pro cidadão. É isso que eu quero. Obrigado aí pela participação, meu amigo Ailton. Conte conosco. Olha, a Marli disse aqui completa. Leandro, obrigado por ser nossa voz. Tá difícil, viu? Eles esquecem que estamos em ano de eleições. Não esquecem não, minha amiga, porque tá sempre fazendo reunião aí com pré-candidato, né? Inclusive, pré-candidaturas aí, reuniões a toda esquina, aí é sempre aquele boca livre, a turma gosta, posta foto, isso eles gostam, né? Quero ver depois, né, se a gente vai ter de fato representatividade na Alerje, na Câmara Federal, a gente precisa de deputados que realmente representem a nossa região, né? E não deputados apadrinhados, amiguinhos, né? Impulsionados aí pelo poder do dinheiro público. Obrigado, minha amiga Marli, pelo seu carinho. Conte conosco, a gente vai insistir, né? O que nos cabe é insistir junto à Prefeitura de Cabo Frio. Infelizmente, não temos tido resposta, mas a gente vai insistir. Vamos perturbar até que a autoridade mexa-se em busca da solução. Manuel de Cabo Frio, para fechar o programa, ele reclamou sobre o PROCON de Cabo Frio. Nosso ouvinte desabafa, ele afirma que esteve numa loja, comprou um relógio à prova d'água, e aí o relógio molhou e estragou. Por isso, nosso ouvinte procurou ajuda do PROCON no caso. Ele esteve no órgão, no PROCON de Cabo Frio, presencialmente. Além de não receber qualquer ajuda ou orientação, o Manuel disse que teria sido destratado pela advogada que o atendeu. Indignado, nosso ouvinte diz que o PROCON em Cabo Frio é cabide de emprego para apadrinhados. Entramos em contato com a Prefeitura de Cabo Frio para ver se a Prefeitura fala alguma coisa a respeito.
5: E ainda espero resposta.
4: É, ainda espero a resposta da Prefeitura de Cabo Frio, como de praxe.
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4: Tchau, Toninho, já fui. Excelente início de semana a todos. Ah, a gente não poupa, não poupa mesmo. O político é eleito para ser cobrado, não para ser idolatrado, como tem acontecido, lamentavelmente, em nossa nação. Tchau, Toninho, já fui. É o programa Região em Foco, sempre ao seu lado. Conte pra gente as necessidades do seu bairro e a gente vai estar aqui pra comprar o seu barulho. Excelente começo de semana, um mês de junho bem feliz pra todos. Amanhã, terça-feira, tem o quadro Tabelinha. Meio-dia falando de esportes. Toda terça, Tabelinha aqui dentro do Região em Foco. Tá chegando De Olho na Copa com Gideão Souza. A partir desta semana, faltando apenas 10 dias pro início da Copa do Mundo, duas edições diárias do De Olho na Copa, o boletim das seleções do Mundial da FIFA. Com Gideão Souza aqui na programação da Rádio Ondas à Tarde. Tá na onda, está com tudo. Obrigado por seu carinho e amizade. Um abraço, até amanhã.
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6: 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Vamos relembrar um sucesso na novela Chiquititas, que foi ao ar em 2013 pela SBT, de autoria de Isis Abravanel, com 545 capítulos.

0: Mentirinhas, de Giovanna Grigio e Gabriela Saravai, foi tema de Tati, interpretada pela própria Gabriela Saravai em Chiquititas. 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
1: Muito boa tarde, meus amigos. Está começando mais um De Olho na Copa desta segunda-feira e falando de seleção brasileira. A seleção brasileira se despediu do Brasil embalada por uma goleada por 6-2 ontem sobre o Panamá no amistoso disputado no Maracanã. Os gols foram marcados por Vini Júnior e Casemiro ainda no primeiro tempo. No segundo tempo, Rayan, Paquetá, Igor, Thiago e Danilo transformaram o jogo aí em uma goleada. Os gols panamenhos foram marcados por Murilo e Harvey. O primeiro em uma jogada de azar para o Brasil, já que a bola desviou na barreira e tirou Alisson aí do lance. Mais do que o resultado em si, a torcida que embalou a seleção pôde ver jogadores que saíram do banco e têm potencial de dar um molho diferente à equipe de Ancelotti. Tem gente pedindo passagem. O técnico da seleção fez questão que todos os jogadores de linhas disponíveis atuassem. Logo no intervalo, fez 10 substituições, o que ajudou a mudar a cara do Brasil na etapa final. A goleada diante de um time mais fraco é importante, mas o jogo deixa algumas questões para o Ancelotti resolver, pensando no time titular. A atuação no primeiro tempo passou longe de ser empolgante, apesar do 2-1 na saída para o intervalo. A delegação brasileira embarca hoje à noite para os Estados Unidos e o próximo compromisso do Brasil é no sábado, em Cleveland, o amistoso contra o Egito. A estreia na

0: Copa é contra o Marrocos, dia 13, em Nova Jersey. O Neymar não atuou nessa partida, ficou no banco ali, junto com seus companheiros. A lesão na panturrilha vai tirar o menino Ney aí, o adulto Ney, por três semanas aí dos gramados. Ou seja, muito difícil, o Neymar atuará na primeira rodada da Copa do Mundo. E em entrevista coletiva, Carlo Ancelotti falou que não pretende dispensar o Neymar, ou seja, não haverá cortes. Os 26 jogadores que estão convocados é os que vão até o final da Copa. Eu sou Gideão Souza, esse é o De Olho na Copa, aqui na Rádio Ondas.
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2: Vai ter aquela choradinha, vai. 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

0: Debaixo dos Caracóis dos Seus Cabelos, de Caetano Veloso, foi tema de Lígia, interpretada por Vera Fischer, e Pedro, interpretado por Zé Maier, na novela Pátria Minha. 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
6: De volta agora aqui com o De Olho na Copa, meus amigos. A FIFA está sob investigação por conta dos altos preços dos ingressos para a Copa do Mundo. A Procuradoria-Geral de Nova York, Nova Jersey, anunciou na quarta-feira passada a abertura de processo sobre as práticas de venda aí do Mundial, que inclui reclamação de torcedores em relação à localização nos estádios. Através de um comunicado conjunto, a Procuradoria-Geral de Nova York e Nova Jersey criticou a venda por uma série de confusões, escassez e preços absurdamente altos. Segundo as autoridades, foi enviada à FIFA uma intimação buscando informações sobre a prática aí da venda de ingressos. O custo médio das entradas para a final é de quase 13 mil dólares. Se formos trazer para o real, algo em torno aí de 65 mil reais. Além da decisão, a investigação também examinará 8 confrontos da Copa do Mundo que serão realizados em Nova Jersey. Reclamações dos torcedores por terem sido enganados sobre a localização dos assentos que compraram também estarão anexada. Os nova-iorquinos esperam há anos para a Copa do Mundo, que, né, para que ela chegue aí ao seu quintal, e merece uma chance justa de conseguir ingressos a preços acessíveis. Ninguém deve ser manipulado a pagar preços exorbitantes por assentos. Os torcedores devem poder confiar que os ingressos que comprarem serão os que receberão, disse aí uma torcedora que estava muito indignada por toda essa situação. A investigação não deve ser concluída até o início do torneio, dia 11 de junho. A FIFA não respondeu ao contato aí do repórter que fez essa matéria e segue sobre investigação. Gideon Souza, esse é o De Olho na Copa aqui na Rádio Ondas.
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1: Opa! Uma ótima tarde de segunda-feira, começando muito bem a semana e trazendo pra você sempre o resumo das notícias do seu dia. Estamos chegando, hein? Essa é a programação da sua Rádio Ondas. Este é o Panorama, na sua tarde de segunda, com muita informação.

0: Até às 6 horas da tarde, uma ótima tarde de segunda-feira. Que beleza, hein? Saudade de vocês. Olha, boa tarde, boa tarde, boa tarde, meu povo. Muito boa tarde pra você da família Panorama. Muito boa tarde pra você. Você, ouvinte querido, na programação da sua Rádio Ondas FM. Este é o Panorama, chegando e trazendo pra você o resumo das notícias do seu dia. Tudo o que aconteceu na sua rua, no seu bairro, na sua cidade, a gente vai te contar. Vamos contar. Eu vou contar, é claro, que é pra manter você sempre por dentro de tudo, sempre muito bem informado. Por isso, desde já, receba aí o nosso abraço. O nosso abraço pra você que tá aí na cidade de Cabo Frio, Arraial do Cabo, de Búzios, Iguaba, Araruama, São Pedro da Aldeia, Saquarema, Rio das Ostras, em Macaé. Pra você que tá na sua casa, no carro, trabalho, internet, com seu smartphone, com seu iPhone. Aonde quer que você esteja, receba aí o nosso muito obrigado.
1: Muito obrigado.
0: Obrigado pelo carinho, audiência, paciência. Obrigado por permitir que o Panorama te faça companhia todos os dias à tarde. Trazendo para você sempre muita informação, informação com credibilidade, informação com qualidade, informação com veracidade, informação que é da cidade, isso mesmo. Até às 6, são 2 horas de programa, comunicando com você, que é sempre muito mais importante pra gente. Afinal de contas, você é que comanda essa nave maluca que se chama Panorama. Eu sou apenas um passageiro e vou fazendo barulho, vendendo a bala, puxando o freio, exatamente. A única coisa que eu peço pra você que tá aí do outro lado, meu amigo, é que você aumente o som. Coisa boa de ouvir, vamos fazer de novo. Aumente o som. É, eu também dei uma rateada também, não tem problema não. Até às 6, são 2 horas de programa, hein? Aumenta o som, vem com a gente, tá no ar o Panorama. E o resumo das notícias do seu dia.
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0: Festa bonita, hein? Foi ali no ginásio poliesportivo. Pós-festa, a turma se reuniu na casa de André Balada, rapaz. Eita, homem, você tem que perguntar quem tá tomando, né, rapaz? Olha, ele tava numa festa e tal, jogou bola, tava na festa após a vitória da seleção brasileira, que foi de virada pra cima da Argentina. E domingo tava lá no Maracanã, juntinho com a seleção brasileira, né? E tava lá, Vini Júnior. Alô, Virgínia! Respeito, carinho, respeito, carinho. A turma xingou, ele mandou respeito. Respeito, carinho pra bichinha. É, larga de ser implicante, deixa a bichinha quieta, né? Brasil ganhou de 6-1, foi uma festa linda no Maracanã. Neymar teve lá, sentou no banco, foi no meio de campo, deu um abraço pra rapaziada, a galera fez aquela homenagem bonita, né? Léo Pereira quase entrega lá, ó, a Juju pra turma toda, levou uma vaia bonita. Alisson levou uma vaia bonita, faz. Rio de Janeiro é assim. O camaradinha não deixou subir a bandeira do iFood, você soube disso? Soube não? Bandeirão do iFood tá subindo na arquibancada lá pra turma fazer homenagem pro iFood. O iFood é patrocinador da seleção, né? Bandeirão do iFood tá subindo. Só que o camaradinha tava com a camisa do Fluminense. Ele viu a bandeira subindo, o bandeirão, e o bandeirão do iFood é vermelho e preto. Ele achou que fosse do Flamengo. Rapaz, ele levantou, ficou em pé. Não vai levantar bandeirão, não. E não levantou, não. A turma teve que arriar o bandeirão. Não subiu o bandeirão do iFood. A turma passou vergonha, hein? E por falar em passar vergonha, olha, eu não sei se vocês perceberam, mas Miguel Alencar não esteve lá junto com o prefeito lá no ginásio poliesportivo. Teve vergonha nenhuma, não. Ele foi pra arquibancada, só que não foi convidado, né, pela turma de estar lá juntinho com a rapaziada nesse naipe todo aí. Não tinha outra escolha, também não tinha nada esperando diferente, né? O Miguel tá se aproximando muito mais da turma que não gosta do prefeito do que gosta do prefeito. Já já a gente traz mais informações a respeito disso. Olha, entramos em contato com a assessoria de doutora Gabriela Azevedo. Ela virá ao nosso programa muito em breve. Vamos estar marcando também uma agenda com ela. Ela vai contar um pouco mais sobre a sua história e você vai ficar sabendo um pouquinho mais sobre a história também de doutora Gabriela Azevedo aqui também no Panorama. E não é só isso não, hein? Deputada estadual entra no Ministério Público contra uma escola do município de Cabo Frio. Problema? A Semana Municipal Evangélica, né? A Semana Evangélica. É uma lei votada na cidade de Cabo Frio. Rapaz, a deputada entrou contra a escola, porque a escola adotou aí a Semana Evangélica para também fazer algumas campanhas dentro da escola, né? Assim como tem também a Semana das Religiões de Matriz Africana, né? Eu acho que o pessoal esquece desse negócio todo aí. Doutora Thaís Tedesco, advogada, rapaz, ela largou o aço de novo mais uma vez na internet. Eu vou trazer detalhes para você aqui no Panorama. Tem notícia para você, tem notícia aqui no Panorama.
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0: Semana de abertura de visitação das baleias no município de Arraial do Cabo. Olha, Funtec, Secretaria Municipal de Educação, numa parceria incrível, Prefeitura Municipal de Arraial do Cabo, prefeito Marcelo Magno, esteve hoje pela manhã no estádio do Barcelão para a abertura da semana de visitação, semana nacional, né? É um mês, né? Período de visitação das baleias do município de Arraial do Cabo. Olha, semana passada apareceu morta, na verdade, né? Uma baleia jubarte na Praia Grande e agora a gente começa a semana de visitação, ou melhor, período de visitação das baleias do município de Arraial do Cabo, inclusive com a presença da galera da Marinha do Brasil, também outras secretarias. O prefeito esteve hoje e prepararam uma mega estrutura com réplicas de baleia, réplicas também de moluscos, réplicas, túneis. Olha, todo o trabalho realizado, sempre muito bem feito pela Prefeitura Municipal de Arraial do Cabo, iniciaram hoje aqui no estádio do Barcelão, e durante essa semana os alunos da Rede Municipal de Ensino vão estar lá visitando, e você também, morador da cidade, é convidado a prestigiar também todo esse trabalho realizado ali pela Fontec do nosso colega Rony Plácido. E você, olha, você não perde por esperar, hein? São réplicas e são belíssimas, belíssimas homenagens feitas também às baleias, moluscos, a Lula, que eu digo da praia, né? Tudo ali no município de Arraial do Cabo. E tem mais informação. Hoje pela manhã eu estive em Maria Joaquina, aqui em Cabo Frio, lá em Maria Joaquina. Prefeito doutor Serginho esteve lá, bateu papo inclusive com moradores que cobraram a ele aí algumas situações também da flecheira, perguntaram se não há um plano também de pavimentação. Ele disse que por enquanto vai continuar com a limpeza e atendendo ao bairro, mas não tem verba para poder fazer o planejamento, ou melhor, o asfaltamento das ruas do bairro da flecheira. Doutor Serginho foi bem sincero, mandou essa, ó: não tenho, por enquanto não tenho previsão para poder fazer lá, mas a limpeza eu vou continuar fazendo, atendendo o município, atendendo os moradores. Tá lá o carro, o caminhão patrol tá lá, ó, a máquina patrol tá lá fazendo lá a limpeza lá, a Concercaf vai recolher o lixo, mas não há neste momento previsão para poder fazer o asfalto da flecheira. Vai fazer o asfalto agora de muitas ruas ali do bairro de Maria Joaquina, também do posto de saúde de Maria Joaquina, de uma escola também aqui em Maria Joaquina e também da praça de Maria Joaquina. E tem mais, hein? Na abertura da Copa do Mundo vai ter telão ali naquela praça em Maria Joaquina. Conversei com a equipe da Prefeitura Municipal de Cabo Frio. Cabo Frio também planeja colocar alguns telões para poder a rapaziada se unir e fazer aquela FUNFEST, né? Para a gente poder então assistir ao jogo da seleção brasileira durante a Copa do Mundo, que estreia no próximo dia 13 de junho. Já esse mês, na semana que vem, né? 13 de junho, depois do Dia dos Namorados, é isso mesmo. A prefeitura está planejando fazer isso. Um dos locais, e olha, eu digo que seria muito legal, hein? Um dos locais que a prefeitura de repente pode colocar um telão para a turma se unir e assistir o jogo da seleção, o próprio ginásio poliesportivo, rapaziada sentada, telão lá, galera animada, musiquinha rolando, hein? Você lá assistindo, vibrando, tirando foto, que bacana, né? Pois é, não tá confirmado não, pessoal, é apenas uma ideia, e a Prefeitura Municipal de Cabo Frio planeja isso, o Arraial do Cabo também planeja, não sei se vai realizar, ainda não tá confirmado, a Prefeitura vai confirmar pelos seus órgãos oficiais. Eu conversei apenas com as nossas fontes dentro da Prefeitura Municipal de Arraial do Cabo. A galera deve colocar também telão na Praça do Cova. Tem notícia pra você aqui no Panorama.
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0: Aposentados e pensionistas de Arraial do Cabo têm até agosto para fazer a prova de vida. É isso mesmo. Olha, Fábio Costa e Marcilei abrem celebrações de 31 anos de aniversário de Iguaba Grande. Maré Arte encerra a edição celebrando força e cultura cabista. Tem notícia para você aqui no Panorama.
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0: Projeto do SUF terapêutico reúne mulheres vítimas de violência na Praia do Forte. Feira turística e cultural de Maçambaba acontece no próximo sábado, dia 6. Olha, a Prefeitura de Cabo Frio avança com reestruturação da rede pluvial de Tamoios. E Cabo Frio também recebe a segunda etapa do Circuito Mineirinho Costa do Sol de Jiu-Jitsu. Tivemos competição na Estácio. Rapaziada tava lá, jogou bola e teve equipe que ganhou aqui no município de Cabo Frio. E tem notícia pra você aqui no Panorama.
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0: Tem balanço do programa Emprego Já na cidade cabofriense. Futsal masculino sub-18 movimenta mais uma etapa dos Jogos Estudantis de Cabo Frio. Foi nesse último final de semana, olha, foi animado a beça. Foi no ginásio poliesportivo da Universidade Estácio de Sá e reuniram 15 unidades. O grande vencedor, deixe-me ver aqui para ver se não tenho aqui alguma falha. Já eu digo pra vocês, eu acho que foi a escola do meu filho. Já eu conto mais, hein? Olha, Arraial do Cabo abre oficialmente temporada de baleias com programação voltada à ciência e conservação marinha. E tem mais, hein? Feira turística de Maçambaba acontece na próxima sexta-feira. Melhor, próxima sexta-feira? Próximo sábado, dia 6. E tem mais informação pra você. Suspeitos tentam fugir pulando muros, mas acabam presos com drogas no bairro de Sabiá, em Arraial do Cabo, e nas ocorrências policiais.
2: Ah! Ocorrências policiais.
0: Foragido e condenado em Minas Gerais. É detido pela equipe da Civil na 127DP de Búzios, aqui em Cabo Frio. Ele estava trabalhando em um supermercado do bairro do Tangará. Foi localizado no mercado trabalhando e foi levado para um presídio onde vai dar trabalho. Tudo isso eu conto para você a partir de agora aqui no...

0: tarde, trazendo muita informação para você, muito jornalismo, muita comunicação. Claro que sim, quero lembrar que nessa semana temos o feriado de Corpus Christi. Não teremos o panorama na próxima quinta-feira, mas teremos a festa do abrigo. Vamos estar lá, eu e Luciano DJ, segundo senhora Luciano DJ. Isso mesmo, né? Ana Paula falou que vai.
1: É claro.
0: É, já separou lá R$500 pra comer pastel com caldo de cana. É, ela disse que se dane a diabetes. É, vamos lá. Então, olha, vai ter pastel, vai ter cuscuz, vai ter cuscuz baiano, vai ter churrasquinho, vai ter salpicão, vai ter bobó, vai ter também angua baiana, vai ter café gourmet. Chegou cedo, tem café gourmet. Um abraço para o pastor Marcos Paulo. Todo mundo reunido na Fazenda Campos Novo. Amiguinho, vai pra lá, leva cadeira de praia, leva lá uma canga, né? Estende no chão, senta, leva a bola, deixa a molecada correr. Larga a molecada no parque. Depois você vai ver onde é que tá. Vão aparecer com a cara preta, aquele vergão preto embaixo do pescoço que é de sujeira, suado, feliz da vida. Com a cabeça do dedo arrancada, que deu uma tropeçada, mas nada a ver, melhora, vai sarar. Então vamos pra lá, todo mundo, festa do abrigo nesse final de semana no município de Cabo Frio. Mas antes disso, eu preciso mandar um grande abraço para o meu povo que tá completando mais uma primavera. Hoje é dia 1º. Ah! Chegou! Metade do ano já foi, hein? 1º de junho de 2026. Piscou? Olha aí, ó. Já tá acabando o ano. Ontem mesmo tá aguardando, eu comi a última fatia do pudim do Natal lá em casa. Ontem mesmo eu tomei o último gole de Coca-Cola que eu comprei do ano novo. É, pois é, ontem. E agora já é mês de junho. Então ainda, já estamos falando já de festa junina. Pois é, pá. Simbora, meu povo, assar milho. Que logo, logo é feriado aniversário da cidade. Eita! Eita, coisa boa, o ano tá acabando, hein? Já pagou todo mundo? Paga a tua quando tá acabando. Mas antes disso, deixa eu mandar um grande abraço para o meu povo que tá completando mais uma primavera hoje, o aniversário da Thalita Pereira. Oi, Thalita! Beijo pra você, Thalita! Olha, Anitta Miranda também completa mais uma primavera nesta segunda-feira, dia 1º, a Lúcia Figueiredo, a Rosiane Santos, a Vânia Silva Martins, quem também está ficando melhor no dia de hoje para comer torta salgada em sua casa, o Neto Damasceno. Olha, a Andréia Leite também está ficando melhor no dia de hoje. Um abraço carinhoso para o Caio Moraes, para o Elias Cima de Macedo, que beleza, o Wallace Amaral também está ficando melhor, vai ter bolo, vai ter surpresa na casa do Gilney Antônio Desordi, quem também está melhor no dia de hoje, o Valério Almeida, o Luiz Macedo, Vani Júlio, a Cristiana Bernardo, teve festa na casa do Alexandre Santos, rapaziada recebendo o nosso abraço, a Drica Tionzinho, também completou mais uma primavera, teve a rapaziada fazendo festa surpresa na casa do Fábio Peppa, o nome dele é Peppa, a Lucília Cordovilha, é minha tia, beijo pra ela também, tá completando mais uma primavera, a Isabel Cristina Garcia, a Patrícia Vieira, o Décio Felizardo, a Regina Cardoso, a Vani Júlio, o João Barbosa, o Cláudio Gomes, o João Taúchi, o Gustavo Cordovilli, esse é meu fubrinho, que beleza, fez aniversário ontem, quem também está ficando melhor no dia de hoje é a Adriana Rosa, a Dilson Paixão, a Gisélia Gomes, Amanda Machado, Marcos Ribeiro, a Vanessa Santos, o Silvério Bug, todos ficando melhores nesta segunda, dia 1º de junho, recebendo o abraço do Panorama, recebendo abraço da Jovem TV, recebendo abraço da sua Rádio Ondas, amigo. 35 anos com você. Acerte o seu relógio, vai! Agora são 4 horas 25 minutos, senhoras e senhores, uma ótima tarde de segunda-feira. Muito obrigado pela audiência, muito obrigado pelo carinho, muito obrigado por permitir que o Panorama entre na sua casa e te faça companhia. E você eleja o Panorama como o seu melhor programa de sua tarde, trazendo sempre muita esperança para você, que a sua semana seja abençoada, que a sua semana seja próspera, que as suas mãos também sejam produtivas, que a sua casa seja protegida, que os seus pais, que os seus filhos tenham saúde, que os seus pais tenham saúde, que o seu trabalho lhe dê muito pão sobre a sua mesa, que nada de mal lhe aconteça essa semana, que você seja realmente muito abençoado. E vamos trabalhar, vamos produzir. E se você estiver recebendo agora, esperando uma resposta dos médicos, que seja uma resposta positiva em seu favor, que você não tenha nada, que a sua saúde seja restaurada. Queremos isso pra você. Essa é a mensagem do Panorama, que a sua semana seja maravilhosa. Não desanime, continue trabalhando. Tá passando por lutas? Não fica triste não, isso faz parte do processo. Continue trabalhando e você vai vencer. Eu creio, você vai vencer. Tem pesquisa no Panorama.
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0: Se liga, meu povo, é o seguinte. Essa semana eu vi um vídeo na internet. Um homem, proprietário de um restaurante, olha só. E ele estava na rua, passando de carro, e ele já estava filmando as pessoas na rua. Quando, de repente, ele viu uma pessoa em situação de rua. É lógico, se você está e tem condições de ajudar uma pessoa em situação de rua, faça isso. Tem pessoas que estão passando por depressão, tem pessoas que estão, que estão fora de suas casas, que têm família, mas não se dá com a família e passam por esse momento realmente muito conturbado de suas vidas, precisam de ajuda. Tem sempre alguém esperando uma palavra de alguém de incentivo e esperança. E aí ele viu aquele morador em situação de rua e chamou a atenção dele. É que o morador, ele estava num canto assim da parede, lendo um livro. O morador estava lá deitado, lendo o livro, ele ficou curioso e já saiu do carro filmando. E a gente fica meio desconfiado, né? Quando já faz esse ato todo filmando e o cara tá lá deitado, você chega filmando a pessoa e a pessoa, de repente, né, se assusta. O que é isso? Ele fala, tudo bem? Tá fazendo o que aí, amigo? Não, tô aqui, né? Passando dificuldade, tá vendo quem tá lendo o que? Não, tô lendo esse livro aqui. Aí mostrou o livro, tal. Ah, tá, não sei o quê. Deixa eu te fazer uma proposta. Ele já tinha comentado isso dentro do carro, que ele iria proporcionar à pessoa uma refeição, uma pessoa de rua, uma refeição no restaurante dele, e ainda depois da refeição ainda ia dar uma ajuda financeira para a pessoa. E ele propôs isso ao rapaz em situação de rua. Aí ele virou para o rapaz e falou assim, olha, eu vou te dar uma refeição, ainda vou te pagar os R$50. Aí o morador de rua foi falando, não, só a refeição tá bom. Aí o cara, não, mas eu vou te pagar a refeição e mais R$50. Não, só a comida tá boa. Se o senhor me der a comida, me dá tudo certo, não preciso de dinheiro não. Aí botou ele no carro, dentro do carro foi conversando com ele, e vai vendo na sua cabeça como é que foi a cena, né? Aí ele vai conversando com ele, e aí o rapaz veio contando que ele veio de uma cidade para trabalhar naquela cidade, e que aí ele perdeu o emprego. Quando perdeu o emprego, ele não conseguiu dinheiro para voltar para a cidade dele, a família dele ficou contra ele, o abandonou, ele não tinha para quem ligar, para quem ficar, e tava ali na rua, e que o livro... Ele pegou o livro num desses locais públicos que dão livros para que ele pudesse se distrair e não usar drogas. Eu não sei se exatamente isso vai ajudar nenhuma pessoa em dependência química, né? Porque é uma questão, né, de... Tô sem som aqui. Tô sem som aqui. Aqui cortou. Oi. Ó, tá vibrando aqui, mas aqui não tô sem som. Agora voltou. É. E aí então a pessoa ficou sem, né, sem chão, né, porque tava lá utilizando lá, né, o livro e tal, e foi lá e pagou a refeição para ele e tal, e foi filmando ele comendo a refeição, e foi uma refeição realmente muito, muito bonita, batata frita, cebola caramelizada, né, mais sanduíche, mais, foi uma refeição realmente... Muito bacana, que se a gente fosse pagar, ele falou, rapaz, quanto tempo não como uma coisa dessas, né, o rapaz falando, e foi ajudando, no final, levou ele para poder tomar um banho, ele tomou um banho, aquela coisa toda, deu mais um dinheiro para ele, E aí falou no final, falou aquelas frases de efeito e tal, que não sei o que, e divulgou no Instagram. Aí eu fiquei pensando, mô, muito bonito. Vídeos como esse podem incentivar outras pessoas a fazer a mesma coisa. Mas aí eu fiquei pensando, e se de repente isso tivesse sido combinado? Se de repente isso tivesse sido de uma maneira assim, como tivesse sido produzida, né? Como se fosse um filme de verdade, já para você colocar na coisa. Bom, que seja, né? Uma situação como essa. Mas foi um vídeo bonito. E aí eu fiquei pensando nessa ação e fiquei imaginando, né? O que, seria exatamente esta situação. E aí eu pensei na seguinte pesquisa hoje aqui no Panorama. Preste atenção aí.
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0: Deixa eu te falar aqui uma coisa. Você acha certo a pessoa fazer as boas ações e filmar e colocar na internet? Isso, quando você faz essas filmagens e coloca na internet, isso é mais para você poder se exibir, fortalecer o seu ego? Ou você acredita que tem realmente uma ponta de bondade nisso para incentivar outras pessoas? Por que eu estou dizendo isso? Nosso vidinho aqui, amigo do programa, tem um trabalho muito interessante com um grupo de pessoas que dá alimentos, inclusive a pessoas em situação de rua. Eu não vejo o vidinho divulgar foto disso. Não vejo, mas eu sei que ele faz. E quando ele vai divulgar, se tem alguma coisa relacionada a isso, ele também divulga, olha, hoje nós vamos fazer isso lá na Praça de São Cristóvão. E toda semana acontece, mas você não vê nenhuma propaganda disso. Nenhuma divulgação. Ah, aquela música. E a turma servindo, ah, disso. Mas a gente sabe que acontece. Ninguém está tendo divulgação dessas coisas, mas sabe que isso acontece. E tem gente que faz esse tipo de situação e divulga isso. Quando faz isso, é pelo coração, de verdade, ou é uma forma de exibicionismo? Mande um áudio para mim. Você acha que tem alguém se amostrando, querendo fazer um negócio desse? Porque olha só, eu não quero desanimar você, nem quero que você pare de se amostrar, não, porque da mesma forma que você, de repente, faz um negócio desse para se amostrar, ou alguém faz um troço desse para se amostrar, você incentiva a outra a fazer a mesma coisa. E se alguém está sendo ajudado, meu querido, a ordem dos fatores não altera o produto. Eu quero que a pessoa seja ajudada. Mande um áudio para mim. No seu entendimento, o que você acha disso? Eu quero saber o que você interpreta quando você vê uma ação dessa. Mande um áudio para mim. Isso é exibicionismo ou isso é realmente mostrando que as pessoas têm que ser boas? Mande um áudio para mim. 99-234-8786. 99-234-8786. Enquanto você vai ligando, eu vou te esperando aqui no Panorama. Tá liberada a sua participação. As pessoas que mostram as boas ações, elas querem se exibir ou são de verdade ações de coração para incentivar outras pessoas? O que, você acha? Mande um áudio para mim. Tô te esperando. 99-234-8786. Esse é o telefone do Panorama.
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0: Bota a musiquinha aí, Luciano. Ouviram do Ipiranga as margens plácida do bate. Se o penhor. Eita, nós, vou te contar, essa turma tem passado vergonha no crédito e no débito, né? Olha, deixa eu falar uma coisa pra você. Não é que o Belo e a Alcione não saibam cantar o hino nacional brasileiro. Eles sabem cantar e cantam bem, e cantam bem. Deixa eu explicar aqui, vou sair em defesa, em advogado dos cantores. Pessoal, se não tiver um retorno decente no Maracanã, você não consegue falar, não. Eu já fui repórter do Maracanã, sei que eu tô falando, hein? Você não consegue ouvir, não. Você não consegue ouvir. É um troço insuportável, tá? Ouvir qualquer coisa no Maracanã. Seria muito mais bonito se chegasse agora. E agora com vocês, o cantor Belo e a cantora Alcione irão conduzir-nos pelo hino nacional brasileiro. Dava o sinal. E aí eles iriam cantando na capela. Ficaria muito mais bonito. Agora, botaram o instrumental no Maracanã. O instrumental tá aqui do teu lado. Lá no canto já tá dando reverb. Lá em cima, na arquibancada, no setor norte, já tá voltando de novo. E você volta... Meu amigo, já era! já era. Se perdeu, eu falei assim, tá sem retorno. Coitado dos homens. E aí, meu amigo, todas as vezes, e todo mundo sabe como é que funciona esse negócio, né? Todas as emissoras, os canais de influências que têm muitas visualizações estão zoando o Belo e a cantora Alcione. A cantora Alcione, que é uma rainha da Inglaterra na educação, né? Você já conversou com ela? Já ouviu uma resposta dela? Alcione? Alcione é praticamente a rainha Elizabeth da educação, meu querido. É, você precisa ver. Vai lá, conversa com ela. Nasceu na Mangueira, no buraco quente. Vai lá e pisa no calinho dela. Né? Não tá nem andando direito, mas vai lá, pisa no carinho dela, você não vai sentir. Rapaz, você precisa ver como é que tá o embrólio desse negócio todo. Belo não, Belo tá aí andando, né? Tá aí beijando a ex dele, matando saudade, fazendo novela, engordando. Tá engordando que a beleza. Graciane Lagoa, o homem tá engordando. Tá estufando a camisa. Tá comprando roupa na Fofão. É que é pra criança, né? Agora, ó. Eu quero saber se esse botão aqui é resistente. Ela, por quê? Não, porque a camisa fica esticada, o botão tem que resistir. Tem notícia pra você aqui no Panorama.
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0: Olha, meu povo, hoje no município de Arraial do Cabo, o prefeito Marcelo Magno deu início, junto com o Rony Plácio e toda a rapaziada no município Cabiça, sobre a temporada de baleias 2026. A prefeitura municipal abriu oficialmente nesta segunda-feira a temporada de baleias 2026. A solenidade de abertura foi realizada no estádio do Barcelão e marcou o início de uma programação de 3 dias dedicadas à ciência, à educação ambiental e à conservação marinha, promovido pela Fundação Municipal de Meio Ambiente, Pesquisa, Ciência, Tecnologia, Esporte, Lazer, em parceria com a Secretaria Municipal de Educação, Esporte, Ciência e Tecnologia. O evento segue até quarta-feira, dia 3, véspera do feriado, reunindo pesquisadores, instituições de ensino, projetos ambientais, estudantes e a população em geral. A cerimônia contou com a presença do prefeito Marcelo Magno, do presidente da Funtec Ambiental, Rony Plácido, do presidente da Câmara Municipal, Dieguinho Basso, homem da festa, do diretor do Instituto do Estudos do Mar, Almirante Paulo Moreira, o capitão de mar e guerra, Fábio Kenji, Aracati, o nome dele. Parabéns, capitão. Do secretário municipal, Júnior Chuchu, do Pedro Henrique Correia, Ambiente e Saneamento, do presidente da Fundação Instituto de Pesca de Arraial do Cabo, FIPAC, Rodrigo Félix, além de representantes das instituições e projetos ligados à conservação marinha. Um dos destaques da abertura foi a apresentação do novo aplicativo da Funtec Ambiental, desenvolvido pela Subsecretaria de Ciência e Tecnologia. A ferramenta foi criada para ampliar o acesso da população às informações, projetos, pesquisas e ações desenvolvidas pela Fundação. Que beleza! E tem... Claro que tem! Já tem gente participando da pesquisa do dia do Panorama!
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0: E aí, meu povo, essa galera que filma as boas ações na internet, elas estão voltadas mais para poder se autopromover ou simplesmente fazem isso de coração? O que você acha quando você assiste uma? Vamos ouvir aqui a opinião do nosso querido Eduardo. Fala aí, Edu!
2: Boa tarde, Edu.
0: Boa tarde, querido.
2: O pessoal faz só para se exibir. Eles querem aparecer só.
0: Yeah.
2: Como diz aquele ditado, quem faz com uma das mãos não precisa mostrar a outra.
0: Isso.
2: Outra coisa, uma vergonha ontem, Alcione Belo cantando o Nacional.
0: Você ouviu?
2: Uma vergonha, rapaz.
0: É, rapaz, não sei se foi no crédito, não sei se foi no débito, né? Mas foi mesmo, né? Eita, foi, mas ninguém viu, não. Foi só o Brasil inteiro e mais 70 mil pessoas ao vivo ali naquele local. Coisa pouco. Logo, logo esquece. O povo tem memória curta. Tem participação de ouvinte no Panorama.
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3: Oi, Eduardo. Boa tarde.
0: Boa tarde.
3: Thiago de Cabo Frio falando.
0: Fala aí, Thiago.
3: Respondendo essa enquete de hoje, acho que mais importante do que a gente saber se é exibicionismo ou não, se faz bem ou não, a gente tinha que saber... Quem recebe, né, o necessitado que recebe essa ajuda...
0: É isso aí.
3: Se ele se importa...
0: É isso aí.
3: Se vai divulgar ou não. Porque, graças a Deus, eu nunca passei por necessidade de rua, de estar em rua.
0: Uhum.
3: Mas eu acredito que, independente da filmagem ou não, quem está nessa situação de vulnerabilidade...
0: Não pensa nisso.
3: Deve querer ajuda de qualquer maneira.
0: Foi o que eu falei aqui, olha, não importa, eu não quero saber a ordem dos fatores, o produto é que tá me interessando. A pessoa que está sendo beneficiada no final, ela não tá dentro desse meio, né? E que continue fazendo. Que continue fazendo. Eu quero saber o que você interpreta quando você vê isso. E eu não estou aqui querendo que você condene e julgue ninguém, não. Eu quero saber qual é a sua impressão. A impressão que você tem. Por exemplo, nessa que eu falei com você aqui da rapaz do restaurante, eu vi mais uma coisa quase que produzida, né? É, eu vi um troço assim quase que produzido. Mas tá funcionando, ajudou a pessoa em situação de rua, ouviu. De repente tem pessoa em situação de rua, pessoal, quer apenas conversar com alguém. Passar apenas aquilo que ele tá sentindo no coração. Às vezes faz tanto tempo que não tem um papo bacana com alguém que sente falta da conversa. E às vezes tem a galera que quer lá que você sente lá e ouça ele. Às vezes tem essas pessoas assim, né? Vamos lá, meu povo, tem notícia pra você aqui no Panorama.
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0: E doutor Serginho e Miguel, hein? Parece que em Cabo Frio, rapaz, existem coisas realmente muito mais importantes pra se dizer na cidade, mas tem que observar essa questão que é um destaque, né? O relacionamento entre Miguel Alencar e doutor Serginho, prefeito da cidade de Cabo Frio. Em uma época que a política também se constrói nas redes sociais, um detalhe simples chama a atenção dos bastidores da política de Cabo Frio. Miguel Alencar e Serginho não se seguem mais no Instagram. Romperam! Um cancelou o outro, rapaz. Que triste. Como dizia Gugu, que triste. Falando nisso, quem ficou com a herança de Gugu, hein? Que triste. Pois é, pode parecer apenas um gesto digital, mas para quem acompanha a política local, o movimento ganhou significado diante dos episódios que vêm alimentando rumores de destaques, ou melhor, desgastes, entre os dois principais nomes eleitos na chapa vencedora de 2024. A relação entre Serginho e Miguel já vinha sendo alvo de comentários nos corredores do poder desde a extinção da Secretaria das Cidades, pasta que era comandada pelo vice-prefeito. A decisão oficializada pela prefeitura acabou fortalecendo as especulações de um possível afastamento político dentro do próprio governo. Nos últimos dias, outro episódio ainda aumentou mais os comentários. Durante a reinauguração do ginásio, um dos eventos mais importantes da agenda recente do governo, surgiram informações de que Miguel teria sido convidado para a cerimônia. A situação gerou repercussão imediata nos bastidores políticos da cidade. Posteriormente, o próprio prefeito negou qualquer veto e afirmou que o espaço estava aberto para todos. Miguel acabou comparecendo ao ginásio, mas participou apenas da programação esportiva, sem integrar o ato oficial da reinauguração. Ao mesmo tempo, observadores da cena política regional também passaram a notar uma aproximação maior de Miguel com lideranças de Búzios. O vice-prefeito tem aparecido em agendas e articulações fora de Cabo Frio, movimento que alimenta interpretações sobre possíveis reposicionamentos políticos para os próximos anos. Nenhum dos dois fala publicamente sobre o rompimento. Oficialmente, o discurso segue sendo de respeito institucional e compromisso com a administração municipal, mas na política, muitas vezes os sinais aparecem antes das declarações. Aconteceu isso também com Vini Júnior e Virgínia, né? Fazer o quê, né? Respeito, quero respeito e carinho. Respeito e carinho por ele, hein? Tem mais informação pra você aqui no Panorama? Tem. Participação de ouvintes.
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0: Tem aqui um vascaíno que vai passar 50 dias na zona de rebaixamento. Só com a carinha pra cima assim, Luciano, ó. Só respirando assim, ó, ó. E gritando. Não faz marola, não faz... Fala aí, Arthur.
4: Edu, boa tarde.
0: Boa tarde, lindão.
4: Eu esqueci de avisar. Boa tarde. Por um acaso, você viu o gol de Arraian ontem?
0: Ah! Ontem teve gol do Arraian. Beleza. Que bacana. Vocês viram a falha de Alisson ontem? Tadinho, bateu. Tá tendo na cabeça também do Matheus Cunha, né? E por falar em Matheus Cunha, vou dizer agora a você. No meu jogo de amigos de final de ano, da turma barriguda, solteiros contra casados, Matheus Cunha é banco. Sim, Matheus Cunha é banco. Primeiro eu vou convocar ele, meu amigo, que tem uma perna maior que a outra. Depois eu boto um barrigudo que a camisa fica por cima assim do umbigo, com o umbigo aparecendo, com a barriga caindo por cima do short. Depois eu convoco outro careca também, que careca tem, que é careca tem muito testosterona. E depois, quem sabe, eu coloco o Matheus Cunha. Não é à toa que a turma tá gritando Neymar. Bichinho ruim, né, rapaz? Eita, nóia, rapaz. E outra coisa, com todo respeito ao Panamá, levar gol do Panamá em amistoso, o que dirá numa Copa do Mundo se pegar uma equipe boa, pegar uma Inglaterra de cara, hein? Pegar uma França de cara, levar gol do Panamá? Os caras estão de brincadeira com a gente, né, rapaz? Ah, ganhou de 6-2. Ah, meu filho, pô, pai, tá reclamando. Meu filho levou 2 do Panamá. Se levar 2 do Panamá, imagine a turma, rapaz. Como é que vai fazer com a gente lá, Espanha? Portugal, Cristiano Ronaldo quer entrar pra história. Os caras vão ter pena da gente, não, rapaz. Tem que pensar nisso, hein? Se eu sou Ancelotti, contratava meu pedreiro Pérez pra poder fazer um muro naquele gol lá. O negócio tá embaçado pra nossa zaga, hein? Léo Moura, eu vou te contar, hein? Dudu, tá gostando de você tá falando aí? Não, em Vasco, vai passar 50 dias de rebaixamento? Não, hein? É isso mesmo, tá gostando, não? Mas vai passar 50 dias. Aguenta firme. Você vai esquecer isso. Você vai ver a Copa do Mundo. Você nem vai lembrar disso. Nem vai lembrar, né? Que a turma tá lá. Só com a boquinha e o narizinho pra fora assim, ó. Não pode fazer marola. Se fizer marola, vai cair dentro da boca. Então, ó. Então, a turma tá lá. 50 dias na zona de rebaixamento, hein?
5: Você viu? Bela Alcione cantando o hino nacional?
0: É, rapaz.
5: Que imundícia, né,
0: rapaz? Tadinho, rapaz. Tadinho.
5: Patriota. Ah. O amor.
0: Faz isso não. Cantaram
5: certinho o hino.
0: Tá não, rapaz. Deixa eu te falar, eu volto a dizer, pessoal, os caras não tinham retorno, o retorno é horroroso. Se tirassem o retorno pra eles, seria lindo. Seria lindo, seria capela. Você pode ver que quando cortaram o hino, quando cortaram a música de fundo, né, o instrumental, a orquestra, quando cortaram, eles levaram numa boa. A questão foi o retorno. Pisaram na bola, quem pisou na bola? A produção do jogo ontem tentou. Com mais pura das intenções de fazer algo realmente muito bonito. A intenção ontem era fazer realmente tudo muito bonito. E vou falar de muito bonito, você viu Ivete Sangalo ontem? Você viu Ivete Sangalo aparecendo a garotinha de 15 anos, né, rapaz? Produzida em laboratório, você sabe disso, né? É, passaram do ferro na tábua de passar, né? A bichinha tava retinha, rapaz. Não tinha um pneuzinho do lado. Nem pra poder colocar no triciclo lá de casa, da molecada. É, rapaz. A titia tá com o quê? Tá com uns 50 e tal, né? Tá, rapaz. Se preparou pra poder fazer. Quer dizer, ali ficou bonito. Agora o hino, a turma pisou na bola. Mas foi tudo muito tranquilo. Tudo muito tranquilo. Isso aí não. Isso aí, é claro que a gente nunca perde uma, como também foi a bandeira do iFood destaque. Ali, no Maracanã. Tinha um... Vou voltar a repetir. Eles estavam subindo a bandeira do iFood... que faz propaganda para a seleção brasileira, isso nem ia passar na televisão não, estão pegando na internet. A bandeira do iFood vem subindo, só que a bandeira do iFood é vermelha e preta. Tinha um torcedor do Fluminense que ia passar por cima dele, ele não deixou, ele ficou em pé e ficou segurando a bandeira, não vai subir não, e o bandeirão não subiu, peitou a turma no Maracanã. A bandeira desceu e não exibiram o bandeirão do iFood no Maracanã. Acabou com o patrocínio da turma, né, rapaz? Os caras que de repente planejaram esse negócio, tiraram tudozinho porque não tem nada de graça, não tem almoço de graça nesse negócio. Os caras de repente devem ficar mordidos com o marketing do iFood ontem no Maracanã. Ora, depois do intervalo comercial, ele está aqui, quase que cantando uma música. Sabedoria mandou um áudio pra nós, rapaz. Prepara aí. Ouça aí só a vinhetinha de sabedoria depois do intervalo comercial. Coloca aí, Luciano, a vinhetinha de sabedoria. Bota aí.
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0: Depois do intervalo comercial, porque agora são 4 horas e 50 minutos. Parece não, né? 50 minutos do panorama já se foi, meu amigo. Eita, locutorzinho, pra falar 50 minutos sem parar, hein? 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E continue mandando o áudio para mim aqui. Você acha que a galera que filma as boas ações, dando comida, ajudando pessoas em situação de rua, que filma as ações assim, elas fazem isso para se exibir? Por conta do ego ou simplesmente fazem para incentivar outras pessoas pelas boas ações? Repetindo, não interessa aqui a ordem dos fatores. Para mim o que interessa é o produto. Está sendo ajudado? Continue ajudando. Mas e a intenção da rapaziada em filmar e botar isso na internet? O que, que você acha disso? É de bom coração ou tá querendo se exibir? Mande um áudio para mim, 992348786. A Panorama vai pro intervalo e volta já já.
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0: Agora são 4 horas e 57 minutos. Olha, hoje à tarde aconteceu um acidente, pessoal, mais uma vez na RJ-140, aqui na altura da Praia das Dunas, no município de Cabo Frio. Ali tem dois radares que foram instalados e até agora não começaram a funcionar. Eu até imaginei que fossem funcionar já a partir desse mês, do início desse mês, mas por enquanto não começou. Nós estamos no dia 1º, mas pode ser que os radares comecem então a funcionar já a partir desse mês. Eu cheguei a anunciar que ali na RJ-140, na altura ali de Campo Redondo, perto do posto Elefantinho, o radar já estava em funcionamento, mas eu acho que foi teste, porque eu tenho passado ali constantemente e não está mais ligado há bastante tempo, né? E olha, aqui na RJ-140, aqui também conhecida como Rodovia General Bruno Martins, aqui na altura da Praia das Dunas, ali é marcado por acidentes. Carro e moto, mais uma vez, e o trânsito ficou fechado nos dois sentidos, entre Arraial e Cabo Frio. É necessário realmente que algo seja planejado e seja feito o quanto antes ali no município de Cabo Frio para evitar que situações como essas voltem.

0: ou tá querendo se exibir? Claro, não esquecendo, não me interessa o produto. Tá sendo atendido? Continue fazendo. Fala aí, sabedoria!
1: Boa tarde, Eduardo Silva, Wagner Vascaíno na mar. Boa tarde, tô ouvindo o panorama.
0: Que voz é essa aí?
1: Eduardo, eu tô atravessando uma fase aí da rouquidão.
0: Eita, nós de novo,
1: mano. Mas tá dando pra levar.
0: Gengibre,
1: eu acredito que o senhor fez de coração, sim.
0: É.
1: Eu vou te explicar, porque você narrando aí a pesquisa, e eu fui lembrando de um detalhe que aconteceu comigo. Eu tava vindo da feira, questão de um ano atrás. Aí, pela ciclovia, aí passei pelo andarilho, com um carrinho de mão, lotado, daquelas bugiganga deles. Olhou para mim, os olhos claros, os olhos bonitos. Olhou para mim, bom dia, bom dia. Aí passei. Cheguei lá na frente, questão de uns 15 metros, 20, tocou meu coração, eu vou voltar. Voltei, comecei, dá para a gente bater um papo, ele dá. E tá indo pra onde com esse carrinho assim, cara? Isso vem pra Vitória, Espírito Santo. E que isso, cara? É, não é, eu ando estudo aí, tal. Aí, e aí, já tomou café hoje? Isso devia ser umas 9, pouco da, pra 10 horas. Não, rapaz, ainda não tomei, não. É, vou resumir o papo. Aí eu peguei, pedi de carteira, eu tinha um quase de nota de R$2 da carteira. Tinha que as notas de R$2 de ele, então.
0: Sim.
1: Mas não é pra beber, não, hein? E nem pegar droga. Isso é pra você se alimentar, não, se eu não faço uma coisa nem outra.
0: Que beleza.
1: Aí contou as histórias dele, ficou tão agradecido com aquelas notas, que eu não vou te dizer quantas foi, mas ficou tão agradecido, que eu saí dali, cara, com meu coração leve.
0: Que legal.
1: Pelo aquilo que eu fiz. Aí ele ainda falou pra mim que pra lá de baixo, São João, tem um lugar que ele para lá, que tem uma senhora que vende um pastel barato e gostoso, que ele ia comer uns 3 pastel. E tá certo. Aí você vê. Aí eu acredito que esse homem fez esse coração.
0: Beleza.
1: Como aconteceu comigo. Já começou a abrir de mão pra ninguém.
0: Entendi.
1: Aí me tocou.
0: Boa,
1: eu acredito que ele fez de coração, sim. Uma boa tarde, amigo. Assim que sexta-feira eu faltei porque esse problema, essa rouquidão aí tá pegando.
0: Tá bom, um abraço, sabedoria. Amigo. Tá bom, sabedoria. Ó, não falta mais não. E quando não te puder mais falar, mande escrito. Pessoal, olha só. Deixa eu falar uma coisa pra vocês. A gente quer que você continue ajudando, tá? A gente não quer parar, nem quer que seja... A nossa pesquisa seja uma maneira de impedir você de atuar em favor das pessoas, não. Eu quero que você continue atuando e ajudando muito as pessoas, né? A gente não... De modo algum eu quero desestimular você a ajudar outras pessoas. E como foi aqui que o nosso ouvinte falou, o importante é o resultado. Se você está fazendo isso de coração ou está fazendo isso para se exibir, não interessa para mim. Eu quero que você faça, porque isso de alguma forma vai ajudar outras pessoas, quem sabe até incentivar outras pessoas a fazer o mesmo. Mas sabe qual é o nosso maior problema como ser humano? É que a gente é tão assim, tão... Nós controlamos tanto a nossa vida, né? Dizemos que, Deus controla a nossa vida. Mas a gente bota tanto a mão no leme, a gente controla tanto a nossa vida, que às vezes a gente quer controlar até o que a pessoa vai fazer com a doação que a gente dá. Tem gente que fala assim, eu não vou dar ajuda financeira pra ninguém, não. O cara vai comprar cachaça. O cara vai beber. O cara vai comprar drogas. Cara, não faz isso. Não faz pensando o que o cara vai fazer com o dinheiro, não. Faz de coração, porque isso faz bem. Faz bem. É melhor dar do que receber. Então isso faz bem. Então não olha para o que a pessoa vai fazer com o dinheiro, né? Uma vez eu dei e a pessoa disse que ia comprar pão e comprou cachaça ali no bar. Quem compra bebida alcoólica tem uma dependência. Isso é uma questão do corpo dela. Ela tem uma necessidade que é promovida, que ela precisa de tratamento para se livrar disso. Então não olha para isso. Não olha para isso, não. Faz, tá vendo, sabedoria, sentiu o coração tão bom. Ele nem sabe se a pessoa, de repente, mais tarde fez o que com o dinheiro ou o que vai fazer depois com o dinheiro. Não interessa. Vai lá e ajuda. Porque existe alguém pedindo ajuda. Eu gostaria que fizesse isso comigo.

0: No dia, eu falo para todo mundo aqui na rádio, não tem vergonha disso, não. No dia que eu precisar ajuda, meu povo. No dia que eu precisar de ajuda, por favor, me ajudem. Não se esqueçam de mim. No dia que eu precisar de ajuda, por favor, me ajudem. É por isso que a gente faz. Porque a gente está plantando aqui, eu planto isso, né? Se a gente está aqui ajudando as pessoas aqui em situações aqui, como muitas vezes acontece no nosso programa, eu espero que isso dê frutos no futuro. E esses frutos possam também me alcançar. Mas eu não estou pensando nesse fruto lá na frente, não. Papai do céu é que é o dono do tempo. Então, olha, quando você vê uma pessoa na rua precisando de ajuda, se você tem condições de ajudar, ajude. Não olhe para o que a pessoa vai fazer. O problema é que as pessoas fazem a ajuda e ficam esperando, dêem um dinheiro e ficam esperando que a pessoa faça bom proveito daquele dinheiro que não é mais seu, você deu para ele, pô. Mas a gente trata muitas das vezes aquela ajuda financeira como se o dinheiro fosse nosso. Não é mais seu, entenda isso. A partir do momento que você passou para uma pessoa, a pessoa vai fazer aquilo que ela quiser. E você não é mais o dono daquele dinheiro. Ah, vai comprar cachorro, vou tomar na sua mão. Se tomar na sua mão é roubo. Você deu para ele. Deu para ele, não deu? Então é dele. Então que ele aja da melhor maneira possível para poder saciar a sua necessidade. E às vezes a necessidade dele... Eu não estou aqui defendendo ninguém que tem dependência química, não. Mas às vezes a dependência química obriga a pessoa a poder usufruir de álcool, de bebida ou de drogas. Exatamente por conta da dependência química. É uma dependência química, é uma coisa orgânica, é uma coisa... que o organismo dele precisa se livrar. Se livrar. É por isso que muita gente não consegue, muitas das vezes, se livrar das drogas e do álcool, porque precisa de um tratamento. Isso não é uma coisa simples. Não é uma coisa instantânea. Não é uma coisa fácil para ele, né? Então, não olhe para o que a pessoa vai fazer com isso, não. Tá certo? Aí nós falamos aqui do Vidinho. O Vidinho mandou um áudio pra gente. Vidinho é um cara. Eita, Vidinho. Tá com vontade de falar hoje, hein? 4 minutos de áudio? Eu vou botar em 4 sessões, eu vou fazer aqui a minissérie aqui da Netflix pra você. Né? Não, é, porque assim, desse jeito, assim vai dar em capítulo de novela, né? Vou primeiro ouvir a Ana. Oi, Ana!
1: Tudo bem, meu amigo?
0: Tudo bem, minha vida?
1: Semana abençoada.
0: Amém, querida.
1: Sobre a pesquisa de hoje.
0: Diga.
1: Eu acho que a pessoa que presta esse serviço, que ajuda os moradores de rua, pastor social... Ah. Eu acho que tem uns que querem se promover, sim, né? Mas tem outros que fazem de coração.
0: Perfeito.
1: Porque Deus deu esse dom. Aham. Por exemplo, eu mesmo eu faço, eu não gosto de fazer filmagem, entendeu?
0: Boa,
1: e há muitos anos, Edu, que eu faço, muitos anos mesmo que eu faço ação social para poder ajudar as pessoas,
0: sim,
1: entendeu? Quando eu não consigo com os amigos, aham, eu compro do meu bolso, mas eu não gosto, por exemplo... Eu não gosto de fazer filmagem, a não ser se alguém me pegar de surpresa para fazer filmagem, mas eu não gosto, porque eu acho, perfeito, que eu faço de coração. E tem, amém, muita gente também que faz de coração, sabe?
0: Amém.
1: Que é um dom que Deus dá para a gente poder ajudar as pessoas que precisam, né, meu amigo?
0: Tá certo.
1: Porque às vezes a gente tem tudo, tem nosso pão, tem nossa escolha para a gente comer, e tem gente que não tem, né, meu amigo?
0: É verdade.
1: Um abraço, Edu, que Deus abençoe.
0: Obrigado, querida. Tem notícia para você aqui no Panorama.
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0: Olha, na Praia do Forte, meu povo, o projeto de surf terapêutico reúne mulheres vítimas de violência aqui na Praia do Forte, em Cabo Frio. Em parceria com o Instituto Águas de Gaia, a Prefeitura Municipal de Cabo Frio, por meio da Secretaria de Políticas para a Mulher, para as mulheres, né? Iniciou neste sábado, dia 30, o projeto Surf Terapêutico para Mulheres Vítimas de Violência. Ao todo, foram disponibilizadas 14 vagas para mulheres encaminhadas pelo Centro Especializado de Atendimento à Mulher, a CEAM. Olha, o projeto prevê 4 encontros, nos quais serão ensinadas técnicas de surf, além do desenvolvimento de atividades voltadas ao fortalecimento de autoestima, ao bem-estar emocional e inclusão social. Segundo a coordenação do projeto, a iniciativa representa um avanço nas políticas públicas municipais voltadas às mulheres em situação de vulnerabilidade social, promovendo acolhimento, pertencimento e novas perspectivas de futuro. Desde a primeira temporada das Águas de Gaia de Cabo Frio em 2024, queríamos muito que as mulheres em situação de vulnerabilidade participassem de nossas vivências, pois entendemos que esse projeto existe para elas e por elas, explicou a coordenadora de Cabo Frio, Marta Rodrigues. O projeto será realizado aos sábados e vai contar com atividades terapêuticas de surf na praia, proporcionando acolhimento às assistidas. Pessoal, deixa eu mandar um beijo carinhoso aqui para a Dona Cilda. Dona Cilda é mãe do Marcelinho, lá no município de Arraial do Cabo. Dona Cilda, beijo para a senhora. Dona Cilda fez a doação de uma cadeira de rodas e também de um par também de muletas. Para nós indicamos, inclusive, a nossa querida Rose Voskoff, lá em Búzios, ou melhor, lá em São Pedro, né, da ação da Solidariedade, Projeto Solidariedade, para poder recolher isso e emprestar a outras pessoas. Dona Cilda, ela simplesmente não precisa mais dessas cadeiras e decidiu, por bom, assim, de coração, fazer a doação. E nós indicamos a Rose. A Rose já entrou em contato com o Marcelinho para que o Marcelinho possa, então, fazer aí, a marcar o dia e poder recolher esses materiais que vão servir e atender outras pessoas que estão em necessidade. Que bacana. Beijo pra senhora, viu, Dona Cilda? Ainda vou aí tomar um café gostoso com a senhora. Tem informação pra você aqui no Panorama.
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0: Feriadão na próxima quinta-feira, dia 4, hein? É isso mesmo, olha, com a proximidade do feriado, a Prefeitura de Cabo Frio reforçou as orientações para a entrada de ônibus de turismo na cidade. A expectativa é de aumento de fluxo de visitantes durante o período, que exige atenção dos responsáveis por excursões para evitar transtornos, inclusive na chegada no município. De acordo com a Secretaria de Mobilidade Urbana, ônibus, micro-ônibus e vans só podem acessar Cabo Frio mediante agendamento prévio e emissão do documento de arrecadação municipal, o DAN. A solicitação deve ser feita por e-mail terminaldeonibus@cabofrio.rj.gov.br. Vou repetir para você, terminaldeonibus@cabofrio.rj.gov.br. A emissão da taxa é permitida em duas situações para visitantes hospedados em meios de hospedagem, né? Aqui cadastrados no município e no Ministério do Turismo, com solicitação realizada pelo próprio estabelecimento ou para passeios do tipo City Tour, com duração de um dia, acompanhados por guia credenciado e com reserva em local regularizado. Negócio botar ordem. Tem participação de ouvinte no Panorama.
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0: Fala comigo, terceiro lugar.
3: Fala, Eduander. Boa tarde. Fala, DJ, meu camarada.
0: Fala, Samu.
3: Samuel, saudações tricolores. Tranquilo?
0: Terceiro lugar.
3: Rapaz, eu acho que pode até fazer de coração, mas não tem necessidade até de expor a pessoa.
0: Sim.
3: A pessoa já está numa situação tão difícil. Lógico que a pessoa vai aceitar.
0: Uhum.
3: Mas eu só acho desnecessário expor a pessoa ali nessa situação, entendeu?
0: Boa, boa, Samu.
3: Em relação ao iFood aí, que o Tricolor não deixou
0: a bandeira subir. Você viu?
3: Bem feito pro iFood. Quem mandou ter as cores das trevas? Falou, meu camarada. Um abraço aí. Fica com Deus. Tchau, tchau.
0: Eita, bichinho terrível, rapaz. Cor das trevas o quê, rapaz? Procurar o que fazer, rapaz? Vá procurar um terreno pra capinar, pá. Que horas tem, Luciano? São 5 horas e 13 minutos. Vamos lá, vamos ouvir aqui. Vidinho mandou 3 minutos. Ô, Vidinho, você tá chorando? O que foi aqui? Falou baixinho, depois falou mais forte. Fala comigo aí, criança.
4: Dudu!
0: Fala comigo, minha relíquia.
4: Relíquia.
0: Diga pra mim.
4: Dudu.
0: Oi.
4: Ajudar o necessitado é dom, Dudu.
0: Isso
4: é
0: aí.
4: É dom. Eu, quando não vou na praça lá fazer servir o jantar lá pros moradores de rua... Eu fico mal pra caramba, fico uma semana mal.
0: É
4: mal.
0: Mesmo? Sente falta? Meu,
4: então, não tem necessidade de filmar, cara. Não tem necessidade de filmar.
0: Entendi.
4: Eu já tô na situação de rua, cara. Às vezes tem chefe de família ali que tá precisando de ajuda, ele fica envergonhado.
0: Entendi.
4: Entendeu? A gente atende lá advogados, tenentes da aeronáutica, eu já atendi.
0: Mesmo?
4: Entendeu?
0: Eita, nós, você vê, né?
4: Eu conversei semana passada com um advogado que conhece 3 países, fala 5 línguas.
0: Olha isso.
4: E o cara tá em situação de rua, já. Entendeu? A gente usa o alimento lá, é uma isca.
0: Entendi.
4: É uma isca.
0: Uhum.
4: Tá? Quando você vai pescar, você joga uma comidinha pro peixe, né?
0: Uhum.
4: E pra gente salvar almas.
0: Pra ajudar, né? Pra ajudar a pessoa.
4: Depois é com Deus.
0: Isso aí.
4: Aí é com Deus. Uhum. E pela misericórdia de Deus, tem muitos moradores de rua que estão sendo libertos da rua.
0: Alcançados, né? São alcançados.
4: Estão voltando para o seu lar.
0: Legal.
4: Uns alugaram um quartinho, arrumaram emprego, entendeu? Então não tem necessidade de estar filmando, cara. Não tem necessidade.
0: A diferença,
4: a gente,
0: né,
4: tira foto, sim, do alimento que está sendo servido. A gente faz uma postagem do culto. Agora, do rosto do morador, não. Isso aí não é correto, não.
0: Entendi.
4: Ali tem muito chefe de... Já pensou um chefe de família querendo sustentar a tua família e não tem como sustentar?
0: Não, é verdade, eu sei disso.
4: A vergonha que ele fica e tá pedindo, tem que pedir.
0: Eu sei disso.
4: Pô, é dolorido. Então, ajudar necessitado é dom. É dom.
0: Tá certo.
4: E tem que amar o que faz.
0: Isso aí.
4: Entendeu? E tem muitas pessoas necessitadas, querendo ajuda. Então eu falo pro pessoal, vamos fazer o IDE. Vamos fazer o IDE. Entendeu? Vamos ajudar quem precisa ser ajudado. A gente lá tem nosso projeto lá, não tem fins nenhum político. Boa. Já foi um vereador lá, que eu não vou citar o nome dele, querendo ajudar, doar alimento. Nós falamos, não. Porque depois o cara vai ajudar e vai divulgar.
0: Entendi.
4: Vai falar em campanha política, eu fiz isso, fiz aquilo. Não, tem que ajudar de coração, cara.
0: É isso aí.
4: Entendeu? Tem que ajudar de coração. Falou?
0: Tá certo.
4: Ih, rapaz,
0: o quê?
4: Esse time do Vasco é muito ruim.
0: Aí.
4: O time ruim.
0: Já mudou, entendeu? Até o ânimo.
4: 50 dias de hidromassagem. Mas essa zona aí eu não quero, não, irmão.
0: Eita,
4: essa zona aí, opa, é a zona da caideira, irmão.
0: É.
4: Banheira furada.
0: Pois é.
4: Banheira com água com mosquito da dengue.
0: Tá certo, tá certo, Vidinho. Olha só, tem mais ouvinte participando aqui no Panorama. Fala comigo, gente boa.
5: Eduardo, boa tarde.
0: É o Wallace. Fala, Wallace.
5: Tá falando aqui, é o Wallace do Caiçara.
0: Fala, irmão.
5: Muito obrigado pelos parabéns que tu mandou pra mim aí.
0: Eita, nó.
5: E sobre a pesquisa, cara. Tu
0: mandou um pedaço de boa.
5: Do jeito que tá o mundo aí, esses influenciadores, sim, querendo ganhar like, ganhar seguidor, a custa de tudo, não acho meio difícil, não.
0: Entendi.
5: O cara faz isso tudo armado. Não acho meio difícil, não. Do jeito que tá aí, essa situação, o mundo aí, né? Eu acho que o ser humano tá propício a isso. Fazer armação de sair para ganhar seguidores.
0: Tá certo. Valeu, Wallace. Obrigado, meu irmão. E, ó, mais uma vez, felicidades pelo aniversário. Acerte o seu relógio, família Panorama. Agora são 5 horas e 16 minutos de uma segunda-feira, começando muito bem a semana. Que a sua semana seja muito alegre, muito feliz, com muitas coisas positivas acontecendo, que o seu trabalho seja próspero. Este é o desejo do Panorama, de toda a equipe da sua Rádio Ondas e Jovem TV, para você que está acompanhando a gente, porque agora tem notícia para você aqui no Panorama.
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0: Ó, terminou no último final de semana o Maré Arte no município de Arraial do Cabo. Três dias de evento, muita história, arte, tradição, cultura do município Cabiça. Chegou ao fim no último final de semana, reafirmando o seu papel como um dos maiores e importantes eventos de valorização da cultura cabiça. Ao longo do último dia de programação do sábado, dia 30, moradores e visitantes puderam vivenciar momentos marcados pela memória, tradição, arte e pertencimento. Tem mais informação pra você aqui no Panorama.
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0: Se liga, meu povo, olha, o Forte São Mateus volta a receber o Canto do Forte. Já vamos entrar em contato com Carlos Ernesto Carlão, secretário municipal de cultura do município de Cabo Frio, pra poder comentar. De sexta, dia 5, a domingo, dia 7, o local vai reunir música e exposições de forma gratuita. Sucesso nos fins de semana durante o período de verão. O Canto do Forte está de volta. Volta ao Forte São Mateus. Uma programação de música e arte iniciativa reúne a beleza de paisagem natural da Praia do Forte com atrações musicais e exposições. A programação promovida pela Secretaria de Cultura começa nesta sexta-feira, dia 5, e vai até domingo, a partir então das 4 horas da tarde, com exposição de arte e shows, reunindo diferentes estilos musicais e artistas locais e regionais. O Forte São Mateus funciona diariamente de 9 da manhã até as 17 horas. Eu disse até domingo, né? Olha só, é na sexta e no sábado apenas, pessoal. Sexta-feira, retomada então do evento com o DJ Cid. Sábado, trilha sonora fica por conta de Luma e banda Boteco Chique. Fechando o fim de semana, à tarde, terá Sunset Electro Lounge. Gostou, Luciano? Bom demais, né? Um abraço pra galera da Secretaria de Cultura do município de Cabo Frio. Acerte o seu relógio, Família Panorama. 5:18. Na próxima quinta-feira tem a festa do abrigo, meu amigo! Olha, são mais de 15 ou 20 barracas, cada uma delas com pratos diferentes. Numa delas, salpicão. Tá com fome? Vou falar agora, hein? Salpicão. Na outra, churrasquinho. Mas não é churrasquinho de gato, não. É churrasquinho graúdo, de boi, bonito. Cada pedaço, quase de um quilo de carne. É, tá lá. E baratinho, baratinho, tá na conta. Ó, vai lá. Churrasquinho. Cachorro quente. Hambúrguer, mas não é hambúrguerzinho, pão com carne, não. A gente fala assim, vai comer um hambúrguer e tal, igual no Rio de Janeiro. Não, quanto é um hambúrguer? Um hambúrguer é R$5, não, um hambúrguer e pão com carne. Um pão duro, né? Surrado já, não, aquele pão lá. O pão lá é um x-tudo. Rapaziada, faz um x-tudo. E faz um negócio agendado, um negócio que você tem que comer e passar a semana inteira fazendo jejum. É, um x-tudo, refrigerante, né? Doces, e é doce. Bolo de copo, né? Bolo com portas, pudim. Você gosta de pudim de coco? Leite moça e coco? A diabetes tá em dia? Tem médico, ó, pode ir que tem médico lá. Tem médico. Tem insulina, tem equipe médica lá também. Pode ir. Come o pudim, toma uma injeção. Tem bobó de camarão pra turma lá. Angua baiana. Rapaz, é só nesse local que eu como angua baiana. É difícil, né, de você de repente contar lá em casa, a turma lá de casa meio achada pra comer. Aí minha esposa e eu que como. Se a gente fizer uma panela de angua baiana, a gente vai ter que comer angua baiana a semana inteira. Até porque a molecada é muito chegada, não. A molecada é boba, né, rapaz? Comer angu, comer mingau do Ione, não vai comer angua baiana. Naquelas panelas com a colher de pau preta no finalzinho assim do prato, na marca da mão da cozinheira. É, ninguém morreu. Tá todo mundo aí. Pois é, angua baiana na festa do abrigo, meu povo. Agora nesse feriadão. Ó, uma dica pra você, é o que eu faço, acorda cedo, mete aí uma canga dentro da mala do carro, uma cadeira de praia, porque lá tem árvores, né, tem um gramado lindo pra galera que de repente quer fazer um piquenique, nem precisa levar o lanche, você já compra lá mesmo, e toda a arrecadação desse evento, além também de área também de beleza para as mulheres, tem lá salão, onde a mulher vai poder fazer a unha, fazer a sobrancelha, limpar também a sobrancelha, dar aquele capricho na sobrancelha, tem também. Tem bazar para as mulheres, lá levam roupas que são doadas, roupas não doadas de uso não, são roupas novas que foram doadas pelas irmãs e lá bota para vender, calçados também são lá colocados também para vender. E tem também o famoso leilão, também realizado, o leilão é sensacional, você vai encontrar lá panela elétrica, micro-ondas que foram doados pelas igrejas, bicicleta. O ano passado até uma cama doaram lá, fizeram um leilão de uma cama. É, a turma entrega, a turma dá um jeito de entregar, tem caminhão baú lá, a turma vai entregar na sua casa. É tudo muito organizado. E o barato de tudo, né? É um ambiente familiar, um ambiente gostoso de estar, um ambiente que você passa o dia inteiro. Tem banheiro, tem chuveiro, tem mangueira, tem futebol rodando. E a galera vai jogar um campeonato de futebol entre as igrejas. É, vai lá assistir. Bom demais. É um ótimo espetáculo. E olha, a molecada vai correr, vai se divertir, vai andar de bicicleta. Leva a bicicleta, bota na mala, vai pra lá. Não tem perigo nenhum. É longe dos carros. O ambiente é tudo fechado. Os carros não passam de um certo limite. Então a molecada pode correr pra cima e pra baixo sem qualquer tipo de preocupação. Tem sistema de som. E todo o ambiente coberto, inclusive lá pro galpões, que faz uma sombra maravilhosa. Então, meu querido, é um dia assim de prazer, um dia de muita comunhão, um dia de muita alegria. Festa do abrigo na próxima quinta-feira, feriadão, não teremos o panorama, vou passar o dia lá, vou estar inclusive no som junto com a turma lá. Quero mandar um abraço aqui para o seu Robel. Seu Robel, Prepara aí minha acerola, hein? Leva minha acerola. Minha esposa falou, será que o seu Robel vai levar a acerola lição pra você? Deus queira. Olha, seu Robel, um grande abraço pro senhor. Vai estar lá também participando juntinho conosco, assim como você que é do segundo distrito, você que é de Cabo Frio. Não conhece a Fazenda Campos Novos, é uma ótima oportunidade. Você vai ver o casarão da Fazenda Campos Novos, por onde passou Dom Pedro II. Por onde passou Darwin. Então, olha, é realmente um local especial. Semana passada aconteceu o desafio Angelim, lá da Fazenda Campos Novos. A galera sai da Fazenda Campos Novos, meu amigo, vai dando uma volta ainda por dentro ali das trilhas, dentro do Angelim, da estrada do Angelim. Olha, são quilômetros e quilômetros de bicicleta, a turma circulou e depois volta pra lá. Olha, é bonito demais. Eu já participei uma vez também dessa competição. Não pedalando, eu fui lá narrar, Não, esse negócio de pedalar é com o Luciano. Acerte o seu relógio, família Panorama. 5 horas e 23 minutos, estão abertas também as inscrições para o Corre Delas. Isso mesmo, já fez a inscrição? Eu vou correr, nesse eu vou. É em setembro, já estão abertas as inscrições, você já pode fazer a sua inscrição para o Corre Delas. É uma campanha feita também pelas mulheres aqui do município de Cabo Frio. Mandar um abraço aqui para a Letícia Jota, também para a professora Keila e toda a organização do Corre Delas. A gente vai fazer aqui 6 quilômetros pela Praia do Forte em Cabo Frio, numa campanha linda contra a violência contra a mulher. 6 quilômetros, mulherada sendo convocada, vai ter camisa especial para os homens, isso mesmo, então participe, Corre Delas, busque na internet, vá no ticket já e veja também a sua inscrição para participar desta corrida. 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Constrói também a sua usina solar no seu condomínio com a Interlagos, que eu vou pro intervalo e volto já já.
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3: Que beleza! Panorama. Agora são 5 horas e 32 minutos, uma ótima tarde de segunda-feira, um belíssimo início de semana para você que está acompanhando a nossa programação na sua Rádio Ondas FM, também pela sua Jovem TV em todo o canto do mundo, através também do YouTube. Hoje pela manhã, o prefeito do município de Cabo Frio, o Serginho, esteve em Maria Joaquina. Lá, iniciaram as obras de recuperação, reestruturação da Praça de Maria Joaquina, uma praça gigantesca, quadra de futebol, tem pista de skate, fora ainda um espaço gigante, aonde vão receber ali quiosques, banheiros e mais coisas boas acontecendo também para a Praça de Maria Joaquina. Hoje iniciaram o trabalho de colocar ali a proteção em volta da praça para que ninguém passe ali pelo local e tenha mais segurança, inclusive, ali naquela região. Ali naquele mesmo local, pessoal, a prefeitura está pintando meio fio, porque no próximo dia 13, sábado dia 13, vai ter um telão ali em Maria Joaquina, para a galera poder assistir a festa da Seleção Brasileira na estreia, né? E eu conversei com o Dr. Serginho, prefeito da cidade de Cabo Frio. Eu estive lá e fui lá conversar com ele para saber sobre as obras. Não apenas a Praça de Maria Joaquina, como também a Praça da Gamboa vai receber também uma ação da prefeitura na partida da próxima segunda-feira. Vai recuperar a Praça da Gamboa e depois a Praça das Águas também no município de Cabo Frio. Asfaltamento em várias ruas. Também ações do colégio lá, Justiniano de Souza, lá em Maria Joaquina, e reforma do posto de saúde de Maria Joaquina. Vamos ouvir o prefeito.
11: Segunda-feira de trabalho. Maria Joaquina recebendo o prefeito de Cabo Frio, Dr. Serginho, iniciando as obras da praça, pavimentações e ruas e também reforma do posto de saúde, prefeito.
15: Exatamente. É um programa da gente avançar em Cabo Frio. Avançar na Maria Joaquina, a gente começa hoje, começou já a obra de requalificação da Praça da Maria Joaquina. Da mesma forma, a gente já inicia a parte de drenagem e pavimentação das ruas 20, 21 e 51. Já dei ordem de início da reforma do posto de saúde. Da mesma forma, já dei ordem de início da obra de energia elétrica e climatização da Escola Justiniano. Já autorizei a iniciar a obra da quadra Justiniano. Aumentei o número de equipamentos da Maria Joaquina para a gente dar a manutenção das vias, da capina, enfim, da limpeza da Maria Joaquina. E esse é um movimento contínuo. Cada dia a gente vai fazer um pouquinho mais com Maria Joaquina, mês a mês, dia a dia, até colocar a Maria Joaquina no patamar que ela merece. Uma história de abandono passa a mudar a partir desse momento. É Cabo Frio avançando com Maria Joaquina.
11: Avançando com Maria Joaquina, semana que vem avança com a Gamboa.
15: Então, segunda-feira inicia a obra da Praça da Gamboa e na outra semana a gente inicia a obra da Praça das Águas. E todo mês a gente vai dar ordem de início em novas praças, requalificar toda a parte urbanística da cidade de Cabo Frio.
3: Tá aí o prefeito conversando conosco na manhã dessa segunda-feira, iniciando os trabalhos lá em Maria Joaquina, recebendo a atenção da Prefeitura Municipal. Tem participação de ouvinte aqui no Panorama.
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16: Jander, boa tarde.
3: Tudo Oi, bem? Jane, boa tarde.
16: Obrigada aí, mas acho que dá para falar.
3: Diga, minha flor.
16: É o seguinte, aquelas coisas, aqueles eventos que tem ali no canto do Forte, pois então, ali... A maioria gosta de ir caminhando pela areia, né?
3: Sim, sim.
16: De repente você põe o carro ali no antes das dunas e vai a pé, né? Sim, pra sim. lá. Uhum. Sentido que eu digo quem vem de São Cristóvão e tal, né? Para e vai. Caminhando. Muita gente. Só que tá um breu, tá perigoso.
3: Olha isso.
16: Ali perto daquela duna preta, né? Será que não tem jeito de botar a iluminação ali?
3: Nossa, tem.
16: As pessoas ficam com medo, porque Entendi. Lá dentro não tem vaga pra carro. Ainda mais depois que fizeram aquela obra lá, né? Ficou ainda com menos espaço. Então... E fica muito perigoso também vir andando lá por baixo, né? Enfim.
3: Entendi.
16: O mais certo seria ir caminhando pela areia,
3: sim,
16: né?
3: Sim, entendi.
16: Mas tá muito
3: escuro,
16: ruim, tá
3: pela
16: muito
3: areia, né?
16: escuro, tá? Você não, né? Fica perigoso demais, todo mundo com medo.
3: Entendi.
16: Mas se você puder dar uma força aí, tá bom?
3: Tá falado.
16: Outra coisa, sobre Dito. Esse negócio da Copa, né? De botar telão e tudo.
3: Sim, sim.
16: Poxa... melhor nas praças, né? Agora, botar dentro de um ginásio, você vê, o pessoal de São Cristóvão quase não teve, quase não. Muita gente ficou sem até convite, que não tinha, muito pequeno o ginásio para certos eventos, né? Uhum. Então, pô, para ver jogo, imagina, todo mundo lá dentro, uma gritaria danada e tudo mais, seria melhor na praça. Imagina, praça de São Cristóvão com telão, aí bota uma música no intervalo, uhum. Oh, que beleza, né?
3: Beleza.
16: A pessoa pode, né, levar seu cooler ou comprar lá se estiver vendendo, enfim, muito melhor, né? Aí a pessoa tem que se deslocar lá para o ginásio, né? É ruim, não é legal.
3: Entendi.
16: Entendeu? Aí, se puder aí, dá uma força aí, tá bom?
3: Tá bom,
16: obrigada,
3: Jane.
16: Obrigada, boa tarde aí pra todos.
3: Beijo, minha flor, obrigado pela sua participação. Deixa eu só explicar pra vocês, o ginásio seria um dos locais, Jane, tá? Um dos locais, a prefeitura vai espalhar telões. E a Praça de São Cristóvão também está nos planos para ser contemplada. Assim como a praça também do Guta, ali na Praia do Forte, também está sendo contemplada. A Jardim Esperança também está sendo citada para receber também um telão ali na praça, ali ao lado do hospital, pra ver se a turma pode levantar as marcas e poder assistir o jogo, né? E também no segundo distrito. É, no segundo distrito também vai receber, segundo aí, a prefeitura planeja, pessoal. Olha só, não tá confirmado não, a prefeitura planeja. Como que eu descobri isso? Através das fontes dentro da prefeitura. Eu conversei, sabe por quê? Porque a Arraial do Cabo já anunciou que vai fazer. É, eu vou só ver aqui o local, mas a Arraial do Cabo já divulgou, inclusive, no Instagram da prefeitura que vai fazer a FanFest. A Arraial tá convocando a população para poder participar e assistir o primeiro jogo da Seleção Brasileira na FanFest, que vai ser organizada pela Prefeitura Municipal de Arraial. Aí eu perguntei a Cabo Frio, e aí eles falaram, olha, a gente está conversando a respeito disso, vou falar você, não é oficial, é apenas uma proposta. Ginásio Poliesportivo, Prefeitura, São Cristóvão, Praça das Águas, Praça do Guta, ali na Praia do Forte, em Cabo Frio, segundo distrito de Cabo Frio, Tamoios, Jardim Esperança. São esses cinco pontos, pelo menos esses cinco pontos iniciais, é o que a prefeitura está planejando para colocar telões. Lá em Búzios, Praça da Tia Uia, na Rasa, e também ali em Maria Joaquina. Maria Joaquina é Cabo Frio, né? Maria Joaquina. E aí vai ser o Rafael Aguiar lá para o Maria Joaquina que vai providenciar um negócio desse. Inclusive já pintaram a bandeira do Brasil na pista. E também pintar o meio-fio. Por falar nisso, deixa eu mandar um abraço pra galera do Jacaré aqui em Cabo Frio. O Jacaré, meu povo, a galera do Jacaré, ali dentro, ali os comerciantes, a turma ali do comércio do bairro do Jacaré, vai dar prêmio pra rua mais enfeitada durante a Copa do Mundo. Bacana isso, né? Isso relembra a nossa infância, Luciano. Você lembra lá a praça da casa da sua mãe? Ali é a praça... Hã? Ana Maria, né? Ah, é Ana Maria dos Remédios. A Praça da Maria dos Remédios ali é também conhecida como Praça de Arina, né? Olha, a Praça da Arina, agora a gente deixa... Tia Arina, a senhora me desculpa, agora eu dou Tia Bernadette, que é prioridade aqui no programa, é nosso funcionário. A Praça Tia Bernadette ali atrás ali do antigo hotel Praia Grande, olha aquela praça ali, pessoal, era barbante com cordinha, lembra? Aí passava o caminhão de cerveja, que cortava tudo, aí arrebentando tudo, que a gente tinha que botar tudo de novo, a turma ficava brava. Fitinha verde, amarela, todo mundo rateava o negócio lá e botava isso, desenhos. Dedeco pintava na rua, lembra? Dedeco fazia a caricatura da Seleção Brasileira ali naqueles muros ali todinho. Dedeco tá pintando ainda? Dedeco tá de cabelo branco, não tá? É o bode de Tamil, chamado de bode de Tamil, né? Pois é. Então, lá, ali faziam as pinturas. Então, você que aí... Agora tem a facilidade também da rapaziada produzir isso através da inteligência artificial, mandar produzir nas gráficas e tal, é uma coisa totalmente diferente, já colar direto no chão, é um troço fora do nosso tempo, né? Pois é, e lá no Jacaré, a turma vai dar R$3.000 para a rua mais enfeitada. R$3.000, os comerciantes se juntaram ali, né? E vão agora juntar R$3.000 e vão dar R$3.000 para as ruas mais enfeitadas. A informação que consegui, inclusive, da rapaziada do posto de gasolina ali, que me deu um toque ali, ó, aqui no Jacaré vai ter prêmio pra rua mais enfeitada durante a Copa do Mundo. Que bacana. Tem que estar no clima, né? Primeira fase da Seleção Brasileira, meu povo, a gente passa. Misericórdia não passar, né? Marrocos, Haiti e Escócia. São os três do grupo do Flamengo. Do Flamengo. Do grupo da Seleção. Marrocos, Haiti e Escócia. Me dá um jogador do Haiti aí. Um jogador do Haiti. Do Marrocos. Me dá do Marrocos aí, do Marrocos. Me dá um, pô. Umzinho só. Da Escócia, deve ter gente boa jogando na Europa, né? Da Escócia. Ninguém conhece, rapaz. Agora fora do Brasil, pros caras, os caras vão trazer um monte. Vini Júnior, Neymar, que não sei. Pois é, vai dar todo mundo lá. Primeira fase a gente passa, gente. Pelo amor de Deus, misericórdia um negócio desse. Deixa eu trazer aqui a boa notícia pra rapaziada de Botafogo em São Pedro da Aldeia. O bairro começa a viver uma transformação importante para a chegada de rede de esgoto para centenas de famílias da comunidade. A Prolagos reuniu moradores da região para apresentar os avanços da obra e orientar como os imóveis devem ser ligados ao novo sistema. 160 imóveis já atenderam a importância de fazer a conexão com as casas com a nova rede coletora. Ao todo, serão mais de 7 quilômetros de rede coletora de esgoto, beneficiando diretamente mais de 1.000 pessoas. O projeto também prevê a construção de duas estações elevatórias responsáveis por levar o esgoto para a estação de tratamento em São Pedro da Aldeia. Além de melhorar a qualidade de vida das famílias, a obra representa mais saúde, proteção e meio ambiente, ajudando também a preservação da Lagoa de Araruama. Parabéns a Botafogo. É um avanço importante para o futuro do bairro. Tem participação de ouvinte no Panorama.
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3: Ana mandou um áudio novo para nós, Luciano. Ana, você quer duvidar quer duvidar que ela vai pedir aqui um telão para caminho de Búzio? Você quer apostar? Vamos ouvir. Não ouvi ainda não. Vamos ouvir aqui agora. O que foi, Ana?
17: Essas praças aqui do caminho de Búzio, do Tangará, ele não vai informar não? Porque essas praças estão precárias, meu amigo. Meu Deus do céu, só Deus, hein?
3: Tá bom, mano. Vamos levar em consideração a sua intenção, o seu pedido. Tem participação de ouvinte no Panorama.
18: Dudu?
3: Oi, minha flor, fala.
18: Aqui nessa praça do Parque Bolha aqui.
3: Não, você não.
18: Atrás da UPA?
3: Não,
18: porque tá abandonado.
3: Não.
18: Tá uma maravilha botar telão aqui.
3: Não, vamos botar aí não. Não. Você não, aí não. Aí tem uma oficina que bagunça muito o lugar aí, a gente não quer isso aí não. Né? Não, isso aí não vai ter não. Aí não tem telão não. Aí é estacionamento de carro. Tem participação de ouvinte.
19: Fala, Edu.
3: Fala, Edu.
19: Boa tarde.
3: Seu Cruzeiro empatou no sufoco, hein?
19: E aí, amigo? Vamos cruzar os bigodes, né? Cruzeiro
3: pegou. Tá Flamengo pronto pra ir embora?
19: Isso
3: aí.
19: Lembrando que temos 9 confrontos de mata-mata. 5 vitórias nossas, Cruzeiral. E entre essas 5, 2 Copas do Brasil em cima de vocês. Né? Talvez você não passe vergonha de novo, não, hein?
3: Meu Deus.
19: Valeu, brincadeiras à parte, um abraço.
3: Valeu, Edu! Deixa eu dar um conselho pra você. Para de ver essas coisas no museu, né? Olha pro seu time hoje, né? Não fica indo no museu porque você não vai ganhar ponto com o museu. Tem participação de ouvinte.
20: Boa tarde, Edu.
3: Fala,
20: Boa
3: GG.
20: Boa tarde, Luciano.
3: Tá sumido, hein?
20: Que houve? Saudações rubro-negras.
3: Desde a 25, você não manda nada pra
20: Edu,
3: gente, fala.
20: Desde o início aí que você lançou essa pesquisa, eu tava com um passageiro aqui no carro e nós estávamos conversando a esse respeito. Né? E o passageiro pensa igual a mim. Cada caso é um caso a ser analisado, né?
3: É, não, é isso aí.
20: Porque uns fazem de coração e outros fazem para aparecer.
3: Não.
20: Mas, como você mesmo falou, a ordem dos padeiros não altera o pão duro.
3: É verdade.
20: Ou seja, a ordem dos fatores não altera o produto.
3: É isso aí.
20: Então, meu amigo, continue fazendo para aparecer, de coração. O importante é fazer.
3: Isso aí.
20: A casa agradece.
3: Que beleza.
20: Um abraço, tamo junto.
3: Fica com Deus, GG, tem participação de ouvinte.
21: A dona Mônica, a senhora lá que faz as quentinhas, né, para moradores, semana passada foram servidas 70 quentinhas.
3: Que beleza.
21: A dona Mônica, outro dia, fazendo a comida, o gás acabou. Acabou o gás. E ela não teve como pedir o gás ou avisar que tava sem gás. Ela fez na lenha.
3: Por que não ligou pro
21: Vinícius? Ela fez 63 quentinhas na lenha.
3: Olha isso, cara.
21: Entendeu? Fez na lenha.
3: Que bacana.
21: Essa aí é uma grande mulher de Deus.
3: Não, isso aí merece um lugar especial no céu. Isso aí, que bacana.
21: E fez com alegria. Fez com alegria.
3: Que beleza.
21: Entendeu? Ela fica hiper satisfeita quando ajuda os necessitados.
3: Tá, que beleza.
21: Ela fica muito feliz.
3: Fala, pastor Nivaldo.
22: Oi, Eduardo, boa tarde.
3: Boa tarde.
1: Aqui é o irmão Nivaldo da Ramiro Moto.
3: Diga.
1: Eu acho que quem faz essas coisas é que quer se amostrar. É, Duando, eu acho ridículo isso.
3: Entendi.
1: Você tem que ajudar e não demonstrar nada, tá? Essa é a posição do irmão Nivaldo aqui da Ramiro Moto, tá,
3: Edu? Tá certo.
1: Boa tarde pra você.
3: Obrigado, Nivaldo. Grande abraço. Tem mais ouvinte. Fala aí, o que, que foi? Voltou, Cruzeirense?
2: Edu. Oi. Você viu como é que a reforma do ginásio ficou bonito?
3: Ficou, azul, ficou e bonito. Branco. Ficou bonito.
2: Vou colocar 5 estrelinhas aí, meu amigo. Branco. Vai ficar igualzinho a
3: uma tocazinha
2: da raposa.
3: Eu caí nesse golpe.
2: O azul manda mesmo.
3: Tá certo. Eita, turmazinha boa, né? Tem notícias, as últimas notícias pra você aqui no Panorama.
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3: Olha aí, meu povo, deixa eu contar pra você que vai ter feira de maçambaba no próximo sábado, dia 6. A feira vai ser na Praça Maria Beres, conhecida como a praça preferida de Luciano DJ, conhecida como Praça de Monte Alto. Recebe neste sábado, dia 6, às 5 horas da tarde, até às 10 da noite. É o golpe que o Luciano caiu no último final de semana. Vou contar pra vocês do golpe do Luciano. Pera aí, vou contar. Eu gosto de contar essas coisas. Luciano DJ foi tocar na festa de um amigo, né? Ligaram pra ele na quinta-feira, pô, Luciano, tem como você fazer a festa sábado pra mim, que não sei o que, que não sei o que lá, tá com compromisso? Não, vou falar com a maninha e vou, né? Chega cedo pra acabar mais cedo, ó o golpe. Rapaz, isso é mais, se você não tivesse me contado, eu tinha alertado a ele isso, sabe? Isso é o golpe mais velho que tem. Vai tocar, Luciano? Não, chega cedo pra você sair mais cedo. Era pra chegar que hora? 7 horas, né? Era pra chegar às 7. O rapaz, não, era pra chegar às 7 horas. Luciano, vou chegar às 5h30, vou sair mais cedo, vou sair mais 7 horas, vou pra casa, ainda vou, tem um outro compromisso, vou pra lá, tal, cheia, agenda cheia, tal, foi pra lá, 5h30. 6h30, 7h30, deu o horário, Luciano, tô indo embora. Luciano, fica assim mesmo. Não vou dizer um lugar onde foi acontecer ou não. A turma falou assim com ele. Fica mais um pouquinho aí, galo. Você não sabe onde é que foi, não, né? Onde é que foi, não. Não vou dizer o lugar onde aconteceu. Fica mais um pouquinho aí, galo. Luciano, tá bom. Tem compromisso, mas eu vou ficar. 7h30, 8h30, 9h30. Era de 5 até as 7. Era de 7 até 9. 9h30. Quer quanto, galo? Pra ficar mais um pouquinho aí conosco. Não, tem compromisso? Tem compromisso, aí foi e tal. Mais um cadinho, 10h30. Luciano ficou de 5h30 até e cobrou um cachê só. Esse homem, eu vou te contar, eu falei com o Luciano, é por isso que você não consegue trocar os pneus do carro. Fica fazendo desconto pra essa turma, rapaz. E a turma enchendo o pote, enchendo o pote, enchendo o pote, tá lá o Luciano tocando. E a turma dançando até se acabar. Fica aí, galo. Que fica aí, galo, o quê, rapaz? Você bobo. Acerte o seu relógio, família Panorama. 10 minutos faltando para as 6. Dá tempo de mais alguma coisa, Luciano? Dá tempo, não? Então acabou, meu povo. Sinto muito, tô com o intervalo começou atrasado. Daqui a pouco eu tô da vida me ligando aqui. Atenção, meu povo, amanhã é terça-feira. Sabe que tem terça-feira? Mais um Panorama a partir das 16h. Nós temos um encontro marcado, eu e você, você e eu. Não se atrase, o resumo das notícias do seu dia. Beijo no coração. Essa semana teremos a entrevista com o senhor Anselmo Vargas do Sindicom. E vamos falar sobre a escala 6x1. E olhando na visão do comércio. Panorama tá indo embora, tá de volta amanhã, a partir das 16h, se Deus nos permitir, trazendo para você mais uma tarde de muita informação e também de jornalismo sério e debochado, né? Beijo no coração, bom descanso, bom início de semana, tá? Tchau, Luciano. Tamo indo embora, Jovem TV, muito obrigado por mais um dia de trabalho. Amanhã estaremos juntos, se Deus quiser. Valeu!
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Boa noite, galera! Quero dar um beijãozaço, uma ótima noite pra essa equipe maravilhosa que eu tenho. Primeiro pra ele, meu moreno alto, bonito e sensual.

0: Boa noite, Davizinho! E agora o boa noite vai pra ela. Ela que é casada, recatada e quase do lar.
1: Moça bonita, a mais bonita é ela. Ela é a mais bonita.
0: Fala, Carol! Carolzinha, sempre com a gente aqui no Viva Bem. E agora, meu boa noite vai pra ele, que é gato, malhado, gostoso e não tá solteiro.

George, o meu sócio, o homem mais gostoso da região dos lagos. E assim a gente começa o Viva Bem! Fique sintonizado, porque aqui sempre tem o melhor pra você.

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0: Bom, gente, quero mandar um beijãozaço pra essa galera maravilhosa, sempre sintonizada com a gente. Fala, Vidinho Porto! Fala, meu flamenguista, Serjão Vascaíno, beijãozaço. Beijãozaço também especial pro Davidson, Tayane, Carlos Augusto, a Ana, Billy, Thiago, lá Arraial do Cabo. Beijãozaço também pra Raquel Marques, em Cabo Frio. Essa galera maravilhosa, sempre sintonizada com a gente. 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
1: Vamos fazer um vento por aqui.

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1: Bom, gente, pra você que tá sintonizado no Viva Bem, nessa segunda-feira, quero mandar um beijãozaço e um super alô, tá? 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Parou, continua. 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

0: Jorge, Matheus, pode parecer loucura, mas eu acho que foi aquele sofazinho que fortaleceu o lance entre eu e ela, sabia?
1: Luan, sofazinho faz parte da vida de todo mundo, rapaz.
0: Todo mundo já teve o

0: Alta no preço dos combustíveis.
1: O governo oferece auxílio a refinarias nacionais e aos importadores de diesel e Petrobras anuncia desconto na venda do produto.
0: E são intensificadas ações contra preços abusivos e para garantia da qualidade dos combustíveis.
1: E ainda, saúde.
0: Em um dia de mutirão, hospitais universitários realizam mais de 52 mil procedimentos entre cirurgias e consultas.
1: Quem vai falar com a gente sobre esse trabalho é Arthur Chioro, presidente da HU Brasil.
0: Vamos saber mais também sobre o Tela Brasil.
1: Filmes, séries, desenhos animados. Uma nova plataforma de streaming gratuita e com conteúdo 100% nacional.
2: Sejam muito bem-vindos e bem-vindas. O cinema é nosso, minha casa é sua.
0: Hoje, na apresentação da Voz do Brasil, Mariana Jungmann e Luciano Seixas.
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0: Para conter a alta dos preços dos combustíveis desencadeada pela guerra no Oriente Médio, o governo do Brasil decidiu prorrogar por 2 meses uma série de medidas.
1: Entre elas, uma nova subvenção para conter a alta nos preços do diesel e novas ações de fiscalização.
0: A repórter Gabriela Noronha tem os detalhes dessas medidas. Boa noite, Gabriela.
3: Boa noite, Luciano, Mariana, boa noite a todos que nos ouvem. Olha, a partir desta segunda-feira, o governo passará a pagar uma subvenção de R$ 1,12 por litro do óleo diesel às refinarias nacionais e também aos importadores do combustível. A medida substitui 2 auxílios que se encerraram no último domingo. E também, a partir de hoje, passa a valer uma nova subvenção de 35 centavos por litro ao óleo diesel A de uso rodoviário. Essa medida substitui a desoneração de impostos sobre o combustível que perdeu a validade neste domingo. E olha, a Petrobras já informou que este desconto está valendo e reduzindo aí o preço médio de venda para as distribuidoras de R$ 3,65 para R$ 3,30.
1: Ô, Gabriela, e em relação ao gás de cozinha, como é que fica?
3: Também foi prorrogada, Mariana, até 31 de julho, a subvenção destinada aos produtores e importadores de gás liquefeito de petróleo, o gás de cozinha. Os recursos federais para a medida foram ampliados de R$ 330 milhões para R$ 660 milhões. E para o consumidor, a medida significa um benefício equivalente a R$ 11 por botijão de 13 quilos. Também foi prorrogada a desoneração dos PIS/COFINS sobre o querosene de aviação e sobre o biodiesel utilizado na mistura obrigatória ao diesel rodoviário vendido nas bombas. E o governo também ampliou a carência para o pagamento das tarifas de navegação aérea.
0: Gabriela, e sobre as fiscalizações do setor?
3: Elas continuam, Luciano. A Agência Nacional do Petróleo, Gás Natural e Biocombustíveis continuam todas essas operações de fiscalização nos estados, com foco em preços abusivos, qualidade dos combustíveis, irregularidades nas bombas e documentação. Essas irregularidades podem acarretar multas de até R$ 5 milhões e a interdição dos postos. Vale lembrar que as denúncias podem ser feitas pelo número 0800-970-0267. Mariana, Luciano.
1: Muito obrigada, Gabriela Noronha, pelas informações ao vivo aqui na Voz do Brasil.
0: Filmes, desenhos, documentários, um conteúdo brasileiro de graça com garantia de acesso a todos.
1: É a plataforma Tela Brasil, o streaming público e gratuito voltado à exibição de obras audiovisuais do nosso país, que foi lançado pelo governo do Brasil.
4: A Tela Brasil, plataforma pública de streaming do governo federal, estreia com mais de 550 filmes, séries, documentários e produções históricas feitas entre 1910 e 2025. O lançamento aconteceu no Rio de Janeiro, reunindo representantes do setor audiovisual com a presença do presidente Lula, que destacou a importância da cultura para o país.
5: Vai contribuir para a elevação da compreensão de um país chamado Brasil. Por que que nós somos assim? Por que que nós fazemos assim? O mais importante é a gente conhecer o nosso país por dentro, conhecer a nossa cultura, a razão das coisas que fizeram a gente chegar onde nós chegamos.
4: No catálogo tem de tudo. Clássicos do cinema brasileiro, obras indicadas ao Oscar, produções infantis, conteúdos educativos e filmes indígenas e o melhor, sem assinatura, sem publicidade e

0: com acesso gratuito pelo gov.br. O lançamento também contou com a presença da ministra da Cultura, Margarete Menezes.
1: Teremos ali uma diversidade grande da produção, desenhos animados, filmes premiados, né? Então, esse é o primeiro passo para a gente conseguir também fazer com que o povo se reconheça e fortalecer, né, a nossa identidade.
0: Por enquanto, a plataforma funciona na versão web, mas os aplicativos para Android e iPhone devem chegar nos próximos dias. A iniciativa promete colocar a rica diversidade do audiovisual brasileiro ao alcance de todos em qualquer lugar do país.
2: A Tela Brasil é a nova casa do cinema brasileiro. De graça, no seu computador, no seu telefone, na sua vida. Sejam muito bem-vindos e bem-vindas. O cinema é nosso e a casa é sua.
0: Reportagem Vladimir Platonov.
3: No último sábado, os 45 hospitais universitários do país fizeram mais um mutirão de atendimentos para consultas e procedimentos.
4: A prioridade dessa vez foi atender idosos que já estavam na fila do SUS aguardando para cirurgias e consultas.
3: Hoje nós conversamos com o presidente da rede HU Brasil, Arthur Chioro, para saber mais dos resultados dessa iniciativa. Boa noite, presidente, bem-vindo.
5: Boa noite. Tivemos um resultado fantástico. Estamos muito satisfeitos. Os 45 hospitais universitários federais vinculados ao MEC conseguiram neste quinto mutirão, dessa vez destinado aos idosos. Tinha sido um pedido do presidente Lula para que a gente pensasse e fizemos assim com as mulheres, o primeiro deste ano, esse segundo destinado aos idosos, e mais de 52 mil atendimentos em todo o país, 1.219 cirurgias, quase 7 mil consultas e muitos exames especializados para idosos que aguardavam às vezes 10 meses, um ano na fila de espera, encurtando o tempo de espera, né, e produzindo diagnóstico e tratamento, o que é muito bom e ajuda o programa Agora Tem Especialistas do Ministério da Saúde, reforça o SUS e, ao mesmo tempo, as atividades de ensino dos hospitais universitários.
4: Foram mais de 50 mil procedimentos, né?
5: Mais de 52 mil procedimentos. Nas 5 edições, nós já passamos de 200 mil procedimentos nos nossos hospitais universitários. E a cada mutirão nacional, o entusiasmo, né, a integração com a comunidade, o envolvimento, né? Então, se nós tivemos, por exemplo, vários dos nossos hospitais que se articularam com as secretarias de saúde e reforçaram a vacinação dos idosos e dos familiares, além então de consultas especializadas, exames, procedimentos e muitas cirurgias, nós tivemos a oportunidade de produzir este espaço de formação dos médicos residentes, dos alunos internos da medicina, da enfermagem,

0: Sistema Único de Saúde.
1: Agora, o senhor mencionou brevemente na sua resposta anterior o aspecto educativo desses mutirões, né? E eu queria voltar nisso porque a gente está falando aqui de hospitais universitários, né? A gente tem aqui, presidente, o depoimento de um dos enfermeiros que participaram do mutirão no Rio de Janeiro. O nome dele é Cauã Henrique Silva. Vamos ouvir.
2: É muito importante, né, nesse início de carreira, participar de um mutirão como esse, porque é uma devolução para a sociedade daquilo que eles nos proporcionam, que é a oportunidade de me especializar, né? Sou formado por uma universidade pública e me especializar também por um hospital público. E garantir também promover a saúde dos idosos. E um fator muito importante é que a gente trabalha aqui com uma equipe multiprofissional. Então contamos com, além de médicos e enfermeiros, fisioterapeutas, nutricionistas, psicólogos, farmacêuticos, terapeutas ocupacionais e assistentes sociais.
1: Então existe também esse objetivo, né, presidente, de colaborar para a formação dos profissionais de saúde.
0: Ah, sim, o depoimento dele é perfeito. Foram mais de 1.100 estudantes, entre internos, residentes da medicina e das outras áreas, que aproveitam este momento como uma oportunidade ímpar de aprendizagem, de treinamento, ou seja, nós estamos formando os futuros especialistas que o SUS tanto precisa, e uma experiência que fica marcada na vida, não só dos estudantes, mas também dos seus professores, dos seus preceptores. Ou seja, nós envolvemos a universidade e o SUS junto para poder dar mais saúde e qualidade de vida para a população, particularmente para os idosos.
3: Presidente, amanhã o senhor estará com o presidente Lula em Goiás para marcar o início de novas atividades lá no Hospital Universitário de Catalão. O senhor pode falar mais pra gente dos serviços prestados por lá?
0: Olha, nós estamos também muito felizes porque amanhã inauguramos oficialmente um novo Hospital Universitário de Catalão. É uma universidade federal nova, é a HU Brasil, o MEC, chegando ao Brasil profundo. Nós estamos inaugurando um hospital de 206 leitos. Ele começa a ser ativado progressivamente, já com os 33 primeiros leitos já funcionando desde a semana passada, e será um hospital, à medida em que ele for sendo implementado ao longo desse ano, de alta complexidade, inclusive com atendimento oncológico, né, com atendimento das principais especialidades clínicas, cirúrgicas, e por ser um hospital fundamental para uma região de 55 municípios, né, ele também proporcionará a formação dos futuros profissionais, programas de residência, que são fundamentais para que depois os formandos, os alunos de graduação, façam a residência e se fixem naquela região. Ou seja, nós estamos agindo tanto para fortalecer o SUS, como o processo de formação dos especialistas. Há um investimento muito importante, o Ministério da Saúde entrou com 27 milhões, o Ministério da Educação 40 milhões. Nós vamos ter, só com o pagamento de pessoal, um investimento de 261 milhões, ou seja, uma prioridade do governo do presidente Lula, dos Ministérios da Saúde e da Educação, que estão envolvidos diretamente através da HU Brasil, para proporcionar desenvolvimento, fortalecer o SUS, formar profissionais de saúde e também produzir ensino, pesquisa e inovação, que são papéis das universidades públicas federais e que agora se fortalece, né, nesse investimento que o governo federal está fazendo. E há aspecto muito importante, né? Nós também teremos a chegada de mão de obra qualificada. Afinal de contas, nós estamos falando de 1.527 trabalhadores, né, que poderão transformar a região de Catalão num polo de desenvolvimento na área da saúde e vão contribuir com o desenvolvimento econômico de toda aquela região.
1: Muito bem, nós conversamos com Arthur Chiouro, presidente da Rede de Hospitais Universitários HU Brasil. Presidente, muito obrigado pela sua entrevista aqui à Voz do Brasil.
0: Eu que agradeço e espero de volta numa outra oportunidade, trazendo mais boas notícias para a saúde e para a educação do nosso país.
1: A gente vai cobrar, hein?
3: O Enem, Exame Nacional do Ensino Médio, é a principal porta de entrada para a educação superior no Brasil.
1: Dados do Ministério da Educação mostram um aumento na procura de estudantes que precisam de atendimento especializado para realizarem o exame.
3: Em 3 anos, o número triplicou e chegou a quase 90 mil em 2025, um crescimento de 191%.
1: E para tornar a prova ainda mais acessível, o edital desse ano inclui condições relacionadas aos transtornos mentais e fibromialgia.
4: O Instituto Nacional de Estudos e Pesquisas Educacionais Anísio Teixeira, o INEP, amplia o atendimento especializado no Exame Nacional do Ensino Médio, Enem 2026, e passa a incluir participantes com fibromialgia e transtornos mentais, como ansiedade e transtorno obsessivo compulsivo. A mudança consta no edital do exame e reforça a política de acessibilidade da prova. Entre as novidades, candidatos com história

0: Histórico de crises de ansiedade vão poder contar com acompanhante em sala reservada. O espaço também poderá receber familiares ou profissionais responsáveis por auxiliar participantes com necessidades específicas, como alimentação e deslocamento durante a aplicação das provas. O pedido exige apresentação de laudo médico e documentação comprobatória. O Enem já oferece recursos como prova em braille, videoprova em libras, leitor de tela, tempo adicional, auxílio para transcrição e mobiliário acessível. O exame também atende gestantes, lactantes, idosos e estudantes internados em classe hospitalar. O Enem é a principal porta de entrada para o ensino superior no país e dá acesso a programas como Sisu, ProUni e Fies. Em Brasília, Claudimário Carvalho.
1: E as inscrições para o Enem seguem abertas até o dia 5 de junho pela página do participante. O prazo também vale para solicitações de atendimento especializado.
2: Alunos da rede pública têm inscrição pré-preenchida, mas precisam complementar os dados, como local de prova e língua estrangeira.
1: O exame já tem data marcada e será aplicado nos dias 8 e 15 de novembro.
2: E um lembrete para estudantes do programa Pé de Meia que concluírem o ensino médio esse ano.
1: Além de não pagarem a taxa de inscrição, aqueles que participarem dos dois dias de prova vão receber um incentivo extra de R$200.
2: O pagamento vai ser efetuado na mesma conta bancária utilizada para o recebimento das demais parcelas do programa.
1: Para mais informações, acesse enem.inep.gov.br/participante.
2: A Procuradoria da Fazenda Nacional vai passar a cobrar, de forma unificada, as empresas que deixam de pagar o FGTS mensal dos funcionários.
1: Somando toda essa dívida ativa no país, o valor passa de R$66 bilhões.
2: A expectativa é facilitar esse pagamento, reduzindo a burocracia para as empresas.
1: E garantir que os valores cheguem ao trabalhador.
3: Com a mudança, a Procuradoria-Geral da Fazenda Nacional será responsável por cobrar as empresas que deixaram de pagar valores referentes ao Fundo de Garantia do Tempo de Serviço, FGTS, dos trabalhadores. Antes, a gestão dessa cobrança era compartilhada com a Caixa Econômica Federal. Hoje, a dívida ativa do FGTS no país é de mais de R$66 bilhões. O objetivo de unificar a cobrança é reduzir a burocracia para as empresas, facilitando o pagamento e garantindo que os valores devidos cheguem ao trabalhador. Como explica o Procurador-Geral Adjunto de Gestão da Dívida Ativa da União e do FGTS, Theo Lucas Borges.
4: A gente já vê um aumento muito expressivo da recuperação dos créditos do FGTS e a nossa perspectiva com essa migração é que esse valor continue crescendo, porque a gente vai imprimir um ritmo muito maior nessa cobrança e a facilitação da forma de pagamento e negociação deve contribuir significativamente para o incremento do valor recuperado.
3: O FGTS funciona por meio de contas vinculadas ao contrato de trabalho. No início de cada mês, os empregadores precisam depositar o equivalente a 8% do salário de cada funcionário. Quando esses pagamentos deixam de ser feitos, entram na dívida ativa e passam a ser cobrados pela União. Até o fim do ano, uma nova função vai mostrar diretamente ao trabalhador se ele tem créditos a receber, como disse o Procurador-Geral Adjunto de Gestão da Dívida Ativa da União, Theo Lucas Borges.
4: O crédito do FGTS não pertence à Fazenda Pública, pertence ao empregado, pertence ao trabalhador. Só que hoje ele tem dificuldade de saber que crédito ele tem. Nós vamos disponibilizar um canal exclusivo no portal Regularize para que qualquer brasileiro entre e verifique se tem créditos de FGTS que são de sua titularidade e estejam sendo cobrados. E nós vamos notificar esse trabalhador todas as vezes que nós recuperarmos crédito que pertence a ele.
3: As empresas que queiram consultar e regularizar os débitos devem acessar o portal de serviços da Procuradoria. O endereço é o regularize.pgfn.gov.br. A expectativa é que o processo agora seja mais ágil, levando em média 6 minutos. Reportagem Graziela Mendonça.
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2: facilitar o acesso dos cidadãos aos serviços públicos de forma rápida, segura e ainda com economia para os cofres públicos e para a população.
1: Esses são os impactos do conecta.gov.br, que promove troca automática de informações entre os sistemas do governo do Brasil.
2: Desde que foi criado, em 2020, o programa já acumula 15 bilhões de reais em economia.
1: E tem evitado que usuários enfrentem uma verdadeira peregrinação para emitir certidões e documentos.
6: Com conecta.gov.br, as pessoas não precisam perder tempo nem dinheiro para buscar informações ou documentos em diferentes órgãos públicos. Não é necessário passar horas e horas indo de órgão em órgão se os registros estiverem integrados no conecta.gov.br, programa que possibilita a troca de dados dentro do governo. O secretário de Governo Digital do Ministério da Gestão e da Inovação em Serviços Públicos, Rogério Mascarenhas, explica como a integração das bases facilita a vida de quem precisa do benefício.
7: A gente usa, por exemplo, para efeito do passe interestadual para pessoa com deficiência, a gente utiliza, né, a base do CadÚnico, integra com o CPF, integra com a informação dela lá no CadÚnico, no BPC, para você franquear a passagem daquela pessoa. Então, tudo isso hoje é tudo feito por uma integração. A gente já consegue fazer essa integração para que a pessoa tenha uso aí do serviço.
6: Se a pessoa for se inscrever num concurso público e já estiver registrada no Cadastro Único, por exemplo, a isenção da taxa de inscrição é aplicada automaticamente. Foi assim nas duas edições do Concurso Público Nacional Unificado. O conecta.gov.br agrega, por exemplo, bancos de dados do Bolsa Família, Cadastro Nacional da Agricultura Familiar, Receita Federal, cadastros ambientais, registro de veículos, infrações de trânsito e muitos outros. Nos últimos 3 anos, já são mais de 13 bilhões de reais de economia para os cofres públicos e para a população. Desde a criação do conecta.gov.br, em 2020, o valor chega a 15 bilhões. Esse cálculo estima o gasto que a população teria com deslocamento e ausência de trabalho e a economia na administração pública caso os dados não fossem integrados. De acordo com o secretário Rogério Mascarenhas, a meta agora é ampliar a adesão dos municípios e estados ao programa. O conecta.gov.br está disponível em todas as regiões do Brasil, com participação de 22 estados e 15 municípios. Reportagem Carlos Oliveira.
2: A Receita Federal recebeu mais de 44 milhões e 300 mil declarações de imposto de renda sobre pessoa física 2026.
1: O resultado supera a expectativa inicial de 44 milhões, um recorde para a entrega dentro do prazo que se encerrou na última sexta-feira.
2: A declaração pré-preenchida alcançou a maior participação, com quase 60% das declarações.
1: E a Receita alerta que o contribuinte que não entregou a declaração dentro do prazo deve providenciar o envio e quanto antes. A multa por atraso ou não entrega é de no mínimo R$ 165,74.
2: Mais de 1.500.000 moradores do Pará e do Amapá passam a contar com internet de melhor qualidade.
1: Foi inaugurada hoje a Infovia 03, nova rota de fibra ótica da Amazônia, que integra o programa Norte Conectado, coordenado pelo Ministério das Comunicações.
2: Com cerca de 800 quilômetros de cabos instalados no leito dos rios amazônicos, a nova Infovia cria um corredor digital entre os dois estados e amplia a capacidade de conexão para escolas, hospitais, órgãos de segurança pública, comércios e residências.
1: A tecnologia também reduz falhas no serviço e aumenta a velocidade da internet oferecida à população.
2: E essas foram as notícias do Governo do Brasil.
1: Uma realização da Secretaria de Comunicação Social da Presidência da República.
2: Com produção da empresa Brasil de Comunicação.
1: Fique agora com as notícias do Poder Judiciário e do Congresso Nacional. Boa noite.
2: Uma boa noite, até amanhã.
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10: STF determina que União apresente em 90 dias plano de desocupação da terra indígena Cachoeira Seca, no Pará.
11: STJ entende que ex-policial que sofreu ataque homofóbico ao postar foto com o namorado tem direito à indenização.
10: TST faz campanha para garantir o acesso seguro ao primeiro emprego.
11: Boa noite, eu sou Marcelo Della Libera.
10: E eu, Marcela Luiza.
12: O presidente do Supremo Tribunal Federal, ministro Edson Fachin, deu prazo de 90 dias para que a União apresente um plano de desocupação da terra indígena Cachoeira Seca, no Pará.
13: Segundo o processo, apesar de passados 10 anos da homologação da terra indígena, a retirada dos invasores não foi realizada. Pelo contrário, a situação se agravou com novas invasões, expansão do desmatamento e avanço de atividades garimpeiras.
12: O governo federal também deve criar um comitê de monitoramento externo para proteção territorial, a regularização fundiária e a atenção à saúde dos povos indígenas isolados e de contatos recentes.
13: A União ainda precisa apresentar em até 15 dias um cronograma atualizado do plano de trabalho para a criação do Parque Nacional Tanaru. A área fica em Rondônia, na fronteira com a Bolívia, e será destinada à preservação da memória do povo Tanaru.
12: Ex-policial que sofreu ataque homofóbico após publicar foto com o namorado em rede social terá direito à indenização.
13: A decisão é do STJ, Fátima Uchoa.
14: O homem publicou no Facebook uma foto beijando o namorado depois da cerimônia de formatura como soldado da Polícia Militar do Distrito Federal. Após mensagens homofóbicas, o ex-policial deixou a carreira militar e pediu reparação moral contra o autor da ofensa. Ao reformar sentença que fixou indenização de R$ 1.850, o Tribunal de Justiça do DF considerou não haver justificativa para a condenação. Já no STJ, a terceira turma estabeleceu os danos morais em R$ 10.000, avaliando que, embora os comentários ofensivos não se enquadrem nos tipos penais clássicos dos crimes contra a honra, o conteúdo e o contexto em que foram proferidos violam direitos da personalidade. A relatora foi a ministra Nancy Andrighi.
12: Aprendizagem é a palavra-chave da campanha do TST para garantir o acesso ao primeiro emprego.
13: Com o slogan Vida de Aprendiz, começar certo faz toda a diferença. A ideia é mostrar que estudo e trabalho devem seguir juntos. Mila Amaral.
15: Com foco na geração Z e no setor empresarial, a campanha mostra que é possível entrar no mercado de trabalho de forma segura, com todos os direitos garantidos e sem abandonar os estudos. A programação faz parte das ações desenvolvidas pelo Programa de Erradicação do Trabalho Infantil e de Estímulo à Aprendizagem, em alusão ao Dia Mundial contra o Trabalho Infantil, realizado em 12 de junho. Com a campanha, a Justiça do Trabalho visa conscientizar jovens e crianças sobre a importância da garantia do primeiro emprego, por exemplo.
12: A propaganda eleitoral no rádio, na televisão e na internet só começa em 16 de agosto.
13: Mas a partir de 5 de julho, os pré-candidatos já podem fazer a chamada propaganda intrapartidária. Estevam Furtado.
16: Esse tipo de divulgação é permitido apenas dentro dos partidos, durante as prévias e convenções, que neste ano acontece entre 20 de julho e 5 de agosto. O objetivo é apresentar nomes que vão disputar a indicação da legenda para as eleições. Quem descumprir as regras pode ser multado em valores que variam de 5 a 25 mil reais.
12: Justiça Federal condena poder público a recuperar o complexo histórico de Forlândia, no Pará.
13: A ação foi movida pelo MPF, Amanda Nascimento.
17: O local foi construído em 1927 pelo empresário norte-americano Henry Ford para a exploração de borracha na Amazônia. Mas depois do fim do projeto, em 1945, as terras e benfeitorias passaram para o governo brasileiro, mas o complexo ficou abandonado. E agora, para garantir a preservação do que restou de Forlândia, a Justiça Federal determinou a criação de um plano de recuperação e conservação para os imóveis e ruínas e a regularização das terras do distrito, que devem ser realizados de forma solidária pela União, IFAM, Governo do Pará e Município de Aveiro, sob pena de multa diária de 5 a 10 mil reais.
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12: Boa noite.
13: E até amanhã.
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19: Eu sou Paula Groba.
20: E eu sou Ricardo Nakaoka.
19: E estes são os destaques de hoje do Jornal do Senado, que começa agora.
20: O Congresso analisa propostas que buscam reduzir desigualdades raciais expostas em Atlas da Violência.
19: Parlamentares defendem ação contra facções, mas alertam para a soberania do Brasil.
20: Inteligência artificial e desinformação desafiam eleições de 2026, segundo especialistas.
19: Boa noite.
20: Boa noite.
19: 3 em cada 4 vítimas de homicídio no Brasil são negras. O dado por si só revela a dimensão da desigualdade apontada pelo Atlas da Violência 2026. O levantamento mostra que pretos e pardos são as principais vítimas da violência letal no país e também a...
20: de reparação e promoção da igualdade racial. A repórter Marcela Diniz tem os detalhes.
21: O Atlas da Violência 2026 revela que 77% das pessoas assassinadas são pretas ou pardas e 67,5% das vítimas de feminicídio também. Para a doutora em filosofia e professora Catilcia Ribeiro, os dados devem ser entendidos numa perspectiva histórica, a que leva em conta que o racismo é um princípio organizador da violência estatal e social no Brasil e que isso é herança direta dos quase 4 séculos de economia escravocrata. Catiúcia cita o Fundo de Promoção da Igualdade Racial em debate no Senado e a PEC da Reparação em análise na Câmara como contribuições que o Congresso pode dar na reparação dessas disparidades raciais.
22: Não haverá paz enquanto a maior parte da população desse país estiver submetida à subalternização econômica e à violência física. Colocar esses projetos como prioridade é demonstrar que o Parlamento está disposto a sair da retórica e passar para uma ação concreta de reconstrução do Brasil.
21: O autor da PEC que institui o Fundo de Promoção da Igualdade Racial é o senador Paulo Paim, do PT do Rio Grande do Sul.
23: O racismo estrutural ainda define o destino de milhões de brasileiros e brasileiras. É por isso que precisamos ter um instrumento concreto, permanente e com financiamento garantido para enfrentar essas desigualdades históricas.
21: A criação do Fundo de Promoção da Igualdade Racial foi proposta há 10 anos. Desde março de 2023, a PEC aguarda designação de novo relator.
19: A senadora doutora Eudócia, do PSDB de Alagoas, defendeu a criação de uma comissão parlamentar mista de inquérito, a CPMI BMG Master, para investigar supostas irregularidades no sistema de crédito consignado do INSS e a atuação de instituições financeiras envolvidas.
20: Ela afirmou que há indícios de um esquema que precisa ser apurado nas instâncias adequadas. A senadora anunciou a coleta de assinaturas para viabilizar a instalação da CPMI e pediu apoio dos parlamentares para a iniciativa.
19: E o senador Confúcio Moura, do MDB de Rondônia, comemorou acordos entre a FUNAI e o INCRA para regularizar áreas ocupadas por produtores rurais do estado. Segundo o parlamentar, a medida beneficia famílias que vivem há décadas em regiões classificadas como áreas de interesse indígena.
20: Confúcio afirmou que muitos produtores de Rondônia enfrentavam dificuldades para obter crédito rural e regularizar propriedades por causa da indefinição fundiária. O senador destacou a atuação conjunta de parlamentares, prefeitos, técnicos do INCRA e representantes da FUNAI na construção dos acordos.
24: Então, esse pessoal estava uma aflição, sem crédito, trabalhando na unha, tirando leite, plantando café, plantando cacau, fazendo suas pastagens. Está lá dentro dessas áreas há muito tempo. Mas aí conversamos aqui, vem há uns 2 anos trabalhando, a FUNAI entendeu isso. O INCRA foi maravilhoso em apresentar os mapas.
19: 2026 será um ano de eleição marcada pela inteligência artificial e pela disputa de narrativas nas redes sociais. O desafio será garantir que a tecnologia não comprometa a confiança do eleitor.
20: Faltando 2 meses e meio para o início da propaganda eleitoral gratuita de 2026, o Conselho de Comunicação Social do Congresso debateu as regras para as campanhas políticas na internet e os riscos do uso de ferramentas de IA. A repórter Patrícia Oliveira traz as informações.
25: Em março, o TSE
0: editou as novas regras sobre o uso de IA na propaganda eleitoral, nas postagens de conteúdo político e a responsabilidade das plataformas digitais na recomendação e moderação desse conteúdo. Maria Paula Almada, especialista em tecnologia digital, destacou a dificuldade da população em geral em diferenciar conteúdos reais dos gerados por inteligência artificial.
3: Apenas 27% dizem conseguir identificar fake news com facilidade. É difícil até para os especialistas identificarem o que é verdade e o que é manipulado.
0: Para os debatedores, o maior desafio é combater a desinformação, garantindo a liberdade do eleitor ao exercício do voto e a proteção do processo eleitoral. O advogado e professor Diogo Reis cobrou a participação do legislativo.
4: Talvez uma revisão das leis que é do tempo do Orkut e para a legislação atual, considerando o cenário de inteligência artificial generativa, redes sociais extremamente dinâmicas.
0: Nenhuma plataforma digital avaliada no Índice de Transparência de Redes Sociais oferece condições significativas de acesso a dados de anúncios, inclusive de conteúdo político-eleitoral.
19: E a decisão de enquadrar o PCC e o Comando Vermelho como organizações terroristas pelo governo dos Estados Unidos abriu uma nova discussão no Senado sobre o enfrentamento ao crime organizado.
20: Parlamentares defendem medidas mais rígidas para combater o financiamento das facções, mas alertam que a cooperação internacional não pode comprometer a soberania e a autonomia das instituições brasileiras. Repórter Marcela Cunha.
5: Para o senador Sérgio Moro, do PL do Paraná, a decisão pode facilitar o bloqueio de bens das facções no exterior e ampliar a cooperação internacional contra o crime organizado.
7: Uma vitória diplomática para o Brasil. Essa classificação vai ter um impacto principalmente na facilitação do congelamento dos ativos, ou seja, dos bens dessas organizações terroristas que muitas vezes são mantidas no exterior.
5: Já o presidente da Comissão de Relações Exteriores e Defesa Nacional, senador Nelsinho Tradi, do PSD de Mato Grosso do Sul, afirmou que toda medida que ajude a melhorar a segurança pública será apoiada, mas defendeu que o Congresso discuta os limites da decisão para evitar interferência externa.
25: Ninguém aqui quer passar a mão em cima de cabeça de bandido. Agora, usar esse mecanismo para poder ferir a soberania nacional, isso nós não vamos também aceitar e não vamos admitir.
5: Nelsinho Tradi informou que pretende promover uma discussão sobre o assunto na Comissão de Relações Exteriores e Defesa Nacional e na Comissão Mista de Controle da Atividade de Inteligência. O tema já passou pelo Senado durante a análise do projeto Antifacção, que endurece o combate a organizações criminosas. Na ocasião, os senadores discutiram a tentativa de equiparar facções e milícias a organizações terroristas, mas a proposta não foi aprovada.
19: A partir de hoje, o conteúdo da Rádio Senado ganha um novo espaço para chegar ao público. Entrevistas, debates e as principais notícias produzidas pela emissora passam a estar disponíveis em uma playlist exclusiva no canal da TV Senado no YouTube.
20: Os internautas poderão acompanhar quadros do programa Conexão Senado e também do Jornal do Senado, exibido diariamente na Voz do Brasil. O repórter Rodrigo Rezende conta os detalhes.
26: Perdeu alguma entrevista do programa Conexão Senado ou quer indicar algum conteúdo do programa para um amigo? Ou quem sabe ouvir novamente com mais atenção o Jornal do Senado transmitido durante a Voz do Brasil. Agora você pode acessar esses e outros conteúdos da Rádio Senado em uma playlist exclusiva no canal do YouTube da TV Senado. Fernanda Nardelli, coordenadora de distribuição da Rádio Senado, ressalta que a presença da emissora no canal da TV Senado, que tem mais de 1,8 milhão de inscritos, é mais uma forma de disseminação de conteúdos do Senado para os cidadãos brasileiros, além de demonstrar a integração dos veículos de comunicação do Senado Federal.
27: Eu falo assim que é um jogo de ganha-ganha, né? A rádio vai ganhar em alcance, a TV vai ganhar na variedade de conteúdo e, assim, o nosso principal objetivo, claro, o cidadão vai ganhar tendo mais acesso aí a outros programas, outros formatos.
26: Gesiel Carvalho, apresentador do programa Conexão Senado, destaca que a iniciativa de postagem dos cortes dos quadros e entrevistas no YouTube irá facilitar a vida do cidadão e contribuir com o compartilhamento dos materiais.
28: Facilita muito também a vida do ouvinte que quer espalhar o nosso conteúdo e até compartilhar o Conexão do Dia se ele perdeu alguma coisa.
26: Para acessar todo esse conteúdo, basta ir até youtube.com/tvsenado, clicar na guia Playlists e localizar Rádio Senado.
20: Com edição de Paula Groba e trabalhos técnicos de João Lira, o Jornal do Senado fica por aqui. Acompanhe agora as notícias da Câmara dos Deputados. Boa noite.
19: Boa noite e até amanhã.
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2: Avança entre os deputados discussão sobre redução da maioridade penal.
6: Projeto inclui tratamento do câncer infantil em cursos nas áreas de saúde.
2: Comissão aprova novas categorias de reserva de vaga em estacionamento.
6: Boa noite. Comissão aprova aumento do número de vagas de estacionamento reservadas para pessoas com deficiência e para idosos com mais de 80 anos. A repórter Daniele Lessa tem as informações.
8: A Comissão de Desenvolvimento Urbano da Câmara dos Deputados aprovou o projeto que amplia a reserva de vagas em estacionamentos para pessoas com deficiência e faz ajustes nas regras para vagas reservadas aos idosos. Atualmente, a legislação garante pelo menos 2% das vagas para veículos que transportem pessoas com deficiência e 5% para pessoas idosas, tanto em estacionamentos públicos quanto privados. Com a aprovação do projeto, o percentual para pessoas com deficiência passa para no mínimo 3% do total de vagas, respeitando as normas de acessibilidade, como espaço adequado para a circulação de cadeira de rodas. No caso das pessoas idosas, o texto mantém o percentual mínimo de 5% das vagas, mas cria uma regra específica para estacionamentos com mais de 100 vagas. Nesses casos, deverá haver pelo menos uma vaga exclusiva para pessoas com 80 anos ou mais, posicionada de forma a garantir maior comodidade. Para o relator da proposta, deputado Saulo Pedroso, do PSD de São Paulo, o aumento no número de vagas deve acontecer junto com o respeito às normas de acessibilidade, inclusive nos estacionamentos privados.
10: Não só nos espaços públicos, nos espaços privados também. Teve até uma certa resistência em relação aos empreendimentos privados, mas a gente precisa conscientizar todo mundo que eles precisam de uma atenção especial, né, que é merecida, e que a possibilidade que a gente tenha aí vagas disponíveis que atendam com qualidade, com tamanho adequado dentro da norma, é fundamental para que o dia a dia das pessoas com deficiência seja um dia a dia comum como o nosso.
8: A proposta que aumenta o número de vagas de estacionamentos reservadas para pessoas com deficiência e para idosos com mais de 80 anos, altera o Estatuto da Pessoa com Deficiência, o Estatuto da Pessoa Idosa e a Lei de Acessibilidade. E agora será analisada nas comissões de Viação e Transportes e de Constituição e Justiça. Da Rádio Câmara de Brasília, Daniele Lessa.
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1: Saúde.
2: Avança na Câmara projeto aprovado que inclui o tratamento do câncer infantil em conteúdo de cursos de saúde. Acompanhe na reportagem de Luiz Cláudio Canuto.
14: A Comissão de Educação aprovou o projeto que inclui a oncologia pediátrica como tema a ser tratado nas disciplinas dos cursos das áreas de saúde. A exigência seria incorporada à Política Nacional de Atenção à Oncologia Pediátrica. O projeto é do deputado Eduardo da Fonte, do PP de Pernambuco. E o texto foi aprovado com mudanças propostas pelo relator, deputado doutor Fernando Máximo, de Rondônia. Máximo explicou que a criação e a alteração do currículo dos cursos são atribuição do Conselho Nacional de Educação. Por isso, em vez de prever uma disciplina, o projeto trata o tema como conteúdo. Para ele, a mudança resolve o impedimento de mudar o currículo ao incluir a matéria como um tema transversal.
15: Porque nós sabemos que hoje o câncer infantil tem acometido milhões de crianças Brasil afora e tem levado à morte muitas delas, e um dos problemas sérios que nós temos é o diagnóstico tardio. Muitas das vezes, se a gente consegue diagnosticar numa fase mais preliminar o tumor, numa fase mais inicial, a gente acaba conseguindo tratar e curar totalmente a criança. Mas quando esse diagnóstico é feito tardiamente, infelizmente, às vezes tem metástase para outros órgãos, tem mais dificuldade de diagnosticar e de tratar.
14: Pelo texto aprovado, os cursos em funcionamento teriam prazo de 12 meses a partir da entrada em vigor da lei para adaptar os currículos. A proposta vai ser analisada em caráter conclusivo pela Comissão de Constituição e Justiça. Para virar lei, precisa ser aprovada pela Câmara e pelo Senado. Da Rádio Câmara de Brasília, Luiz Cláudio Canuto.
1: Segurança Pública.
6: Relator conclui a leitura de parecer que une propostas sobre a redução da maioridade penal. A repórter Silvia Munhato acompanhou a reunião da Comissão de Constituição e Justiça da Câmara, em que o tema foi discutido.
9: As três propostas de emenda à Constituição que reduzem a maioridade penal no Brasil de 18 para 16 anos avançaram na Comissão de Constituição e Justiça da Câmara. O relator, deputado Coronel Assis, concluiu a leitura do seu relatório favorável à mudança e foram concedidas vistas aos textos. Os pedidos de vistas pelos deputados permitem que as propostas sejam discutidas e votadas após duas sessões do plenário. Os deputados que se opõem à mudança tentaram barrar o avanço por meio de requerimento de retirada de pauta, mas ele foi rejeitado por 42 votos a 7. A deputada Talíria Petrone, do PSOL do Rio de Janeiro, disse que os adolescentes que cumprem medidas socioeducativas representam menos de 2% do total de pessoas cumprindo penas.
12: Quando nós olhamos os indicadores de reincidência no socioeducativo, eles estão em torno de 13%, aqueles que voltam a cometer infrações. Quando nós olhamos para o sistema prisional, que o Supremo já disse que é um estado inconstitucional de coisas, nós vemos que há uma reincidência de quase 50%.
9: Já o deputado Kleber Verde, do Maranhão, defendeu a redução da idade.
13: Até diante de vários crimes praticados no nosso país por adolescentes, infelizmente, delinquentes, que precisam entender que uma vez envolvidos em crime, ele vai pagar por isso. Ele não pode ficar impune.
9: O deputado Coronel Assis disse que as propostas sobre a redução da maioridade penal são admissíveis perante o regramento jurídico atual. Segundo ele, a Convenção da ONU dos Direitos da Criança veda apenas penas cruéis, degradantes, prisão perpétua ou morte para crimes cometidos por menores de 18 anos. Mas ele retirou de uma das propostas dispositivos que concediam às pessoas maiores de 16 anos direitos como de casar e celebrar contratos, além de tornar o voto obrigatório. O relatório se alinha à proposta feita pelo deputado Capitão Alden, do PL da Bahia, que fala em responsabilidade penal para maiores de 16 e até 18 anos nas hipóteses de crimes hediondos e outros crimes graves, mas exige uma avaliação individualizada sobre a compreensão do jovem em relação ao crime cometido e assegura a separação entre jovens e adultos durante a execução da pena. Atualmente, jovens maiores de 16 anos que cometem infrações graves cumprem medidas socioeducativas de internação por no máximo 3 anos. Caso as propostas sejam aprovadas na CCJ, elas terão seu mérito analisado por uma comissão especial. Da Rádio Câmara de Brasília, Silvia Munhato.
1: Trabalho.
2: A Comissão de Trabalho da Câmara aprovou o retorno da assistência sindical obrigatória em rescisões de trabalho, alterando a reforma trabalhista. O texto ainda precisa ser avaliado por outras instâncias, como explica a repórter Emanuele Brasil.
16: A Comissão de Trabalho da Câmara dos Deputados aprovou proposta que retoma a obrigatoriedade da assistência sindical para validar a rescisão de contratos de trabalho de empregados com mais de 1 ano de serviço. A medida, que altera a consolidação das leis do trabalho, reverte uma das principais mudanças da reforma trabalhista de 2017, que havia tornado a homologação facultativa. O texto foi aprovado com mudanças sugeridas pelo relator, deputado Bongás, do PT do Rio Grande do Sul. O parecer restabelece que o instrumento de rescisão ou recibo de quitação só terá validade se firmado com a assistência do sindicato da categoria ou, na ausência deste, de uma autoridade do Ministério do Trabalho e Emprego, sem custos para o trabalhador. Segundo Bongás, a mudança visa corrigir um desequilíbrio na relação entre empregado e empregador no momento do término do contrato.
17: Quando a reforma trabalhista foi votada, eu votei contra, o sindicato foi afastado e o trabalhador ia com o patrão, ou da RH, e aí quando o cálculo era feito, muitas vezes era lesado, roubava o direito do trabalhador. Naquele momento, o sindicato precisaria estar junto. E esse projeto, ele exatamente repõe a presença do sindicato na hora da rescisão. O sindicato tem os seus técnicos e os próprios sindicalistas sabem fazer esse cálculo corretamente para nenhum trabalhador ser lesado. E esta votação que nós fizemos, que eu pude ser o relator na Comissão do Trabalho, repõe este direito para o nosso trabalhador. Nenhum trabalhador pode ser lesado.
16: Entre as medidas, o texto estabelece a intervenção sindical prévia como um procedimento necessário para demissões sem justa causa, sejam elas individuais ou coletivas. A proposta também exige que a extinção do contrato por acordo entre empregado e empregador também seja homologada pelo sindicato ou pelo Ministério do Trabalho. Além disso, o texto determina que a cláusula de arbitragem em contratos de trabalhadores com remuneração superior a 2 vezes o teto do INSS só será válida se tiver assistência sindical. A proposta deverá ser votada agora pela Comissão de Constituição e Justiça e depois pelo plenário. Da Rádio Câmara de Brasília, Emanuele Brasil.
1: Agricultura.
6: A comissão aprova a proposta que apoia práticas sustentáveis na agricultura familiar. O repórter José Carlos Oliveira explica as medidas.
0: Duas comissões da Câmara dos Deputados aprovaram um projeto de lei que inclui incentivos a práticas sustentáveis de produção agropecuária na Lei da Agricultura Familiar, que está valendo desde 2006. Se virarem lei, os incentivos de crédito e o apoio às mulheres agricultoras passarão a constar formalmente da Política Nacional da Agricultura Familiar e Empreendimentos Familiares Rurais. Relator na Comissão de Agricultura, o deputado Enderson Pinto, do Pará, explica algumas das práticas sustentáveis previstas no texto.
3: Para recuperação de pastos e solos, por exemplo, que é cada vez mais trabalhar práticas sustentáveis que possam garantir o aumento da produtividade e redução aí nos desmatamentos e também recuperar as áreas degradadas, para nós é fundamental. O projeto, ele traz 2 viés. O primeiro, para quem faz esse tipo de prática, ele incentiva ou doação financeira, como também acesso ao crédito com juros mais reduzidos.
0: A proposta também foi aprovada na Comissão de Defesa dos Direitos da Mulher, sobretudo em relação às linhas especiais de crédito rural destinadas às agricultoras, como ressalta Enderson Pinto.
3: Ele traz algo mais diferenciado ainda para as mulheres rurais, ou seja, as mulheres que também vivem do setor agropecuário, terem acesso a um financiamento com juros ainda mais baixos, porque hoje, de forma geral, há sim essa discrepância ainda nessa questão da equidade, nesse tratamento entre os gêneros, e isso é uma preocupação.
0: O projeto de apoio a práticas sustentáveis na agricultura familiar já foi aprovado pelo Senado e depende apenas da aprovação final das comissões de Finanças e Tributação e de Constituição e Justiça da Câmara. Da Rádio Câmara de Brasília, José Carlos Oliveira.
1: Meio Ambiente.
2: A comissão aprova projeto que incentiva a reciclagem e gera desconto nas contas de luz e água. A repórter Júlia Lopes nos conta como vai funcionar.
4: O Brasil produz mais de 77 milhões de toneladas de lixo por ano. E cerca de 40% desse total ainda é destinado a lixões em todo o país. Para incentivar a reciclagem e enfrentar esse problema, a Comissão de Desenvolvimento Urbano da Câmara dos Deputados aprovou uma proposta apresentada pela deputada Fernanda Pessoa, do Ceará. O projeto de lei cria o programa Recicla Clash, que prevê a concessão de um tipo de cashback ou crédito financeiro para pessoas que realizarem a reciclagem correta de resíduos sólidos. Esse valor poderá ser convertido em descontos nas contas de energia elétrica e de água. O projeto tem como objetivo reduzir o descarte irregular de materiais recicláveis no meio ambiente, promover a educação ambiental e estimular o consumo consciente. A iniciativa também busca fortalecer a participação de cooperativas e catadores de recicláveis, além de incentivar a economia circular. Segundo dados da Associação Brasileira de Resíduos e Meio Ambiente, do total de lixo produzido no país, cerca de 72 milhões de toneladas são coletadas diretamente nas residências. Para se ter uma dimensão desse volume, ele seria suficiente para cobrir aproximadamente 3.400 campos de futebol. De acordo com o texto do projeto, o funcionamento do programa começa com o cadastro do consumidor em uma plataforma digital vinculada à iniciativa. Nesse momento, a pessoa informa seus dados pessoais e associa as contas de água e de energia elétrica. Em seguida, os resíduos recicláveis devem ser levados aos pontos de coleta credenciados como cooperativas de reciclagem, ecopontos ou estabelecimentos parceiros. Na entrega, o material é pesado e registrado no sistema, gerando uma pontuação proporcional ao volume e ao tipo de resíduo reciclado. Essa pontuação acumulada é então convertida em crédito financeiro, garantindo descontos diretos nas contas de água e de luz. Após a regulamentação pelo governo federal, a gestão do programa ficará sob responsabilidade do Ministério do Meio Ambiente, em parceria com as Agências Nacionais de Energia Elétrica, a ANEEL, e de Águas e Saneamento Básico, a ANA. Para o relator da proposta, deputado Cobalcini, do MDB de Santa Catarina, a medida, que já é adotada em outros países, traz benefícios tanto para a população quanto para o meio ambiente.
5: Será importantíssimo para o Brasil, porque premia, né, quem recicla, vai receber um valor como prêmio, e premia o meio ambiente, porque nós daremos o destino correto para todo o lixo, especialmente o lixo reciclado.
4: O projeto, que busca ampliar a reciclagem correta por meio de descontos nas contas de água e luz, segue agora para análise na Comissão de Minas e Energia. Da Rádio Câmara de Brasília, Júlia Lopes.
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18: Educação.
6: Comissão aprova tratamento diferenciado para estudantes com mandatos em entidades representativas. A repórter Mônica Tati nos conta como serão as regras.
21: Universitário que exerce mandato em entidade estudantil poderá ter tratamento diferenciado na sua instituição de ensino. É o que prevê projeto em análise na Câmara dos Deputados, que estabelece métodos específicos para controle de rendimento e frequência dos estudantes que atuam em entidades representativas como a UNE, as Uniões Estaduais de Estudantes e os DCEs, os Diretórios Centrais dos Estudantes. O relator na Comissão de Educação da Câmara, o deputado Pedro Quizai, do PT de Santa Catarina, destaca a importância de garantir mecanismos que permitam que os estudantes possam conciliar seus estudos com a participação na política. Pedro Quizai explica que o projeto garante que os estudantes que compareçam a eventos oficiais, como assembleias ou congressos, possam recuperar as avaliações e o conteúdo das disciplinas em outro momento.
22: E não seja prejudicado, porque está exercendo o direito à cidadania, à organização estudantil e à defesa dos direitos dos estudantes. Isso é muito importante, porque reconhece, de um lado, a importância da escola, da educação, da sala de aula, da avaliação, mas, ao mesmo tempo, legitima e fomenta e apoia a organização estudantil, porque isso produz liderança e cidadania.
21: A proposta, que prevê tratamento diferenciado para os universitários que possuem mandato em entidade estudantil, ainda vai ser votado pela Comissão de Constituição e Justiça. Se for aprovado sem modificações, pode seguir direto para a sanção do presidente da República. Da Rádio Câmara de Brasília, Mônica Tati.
2: Termina agora o Jornal Câmara dos Deputados, produzido pela Rádio Câmara. O programa teve trabalhos técnicos de Wellington Teles e apresentação de Luciana Vieira e Tércia Guimarães. Boa noite para você.
6: Uma boa noite. Você fica agora com as notícias do Tribunal de Contas da União.
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1: Vamos, listo. 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